0: 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Vamos fazer o seguinte, hein, pessoal? Rapidinho ali no nosso intervalo, daqui a pouquinho tô de volta com mais top, top, top, top, top Gospel Brasil. Tudo bem? Fica aí que eu vou
1: achar. 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
2: 9 e 12.
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belas canções nos levam a pensar, refletir, questionar. Mas nosso maior objetivo é o de levar até você, meu amigo, você, minha amiga, a nossa mensagem de muita paz e muito amor no coração de cada um de vocês.

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2: O presidente da FIFA, Gianni Infantino, afirmou que a entidade vai analisar a possibilidade de ampliar a Copa do Mundo para 64 seleções. Ele disse que o tema será debatido após o Mundial de 2026. Atualmente o torneio conta com 48 seleções. O formato atual estreou em 2026, ampliando em 16 o número de participantes. Infantino classificou a mudança como um enorme sucesso. A próxima Copa, em 2030, será realizada em 6 países de 3 continentes. A América do Sul receberá apenas 3 jogos, mas com a possível ampliação. A América do Sul passaria a receber 18 partidas. O formato, com 64 seleções, eliminaria a necessidade de classificar os 8 melhores terceiros colocados para a fase de mata-mata, que foi um dos problemas do torneio. O primeiro diagnóstico nacional sobre a habitabilidade do sistema prisional, realizado pelo Conselho Nacional de Justiça, aponta que 66,7% das unidades prisionais brasileiras operam com ocupação superior a 100% da capacidade. 28% das unidades têm lotação acima de 137,5%, patamar considerado crítico. O presídio de Salgueiro, em Pernambuco, tem taxa de ocupação de 425,2%, com 859 presos para 202 vagas. Na cadeia pública de Queimadas, na Paraíba, a taxa é de 411,1%. A inspeção foi conduzida por 996 magistrados em 1.738 unidades prisionais a partir de outubro de 2025.
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8: Muito bem, já que estamos de volta, vamos para a palavra do dia. Vamos, quer ver que rola? Apocalipse capítulo 21, versículo 4. Ele enxugará dos seus olhos toda lágrima. Não haverá mais morte, nem tristeza, nem choro, nem dor, pois a antiga ordem já passou. Amém, amém, amém, amém, amém. Vamos lá então, do que tocar louvor aqui no nosso Top Gospel Brasil.

0: Muito bem, pessoal, pra você de boa conectada aí, curtindo o nosso som, seja bem-vindos. A gente continua com tudo, é depois do nosso intervalo. Nós volta.
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2: 9h43.
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0: Para você que está conectado aí, curtindo sempre o nosso programa, muito obrigado pela companhia, muito obrigado sempre pela audiência, muito obrigado por você estar plugado aí, curtindo o nosso programa. Valeu demais. É bom demais saber que você está ligadaço aí na nossa estação, ouvindo o nosso super, mega, top gospel Brasil. E a gente continua, né? Claro que sim. Vamos lá.

0: nosso programa. Palavra de Deus em Apocalipse, ele enxugará dos seus olhos toda lágrima. Não haverá mais morte, boa, né? Nem tristeza, melhor, né? Nem choro, nem dor, pois a antiga ordem já passou. Apocalipse capítulo 21, versículo 4, né? Essa é uma das passagens mais consoladoras e conhecidas da Bíblia Sagrada, né? Ela descreve aí a promessa cristã, um futuro de completa restauração, paz e o fim de todo sofrimento humano. Ah, se encerra, né? Quem gostaria de se livrar do sofrimento, né? Quem gostaria de sair do sofrimento? Acho que todos nós, né? Acho que eu fosse perguntar, dizer amém, todo mundo falaria amém! Chega de sofrimento! Pois é, continue firme e fiel, que você no final de tudo, você vai estar um basta tudo isso, tá bom? Vamos lá, daqui a pouquinho tô de volta! Aliás, nosso programa acabou, diretor? Sério? Oh, que peninha! Então valeu, gente, boa segunda-feira! Abraço, a gente se vê! Amanhã tem sua, se Deus permitir. Tchau, tchau, fui!
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2: 9h55.
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4: De volta! E pra falar que Diego e Arnaldo gravam DVD com convidados em São Paulo. A cidade de São José do Rio Preto, no interior paulista, recebeu um importante evento sertanejo no último dia 28. A dupla Diego e Arnaldo, cuja carreira é gerenciada pelo escritório de Zé Neto e Cristiano, filhos da cidade, gravou o DVD Na Tora Volume 3, em uma apresentação aberta ao público e gratuita. O projeto Na Tora, que se consolidou como uma das marcas mais importantes da carreira da dupla e se deu origem ao sucesso Vai Cair Água, chegou à sua terceira edição com uma proposta ainda mais grandiosa. Pela primeira vez, Diego e Arnaldo realizaram uma gravação do DVD em praça pública, num formato que aproxima a dupla dos fãs. A gravação teve as participações especiais de Mariana Fagundes, Fernando Sorocaba, além de Cléo de Bai e Rafael. Daqui a pouquinho eu volto com mais notícias. Até já!
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16: Olá, meus amores, apaixonados e apaixonadas, estamos chegando. Hoje é segunda-feira, como é bom estarmos juntos. Eu sou o Ailton Moreno e a partir de agora estamos juntinhos na trilha sonora do seu rádio com o nosso programa. É o Encontro Central, encontro de amores e apaixonados para partilhar, para dividir mais uma semana repleta de músicas, de canções, de momentos felizes. A vida é sobre resistir a todas as estações. Planejamos muitas coisas, mas no fim a vida segue o roteiro escrito por Deus. Não espere as coisas melhorarem. A vida sempre será complicada. Você deve aprender a ser feliz agora, senão ficará sem tempo para ser feliz. Que a felicidade sempre transborde em sua vida. E se você encontrar, minha amiga, se frequentemente você encontrar um cantinho onde você se sente a pessoa mais feliz do mundo, então eu tenho certeza que você entendeu perfeitamente o sentido da paz e da felicidade. É dessa forma que a gente vai aprendendo a dividir, a partilhar, a entender as coisas que a vida traz. E nesta semana a gente tem muita coisa legal para viver no nosso encontro central, todos os dias aqui na trilha sonora do seu rádio. A gente começa hoje trazendo uma canção muito bonita. Quem vai cantar pra gente a primeira é Batista Lima, que regravou a canção do Roupa Nova, Volta Pra Mim.

No clima desta segunda-feira, nosso primeiro bloco, nós ouvimos a Ha com Take On Me e uma saudade da Blitz, lá dos anos 80. Você não soube me amar. Vamos ouvir?

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1: Você sabe que há amizades que sempre serão especiais, com ou sem conversas diárias. Pelo dia, pela vida, por tudo que a gente vai encontrando em alguém que só quer estar bem juntinho da gente, com um coração grato e, claro, abraçar, partilhar, dividir os momentos. São pessoas que surgem, né? São pessoas que estão aí em dias que a gente necessita. Em dias que a gente precisa colocar a cabeça no ombro e ter coragem de falar, de mostrar que a gente precisa. Porque, na verdade, são pessoas que trazem esse sentimento bom para nossas vidas. Agora é hora de ouvir uma linda canção. Bruno e Marrone, Choram as Rosas.

0: Ouvimos Banda Eva cantando Frisson nos vocais e Ivete Sangalo, a diva baiana, trazendo essa canção maravilhosa pra gente, né? Fechando esse primeiro bloco que nós iniciamos maravilhosamente aqui no Encontro Central. Hora do intervalo é pequenininho, já volto, e na volta é hora de ouvir canções e de partilhar momentos.
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2: Dez e vinte e oito.
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0: Olá, Brasil, está no ar o Central de Notícias e vamos aos destaques desta hora. O ministro Flávio Dino, do Supremo Tribunal Federal, determinou o bloqueio de R$6 milhões do ex-deputado Eduardo Cunha, do Republicanos de Minas Gerais. A decisão é de 6 de julho e foi tornada pública no último domingo. A investigação é a mesma que bloqueou R$119 milhões do presidente do PL, Valdemar Costa Neto. A Polícia Federal identificou que Eduardo Cunha, mesmo sem mandato, usava uma funcionária da Câmara dos Deputados para destinar recursos. Foram identificadas 21 emendas, totalizando R$6.150.000 com documentação forjada. As medidas ocorrem após uma representação da Polícia Federal, que é desdobramento da chamada Operação Transparência, realizada em dezembro do ano passado. Os mesários e as pessoas que vão atuar como apoio logístico nas eleições de outubro receberão uma carta de convocação. O documento detalha a função, a sessão eleitoral e as informações sobre o treinamento. Quem for convocado pode pedir dispensa da função no prazo de 5 dias após a publicação do edital de nomeação. A Justiça Eleitoral mantém a convocação de pessoas que já atuaram em eleições anteriores. O chamado pode ocorrer por convocação ou cadastro voluntário. O trabalho não é remunerado, mas oferece 2 dias de folga para cada dia de trabalho ou treinamento, auxílio alimentação de R$ 65,00 e contagem de horas como atividade extracurricular em universidades. 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

Amores, apaixonados, estou de volta com o nosso encontro central. E a partir de agora, a gente vai vivenciar o tema de novela que marcou a vida de alguém. E hoje, quem pediu o tema de novela foi nossa ouvinte Verônica Lemos,

0: de São José dos Pinhais, lá no Paraná. A Verônica disse que tem uma canção maravilhosa que ela adora, chamada de Coração Partido. Alejandro Sanz, que cantou, e a gente vai fazer essa viagem no tempo, lá em 1998, foi tema de novela, essa música do Alejandro Sanz, tema da novela Torre de Babel, 1998, e a Verônica disse que essa música tem uma história muito interessante em sua vida, né? Foi o final de um namoro, início de um romance que ela jamais esquece. E é hora de ouvir o tema de novela da sua vida, Verônica Lemos de São José dos Pinhais, no Paraná. Alejandro Sanz, Coração Partido.
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Ouvimos Maurício Matar. Nada apaga essa paixão. Tem paixões que não se apagam, porque a alegria faz parte do encantamento dessa paixão. Ela é uma felicidade que chega de surpresa e que te acolhe, que te renova e oferece um pedaço de sol em meio à tempestade. E feliz aquele que encontra essa paixão para partilhar, para dividir com o coração. Mais uma linda canção para você ouvir com a gente.

0: Nós ouvimos Ney Matogrosso, De Tanto Amor, bonita canção interpretada por Ney Matogrosso. Agora, gente, lá nos anos 80, tinha uma canção que bateu as paradas de sucesso. A letra é muito bonita. Nico Rezende canta Esquece e Vem aqui no Encontro Central.
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para fechar esse nosso segundo bloco, Two Feet, I Feel Like Me Drown. Tema da novela Três Graças, novela que está aí, né, fazendo sucesso, e essa canção faz parte da novela Três Graças. Eu sei que você gosta, você se apaixona, e é hora de abraçar você, meu amigo, minha amiga, que está ligadinho com a gente. Deixa eu abraçar Maria José Araújo, está em Petrópolis, no Rio de Janeiro, ligadinha com a gente. Obrigado pelo carinho, por sua audiência com a gente todos os dias. Neuza Maria está ligadinha com a gente em São Luís, no Maranhão. A Sônia está ligada com a gente em Maceió, em Alagoas. Ela disse que mora em Arapiraca, mas hoje está em Maceió, Alagoas, ao lado da sua irmã Meire. Quero abraçar também a Carla e a Leila, que estão ligadinhas com a gente no Piauí, aproveitando o nosso programa. E tem a Sabrina, que está ligadinha com a gente em Belém do Pará, também aproveitando o nosso Encontro Central. Hora do intervalo é pequenininho, já volto com mais canções para vocês.

0: 10h56.
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6: De volta, e pra falar que Abel e Benício trazem novidade, hein? Formado por dois jovens nascidos respectivamente em Goiás e Minas Gerais, a dupla Abel e Benício apresentou mais um lançamento do projeto audiovisual Véspera de Feriado. Desta vez, a dupla se une ao DJ Jiraiya Uai em Os Agro e Os Boy, faixa que traz a fusão entre o eletrofunk e o sertanejo, com batidas dançantes, refrão envolvente e uma sonoridade que mistura elementos dos dois gêneros. A música chega como uma aposta para as festas universitárias. Gravada em Uberlândia, Minas Gerais, o DVD Véspera de Feriado tem direção artística de Rafael Vanucci e produção musical de Júnior Melo. O projeto reúne participações especiais de Diego e Vitor Hugo, Panda e Jiraiya Uai. Daqui a pouquinho eu volto com mais notícias do mundo da música. Até já!
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Olá, meus amores apaixonados. Voltando com o Encontro Central. E agora, nessa parte do programa, eu vou trazer uma música muito bonita que foi tema da novela A Gata Comeu, em 1985. E um dos grandes nomes da nossa música na época era o Biafra. E essa música, ela tornou-se um refrão na boca dos apaixonados. Seu nome. Vamos conferir? Biafra, seu nome.

Ouvimos Pepe e Neném, Nada Me Faz Esquecer, que canção maravilhosa dessas irmãs. Agora o Paulo Ricardo canta uma canção do Roberto Carlos, chama-se Não Vou Mais Deixar Você Tão Só.

Ouvimos Alessandro Safina com a música Luna, que foi tema da novela O Clone em 2001. Você lembra da novela O Clone? Aquela novela que tinha um experimento, né? Questão da clonagem humana, né? Lá nos anos 2000. Exatamente, em 2001, Luna, Alessandro Safina, tema da novela O Clone. E agora tem ele, Alceu Valença, Amor Que Vai.

Nós ouvimos uma linda canção, Band of Gold, Love, Songs Are Back Again, Saudades e Recordações. É o encontro central, encontro de apaixonados aqui na trilha sonora do seu rádio, para você que curte a nossa programação. Um abraço forte, vamos fazer um intervalo? Rapidinho já volto com o nosso último bloco de hoje. Saudades e Recordações é o encontro central, encontro de apaixonados aqui na trilha sonora do seu rádio, para você que curte a nossa programação. Um abraço forte, vamos fazer um intervalo?

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2: Olá, Brasil, está no ar o Central de Notícias e vamos aos destaques desta hora. A inflação oficial do Brasil, medida pelo Índice Nacional de Preços ao Consumidor Amplo, IPCA, foi de 0,16% em junho, segundo dados do Instituto Brasileiro de Geografia e Estatística, o IBGE. Este é o menor resultado mensal desde outubro de 2025. Em maio, o índice foi de 0,58%. No acumulado de 12 meses, o IPCA somou 4,64%, abaixo dos 4,72% registrados em maio. A queda no preço dos alimentos foi o principal fator para desaceleração. Os preços dos alimentos tiveram a primeira queda desde novembro de 2025. Dois terços das mulheres atendidas no sistema de saúde após agressões em ambiente doméstico relataram já ter sofrido violência anteriormente. Os dados constam no Atlas da Violência, estudo do Instituto de Pesquisa Econômica Aplicada em parceria com o Fórum Brasileiro de Segurança Pública. O levantamento foi elaborado com base nos registros do Sistema de Informação de Agravos de Notificação do Ministério da Saúde. Ao todo, as unidades de saúde do país prestaram assistência a 186 mil mulheres vítimas de violência doméstica. Desse total, cerca de 100 mil declararam ter sofrido pelo menos um episódio anterior de violência.
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Meus apaixonados e apaixonadas, nós estamos voltando com o último bloco desta segunda-feira, trazendo canções e emoções para você aqui na trilha sonora do seu coração. E nesta última parte eu começo com uma canção do Roberto Carlos. Esse cara sou eu, tema da novela Salve Jorge, lá de 2012, um grande sucesso. Confere com a gente.

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Nós ouvimos Brenda Russell com Piano in the Dark. Agora é hora de ouvir mais uma bela canção, Yahoo, Mordida de Amor.

Todos os dias, canções de amores, sentimentos, emoções, a gente vai partilhando aqui no Encontro Central. Deixa eu abraçar a Janete Menezes, lá em Belém do Pará, ligadinha com a gente. A Flávia tá ligada com a gente lá em Alagoas, em Japaratinga, né? Litoral de Alagoas. Um abraço a Flávia. Quero abraçar também o Endio e Samira. O Endio e Samira estão em Santa Catarina, em Florianópolis, curtindo o nosso Encontro Central. Abraço, Jessé e Luísa. Eles estão ligados com a gente lá em Teresina, no Piauí. Um grande abraço. Também tem o Marcos e a Silvânia, que estão na Bahia, ligadinhos com a gente. E no Rio de Janeiro tem a Cairise, ligada, curtindo o nosso programa. Tem a Eliane também no Rio de Janeiro, que pediu uma música internacional para curtir com a gente. E confere agora. Celine Dion, Because You Love Me.

Ah, é final do nosso Encontro Central desta segunda-feira maravilhosa. Como foi bom partilhar, dividir com vocês esse encontro de amores, esse encontro de emoções. Amanhã, terça-feira, vou estar juntinho com você aqui na trilha sonora do seu rádio. Um abraço, fica com Deus. Até amanhã.

0: 11:57.
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4: Voltei pra falar que Ed Brito e Samuel estão festejando sucesso, hein? Com mais de 20 anos de carreira e sucessos como Ponto G, Mudar Pra Quê, Foi Dando Porrada e Homem Chora Sim, a dupla Ed Brito e Samuel acabou de apresentar dois diferentes. Seu novo projeto audiovisual, gravado em Goiânia, o DVD reúne repertório pensado para valorizar a essência dos irmãos baianos, com canções que transitam entre grandes histórias de amor, encontros e despedidas. O trabalho está sendo lançado em etapas. E o primeiro EP do projeto já está disponível nas plataformas digitais. O EP 1 traz singles como Romance Rosa, uma das mais tocadas atualmente no Brasil. Os irmãos estão comemorando bastante esse sucesso. Fique ligado, amanhã eu trago mais notícias do mundo da música. Até lá, tchau!
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6: A Sociedade Brasileira de Salvamento Aquático alerta que afogamentos estão entre as principais causas de morte de crianças no Brasil. 4 crianças morrem todo dia por afogamento no país. Entre crianças de 1 a 4 anos, o afogamento é a segunda causa de morte mais frequente. Metade dos afogamentos envolvendo crianças acontece dentro de casa, em piscinas, vasos sanitários, máquinas de lavar e reservatórios. Até 95% dos afogamentos poderiam ser evitados com educação e informação. A cada 90 minutos, uma pessoa morre afogada no Brasil. O total de casos por ano chega a 5.742. A Secretaria Municipal de Inovação e Tecnologia de São Paulo notificou a ONG Instituto Conhecer Brasil para apresentar justificativas técnicas para notas fiscais suspeitas no contrato de instalação de Wi-Fi na capital. As inconsistências somam quase 13 milhões de reais. A ONG tem como proprietária a empresária Karina Ferreira da Gama, que também é produtora do filme sobre o ex-presidente Jair Bolsonaro. A gestão Ricardo Nunes, do MDB, exige a devolução de R$ 906 mil por notas canceladas e a apresentação de justificativas para outros 12 milhões em gastos. O caso também é investigado pela Polícia Civil e pelo Ministério Público de São Paulo.
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16: Daqui a pouquinho nós vamos começar o Santo Rosário. E nós queremos começar cantando com muita alegria, dizendo que o Senhor é o centro da nossa história, da nossa vida. E eu te convido a proclamar isso sobre a sua casa, sobre a sua família, sobre os seus projetos. Ele é o Rei e nós vamos receber esse Jesus vivo, presente e real no meio de nós. Vamos cantar? Senhor, nós queremos te louvar nesse início de dia. Nós queremos te bendizer. Nós queremos dizer que tu és o nosso Deus, aquele que tudo pode e vive e reina no meio de nós.

0: tenha todo momento.
1: Ao Santíssimo e Diviníssimo Sacramento.
0: Graças e louvores te dêem a todo momento.
1: Ao Santíssimo e Diviníssimo Sacramento.
0: Graças e louvores te dêem a todo momento.
1: Ao Santíssimo e Diviníssimo Sacramento.
0: Eu quero convidar você aonde você está agora a adorar esse Jesus vivo, real, presente no meio de nós. E vai dizendo: Senhor, eu te louvo, eu te bendigo, porque hoje o Senhor nos dá a chance de viver mais um dia. Nós queremos dizer que Tu és grande, que Tu és aquele que nos reuniu aqui no início desse dia, nessa madrugada, de oração que nós ainda vamos viver com a TV Evangelizar. Senhor, nós queremos engrandecer o Teu nome que é tão poderoso, o nome sobre todo nome. Nós Te bendizemos, Senhor, nós queremos declarar que Tu és santo, santo, santo, digno de louvor, digno de adoração. Aonde você está nos acompanhando agora, nós estamos juntos, juntos adorando Jesus sacramentado neste altar, vivo, presente aqui. Nós queremos levantar a nossa voz, Jesus, e começar a iniciar esse dia Te bendizendo. Nós queremos Te louvar por tudo aquilo que nós vamos viver nesse dia, até mesmo as dificuldades que poderemos enfrentar, mas nós venceremos, porque o Senhor está conosco.

Eu convido você, vai agradecendo pela sua casa, pela sua família. Pessoas que nos acompanham com tantas enfermidades, mas o Senhor me fala de uma mulher que agora está nos assistindo, que você tem enfrentado um câncer, e você está dizendo: louvado seja o Senhor, aquele que me sustenta, aquele que está comigo. Nós te louvamos, Senhor, até mesmo pelas diversidades da nossa vida, e nós queremos te adorar nessa noite, nós queremos te bendizer, nós queremos levantar a ti, Jesus, o nosso clamor. Tu és o rei da nossa história, tu és o centro da nossa vida, Senhor. Nós ofertamos diante de ti, antes de iniciarmos esse santo rosário, as nossas intenções, aquilo que está no nosso coração. Nós ofertamos todas as intenções da TV Evangelizar. Santo, Santo, Santo, Senhor, tu és digno de honra, de louvor, tu

E nós queremos fazer no oferecimento desse rosário o oferecimento de São Luís Maria de Montfort. E eu convido você, olhando Jesus, adorando ao Senhor nesse dia, nesse início de madrugada, a rezar comigo esse oferecimento. Uno-me a todos os santos que estão no céu, a todos os justos que estão na terra, a todas as almas fiéis que estão neste lugar. Uno-me a vós, meu Jesus, para louvar dignamente vossa Santa Mãe e louvar-vos nela e por ela. Renuncio a todas as distrações que me vierem durante este rosário, que quero rezar com modéstia, atenção e devoção, como se fosse o último da minha vida. Nós vos oferecemos, Santíssima Trindade, este credo para honrar todos os mistérios de nossa fé, este Pai Nosso e essas três Ave-Marias para honrar a unidade de vossa essência e trindade de vossas pessoas. Pedivo-vos uma fé viva, uma esperança firme e uma caridade ardente. Assim seja. Amém. Convido você a pegar o seu texto e nós vamos iniciar esse santo rosário. Vamos cantar, Rafa? Vamos cantar?

0: unidos contigo, meu Senhor Jesus Cristo e Salvador. Nós iniciamos esse Santo Rosário no nome do Pai, do Filho e do Espírito Santo.
1: Amém. Amém.
0: Creio em Deus Pai Todo-Poderoso, Criador do céu e da terra, e em Jesus Cristo, seu único Filho, nosso Senhor, que foi concebido pelo poder do Espírito Santo, nasceu da Virgem Maria, padeceu sob Pôncio Pilatos, foi crucificado, morto, sepultado, desceu à mansão dos mortos, ressuscitou ao terceiro dia, subiu aos céus e está sentado à direita de Deus Pai Todo-Poderoso, donde há de vir julgar os vivos e os mortos. Creio no Espírito Santo, na Santa Igreja Católica, na comunhão dos santos, na remissão dos pecados, na ressurreição da carne, na vida eterna. Amém. Amém.
2: Pai nosso que estais no céu,
3: santificado seja o vosso nome, venha a nós o vosso reino, seja feita a vossa vontade, assim na terra como no céu. O pão nosso de cada dia nos dai hoje, perdoai as nossas ofensas, assim como nós perdoamos a quem nos tem ofendido, e não nos deixeis cair em tentação, mas livrai-nos do mal. Amém.
2: Ave Maria, cheia de graça, o Senhor é convosco.
3: Bendita sois vós entre as mulheres, e bendito é o fruto de vosso ventre, Jesus. Santa Maria, Mãe de Deus, rogai por nós, pecadores, agora e na hora de nossa morte. Amém.
2: Ave Maria, cheia de graça, o Senhor é convosco. Bendita sois vós entre as mulheres, e bendito é o fruto de vosso ventre, Jesus.
3: Santa Maria, Mãe de Deus, rogai por nós, pecadores, agora e na hora de nossa morte. Amém.
2: Ave Maria, cheia de graça, o Senhor é convosco. Bendita sois vós entre as mulheres, e bendito é o fruto de vosso ventre, Jesus.
3: Santa Maria, Mãe de Deus, rogai por nós, pecadores, agora e na hora de nossa morte. Amém.
2: Glória ao Pai, ao Filho e ao Espírito Santo,
3: como era no princípio, agora e sempre. Amém.
2: Ó meu Jesus,
3: perdoai-nos, livrai-nos do fogo do inferno, levai as almas todas para o céu e socorrei principalmente as que mais precisarem.
2: Nesse primeiro mistério, nós contemplamos o anúncio do anjo Gabriel à Virgem Maria. Pai nosso, que

0: nossas ofensas, assim como nós perdoamos a quem nos tem ofendido. E não nos deixeis cair em tentação, mas livrai-nos do mal. Amém.
1: Ave Maria, cheia de graça, o Senhor é convosco. Bendita sois vós entre as mulheres e bendito é o fruto de vosso ventre, Jesus.
2: Santa Maria, Mãe de Deus, rogai por nós, pecadores, agora e na hora de nossa morte. Amém.
1: Ave Maria, cheia de graça, o Senhor é convosco. Bendita sois vós entre as mulheres e bendito é o fruto de vosso ventre, Jesus.
2: Santa Maria, Mãe de Deus, rogai por nós, pecadores, agora e na hora de nossa morte. Amém.
1: Ave Maria, cheia de graça, o Senhor é convosco. Bendita sois vós entre as mulheres e bendito é o fruto de vosso ventre, Jesus.
2: Santa Maria, Mãe de Deus, rogai por nós, pecadores, agora e na hora de nossa morte. Amém.
1: Ave Maria, cheia de graça, o Senhor é convosco. Bendita sois vós entre as mulheres e bendito é o fruto de vosso ventre, Jesus.
2: Santa Maria, Mãe de Deus, rogai por nós, pecadores, agora e na hora de nossa morte. Amém.
1: Ave Maria, cheia de graça, o Senhor é convosco. Bendita sois vós entre as mulheres e bendito é o fruto de vosso ventre, Jesus.
2: Santa Maria, Mãe de Deus, rogai por nós, pecadores, agora e na hora de nossa morte. Amém.
1: Ave Maria, cheia de graça, o Senhor é convosco. Bendita sois vós entre as mulheres e bendito é o fruto de vosso ventre, Jesus.
2: Santa Maria, Mãe de Deus, rogai por nós, pecadores, agora e na hora de nossa morte. Amém.
1: Ave Maria, cheia de graça, o Senhor é convosco. Bendita sois vós entre as mulheres e bendito é o fruto de vosso ventre, Jesus.
2: Santa Maria, Mãe de Deus, rogai por nós, pecadores, agora e na hora de nossa morte. Amém.
1: Ave Maria, cheia de graça, o Senhor é convosco. Bendita sois vós entre as mulheres, e bendito é o fruto de vosso ventre, Jesus.
2: Santa Maria, Mãe de Deus, rogai por nós, pecadores, agora e na hora de nossa morte. Amém.
1: Ave Maria, cheia de graça, o Senhor é convosco. Bendita sois vós entre as mulheres, e bendito é o fruto de vosso ventre, Jesus.
2: Santa Maria, Mãe de Deus, rogai por nós, pecadores, agora e na hora de nossa morte. Amém.
1: Ave Maria, cheia de graça, o Senhor é convosco. Bendita sois vós entre as mulheres, e bendito é o fruto de vosso ventre, Jesus.
2: Santa Maria, Mãe de Deus, rogai por nós, pecadores, agora e na hora de nossa morte. Amém.
1: Glória ao Pai, ao Filho e ao Espírito Santo,
2: como era no princípio, agora e sempre. Amém.
1: Ó meu Jesus,
2: perdoai-nos, livrai-nos do fogo do inferno, levai as almas todas para o céu e socorrei principalmente as que mais precisarem.
1: E nesse segundo mistério, nós contemplamos a visitação da Virgem Maria, sua prima Santa Isabel. Pai nosso que estais nos céus,
2: santificado seja o vosso nome, venha a nós o vosso reino, seja feita a vossa vontade, assim na terra como no céu. O pão nosso de cada dia nos dai hoje. Perdoai as nossas ofensas, assim como nós perdoamos a quem nos tem ofendido. E não nos deixeis cair em tentação, mas livrai-nos do mal. Amém.
1: Ave Maria, cheia de graça, o Senhor é convosco. Bendita sois vós entre as mulheres, e bendito é o fruto de vosso ventre, Jesus.
2: Santa Maria, Mãe de Deus, rogai por nós, pecadores, agora e na hora de nossa morte. Amém.
1: Ave Maria, cheia de graça, o Senhor é convosco. Bendita sois vós entre as mulheres, e bendito é o fruto de vosso ventre, Jesus.
2: Santa Maria, Mãe de Deus, rogai por nós, pecadores, agora e na hora de nossa morte. Amém.
1: Ave Maria, cheia de graça, o Senhor é convosco. Bendita sois vós entre as mulheres, e bendito é o fruto de vosso ventre, Jesus.
2: Santa Maria, Mãe de Deus, rogai por nós, pecadores, agora e na hora de nossa morte. Amém.
1: Ave Maria, cheia de graça, o Senhor é convosco. Bendita sois vós entre as mulheres, e bendito é o fruto de vosso ventre, Jesus.
2: Santa Maria, Mãe de Deus,
0: rogai por nós, pecadores, agora e na hora de nossa morte. Amém.
1: Ave Maria, cheia de graça, o Senhor é convosco. Bendita sois vós entre as mulheres e bendito é o fruto de vosso ventre, Jesus.
0: Santa Maria, Mãe de Deus, rogai por nós, pecadores, agora e na hora de nossa morte. Amém.
1: Ave Maria, cheia de graça, o Senhor é convosco. Bendita sois vós entre as mulheres e bendito é o fruto de vosso ventre, Jesus.
0: Santa Maria, Mãe de Deus, rogai por nós, pecadores, agora e na hora de nossa morte. Amém.
1: Ave Maria, cheia de graça, o Senhor é convosco. Bendita sois vós entre as mulheres e bendito é o fruto de vosso ventre, Jesus.
0: Santa Maria, Mãe de Deus, rogai por nós, pecadores, agora e na hora de nossa morte. Amém.
1: Ave Maria, cheia de graça, o Senhor é convosco. Bendita sois vós entre as mulheres e bendito é o fruto de vosso ventre, Jesus.
0: Santa Maria, Mãe de Deus, rogai por nós, pecadores, agora e na hora de nossa morte. Amém.
1: Ave Maria, cheia de graça, o Senhor é convosco. Bendita sois vós entre as mulheres e bendito é o fruto de vosso ventre, Jesus.
0: Santa Maria, Mãe de Deus, rogai por nós, pecadores, agora e na hora de nossa morte. Amém.
1: Ave Maria, cheia de graça, o Senhor é convosco. Bendita sois vós entre as mulheres e bendito é o fruto de vosso ventre, Jesus.
0: Santa Maria, Mãe de Deus, rogai por nós, pecadores, agora e na hora de nossa morte. Amém.
1: Glória ao Pai, ao Filho e ao Espírito Santo,
0: como era no princípio, agora e sempre. Amém.
1: Ó meu Jesus,
0: perdoai-nos, livrai-nos do fogo do inferno, levai as almas todas para o céu e socorrei principalmente os que mais precisarem.
1: Nesse terceiro mistério, nós contemplamos o nascimento de nosso Senhor Jesus Cristo. Pai nosso que estais nos céus, santificado seja o vosso nome. Venha a nós o vosso reino. Seja feita a vossa vontade, assim na terra como no céu.
0: O pão nosso de cada dia nos dai hoje. Perdoai as nossas ofensas, assim como nós perdoamos a quem nos tem ofendido. E não nos deixeis cair em tentação, mas livrai-nos do mal. Amém.
1: Ave Maria, cheia de graça, o Senhor é convosco. Bendita sois vós entre as mulheres e bendito é o fruto de vosso ventre, Jesus.
0: Santa Maria, Mãe de Deus, rogai por nós, pecadores, agora e na hora de nossa morte. Amém.
1: Ave Maria, cheia de graça, o Senhor é convosco. Bendita sois vós entre as mulheres e bendito é o fruto de vosso ventre, Jesus.
0: Santa Maria, Mãe de Deus, rogai por nós, pecadores, agora e na hora de nossa morte. Amém.
1: Ave Maria, cheia de graça, o Senhor é convosco. Bendita sois vós entre as mulheres e bendito é o fruto de vosso ventre, Jesus.
0: Santa Maria, Mãe de Deus, rogai por nós, pecadores, agora e na hora de nossa morte. Amém.
1: Ave Maria, cheia de graça, o Senhor é convosco. Bendita sois vós entre as mulheres e bendito é o fruto de vosso ventre, Jesus.
0: Santa Maria, Mãe de Deus, rogai por nós, pecadores, agora e na hora de nossa morte. Amém.
1: Ave Maria, cheia de graça, o Senhor é convosco. Bendita sois vós entre as mulheres e bendito é o fruto de vosso ventre, Jesus.
0: Santa Maria, Mãe de Deus, rogai por nós, pecadores, agora e na hora de nossa morte. Amém.
1: Ave Maria, cheia de graça, o Senhor é convosco. Bendita sois vós entre as mulheres e bendito é o fruto de vosso ventre, Jesus.
0: Santa Maria, Mãe de Deus, rogai por nós, pecadores, agora e na hora de nossa morte. Amém.
1: Ave Maria, cheia de graça, o Senhor é convosco. Bendita sois vós entre as mulheres e bendito é o fruto de vosso ventre, Jesus.
0: Santa Maria, Mãe de Deus, rogai por nós, pecadores, agora e na hora de nossa morte. Amém.
1: Ave Maria, cheia de graça, o Senhor é convosco. Bendita sois vós entre as mulheres e bendito é o fruto de vosso ventre, Jesus.
0: Santa Maria, Mãe de Deus, rogai por nós, pecadores, agora e na hora de nossa morte. Amém.
1: Ave Maria, cheia de graça, o Senhor é convosco. Bendita sois vós entre as mulheres, e bendito é o fruto de vosso ventre, Jesus.
0: Santa Maria, Mãe de Deus, rogai por nós, pecadores, agora e na hora de nossa morte. Amém.
1: Ave Maria, cheia de graça, o Senhor é convosco. Bendita sois vós entre as mulheres, e bendito é o fruto de vosso ventre, Jesus.
0: Santa Maria, Mãe de Deus, rogai por nós, pecadores, agora e na hora de nossa morte. Amém.
1: Glória ao Pai, ao Filho e ao Espírito Santo,
0: como era no princípio, agora e sempre. Amém.
1: Ó meu Jesus,
0: perdoai-nos, livrai-nos do fogo do inferno, levai as almas todas para o céu e socorrei principalmente as que mais precisarem.
1: Nesse quarto mistério, nós contemplamos a apresentação do menino Jesus no templo. E que assim como Jesus foi apresentado no templo, você também possa agora apresentar diante desse templo sagrado os seus pedidos, o seu coração, a sua vida. Que nesse momento você se coloque prostrado diante dele, que é o nosso Senhor Jesus Cristo Altíssimo, que desceu do céu e veio até aqui no meio de nós, nesta manhã, aí diante de você, ele está. Adore Jesus nesse momento, apresente a sua causa, Jesus. Você que tem uma causa na justiça, este é o teu momento. Apresente para o advogado dos advogados, ele, o nosso Senhor amado. Você que tem sofrido tanto com dores na coluna, você que não encontra mais saídas para os seus problemas, você que essa noite pensou até mesmo em tirar a sua própria vida e você correu assim no controle e de repente caiu aqui neste momento de adoração

apesar de todas essas pessoas que estão sofrendo com a sua saúde, pessoas que estão intercedendo por pessoas que estão no hospital, pessoas que estão sofrendo com insônia, pessoas que sofrem com dor de cabeça, com enxaqueca. Visita cada um desses doentes agora neste momento. Nós te apresentamos. Apresenta insônia. Pessoas que sofrem com dor de cabeça, com enxaqueca. Visita cada um desses doentes agora neste momento. Nós te apresentamos.

0: Jesus.
1: Pai nosso, que estais nos céus, santificado seja o vosso nome. Venha a nós o vosso reino. Seja feita a vossa vontade, assim na terra como no céu. O pão nosso de cada dia nos dai hoje. Perdoai as nossas ofensas, assim como nós perdoamos a quem nos tem ofendido. E não nos deixeis cair em tentação, mas livrai-nos do mal. Amém. Ave Maria, cheia de graça, o Senhor é convosco. Bendita sois vós entre as mulheres, e bendito é o fruto de vosso ventre, Jesus.
0: Santa Maria, Mãe de Deus, rogai por nós, pecadores, agora e na hora de nossa morte. Amém.
1: Ave Maria, cheia de graça, o Senhor é convosco. Bendita sois vós entre as mulheres, e bendito é o fruto de vosso ventre, Jesus.
0: Santa Maria, Mãe de Deus, rogai por nós, pecadores, agora e na hora de nossa morte. Amém.
1: Ave Maria, cheia de graça, o Senhor é convosco. Bendita sois vós entre as mulheres, e bendito é o fruto de vosso ventre, Jesus.
0: Santa Maria, Mãe de Deus, rogai por nós, pecadores, agora e na hora de nossa morte. Amém.
1: Ave Maria, cheia de graça, o Senhor é convosco. Bendita sois vós entre as mulheres, e bendito é o fruto de vosso ventre, Jesus.
0: Santa Maria, Mãe de Deus, rogai por nós, pecadores, agora e na hora de nossa morte. Amém.
1: Ave Maria, cheia de graça, o Senhor é convosco. Bendita sois vós entre as mulheres, e bendito é o fruto de vosso ventre, Jesus.
0: Santa Maria, Mãe de Deus, rogai por nós, pecadores, agora e na hora de nossa morte. Amém.
1: Ave Maria, cheia de graça, o Senhor é convosco. Bendita sois vós entre as mulheres, e bendito é o fruto de vosso ventre, Jesus.
0: Santa Maria, Mãe de Deus, rogai por nós, pecadores, agora e na hora de nossa morte. Amém.
1: Ave Maria, cheia de graça, o Senhor é convosco. Bendita sois vós entre as mulheres, e bendito é o fruto de vosso ventre, Jesus.
0: Santa Maria, Mãe de Deus, rogai por nós, pecadores, agora e na hora de nossa morte. Amém.
1: Ave Maria, cheia de graça, o Senhor é convosco. Bendita sois vós entre as mulheres, e bendito é o fruto de vosso ventre, Jesus.
0: Santa Maria, Mãe de Deus, rogai por nós, pecadores, agora e na hora de nossa morte. Amém.
1: Ave Maria, cheia de graça, o Senhor é convosco. Bendita sois vós entre as mulheres, e bendito é o fruto de vosso ventre, Jesus.
0: Santa Maria, Mãe de Deus, rogai por nós, pecadores, agora e na hora de nossa morte. Amém.
1: Ave Maria, cheia de graça, o Senhor é convosco. Bendita sois vós entre as mulheres, e bendito é o fruto de vosso ventre, Jesus.
0: Santa Maria, Mãe de Deus, rogai por nós, pecadores, agora e na hora de nossa morte. Amém.
1: Glória ao Pai, ao Filho e ao Espírito Santo,
0: como era no princípio, agora e sempre.
1: Amém. Ó meu Jesus, perdoai-nos, livrai-nos do fogo do inferno. Levai as almas todas para o céu e socorrei principalmente as que mais precisarem. Nesse quinto mistério, nós contemplamos a perda e o reencontro do menino Jesus. Pai nosso que estais nos céus, santificado seja o vosso nome. Venha a nós o vosso reino. Seja feita a vossa vontade, assim na terra como no céu. O pão nosso de cada dia nos dai hoje. Perdoai as nossas ofensas, assim como nós perdoamos a quem nos tem ofendido. E não nos deixeis cair em tentação, mas livrai-nos do mal. Amém. Ave Maria, cheia de graça, o Senhor é convosco. Bendita sois vós entre as mulheres, e bendito é o fruto de vosso ventre, Jesus.
0: Santa Maria, Mãe de Deus, rogai por nós, pecadores, agora e na hora de nossa morte. Amém.
1: Ave Maria, cheia de graça, o Senhor é convosco. Bendita sois vós entre as mulheres, e bendito é o fruto de vosso ventre, Jesus.
0: Santa Maria, Mãe de Deus, rogai por nós, pecadores, agora e na hora de nossa morte. Amém.
1: Ave Maria, cheia de graça, o Senhor é convosco. Bendita sois vós entre as mulheres, e bendito é o fruto de vosso ventre, Jesus.

0: Jesus.
1: Santa Maria, Mãe de Deus, rogai por nós, pecadores, agora e na hora de nossa morte. Amém.
0: Ave Maria, cheia de graça, o Senhor é convosco. Bendita sois vós entre as mulheres, e bendito é o fruto de vosso ventre, Jesus.
1: Santa Maria, Mãe de Deus, rogai por nós, pecadores, agora e na hora de nossa morte. Amém.
0: Ave Maria, cheia de graça, o Senhor é convosco. Bendita sois vós entre as mulheres, e bendito é o fruto de vosso ventre, Jesus.
1: Santa Maria, Mãe de Deus, rogai por nós, pecadores, agora e na hora de nossa morte. Amém.
0: Ave Maria, cheia de graça, o Senhor é convosco. Bendita sois vós entre as mulheres, e bendito é o fruto de vosso ventre, Jesus.
1: Santa Maria, Mãe de Deus, rogai por nós, pecadores, agora e na hora de nossa morte. Amém.
0: Ave Maria, cheia de graça, o Senhor é convosco. Bendita sois vós entre as mulheres, e bendito é o fruto de vosso ventre, Jesus.
1: Santa Maria, Mãe de Deus, rogai por nós, pecadores, agora e na hora de nossa morte. Amém.
0: Ave Maria, cheia de graça, o Senhor é convosco. Bendita sois vós entre as mulheres, e bendito é o fruto de vosso ventre, Jesus.
1: Santa Maria, Mãe de Deus, rogai por nós, pecadores, agora e na hora de nossa morte. Amém.
0: Ave Maria, cheia de graça, o Senhor é convosco. Bendita sois vós entre as mulheres, e bendito é o fruto de vosso ventre, Jesus.
1: Santa Maria, Mãe de Deus, rogai por nós, pecadores, agora e na hora de nossa morte. Amém.
0: Ave Maria, cheia de graça, o Senhor é convosco. Bendita sois vós entre as mulheres, e bendito é o fruto de vosso ventre, Jesus.
1: Santa Maria, Mãe de Deus, rogai por nós, pecadores, agora e na hora de nossa morte. Amém.
0: Glória ao Pai, ao Filho e ao Espírito Santo,
1: como era no princípio, agora e sempre. Amém.
0: Ó meu Jesus,
1: perdoai-nos, livrai-nos do fogo do inferno, levai as almas todas para o céu, e socorrei principalmente as que mais precisarem.

0: luminoso, nós contemplamos o batismo de Jesus no Rio Jordão. Pai nosso que estais nos céus, santificado seja o vosso nome. Venha a nós o vosso reino, seja feita a vossa vontade, assim na terra como no céu.
1: O pão nosso de cada dia nos dai hoje, perdoai as nossas ofensas, assim como nós perdoamos a quem nos tem ofendido. E não nos deixeis cair em tentação, mas livrai-nos do mal. Amém.
0: Ave Maria, cheia de graça, o Senhor é convosco. Bendita sois vós entre as mulheres, e bendito é o fruto de vosso ventre, Jesus.
1: Santa Maria, Mãe de Deus, rogai por nós, pecadores, agora e na hora de nossa morte. Amém.
0: Ave Maria, cheia de graça, o Senhor é convosco. Bendita sois vós entre as mulheres, e bendito é o fruto de vosso ventre, Jesus.
1: Santa Maria, Mãe de Deus, rogai por nós, pecadores, agora e na hora de nossa morte. Amém.
0: Ave Maria, cheia de graça, o Senhor é convosco. Bendita sois vós entre as mulheres, e bendito é o fruto de vosso ventre, Jesus.
1: Santa Maria, Mãe de Deus, rogai por nós, pecadores, agora e na hora de nossa morte. Amém.
0: Ave Maria, cheia de graça, o Senhor é convosco. Bendita sois vós entre as mulheres, e bendito é o fruto de vosso ventre, Jesus.
1: Santa Maria, Mãe de Deus, rogai por nós, pecadores, agora e na hora de nossa morte. Amém.
0: Ave Maria, cheia de graça, o Senhor é convosco. Bendita sois vós entre as mulheres, e bendito é o fruto de vosso ventre, Jesus.
1: Santa Maria, Mãe de Deus, rogai por nós, pecadores, agora e na hora de nossa morte. Amém.
0: Ave Maria, cheia de graça, o Senhor é convosco. Bendita sois vós entre as mulheres, e bendito é o fruto de vosso ventre, Jesus.
1: Santa Maria, Mãe de Deus, rogai por nós, pecadores, agora e na hora de nossa morte. Amém.
0: Ave Maria, cheia de graça, o Senhor é convosco. Bendita sois vós entre as mulheres, e bendito é o fruto de vosso ventre, Jesus.
1: Santa Maria, Mãe de Deus, rogai por nós, pecadores, agora e na hora de nossa morte. Amém.
0: Ave Maria, cheia de graça, o Senhor é convosco. Bendita sois vós entre as mulheres, e bendito é o fruto de vosso ventre, Jesus.
1: Santa Maria, Mãe de Deus, rogai por nós, pecadores, agora e na hora de nossa morte. Amém.
0: Ave Maria, cheia de graça, o Senhor é convosco. Bendita sois vós entre as mulheres, e bendito é o fruto de vosso ventre, Jesus.
1: Santa Maria, Mãe de Deus, rogai por nós, pecadores, agora e na hora de nossa morte. Amém.
0: Ave Maria, cheia de graça, o Senhor é convosco. Bendita sois vós entre as mulheres, e bendito é o fruto de vosso ventre, Jesus.
1: Santa Maria, Mãe de Deus, rogai por nós, pecadores, agora e na hora de nossa morte. Amém.
0: Glória ao Pai, ao Filho e ao Espírito Santo, como era no princípio, agora e sempre. Amém. Ó meu Jesus, perdoai-nos, livrai-nos do fogo do inferno, levai as almas todas para o céu, e socorrei principalmente os que mais precisarem. Nesse segundo mistério, nós contemplamos o primeiro milagre de Jesus na bodas de Caná. Pai nosso que estais nos céus, santificado seja o vosso nome. Venha a nós o vosso reino, seja feita a vossa vontade, assim na terra como no céu.
1: O pão nosso de cada dia nos dai hoje, perdoai as nossas ofensas, assim como nós perdoamos a quem nos tem ofendido. E não nos deixeis cair em tentação, mas livrai-nos do mal. Amém.
0: Ave Maria, cheia de graça, o Senhor é convosco. Bendita sois vós entre as mulheres, e bendito é o fruto de vosso ventre, Jesus.
1: Santa Maria, Mãe de Deus, rogai por nós, pecadores,
0: agora e na hora de nossa morte. Amém. Ave Maria, cheia de graça, o Senhor é convosco. Bendita sois vós entre as mulheres e bendito é o fruto de vosso ventre, Jesus.
1: Santa Maria, Mãe de Deus,
0: rogai por nós, pecadores, agora e na hora de nossa morte. Amém. Ave Maria, cheia de graça, o Senhor é convosco. Bendita sois vós entre as mulheres e bendito é o fruto de vosso ventre, Jesus.
1: Santa Maria, Mãe de Deus, rogai por nós, pecadores, agora e na hora de nossa morte. Amém.
0: Ave Maria, cheia de graça, o Senhor é convosco. Bendita sois vós entre as mulheres e bendito é o fruto de vosso ventre, Jesus.
1: Santa Maria, Mãe de Deus, rogai por nós, pecadores, agora e na hora de nossa morte. Amém.
0: Ave Maria, cheia de graça, o Senhor é convosco. Bendita sois vós entre as mulheres, e bendito é o fruto de vosso ventre, Jesus.
1: Santa Maria, Mãe de Deus, rogai por nós, pecadores, agora e na hora de nossa morte. Amém.
0: Ave Maria, cheia de graça, o Senhor é convosco. Bendita sois vós entre as mulheres, e bendito é o fruto de vosso ventre, Jesus.
1: Santa Maria, Mãe de Deus, rogai por nós, pecadores, agora e na hora de nossa morte. Amém.
0: Ave Maria, cheia de graça, o Senhor é convosco. Bendita sois vós entre as mulheres, e bendito é o fruto de vosso ventre, Jesus.
1: Santa Maria, Mãe de Deus, rogai por nós, pecadores, agora e na hora de nossa morte. Amém.
0: Ave Maria, cheia de graça, o Senhor é convosco. Bendita sois vós entre as mulheres, e bendito é o fruto de vosso ventre, Jesus.
1: Santa Maria, Mãe de Deus,
0: rogai por nós, pecadores, agora e na hora de nossa morte. Amém. Ave Maria, cheia de graça, o Senhor é convosco. Bendita sois vós entre as mulheres, e bendito é o fruto de vosso ventre, Jesus.
1: Santa Maria, Mãe de Deus, rogai por nós, pecadores, agora e na hora de nossa morte. Amém.
0: Ave Maria, cheia de graça, o Senhor é convosco. Bendita sois vós entre as mulheres, e bendito é o fruto de vosso ventre, Jesus.
1: Santa Maria, Mãe de Deus, rogai por nós, pecadores, agora e na hora de nossa morte. Amém.
0: Glória ao Pai, ao Filho e ao Espírito Santo, como era no princípio, agora e sempre. Amém. Ó meu Jesus, perdoai-nos, livrai-nos do fogo do inferno, levai as almas todas para o céu e socorrei principalmente as que mais precisarem. Nesse terceiro mistério, nós contemplamos o anúncio do Reino dos Céus, o convite à conversão. Se nesse momento da tua vida, você encontra assim, meio que afastado de Jesus Cristo, afastado da palavra de Deus, afastado dos sacramentos da igreja, este é o momento que o próprio Jesus Cristo te faz o convite à conversão. Converte teu coração ao Sagrado Coração de Jesus. Converte-se ao Senhor, converte o teu olhar a Ele, converte as tuas finanças a Ele, converte os teus problemas físicos a Ele, converte os teus problemas de saúde a Ele. O teu filho nesse momento está passando por situações com drogas, não é verdade? Você não sabe mais o que fazer com o teu filho. Mãe, converte essa situação ao Sagrado Coração de Jesus. Este é o convite de nosso Senhor, que nessa noite nós possamos converter o nosso coração a Ele. E que nesse mistério você possa rogar a Virgem Maria, ela que é a advogada nossa, que ela advoga na nossa causa, ela possa advogar agora nesse momento na tua causa, mãe que está desesperada, sem saber o que fazer mais com o seu filho. Mãe, deixa eu te dizer, Nossa Senhora colhe as tuas lágrimas, o teu pedido aqui diante do filho dela, o nosso Senhor e Salvador Jesus Cristo. Por isso, com muita fé, pega a sua arma na mão e contempla comigo esses mistérios. Pai nosso, que estais nos céus, santificado seja o vosso nome. Venha a nós o vosso reino. Seja feita a vossa vontade, assim na terra como no céu.
1: O pão nosso de cada dia nos dai hoje. Perdoai as nossas ofensas, assim como nós perdoamos a quem nos tem ofendido. E não nos deixeis cair em tentação, mas livrai-nos do mal. Amém.
0: Ave Maria, cheia de graça, o Senhor é convosco. Bendita sois vós entre as mulheres, e bendito é o fruto de vosso ventre, Jesus.
1: Santa Maria, Mãe de Deus, rogai por nós, pecadores, agora e na hora de nossa morte. Amém.
0: Ave Maria, cheia de graça, o Senhor é convosco. Bendita sois vós entre as mulheres, e bendito é o fruto de vosso ventre, Jesus.
1: Santa Maria, Mãe de Deus, rogai por nós, pecadores, agora e na hora de nossa morte. Amém.
0: Ave Maria, cheia de graça, o Senhor é convosco. Bendita sois vós entre as mulheres, e bendito é o fruto de vosso ventre, Jesus.
1: Santa Maria, Mãe de Deus, rogai por nós, pecadores, agora e na hora de nossa morte. Amém.
0: Ave Maria, cheia de graça, o Senhor é convosco. Bendita sois vós entre as mulheres, e bendito é o fruto de vosso ventre, Jesus.
1: Santa Maria, Mãe de Deus, rogai por nós, pecadores, agora e na hora de nossa morte. Amém.
0: Ave Maria, cheia de graça, o Senhor é convosco. Bendita sois vós entre as mulheres, e bendito é o fruto de vosso ventre, Jesus.
1: Santa Maria, Mãe de Deus, rogai por nós, pecadores, agora e na hora de nossa morte. Amém.
0: Ave Maria, cheia de graça, o Senhor é convosco. Bendita sois vós entre as mulheres, e bendito é o fruto de vosso ventre, Jesus.
1: Santa Maria, Mãe de Deus, rogai por nós, pecadores, agora e na hora de nossa morte. Amém.
0: Ave Maria, cheia de graça, o Senhor é convosco. Bendita sois vós entre as mulheres, e bendito é o fruto de vosso ventre, Jesus.
1: Santa Maria, Mãe de Deus, rogai por nós, pecadores, agora e na hora de nossa morte. Amém.
0: Ave Maria, cheia de graça, o Senhor é convosco. Bendita sois vós entre as mulheres, e bendito é o fruto de vosso ventre, Jesus.
1: Santa Maria, Mãe de Deus, rogai por nós, pecadores, agora e na hora de nossa morte. Amém.
0: Ave Maria, cheia de graça, o Senhor é convosco. Bendita sois vós entre as mulheres, e bendito é o fruto de vosso ventre, Jesus.
1: Santa Maria, Mãe de Deus, rogai por nós, pecadores, agora e na hora de nossa morte. Amém.
0: Ave Maria, cheia de graça, o Senhor é convosco. Bendita sois vós entre as mulheres, e bendito é o fruto do vosso ventre, Jesus.
1: Santa Maria, Mãe de Deus, rogai por nós, pecadores, agora e na hora de nossa morte. Amém.
0: Glória ao Pai, ao Filho e ao Espírito Santo,
1: como era no princípio, agora e sempre. Amém.
0: Ó meu Jesus,
1: perdoai-nos, livrai-nos do fogo do inferno, levai as almas todas para o céu, e socorrei principalmente as que mais precisarem.
0: Nesse quarto mistério, nós contemplamos a transfiguração de nosso Senhor Jesus Cristo. Pai nosso que estais nos céus,
1: santificado seja o vosso nome. Venha a nós o vosso reino. Seja feita a vossa vontade, assim na terra como no céu. O pão nosso de cada dia nos dai hoje. Perdoai as nossas ofensas, assim como nós perdoamos a quem nos tem ofendido. E não nos deixeis cair em tentação, mas livrai-nos do mal. Amém.
0: Ave Maria, cheia de graça, o Senhor é convosco. Bendita sois vós entre as mulheres, e bendito é o fruto de vosso ventre, Jesus.
1: Santa Maria, Mãe de Deus, rogai por nós, pecadores, agora e na hora de nossa morte. Amém.
0: Ave Maria, cheia de graça, o Senhor é convosco. Bendita sois vós entre as mulheres, e bendito é o fruto de vosso ventre, Jesus.
1: Santa Maria, Mãe de Deus, rogai por nós, pecadores, agora e na hora de nossa morte. Amém.
0: Ave Maria, cheia de graça, o Senhor é convosco. Bendita sois vós entre as mulheres, e bendito é o fruto de vosso ventre, Jesus.
1: Santa Maria, Mãe de Deus, rogai por nós, pecadores,
0: agora e na hora de nossa morte. Amém. Ave Maria, cheia de graça, o Senhor é convosco. Bendita sois vós entre as mulheres e bendito é o fruto de vosso ventre, Jesus.
2: Santa Maria, Mãe de Deus, rogai por nós, pecadores, agora e na hora de nossa morte. Amém.
0: Ave Maria, cheia de graça, o Senhor é convosco. Bendita sois vós entre as mulheres e bendito é o fruto de vosso ventre, Jesus.
2: Santa Maria, Mãe de Deus, rogai por nós, pecadores, agora e na hora de nossa morte. Amém.
0: Ave Maria, cheia de graça, o Senhor é convosco. Bendita sois vós entre as mulheres e bendito é o fruto de vosso ventre, Jesus.
2: Santa Maria, Mãe de Deus, rogai por nós, pecadores, agora e na hora de nossa morte. Amém.
0: Ave Maria, cheia de graça, o Senhor é convosco. Bendita sois vós entre as mulheres e bendito é o fruto de vosso ventre, Jesus.
2: Santa Maria, Mãe de Deus, rogai por nós, pecadores, agora e na hora de nossa morte. Amém.
0: Ave Maria, cheia de graça, o Senhor é convosco. Bendita sois vós entre as mulheres e bendito é o fruto de vosso ventre, Jesus.
2: Santa Maria, Mãe de Deus, rogai por nós, pecadores, agora e na hora de nossa morte. Amém.
0: Ave Maria, cheia de graça, o Senhor é convosco. Bendita sois vós entre as mulheres, e bendito é o fruto de vosso ventre, Jesus.
2: Santa Maria, Mãe de Deus, rogai por nós, pecadores, agora e na hora de nossa morte. Amém.
0: Ave Maria, cheia de graça, o Senhor é convosco. Bendita sois vós entre as mulheres, e bendito é o fruto de vosso ventre, Jesus.
2: Santa Maria, Mãe de Deus, rogai por nós, pecadores, agora e na hora de nossa morte. Amém.
0: Glória ao Pai, ao Filho e ao Espírito Santo,
2: como era no princípio, agora e sempre. Amém.
0: Ó meu Jesus,
2: perdoai-nos, livrai-nos do fogo do inferno, levai as almas todas para o céu e socorrei principalmente as que mais precisarem.
0: Nesse quinto mistério, nós contemplamos a instituição da Eucaristia. Pai nosso que estais nos céus, santificado seja o vosso nome. Venha a nós o vosso reino. Seja feita a vossa vontade, assim na terra como no céu. O pão nosso de cada dia nos dai hoje. Perdoai as nossas ofensas, assim como nós perdoamos a quem nos tem ofendido. E não nos deixeis cair em tentação, mas livrai-nos do mal. Amém. Ave Maria, cheia de graça, o Senhor é convosco. Bendita sois vós entre as mulheres e bendito é o fruto de vosso ventre, Jesus.
2: Santa Maria, Mãe de Deus, rogai por nós, pecadores, agora e na hora de nossa morte. Amém.
0: Ave Maria, cheia de graça, o Senhor é convosco. Bendita sois vós entre as mulheres e bendito é o fruto de vosso ventre, Jesus.
2: Santa Maria, Mãe de Deus, rogai por nós, pecadores, agora e na hora de nossa morte. Amém.
0: Ave Maria, cheia de graça, o Senhor é convosco. Bendita sois vós entre as mulheres, e bendito é o fruto de vosso ventre, Jesus.
2: Santa Maria, Mãe de Deus, rogai por nós, pecadores, agora e na hora de nossa morte. Amém.
0: Ave Maria, cheia de graça, o Senhor é convosco. Bendita sois vós entre as mulheres, e bendito é o fruto de vosso ventre, Jesus.
2: Santa Maria, Mãe de Deus, rogai por nós, pecadores, agora e na hora de nossa morte. Amém.
0: Ave Maria, cheia de graça, o Senhor é convosco. Bendita sois vós entre as mulheres, e bendito é o fruto do vosso ventre, Jesus.
2: Santa Maria, Mãe de Deus, rogai por nós, pecadores, agora e na hora de nossa morte. Amém.
0: Ave Maria, cheia de graça, o Senhor é convosco. Bendita sois vós entre as mulheres, e bendito é o fruto de vosso ventre, Jesus.
2: Santa Maria, Mãe de Deus, rogai por nós, pecadores, agora e na hora de nossa morte. Amém.
0: Ave Maria, cheia de graça, o Senhor é convosco. Bendita sois vós entre as mulheres e bendito é o fruto de vosso ventre, Jesus.
2: Santa Maria, Mãe de Deus, rogai por nós, pecadores, agora e na hora de nossa morte. Amém.
0: Ave Maria, cheia de graça, o Senhor é convosco. Bendita sois vós entre as mulheres, e bendito é o fruto de vosso ventre, Jesus.
2: Santa Maria, Mãe de Deus, rogai por nós, pecadores, agora e na hora de nossa morte. Amém.
0: Ave Maria, cheia de graça, o Senhor é convosco. Bendita sois vós entre as mulheres, e bendito é o fruto de vosso ventre, Jesus.
2: Santa Maria, Mãe de Deus, rogai por nós, pecadores, agora e na hora de nossa morte. Amém.
0: Ave Maria, cheia de graça, o Senhor é convosco. Bendita sois vós entre as mulheres, e bendito é o fruto de vosso ventre, Jesus.
2: Santa Maria, Mãe de Deus, rogai por nós, pecadores, agora e na hora de nossa morte. Amém.
0: Glória ao Pai, ao Filho e ao Espírito Santo,
2: como era no princípio, agora e sempre. Amém.
0: Ó meu Jesus,
2: perdoai-nos, livrai-nos do fogo do inferno, levai as almas todas para o céu e socorrei principalmente as que mais precisarem.

0: E agora nós vamos contemplar os mistérios dolorosos, Ana. E o primeiro mistério doloroso nós contemplamos a agonia de Jesus. E aqui, muitas pessoas estão mandando os pedidos de oração no YouTube, pessoas pedindo por saúde, pessoas pedindo pela área financeira, são tantas e tantas e tantas intenções, tantos pedidos, pessoas também que nos mandaram nas nossas redes sociais, pessoas que estão com câncer, quantos pedidos que nós estamos vendo aqui, eu tenho certeza, você vai colocando seus pedidos, suas intenções aqui, e nós queremos ofertar cada um desses pedidos nas mãos da Virgem Maria para que ela entregue a Jesus. Em todo esse texto doloroso que nós vamos contemplar, ontem nós celebramos o dia de Nossa Senhora Rosa Mística, e ela que é aquela que protege os sacerdotes, os religiosos, religiosas. Quero colocar aqui também, neste texto doloroso, o padre Reginaldo Manzotti, todos os padres que ajudam aqui, que somam na obra evangelizar, todos os religiosos, religiosas, quantos são os padres que sofrem, quantos são as religiosas que sofrem, e nós queremos ofertar nesse texto doloroso pelas vocações, Ana, porque muitas vezes nós exigimos tanto dos padres, dos religiosos, das religiosas, mas nós não sabemos como é a vida deles, porque eles são humanos assim como nós. Padre, se o senhor nos assiste, irmã, se a senhora nos assiste, nós queremos oferecer esse texto doloroso pela vida de vocês, com Nossa Senhora Rosa Mística. Nós queremos oferecer juntamente com a presença de Jesus. E nós pedimos as graças deste santo texto, que nesse dia, no início desse dia, elas recaiam sobre o seu ministério. E que Deus possa suscitar novos dons, o carismas, que Deus possa de fato levantar os sacerdotes que estão caídos, prostrados muitas vezes, no seu emocional, você que se sente sozinho, eu não sei, talvez exista algum padre nos acompanhando neste momento. Padre, seja alcançado por essa oração, nós estamos rezando pelo Senhor nessa madrugada, porque as suas mãos nos trazem Jesus. Nós queremos oferecer pela sua vocação, aqui também coloco a copiosa redenção, toda copiosa redenção, toda congregação, todas as congregações do Brasil e do mundo, nós queremos oferecer neste mistério, nesse texto doloroso, porque nós precisamos de santas e verdadeiras vocações. Então, aonde você está, reze com força, reze com ousadia, reze com autoridade, porque nós precisamos de sacerdotes, nós precisamos de religiosas e religiosos, nós queremos, Jesus, nesse mistério doloroso, ofertar aos teus pés todas essas pessoas com os corações disponíveis a te seguir totalmente, Jesus. Nós oferecemos a ti todas as intenções dessas pessoas e pedimos uma graça especial a todos os padres, a todas as religiosas e religiosos que nos acompanham, mas aqueles que nós temos um carinho no nosso coração. Você reze pelo padre da sua paróquia, reze pelas religiosas que você conhece. Nós ofertamos com muito amor nesse texto. Vamos rezar com força. Pai nosso, que estais nos céus, santificado seja o vosso nome. Venha a nós o vosso reino. Seja feita a vossa vontade, assim na terra como no céu. O pão nosso de cada dia nos dai hoje. Perdoai as nossas ofensas, assim como nós perdoamos a quem nos tem ofendido. E não nos deixeis cair em tentação, mas livrai-nos do mal. Amém. Ave Maria, cheia de graça, o Senhor é convosco. Bendita sois vós entre as mulheres, e bendito é o fruto do vosso ventre, Jesus.
1: Santa Maria, Mãe de Deus, rogai por nós, pecadores, agora e na hora de nossa morte. Amém.
0: Ave Maria, cheia de graça, o Senhor é convosco. Bendita sois vós entre as mulheres, e bendito é o fruto do vosso ventre, Jesus.
1: Santa Maria, Mãe de Deus, rogai por nós, pecadores, agora e na hora de nossa morte. Amém.
0: Ave Maria, cheia de graça, o Senhor é convosco. Bendita sois vós entre as mulheres, e bendito é o fruto do vosso ventre, Jesus.
1: Santa Maria, Mãe de Deus, rogai por nós, pecadores, agora e na hora de nossa morte. Amém.
0: Ave Maria, cheia de graça, o Senhor é convosco. Bendita sois vós entre as mulheres, e bendito é o fruto do vosso ventre, Jesus.
1: Santa Maria, Mãe de Deus, rogai por nós, pecadores, agora e na hora de nossa morte. Amém.
0: Ave Maria, cheia de graça, o Senhor é convosco. Bendita sois vós entre as mulheres, e bendito é o fruto do vosso ventre, Jesus.
1: Santa Maria, Mãe de Deus, rogai por nós, pecadores, agora e na hora de nossa morte. Amém.
0: Ave Maria, cheia de graça, o Senhor é convosco. Bendita sois vós entre as mulheres, e bendito é o fruto do vosso ventre, Jesus.
1: Santa Maria, Mãe de Deus, rogai por nós, pecadores, agora e na hora de nossa morte. Amém.
0: Ave Maria, cheia de graça, o Senhor é convosco. Bendita sois vós entre as mulheres, e bendito é o fruto do vosso ventre, Jesus.
1: Santa Maria, Mãe de Deus, rogai por nós, pecadores, agora e na hora de nossa morte. Amém.
0: Ave Maria, cheia de graça, o Senhor é convosco. Bendita sois vós entre as mulheres, e bendito é o fruto do vosso ventre, Jesus.
1: Santa Maria, Mãe de Deus, rogai por nós, pecadores, agora e na hora de nossa morte. Amém.
0: Ave Maria, cheia de graça, o Senhor é convosco. Bendita sois vós entre as mulheres, e bendito é o fruto do vosso ventre, Jesus.
1: Santa Maria, Mãe de Deus, rogai por nós, pecadores, agora e na hora de nossa morte. Amém.
0: Ave Maria, cheia de graça, o Senhor é convosco. Bendita sois vós entre as mulheres, e bendito é o fruto do vosso ventre, Jesus.
1: Santa Maria, Mãe de Deus, rogai por nós, pecadores, agora e na hora de nossa morte. Amém.
0: Glória ao Pai, ao Filho e ao Espírito Santo.
1: Como era no princípio, agora e sempre. Amém.
0: Ó meu Jesus,
1: perdoai-nos, livrai-nos do fogo do inferno, levai as almas todas para o céu e socorrei principalmente as que mais precisarem.
0: Na segunda dezena, nós contemplamos a flagelação do nosso Senhor. Pai nosso, que estais no céu, santificado seja o vosso nome. Venha a nós o vosso reino, seja feita a vossa vontade, assim na terra como no céu.
1: O pão nosso de cada dia nos dai hoje. Perdoai as nossas ofensas, assim como nós perdoamos a quem nos tem ofendido. E não nos deixeis cair em tentação, mas livrai-nos do mal. Amém.
0: Ave Maria, cheia de graça, o Senhor é convosco. Bendita sois vós entre as mulheres, e bendito é o fruto do vosso ventre, Jesus.
1: Santa Maria, Mãe de Deus, rogai por nós, pecadores, agora e na hora de nossa morte. Amém.
0: Ave Maria, cheia de graça, o Senhor é convosco. Bendita sois vós entre as mulheres, e bendito é o fruto do vosso ventre, Jesus.
1: Santa Maria, Mãe de Deus, rogai por nós, pecadores, agora e na hora de nossa morte. Amém.
0: Ave Maria, cheia de graça, o Senhor é convosco. Bendita sois vós entre as mulheres, e bendito é o fruto do vosso ventre, Jesus.
1: Santa Maria, Mãe de Deus, rogai por nós, pecadores, agora e na hora de nossa morte. Amém.
0: Ave Maria, cheia de graça, o Senhor é convosco. Bendita sois vós entre as mulheres, e bendito é o fruto do vosso ventre, Jesus.
1: Santa Maria, Mãe de Deus, rogai por nós, pecadores, agora e na hora de nossa morte. Amém.
0: Ave Maria, cheia de graça, o Senhor é convosco. Bendita sois vós entre as mulheres, e bendito é o fruto do vosso ventre, Jesus.
1: Santa Maria, Mãe de Deus, rogai por nós, pecadores, agora e na hora de nossa morte. Amém.
0: Ave Maria, cheia de graça, o Senhor é convosco. Bendita sois vós entre as mulheres, e bendito é o fruto do vosso ventre, Jesus.
1: Santa Maria, Mãe de Deus, rogai por nós, pecadores, agora e na hora de nossa morte. Amém.
0: Ave Maria, cheia de graça, o Senhor é convosco. Bendita sois vós entre as mulheres, e bendito é o fruto do vosso ventre, Jesus.
1: Santa Maria, Mãe de Deus, rogai por nós, pecadores, agora e na hora de nossa morte. Amém.
0: Ave Maria, cheia de graça, o Senhor é convosco. Bendita sois vós entre as mulheres, e bendito é o fruto do vosso ventre, Jesus.
1: Santa Maria, Mãe de Deus, rogai por nós, pecadores, agora e na hora de nossa morte. Amém.
0: Ave Maria, cheia de graça, o Senhor é convosco. Bendita sois vós entre as mulheres, e bendito é o fruto do vosso ventre, Jesus.
1: Santa Maria, Mãe de Deus, rogai por nós, pecadores, agora e na hora de nossa morte. Amém.
0: Ave Maria, cheia de graça, o Senhor é convosco. Bendita sois vós entre as mulheres, e bendito é o fruto do vosso ventre, Jesus.
1: Santa Maria, Mãe de Deus, rogai por nós, pecadores, agora e na hora de nossa morte. Amém.
0: Glória ao Pai, ao Filho e ao Espírito Santo,
1: como era no princípio, agora e sempre. Amém.
0: Ó meu Jesus, perdoai-nos, livrai-nos do fogo do inferno, levai as almas todas para o céu, e socorrei principalmente as que mais precisarem. Na terceira dezena nós contemplamos a coroação de espinhos do nosso Senhor. Pai nosso, que estais nos céus, santificado seja o vosso nome, venha a nós o vosso reino, seja feita a vossa vontade, assim na terra como no céu.
1: O pão nosso de cada dia nos dai hoje, perdoai-nos as nossas ofensas, assim como nós perdoamos a quem nos tem ofendido, e não nos deixeis cair em tentação, mas livrai-nos do mal. Amém.
0: Ave Maria, cheia de graça, o Senhor é convosco. Bendita sois vós entre as mulheres, e bendito é o fruto do vosso ventre, Jesus.
1: Santa Maria, Mãe de Deus, rogai por nós, pecadores, agora e na hora de nossa morte. Amém.
0: Santa Maria, Ave Maria, cheia de graça, o Senhor é convosco. Bendita sois vós entre as mulheres, e bendito é o fruto do vosso ventre, Jesus.
1: Santa Maria, Mãe de Deus, rogai por nós, pecadores, agora e na hora de nossa morte. Amém.
0: Ave Maria, cheia de graça, o Senhor é convosco. Bendita sois vós entre as mulheres, e bendito é o fruto do vosso ventre, Jesus.
1: Santa Maria, Mãe de Deus, rogai por nós, pecadores, agora e na hora de nossa morte. Amém.
0: Ave Maria, cheia de graça, o Senhor é convosco. Bendita sois vós entre as mulheres, e bendito é o fruto do vosso ventre, Jesus.
1: Santa Maria, Mãe de Deus, rogai por nós, pecadores, agora e na hora de nossa morte. Amém.
0: Ave Maria, cheia de graça, o Senhor é convosco. Bendita sois vós entre as mulheres, e bendito é o fruto do vosso ventre, Jesus.
1: Santa Maria, Mãe de Deus, rogai por nós, pecadores, agora e na hora de nossa morte. Amém.
0: Ave Maria, cheia de graça, o Senhor é convosco. Bendita sois vós entre as mulheres, e bendito é o fruto do vosso ventre, Jesus.
1: Santa Maria, Mãe de Deus, rogai por nós, pecadores, agora e na hora de nossa morte. Amém.
0: Ave Maria, cheia de graça, o Senhor é convosco. Bendita sois vós entre as mulheres, e bendito é o fruto do vosso ventre, Jesus.
1: Santa Maria, Mãe de Deus, rogai por nós, pecadores, agora e na hora de nossa morte. Amém.
0: Ave Maria, cheia de graça, o Senhor é convosco. Bendita sois vós entre as mulheres, e bendito é o fruto do vosso ventre, Jesus.
1: Santa Maria, Mãe de Deus, rogai por nós, pecadores, agora e na hora de nossa morte. Amém.
0: Ave Maria, cheia de graça, o Senhor é convosco. Bendita sois vós entre as mulheres, e bendito é o fruto do vosso ventre, Jesus.
1: Santa Maria, Mãe de Deus, rogai por nós, pecadores, agora e na hora de nossa morte. Amém.
0: Ave Maria, cheia de graça, o Senhor é convosco. Bendita sois vós entre as mulheres, e bendito é o fruto do vosso ventre, Jesus.
1: Santa Maria, Mãe de Deus, rogai por nós, pecadores, agora e na hora de nossa morte. Amém.
0: Glória ao Pai, ao Filho e ao Espírito Santo,
1: como era no princípio, agora e sempre. Amém.
0: Ó meu Jesus, perdoai-nos, livrai-nos do fogo do inferno, levai as almas todas para o céu, e socorrei principalmente as que mais precisarem. Na quarta dezena nós contemplamos Jesus carregando a pesada cruz até o Calvário. E nós queremos rezar por você que tem carregado a sua cruz. Qual é a sua cruz? E nós queremos cantar essa canção junto com você, para que você entenda que, independente do tamanho da sua cruz e do peso que você tem carregado, o Senhor está com você. E Ele está aqui no meio de nós, neste momento. Ele está aí na sua casa. Ele quer visitar o seu coração. Ele quer curar o seu coração. Ele quer restaurar o seu coração. E nesse dia, nessa madrugada, eu quero te perguntar: qual é a sua cruz? Qual é o peso que você está carregando nessa noite? E o Senhor fala ao meu coração de pessoas que estão carregando pesos que não precisam carregar. E nessa madrugada o Senhor te pede para olhar para dentro de você. Olha para dentro do teu coração. Olha o que está passando dentro do teu coração. O Senhor, Ele é o teu ajudador, Ele é o teu consolador. E neste dia, Ele vem ao teu encontro para te ajudar, para te sustentar, para te amparar. Jesus está aqui neste momento e a presença dEle é real em nossa vida, é real na sua casa, é real aqui na TV Evangelizar. A presença de Jesus está do seu lado. Você que está aí deitado com o seu celular na mão, você que está na sua sala, diante da sua TV.

diga: Jesus, a minha cruz, neste dia, nesta madrugada, é a minha doença. Pessoas que estão com dívida, eu vi muitas pessoas aqui no chat dizendo que estão com problemas financeiros. Você que não sabe.

O Senhor também me lembra de uma intenção, Ana. De uma pessoa que veio na minha rede social, era um homem. E ele tinha duas filhas e ele perdeu a esposa dele faz pouco tempo. E eu não sei se ele nos assiste nesse momento. Mas eu sei que também existem pessoas que também perderam muitas pessoas. E talvez essa seja a sua cruz neste momento, seja a dor do luto. E eu quero que você preste atenção no que diz a resposta dessa canção assim, ó. Seja qual for o teu problema, fale com Deus. Fale com Deus, Ele vai ajudar você. Porque após a dor, vem a alegria. Após a dor, vem a alegria. Deus é amor.

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0: com força. Pai nosso, que estais nos céus, santificado seja o vosso nome. Venha a nós o vosso reino. Seja feita a vossa vontade, assim na terra como no céu. O pão nosso de cada dia nos dai hoje. Perdoai as nossas ofensas, assim como nós perdoamos a quem nos tem ofendido. E não nos deixeis cair em tentação, mas livrai-nos do mal. Amém. Ave Maria, cheia de graça, o Senhor é convosco. Bendita sois vós entre as mulheres, e bendito é o fruto do vosso ventre, Jesus.
1: Santa Maria, Mãe de Deus, rogai por nós, pecadores, agora e na hora de nossa morte. Amém.
0: Ave Maria, cheia de graça, o Senhor é convosco. Bendita sois vós entre as mulheres, e bendito é o fruto do vosso ventre, Jesus.
1: Santa Maria, Mãe de Deus, rogai por nós, pecadores, agora e na hora de nossa morte. Amém.
0: Ave Maria, cheia de graça, o Senhor é convosco. Bendita sois vós entre as mulheres, e bendito é o fruto do vosso ventre, Jesus.
1: Santa Maria, Mãe de Deus, rogai por nós, pecadores, agora e na hora de nossa morte. Amém.
0: Ave Maria, cheia de graça, o Senhor é convosco. Bendita sois vós entre as mulheres, e bendito é o fruto do vosso ventre, Jesus.
1: Santa Maria, Mãe de Deus, rogai por nós, pecadores, agora e na hora de nossa morte. Amém.
0: Ave Maria, cheia de graça, o Senhor é convosco. Bendita sois vós entre as mulheres, e bendito é o fruto do vosso ventre, Jesus.
1: Santa Maria, Mãe de Deus, rogai por nós, pecadores, agora e na hora de nossa morte. Amém.
0: Ave Maria, cheia de graça, o Senhor é convosco. Bendita sois vós entre as mulheres, e bendito é o fruto do vosso ventre, Jesus.
1: Santa Maria, Mãe de Deus, rogai por nós, pecadores, agora e na hora de nossa morte. Amém.
0: Ave Maria, cheia de graça, o Senhor é convosco. Bendita sois vós entre as mulheres, e bendito é o fruto do vosso ventre, Jesus.
1: Santa Maria, Mãe de Deus, rogai por nós, pecadores, agora e na hora de nossa morte. Amém.
0: Ave Maria, cheia de graça, o Senhor é convosco. Bendita sois vós entre as mulheres, e bendito é o fruto do vosso ventre, Jesus.
1: Santa Maria, Mãe de Deus, rogai por nós, pecadores, agora e na hora de nossa morte. Amém.
0: Ave Maria, cheia de graça, o Senhor é convosco. Bendita sois vós entre as mulheres, e bendito é o fruto do vosso ventre, Jesus.
1: Santa Maria, Mãe de Deus, rogai por nós, pecadores, agora e na hora de nossa morte. Amém.
0: Ave Maria, cheia de graça, o Senhor é convosco. Bendita sois vós entre as mulheres, e bendito é o fruto do vosso ventre, Jesus.
1: Santa Maria, Mãe de Deus, rogai por nós, pecadores, agora e na hora de nossa morte. Amém.
0: Glória ao Pai, ao Filho e ao Espírito Santo,
1: como era no princípio, agora e sempre. Amém.
0: Ó meu Jesus, perdoai-nos, livrai-nos do fogo do inferno, levai as almas todas para o céu, e socorrei principalmente as que mais precisarem. Na quinta dezena, nós contemplamos a crucificação e morte do nosso Senhor. Pai nosso, que estais nos céus, santificado seja o vosso nome. Venha a nós o vosso reino. Seja feita a vossa vontade, assim na terra como no céu. O pão nosso de cada dia nos dai hoje. Perdoai as nossas ofensas, assim como nós perdoamos a quem nos tem ofendido. E não nos deixeis cair em tentação, mas livrai-nos do mal. Amém. Ave Maria, cheia de graça, o Senhor é convosco. Bendita sois vós entre as mulheres, e bendito é o fruto do vosso ventre, Jesus.
1: Santa Maria, Mãe de Deus, rogai por nós, pecadores, agora e na hora de nossa morte. Amém.
0: Ave Maria, cheia de graça, o Senhor é convosco. Bendita sois vós entre as mulheres, e bendito é o fruto do vosso ventre, Jesus.
1: Santa Maria, Mãe de Deus, rogai por nós, pecadores, agora e na hora de nossa morte. Amém.
0: Ave Maria, cheia de graça, o Senhor é convosco. Bendita sois vós entre as mulheres, e bendito é o fruto do vosso ventre, Jesus.
1: Santa Maria, Mãe de Deus, rogai por nós, pecadores, agora e na hora de nossa morte. Amém.
0: Ave Maria, cheia de graça, o Senhor é convosco. Bendita sois vós entre as mulheres, e bendito é o fruto do vosso ventre, Jesus.
1: Santa Maria, Mãe de Deus, rogai por nós, pecadores, agora e na hora de nossa morte. Amém.
0: Ave Maria, cheia de graça, o Senhor é convosco. Bendita sois vós entre as mulheres, e bendito é o fruto do vosso ventre, Jesus.
1: Santa Maria, Mãe de Deus, rogai por nós, pecadores, agora e na hora de nossa morte. Amém.
0: Ave Maria, cheia de graça, o Senhor é convosco. Bendita sois vós entre as mulheres, e bendito é o fruto do vosso ventre, Jesus.
1: Santa Maria, Mãe de Deus, rogai por nós, pecadores, agora e na hora de nossa morte. Amém.
0: Ave Maria, cheia de graça, o Senhor é convosco. Bendita sois vós entre as mulheres, e bendito é o fruto do vosso ventre, Jesus.
1: Santa Maria, Mãe de Deus, rogai por nós, pecadores, agora e na hora de nossa morte. Amém.
0: Ave Maria, cheia de graça, o Senhor é convosco. Bendita sois vós entre as mulheres, e bendito é o fruto do vosso ventre, Jesus.
1: Santa Maria, Mãe de Deus, rogai por nós, pecadores, agora e na hora de nossa morte. Amém.
0: Ave Maria, cheia de graça, o Senhor é convosco. Bendita sois vós entre as mulheres, e bendito é o fruto do vosso ventre, Jesus.
1: Santa Maria, Mãe de Deus, rogai por nós, pecadores, agora e na hora de nossa morte. Amém.
0: Ave Maria, cheia de graça, o Senhor é convosco. Bendita sois vós entre as mulheres, e bendito é o fruto do vosso ventre, Jesus.
1: Santa Maria, Mãe de Deus, rogai por nós, pecadores, agora e na hora de nossa morte. Amém.
0: Glória ao Pai, ao Filho e ao Espírito Santo.
1: Como era no princípio, agora e sempre. Amém.
0: Ó meu Jesus, perdoai-nos, livrai-nos do fogo do inferno, levai as almas todas para o céu e socorrei principalmente as que mais precisarem.

0: E nós chegamos no nosso último terço, Ana. Chegamos no nosso último terço, Rafael. Chegamos no nosso último terço, você que está rezando junto conosco. Agora é a hora que o sono começa a bater, Ana. Mas calma aí, porque nós temos madrugada dentro ainda de oração. Então levanta da onde você está, vai jogar uma água no rosto, né, Ana?
1: Acorda, tu que dormes. Este é um momento maravilhoso, onde nós vamos contemplar esse mistério glorioso. A glória de Deus se apresentará agora na sua vida. Mas aguenta firme, né, Amanda? Aguenta acordada.
0: É verdade, temos a madrugada ainda para rezar, né? Então tome o seu copo de água, segura firme o seu terço. E Ana, eu queria rezar, e nós clamamos tanto por tantas intenções. E claro, nesse texto também, continue colocando seu pedido de oração aí nos comentários. Mas nós também queremos louvar a Deus, Ana. Louvar a Deus pela sua vida, você que é associado dessa obra. Você que nos ajuda, você que mantém este lugar. E é por causa de você que nós estamos aqui, né, Ana? É por causa de você que nós estamos chegando até tantos lugares. E tem uma frase que desde criança eu escuto muito, minha mãe dizia: o pouco com Deus é muito, e o muito sem Deus é nada. Então não importa o valor que você entrega a essa obra, mas o que importa é o valor do seu coração, o quanto você coloca de valor em oração aqui. Então nós queremos louvar a Deus pela sua vida. Nós queremos louvar a Deus, Ana, por esse dia que se inicia na nossa vida, no nosso trabalho. Quero louvar a Deus. Saindo daqui eu fico 15 dias de missão. Eu quero louvar a Deus. Nós temos uma missão longa ainda no Mato Grosso. Eu quero louvar e bendizer a Deus. Louvar a você que está nos acompanhando agora. Tantos são os motivos, né, Ana, que nós temos para louvar a Deus nesse dia.
1: É verdade, Amanda. E eu olhava aqui uma das mulheres pedindo oração, porque vai fazer uma prova para a OAB. Quantos advogados santos nós precisamos, né? Na obra de Deus. E eu quero que você que fez esse pedido para essa prova que você vai fazer, acredite que Nossa Senhora está colhendo o seu pedido e você será uma advogada santa, porque nós precisamos de povo santo.
0: Amém, assim seja. Então eu convido você, pega o seu texto, é que tem o texto aí, Ana. É aí em cima. E agora nós vamos contemplar, nesse primeiro mistério, a ressurreição do nosso Senhor. E eu desejo e anseio que junto com a ressurreição do nosso Senhor, que nós meditamos agora, muita coisa na sua vida também ressuscite. Quantos sonhos... Amém. Que nós acabamos enterrando, né, Ana? O tempo vai passando, a vida vai passando. Você que está nos acompanhando, você que está escrevendo aí nos comentários, olha só quantos pedidos de oração. Que na sua vida ressuscite sonhos. Sonhos, sonhos que você deixou lá engavetado. O Senhor está te pedindo sonho novamente. Tire da gaveta. E que nesse mistério, junto com o Senhor, possa ressuscitar muitas coisas na nossa vida. Pai nosso, que estais nos céus, santificado seja o vosso nome. Venha a nós o vosso reino, seja feita a vossa vontade, assim na terra como no céu. O pão nosso de cada dia nos dai hoje. Perdoai as nossas ofensas, assim como nós perdoamos a quem nos tem ofendido. E não nos deixeis cair em tentação, mas livrai-nos do mal. Amém. Ave Maria, cheia de graça, o Senhor é convosco. Bendita sois vós entre as mulheres, e bendito é o fruto do vosso ventre, Jesus.
1: Santa Maria, Mãe de Deus, rogai por nós, pecadores, agora e na hora de nossa morte. Amém.
0: Ave Maria, cheia de graça, o Senhor é convosco. Bendita sois vós entre as mulheres, e bendito é o fruto do vosso ventre, Jesus.
1: Santa Maria, Mãe de Deus, rogai por nós, pecadores, agora e na hora de nossa morte. Amém.
0: Ave Maria, cheia de graça, o Senhor é convosco. Bendita sois vós entre as mulheres, e bendito é o fruto do vosso ventre, Jesus.
1: Santa Maria, Mãe de Deus, rogai por nós, pecadores, agora e na hora de nossa morte. Amém.
0: Ave Maria, cheia de graça, o Senhor é convosco. Bendita sois vós entre as mulheres, e bendito é o fruto do vosso ventre, Jesus.
1: Santa Maria, Mãe de Deus, rogai por nós.

0: Nós pecadores, agora e na hora de nossa morte. Amém.
1: Ave Maria, cheia de graça, o Senhor é convosco. Bendita sois vós entre as mulheres. E bendito é o fruto do vosso ventre, Jesus.
0: Santa Maria, Mãe de Deus, rogai por nós, pecadores, agora e na hora de nossa morte. Amém.
1: Ave Maria, cheia de graça, o Senhor é convosco. Bendita sois vós entre as mulheres. E bendito é o fruto do vosso ventre, Jesus.
0: Santa Maria, Mãe de Deus, rogai por nós, pecadores, agora e na hora de nossa morte. Amém.
1: Ave Maria, cheia de graça, o Senhor é convosco. Bendita sois vós entre as mulheres, e bendito é o fruto do vosso ventre, Jesus.
0: Santa Maria, Mãe de Deus, rogai por nós, pecadores, agora e na hora de nossa morte. Amém.
1: Ave Maria, cheia de graça, o Senhor é convosco. Bendita sois vós entre as mulheres, e bendito é o fruto do vosso ventre, Jesus.
0: Santa Maria, Mãe de Deus, rogai por nós, pecadores, agora e na hora de nossa morte. Amém.
1: Ave Maria, cheia de graça, o Senhor é convosco. Bendita sois vós entre as mulheres, e bendito é o fruto do vosso ventre, Jesus.
0: Santa Maria, Mãe de Deus, rogai por nós, pecadores, agora e na hora de nossa morte. Amém.
1: Ave Maria, cheia de graça, o Senhor é convosco. Bendita sois vós entre as mulheres, e bendito é o fruto do vosso ventre, Jesus.
0: Santa Maria, Mãe de Deus, rogai por nós, pecadores, agora e na hora de nossa morte. Amém.
1: Glória ao Pai, ao Filho e ao Espírito Santo,
0: como era no princípio, agora e sempre. Amém.
1: Ó meu Jesus, perdoai-nos, livrai-nos do fogo do inferno, levai as almas todas para o céu e socorrei principalmente as que mais precisarem. Nessa segunda dezena, nós contemplamos a ascensão do nosso Senhor aos céus. Pai nosso, que estais nos céus, santificado seja o vosso nome. Venha a nós o vosso reino. Seja feita a vossa vontade, assim na terra como no céu. O pão nosso de cada dia nos dai hoje. Perdoai as nossas ofensas, assim como nós perdoamos a quem nos tem ofendido. E não nos deixeis cair em tentação, mas livrai-nos do mal. Amém. Ave Maria, cheia de graça, o Senhor é convosco. Bendita sois vós entre as mulheres, e bendito é o fruto do vosso ventre, Jesus.
0: Santa Maria, Mãe de Deus, rogai por nós, pecadores, agora e na hora de nossa morte. Amém.
1: Ave Maria, cheia de graça, o Senhor é convosco. Bendita sois vós entre as mulheres, e bendito é o fruto do vosso ventre, Jesus.
0: Santa Maria, Mãe de Deus, rogai por nós, pecadores, agora e na hora de nossa morte. Amém.
1: Ave Maria, cheia de graça, o Senhor é convosco. Bendita sois vós entre as mulheres, e bendito é o fruto do vosso ventre, Jesus.
0: Santa Maria, Mãe de Deus, rogai por nós, pecadores, agora e na hora de nossa morte. Amém.
1: Ave Maria, cheia de graça, o Senhor é convosco. Bendita sois vós entre as mulheres, e bendito é o fruto do vosso ventre, Jesus.
0: Santa Maria, Mãe de Deus, rogai por nós, pecadores, agora e na hora de nossa morte. Amém.
1: Ave Maria, cheia de graça, o Senhor é convosco. Bendita sois vós entre as mulheres, e bendito é o fruto do vosso ventre, Jesus.
0: Santa Maria, Mãe de Deus, rogai por nós, pecadores, agora e na hora de nossa morte. Amém.
1: Ave Maria, cheia de graça, o Senhor é convosco. Bendita sois vós entre as mulheres, e bendito é o fruto do vosso ventre, Jesus.
0: Santa Maria, Mãe de Deus, rogai por nós, pecadores, agora e na hora de nossa morte. Amém.
1: Ave Maria, cheia de graça, o Senhor é convosco. Bendita sois vós entre as mulheres, e bendito é o fruto do vosso ventre, Jesus.
0: Santa Maria, Mãe de Deus, rogai por nós, pecadores, agora e na hora de nossa morte. Amém.
1: Ave Maria, cheia de graça, o Senhor é convosco. Bendita sois vós entre as mulheres, e bendito é o fruto do vosso ventre, Jesus.
0: Santa Maria, Mãe de Deus, rogai por nós, pecadores, agora e na hora de nossa morte. Amém.
1: Ave Maria, cheia de graça, o Senhor é convosco. Bendita sois vós entre as mulheres, e bendito é o fruto do vosso ventre, Jesus.
0: Santa Maria, Mãe de Deus, rogai por nós, pecadores, agora e na hora de nossa morte. Amém.
1: Ave Maria, cheia de graça, o Senhor é convosco. Bendita sois vós entre as mulheres, e bendito é o fruto do vosso ventre, Jesus.
0: Santa Maria, Mãe de Deus, rogai por nós, pecadores, agora e na hora de nossa morte. Amém.
1: Glória ao Pai, ao Filho e ao Espírito Santo,
0: como era no princípio, agora e sempre. Amém.
1: Ó meu Jesus, perdoai-nos, livrai-nos do fogo do inferno, levai as almas todas para o céu, e socorrei principalmente as que mais precisarem.
2: Nessa terceira dezena nós contemplamos a vinda do Espírito Santo sobre a Virgem Maria e os discípulos reunidos no cenáculo. E nós queremos pedir esse Espírito Santo, que ele recaia sobre nós nesse dia, nessa madrugada.
0: Amém.
2: Nós pedimos esse Espírito Santo para que ele faça de nós, Ana, mulheres cheias dessa graça, cheias desse Espírito. E nós queremos pedir esse Espírito Santo também sobre você, para que você seja um homem cheio desse Espírito Santo, para que você seja uma mulher cheia do Espírito Santo.
0: Amém.
2: E que todas as pessoas que passarem por nós nesse dia possam ser impactados por esse poder de Deus que está sobre nós. A gente pode cantar de novo, Rafa, o refrão? Vinde Espírito Santo, vinde, declare.

0: E antes que você prossiga, Amanda, eu não posso deixar de pedir o Espírito Santo, um batismo em um ventre.
1: Amém.
0: De uma mãe que está pedindo pelo seu filho, para que ele tenha uma cura no seu intestino.
1: Amém.
0: Já tão pequenino no ventre da sua mãe, e a mãe pedindo esta cura, eu quero pedir mesmo que nesse momento o Espírito Santo possa fazer um batismo nesse ventre, e que essa criança nasça cheia de alegria, cheia do Espírito Santo, para brilhar, para ser luz, para ser sal na terra, porque Nossa Senhora quer isso, que os filhos dela sejam sal na terra, sal na massa, semente que germina.
1: Amém.
0: Planta que faz gerar fruto, que sejamos assim, todos nós, com a Virgem Maria, verdadeiros talentos, não enterrados, mas sempre gerando mais, frutificando, sendo cheios do Espírito Santo e da graça de Deus, Amanda.
1: Amém. Pai nosso, que estais nos céus, santificado seja o vosso nome, venha a nós o vosso reino, seja feita a vossa vontade, assim na terra como no céu. O pão nosso de cada dia nos dai hoje. Perdoai as nossas ofensas, assim como nós perdoamos a quem nos tem ofendido. E não nos deixeis cair em tentação, mas livrai-nos do mal. Amém. Ave Maria, cheia de graça, o Senhor é convosco. Bendita sois vós entre as mulheres, e bendito é o fruto do vosso ventre, Jesus.
0: Santa Maria, Mãe de Deus, rogai por nós, pecadores, agora e na hora de nossa morte. Amém.
1: Ave Maria, cheia de graça, o Senhor é convosco. Bendita sois vós entre as mulheres, e bendito é o fruto do vosso ventre, Jesus.
0: Santa Maria, Mãe de Deus, rogai por nós, pecadores, agora e na hora de nossa morte. Amém.
1: Ave Maria, cheia de graça, o Senhor é convosco. Bendita sois vós entre as mulheres, e bendito é o fruto do vosso ventre, Jesus.
0: Santa Maria, Mãe de Deus, rogai por nós, pecadores, agora e na hora de nossa morte. Amém.
1: Ave Maria, cheia de graça, o Senhor é convosco. Bendita sois vós entre as mulheres, e bendito é o fruto do vosso ventre, Jesus.
0: Santa Maria, Mãe de Deus, rogai por nós, pecadores, agora e na hora de nossa morte. Amém.
1: Ave Maria, cheia de graça, o Senhor é convosco. Bendita sois vós entre as mulheres, e bendito é o fruto do vosso ventre, Jesus.
0: Santa Maria, Mãe de Deus, rogai por nós pecadores, agora e na hora de nossa morte. Amém.
1: Ave Maria, cheia de graça, o Senhor é convosco, bendita sois vós entre as mulheres, e bendito é o fruto do vosso ventre, Jesus.
0: Santa Maria, Mãe de Deus, rogai por nós pecadores, agora e na hora de nossa morte. Amém.
1: Ave Maria, cheia de graça, o Senhor é convosco, bendita sois vós entre as mulheres, e bendito é o fruto do vosso ventre, Jesus.
0: Santa Maria, Mãe de Deus, rogai por nós pecadores, agora e na hora de nossa morte. Amém.
1: Ave Maria, cheia de graça, o Senhor é convosco. Bendita sois vós entre as mulheres, e bendito é o fruto do vosso ventre, Jesus.
0: Santa Maria, Mãe de Deus, rogai por nós pecadores, agora e na hora de nossa morte. Amém.
1: Ave Maria, cheia de graça, o Senhor é convosco. Bendita sois vós entre as mulheres, e bendito é o fruto do vosso ventre, Jesus.
0: Santa Maria, Mãe de Deus, rogai por nós pecadores, agora e na hora de nossa morte. Amém.
1: Ave Maria, cheia de graça, o Senhor é convosco, bendita sois vós entre as mulheres, e bendito é o fruto do vosso ventre, Jesus.
0: Santa Maria, Mãe de Deus, rogai por nós pecadores, agora e na hora de nossa morte. Amém.
1: Glória ao Pai, ao Filho e ao Espírito Santo,
0: como era no princípio, agora e sempre. Amém.
1: Ó meu Jesus, perdoai-nos, livrai-nos do fogo do inferno, levai as almas todas para o céu, e socorrei principalmente as que mais precisarem. Na quarta dezena, nós contemplamos a Assunção da Virgem Maria aos céus. Pai nosso, que estais nos céus, santificado seja o vosso nome. Venha a nós o vosso reino. Seja feita a vossa vontade, assim na terra como no céu. O pão nosso de cada dia nos dai hoje. Perdoai as nossas ofensas, assim como nós perdoamos a quem nos tem ofendido. E não nos deixeis cair em tentação, mas livrai-nos do mal. Amém. Ave Maria, cheia de graça, o Senhor é convosco. Bendita sois vós entre as mulheres, e bendito é o fruto do vosso ventre, Jesus.
0: Santa Maria, Mãe de Deus, rogai por nós, pecadores, agora e na hora de nossa morte. Amém.
1: Ave Maria, cheia de graça, o Senhor é convosco. Bendita sois vós entre as mulheres, e bendito é o fruto do vosso ventre, Jesus.
0: Santa Maria, Mãe de Deus, rogai por nós, pecadores, agora e na hora de nossa morte. Amém.
1: Ave Maria, cheia de graça,
2: graça, o Senhor é convosco, bendita sois vós entre as mulheres, e bendito é o fruto do vosso ventre, Jesus.
0: Santa Maria, Mãe de Deus, rogai por nós, pecadores, agora e na hora de nossa morte. Amém.
2: Ave Maria, cheia de graça, o Senhor é convosco, bendita sois vós entre as mulheres, e bendito é o fruto do vosso ventre, Jesus.
0: Santa Maria, Mãe de Deus, rogai por nós, pecadores, agora e na hora de nossa morte. Amém.
2: Ave Maria, cheia de graça, o Senhor é convosco, bendita sois vós entre as mulheres, e bendito é o fruto do vosso ventre, Jesus.
0: Santa Maria, Mãe de Deus, rogai por nós, pecadores, agora e na hora de nossa morte. Amém.
2: Ave Maria, cheia de graça, o Senhor é convosco, bendita sois vós entre as mulheres, e bendito é o fruto do vosso ventre, Jesus.
0: Santa Maria, Mãe de Deus, rogai por nós, pecadores, agora e na hora de nossa morte. Amém.
2: Ave Maria, cheia de graça, o Senhor é convosco, bendita sois vós entre as mulheres, e bendito é o fruto do vosso ventre, Jesus.
0: Santa Maria, Mãe de Deus, rogai por nós, pecadores, agora e na hora de nossa morte. Amém.
2: Ave Maria, cheia de graça, o Senhor é convosco, bendita sois vós entre as mulheres, e bendito é o fruto do vosso ventre, Jesus.
0: Santa Maria, Mãe de Deus, rogai por nós, pecadores, agora e na hora de nossa morte. Amém.
2: Ave Maria, cheia de graça, o Senhor é convosco, bendita sois vós entre as mulheres, e bendito é o fruto do vosso ventre, Jesus.
0: Santa Maria, Mãe de Deus, rogai por nós, pecadores, agora e na hora de nossa morte. Amém.
2: Ave Maria, cheia de graça, o Senhor é convosco, bendita sois vós entre as mulheres, e bendito é o fruto do vosso ventre, Jesus.
0: Santa Maria, Mãe de Deus, rogai por nós, pecadores, agora e na hora de nossa morte. Amém.
2: Glória ao Pai, ao Filho e ao Espírito Santo.
0: Como era no princípio, agora e sempre. Amém.
2: Ó meu Jesus,
1: perdoai-nos, livrai-nos do fogo do inferno. Levai as almas todas para o céu e socorrei principalmente as que mais precisarem.
2: No quinto e último mistério, nós vamos contemplar a coroação da Virgem Maria como Rainha do céu e da terra. Pai nosso, que estais nos céus, santificado seja o vosso nome. Venha a nós o vosso reino, seja feita a vossa vontade, assim na terra como no céu. O pão nosso de cada dia nos dai hoje, perdoai as nossas ofensas, assim como nós perdoamos a quem nos tem ofendido. E não nos deixeis cair em tentação, mas livrai-nos do mal. Amém. Ave Maria, cheia de graça, o Senhor é convosco. Bendita sois vós entre as mulheres e bendito é o fruto do vosso ventre, Jesus.
0: Santa Maria, Mãe de Deus, rogai por nós, pecadores, agora e na hora de nossa morte. Amém.
2: Ave Maria, cheia de graça, o Senhor é convosco. Bendita sois vós entre as mulheres e bendito é o fruto do vosso ventre, Jesus.
0: Santa Maria, Mãe de Deus, rogai por nós, pecadores, agora e na hora de nossa morte. Amém.
2: Ave Maria, cheia de graça, o Senhor é convosco. Bendita sois vós entre as mulheres e bendito é o fruto do vosso ventre, Jesus.
0: Santa Maria, Mãe de Deus, rogai por nós, pecadores, agora e na hora de nossa morte. Amém.
2: Ave Maria, cheia de graça, o Senhor é convosco. Bendita sois vós entre as mulheres e bendito é o fruto do vosso ventre, Jesus.
0: Santa Maria, Mãe de Deus, rogai por nós, pecadores, agora e na hora de nossa morte. Amém.
2: Ave Maria, cheia de graça, o Senhor é convosco. Bendita sois vós entre as mulheres e bendito é o fruto do vosso ventre, Jesus.
0: Santa Maria, Mãe de Deus, rogai por nós, pecadores, agora e na hora de nossa morte. Amém.
2: Ave Maria, cheia de graça, o Senhor é convosco. Bendita sois vós entre as mulheres e bendito é o fruto do vosso ventre, Jesus.
0: Santa Maria, Mãe de Deus, rogai por nós, pecadores, agora e na hora de nossa morte. Amém.
2: Ave Maria, cheia de graça, o Senhor é convosco. Bendita sois vós entre as mulheres e bendito é o fruto do vosso ventre, Jesus.
0: Santa Maria, Mãe de Deus, rogai por nós, pecadores, agora e na hora de nossa morte. Amém.
2: Ave Maria, cheia de graça, o Senhor é convosco. Bendita sois vós entre as mulheres e bendito é o fruto do vosso ventre, Jesus.
0: Santa Maria, Mãe de Deus, rogai por nós, pecadores, agora e na hora de nossa morte. Amém.
2: Ave Maria, cheia de graça, o Senhor é convosco. Bendita sois vós entre as mulheres, e bendito é o fruto do vosso ventre, Jesus.
0: Santa Maria, Mãe de Deus, rogai por nós, pecadores, agora e na hora de nossa morte. Amém.
2: Nossa última Ave Maria, vamos juntos? Ave Maria, cheia de graça, o Senhor é convosco. Bendita sois vós entre as mulheres, e bendito é o fruto do vosso ventre, Jesus. Santa Maria, Mãe de Deus, rogai por nós, pecadores, agora e na hora de nossa morte. Amém. Glória ao Pai, ao Filho e ao Espírito Santo.
0: como era no princípio, agora e sempre. Amém.
2: Ó meu Jesus,
0: perdoai-nos, livrai-nos do fogo do inferno. Levai as almas todas para o céu e socorrei principalmente as que mais precisarem.
2: Infinitas graças vos damos, soberana Rainha, pelos benefícios que todos os dias recebemos de vossas mãos liberais. Dignai-vos agora e para sempre. Tomai-nos debaixo de vosso poderoso amparo. E para mais vos agradar, vos saudamos como a salve rainha.
0: Salve rainha, mãe de misericórdia. Vida, doçura e esperança nossa, salve. A vós bradamos, degredados filhos de Eva. A vós suspirando, gemendo e chorando neste vale de lágrimas. Ea, pois, advogada nossa, esses vossos olhos misericordiosos a nós volvei. E depois deste desterro, mostrai-nos Jesus. Bendito é o fruto do vosso ventre, ó clemente, ó piedosa, ó doce sempre Virgem Maria.
2: Rogai por nós, Santa Mãe de Deus,
0: para que sejamos dignos das promessas de Cristo. Amém.
2: Levanta-se Deus, intercedendo a bem-aventurada Virgem Maria, São Miguel Arcanjo e todas as milícias celestes, que sejam dispersos seus inimigos. E fujam de sua face todos os que o odeiam. Em nome do Pai, do Filho, do Espírito Santo. Amém. Finalizamos o nosso rosário, Ana.
0: Amém.
2: Quando nós estamos de mãos dadas com a Virgem Maria, tudo na nossa vida vai se encaminhando. Ela vai abrindo as portas, os caminhos, para que nós, os seus filhos, vamos indo, seguindo seus passos, assim como diz aquela oração de Maria, passo à frente, que eu gosto tanto. A mãe vai indo na frente e os seus filhos vão seguindo seus passos. E nós somos os filhos da Virgem Maria. Eu queria que você levantasse da onde você está. Vai lá buscar o seu copo de água. Vai lavar o seu rosto. Porque nós temos mais oração e daqui a pouquinho você vai ficar com o programa Ligados na Fé com a Dulce e o Ricardo, que são a bênção que nós amamos muito, né, Ana?
0: Demais!
2: E eu tenho certeza que vai ser poder de Deus sobre a sua vida, assim como nós vivenciamos nesse rosário. Quando nós estamos, meus irmãos e minhas irmãs, com a Virgem Maria, quando nós estamos na presença de Jesus, tudo na nossa vida tem jeito, né, Ana?
0: Tudo tem jeito, Amanda, porque é quando nós estamos com a Virgem Maria e com o nosso Senhor Jesus Cristo, já somos vitoriosos e vitoriosas, e só precisamos dar o nosso passo possível, porque o nosso Senhor Jesus Cristo fará o impossível por nós.
2: Amém. Amém. Rafa, vamos cantar Sassa que só queima? Sassa que só... Eu amo essa música, porque ela diz assim, Ana, foi a presença de Deus que nos trouxe aqui, e nós fomos atraídos por essa presença. E se você está assistindo, é porque você também foi atraído pela presença de Jesus. E nós desejamos que o fogo do Espírito Santo, assim como nós rezamos nesse último texto, o fogo do Espírito Santo, a presença do Espírito Santo, que seja sobre você neste momento, e que você seja impactado.

Que você se levante hoje, no dia de hoje, como uma mulher renovada, como um homem renovado, mesmo diante das situações que podem se apresentar no seu dia. Que

faz-os queimar de novo, Jesus, nesse dia que se inicia. Derrama o teu Espírito sobre todos nós. Levanta aquele que está caído. Seca as lágrimas daqueles que agora choram. Cura aqueles que estão enfermos, Senhor. Ressuscita aqueles que estão mornos e mortos na fé. Que teu Espírito nessa noite transforme a nossa vida, transforme os nossos passos e nos torne mulheres de fé, homens de fé, revigorados em ti, Senhor. Nós cremos o teu poder, nós cremos o teu Espírito. Derrama sobre nós, Jesus, a

glória para você. Declare sobre a vida um tempo de testemunhos. Você que pelos médicos estava desenganado, o Senhor te fará um grande milagre. E nessa noite nós cremos por aqueles que não creem, nós adoramos por aqueles que não adoram, nós louvamos por aqueles que não conseguem te adorar. Senhor, nós dizemos que tu és santo, tu és o rei da glória, digno de louvor. Nós queremos finalizar este rosário, Jesus, dando glória, glória, glória, glória, aquele que merece todo louvor, aquele que merece toda honra.

0: Nós te bendizemos, Senhor, pela sua presença no meio de nós. Nós agradecemos por tudo aquilo, Senhor, que os nossos olhos não conseguem ver, mas ao decorrer dos dias, a nossa vida sentirá. As pessoas que caminharão conosco, que nós encontraremos, verão também esses grandes milagres. Assim seja, em nome de Jesus. Amém. Ana, que alegria, mais um rosário com você.
1: Graças a Deus, uma alegria. Uma alegria para mim, né, rezar esse santo rosário com você, Amanda. Obrigada.
0: Amém, obrigado, Rafael.
1: Obrigada, viu?
2: Deus abençoe a vida de vocês.
1: Amém.
0: Gente, você que esteve conosco, que rezou conosco, porque nós rezamos em comunidade, nós rezamos em união. Muito obrigado por você estar aqui conosco, rezar conosco esse santo rosário. E é claro, agora é a hora de tomar o copo de água que nós temos madrugada dentro com a Dulce e com o Ricardo. E eu tenho certeza que vai ser poder de Deus, e assim como diz o programa, ligados pela fé, é muita fé, é ligação, é conexão com o alto,
1: é fogo do alto.
3: 2:01. 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
1: Senhor, digno de honra e toda glória, eu acredito, você é mais que vencedor. Venceste com Cristo.
0: Deus abençoe!

0: evangelizar. Que bênção de Deus, nosso Rosário. Querida Ana, querida Amanda, Deus seja louvado pela vida de vocês e a gente não para. Estamos aqui ligados pela fé, nós vamos até 3 horas da manhã. Eu, Dulce Maria, missionária da obra Evangelizar, é preciso?
1: E eu, Ricardo Santana.
0: Estamos juntos aqui, meu irmão, minha irmã, para rezar por você, mas o que mais a gente quer é rezar com você. O telefone já está aqui. A qualquer momento a gente já liga, já entra para falar contigo. Nós vamos meditar a palavra, vamos falar o tema dessa madrugada e logo, logo a gente já quer falar com você de todo o Brasil, né? Esse Brasil de, meu Deus, de norte a sul, de leste a oeste, ligados na TV Evangelizar. Lembrando que estamos ao vivo, tudo ao vivo aqui. Madrugada inteira estamos ao vivo, 2 horas e 3 minutos da manhã. E que graça de Deus é isso, né, Ricardo? Poder uma TV ao vivo, em canal aberto, em plataformas digitais e para todo o Brasil e o mundo inteiro.
1: E junto com, com a rádio 99.5 FM,
0: muito bem,
1: com as rádios irmãs também.
0: Isso mesmo, Ricardo. Lembrando que o nosso tema de hoje é um tema que vem ao encontro do que você precisa, do que nós estamos precisando. Nas bem-aventuranças, o próprio Jesus vai dizer assim: bem-aventurados os que choram, porque serão consolados. Nós já vamos proclamar isso novamente com o Ricardo Santana. Mas isso vem ao encontro daquilo que você precisa, meu irmão, do que nós estamos precisando. Bem-aventurados, felizes vós que choram. Que choro é este que o Senhor diz? O que te tem feito chorar pela causa do Senhor? Que lágrimas são essas de preocupação? Que lágrimas são essas, às vezes, até de tristeza, de uma doença, de um filho que está longe? A gente não sabe, Ricardo, mas Jesus sabe.
1: Com certeza, e o Espírito Santo quer falar ao teu coração nesta madrugada, meu irmão, minha irmã. Através da palavra de Deus, o Espírito Santo quer fazer com que você compreenda a vontade de Deus para a sua vida. Às vezes parece que está tudo cinza, está tudo negro, está tudo ruim, está tudo difícil, não deslancha a vida, e a gente não tem entendimento, e chora, e às vezes até desespera. Mas nesta madrugada, o Senhor está aqui para nos consolar. Convido a você a pegar a palavra aí, é um versículo só. Mateus capítulo 5, versículo 4. As bem-aventuranças. E o Senhor nos diz nesta madrugada: bem-aventurados os que choram, porque serão consolados. Palavra da salvação.
0: Glória a vós, Senhor. É Jesus que se eleva um pouquinho no monte e o povo está ao seu redor. Jesus sempre vai ao encontro daquele que mais precisa. Esse era o povo, esse sou eu, esse é você, meu irmão, minha irmã. Estamos aos pés do Senhor, aos pés do Mestre, ouvindo essas palavras que engrandecem o nosso coração. Um povo sofrido, um povo reprimido pelo sistema da época, mas o Senhor vem com essa palavra de esperança. De fato, o Senhor é a própria esperança para esse povo. E hoje o Senhor fala de alguém que chora e que Ele irá o consolar. Veja que não é qualquer pessoa que está aqui falando, é o próprio Jesus. O evangelista Mateus fala que Jesus estava vendo aquelas multidões, subiu a montanha no lugar mais elevado, sentou-se com seus discípulos que aproximavam-se dele. Então ele abriu a boca e lhes ensinava, dizendo, e aqui está justamente o que o Ricardo acabou de proclamar: felizes sois vós, bem-aventurados sois vós, que agora choram, porque serão consolados. Jesus é a nossa consolação. E Ele vem ao teu encontro agora, Ele vem ao nosso encontro aqui nesta madrugada. Ele irá consolar a cada um de nós, a você, a sua família, e naquilo que você necessita, naquilo que você está passando, na tua realidade. Logo, logo nós vamos já atender as ligações. 3221-6078, esse é o número para você ligar para a gente ao vivo. Ricardo, nós estamos 2 horas da manhã e 7 minutos ao vivo para todo o Brasil.
1: Eu quero aproveitar e completando isso que a Dulce falou, da consolação do Consolador, Jesus precisou voltar ao Pai. mas Ele nos deixou o Consolador, o Espírito Santo Consolador, que vai falar em nós e vai falar através de nós para o teu coração.
0: Isso mesmo. E já temos uma irmã na linha para falar conosco. Você vai dizer para nós, querida Ilse, da onde você está ligando e qual é o seu pedido de oração? A paz de Jesus, bom dia.
2: Bom dia.
0: Tudo bem com você?
2: Tudo bem, graças a Deus.
0: Você fala da onde, minha irmãzinha?
2: Curitibano, Santa Catarina.
0: Curitibano, Santa Catarina. Acompanha a TV Evangelizar como aí, Ilse? Conta para nós.
2: Pela internet.
0: Pela internet. Louvado seja Deus que temos essa riqueza de sistema de comunicação e que chega até tua casa, até teu lar. Você está assistindo bem? O som, a imagem está bem?
2: Está boa, graças a Deus.
0: E qual é o teu pedido, minha irmãzinha?
2: Eu queria pedir a Deus, em primeiro lugar, agradecer a Deus por mais um dia de vida.
0: Amém.
2: E pedir a Deus pela cura da minha arritmia e dos meus pés, que eu tenho muita dor nos meus pés, amortecimentos, não consigo quase caminhar.
0: Certo.
2: Dói muito dia e noite. Eu já fui uns quantos médicos, eles dizem que é coluna. Mas não, acho que não tem nada a ver com coluna. É amortecimento. Parece que está toda a vida congelado.
0: Certo.
2: Não tem remédio que faça efeito.
0: Certo, Ilse, querida. Vamos pedir então pela tua saúde. Nós estamos hoje com Jesus exposto aqui. E vamos rezar diretamente com Ele, pedindo a sua ação poderosa. Também vamos pedir a intercessão de São Bento, este patriarca tão poderoso. Nós vamos juntamente com Ricardo, pertinho do Santíssimo, e vamos rezar por esta irmã que está na linha e fala com a gente de Curitibano, Santa Catarina. Pelo sinal da Santa Cruz, livrai-nos Deus, nosso Senhor, dos nossos inimigos. Em nome do Pai, do Filho e do Espírito Santo.
1: Amém.
0: Amém. Nesse momento também de oração e de unção, quero acolher com muito carinho nosso querido irmão Rafael, da banda Rafa. Está todas as madrugadas aqui, firme e forte, hein, Rafa?
3: Graças a Deus.
0: Louvado seja Deus, meu irmão.
3: Junto, rezando com o povo, né, Luiz?
0: Com o povo de Deus, isso mesmo. E nós vamos rezar então contigo este terço de São Bento. Ricardo, nós tivemos a poderosa intercessão dia de São Bento, foi dia?
1: 11 de julho agora.
0: 11 de julho, veja, é um mês que a gente também dedica ao precioso sangue de Jesus. Então, pelas tuas intenções, querida Ilse, nós vamos pedir ao Senhor, só ajeitando aqui o corporal um pouquinho, ao Senhor, a intercessão desse patriarca tão poderoso, que passou por tantos desafios na sua vida, na sua missão. E é, talvez hoje o maior desafio da tua vida, minha irmã querida, seja a tua saúde, não é verdade? Então nós vamos pedir então, rezando o creio. Creio em Deus Pai, Todo-Poderoso, Criador do céu e da terra, e em Jesus Cristo, seu único Filho, nosso Senhor, que foi concebido pelo poder do Espírito Santo. Nasceu da Virgem Maria, padeceu sobre Pôncio Pilatos, foi crucificado, morto e sepultado. Desceu à mansão dos mortos, ressuscitou ao terceiro dia, subiu aos céus, está sentado à direita de Deus Pai, Todo-Poderoso, onde há de vir a julgar os vivos e os mortos. Creio no Espírito Santo, na Santa Igreja Católica, na comunhão dos santos, na remissão dos pecados, na ressurreição da carne e na vida eterna. Amém. Pai nosso que estás no céu, santificado seja vosso nome. Venha a nós o vosso reino, seja feita a vossa vontade, assim na terra como no céu.
1: O nosso de cada dia nos dai hoje. Perdoai-nos as nossas ofensas, assim como nós perdoamos a quem nos tem ofendido. E não nos deixeis cair em tentação, mas livrai-nos do mal. Amém.
0: Eu faço a primeira parte e você responde junto com o Ricardo. Ave Maria, cheia de graça, o Senhor é convosco. Bendita sois vós entre as mulheres. E bendito é o fruto do vosso ventre, Jesus.
1: Santa Maria, Mãe de Deus, rogai por nós, pecadores, agora e na hora de nossa morte. Amém.
0: Ave Maria, cheia de graça, o Senhor é convosco. Bendita sois vós entre as mulheres. E bendito é o fruto do vosso ventre, Jesus.
1: Santa Maria, Mãe de Deus, rogai por nós, pecadores, agora e na hora de nossa morte. Amém.
0: Ave Maria, cheia de graça, o Senhor é convosco. Bendita sois vós entre as mulheres e bendito o fruto do vosso ventre, Jesus.
1: Santa Maria, Mãe de Deus, rogai por nós, pecadores, agora e na hora de nossa morte. Amém.
0: Glória ao Pai, ao Filho e ao Espírito Santo.
1: Como era no princípio, agora e sempre. Amém.
0: Graças e louvores sejam dadas a todo momento
1: ao Santíssimo e Diviníssimo Sacramento.
0: São Bento, rogai por nós. Nessa primeira dezena, Ilse, nós vamos rezar contigo, que é a primeira parte da oração da medalha de São Bento. Cruz Sagrada, seja minha luz. Cruz Sagrada, seja minha luz. Cruz Sagrada, seja minha luz. A Cruz Sagrada, seja minha luz. A Cruz Sagrada, seja minha luz. A Cruz Sagrada, seja minha luz. A Cruz Sagrada, seja minha luz. A Cruz Sagrada, seja minha luz. A Cruz Sagrada, seja minha luz. A Cruz Sagrada, seja minha luz. Glória ao Pai, ao Filho e ao Espírito Santo.
1: Como era no princípio, agora e sempre. Amém.
0: Deus te abençoe, querida Ilse. Cantemos.
1: Sim.

0: Que a paz de Jesus esteja contigo, Vera Lúcia.
1: Boa noite, obrigado.
0: Tudo bem, minha irmã?
1: Graças a Deus.
0: Você fala aqui de Curitiba mesmo, não é isso?
1: É, eu moro aqui em Curitiba, só que eu sou de Natal, do Rio Grande do Norte.
0: Ok, e que bairro que você está falando?
1: Bacaxeri.
0: Ô, Bacaxeri, muito bem. Qual que é a sua intenção desta madrugada?
1: Pedir pela minha saúde.
0: Sua saúde. Você mora com a sua família, você mora sozinha, com quem que você está agora aí?
1: Eu estou morando, agora o meu filho veio morar comigo, porque ele se divorciou e veio para cá.
0: Uhum.
1: Mas eu sou viúva.
0: Sim.
1: Há 6 anos.
0: E a tua saúde está precisando de cuidados.
1: É, sem querer, querendo, eu fui para a UTI.
0: Nossa.
1: Sexta-feira.
0: Uhum.
1: E aí a glicose estava 420, imagine.
0: Uhum. Então, nós estamos rezando o terço de São Bento. Pedindo
1: graças
0: a ele,
1: a Deus, que maravilha.
0: Ele que é aquele que lutou contra as forças do mal, lutou contra o maligno, e
1: sim,
0: compôs esta oração que nós estamos rezando agora. Vamos pedir ao Senhor, então, que todo mal e que toda enfermidade seja afastada da sua vida.
1: Vamos, amém.
0: Vamos rezar juntos?
1: Sim.
0: Glorioso São Bento, rogai por nós. Não seja o dragão meu guia. Não seja o dragão o meu guia. Glória ao Pai, ao Filho e ao Espírito Santo.
2: Como era no princípio, agora e sempre. Amém.
0: E que você tenha muitos motivos para sorrir e nenhum motivo para chorar, porque o Senhor te console, te conforte, te fortaleça, te cure e te liberte. Amém.
1: Amém.

0: que bênção de Deus poder ter uma TV à nossa disposição. Uma TV católica apostólica romana, ao vivo para todo o Brasil. Eu só pelo fato de estar ao vivo, Ricardo, nós já temos motivos de sobra para louvar ao Senhor.
1: Amém.
0: E com muito carinho queremos acolher você, Senhor Cláudio, a paz de Jesus.
2: O amor de Maria.
0: Como vai o Senhor, seu Cláudio?
2: Produz, passo muito bem da vida.
0: Fale um pouquinho mais alto para nós.
2: Passando perrengue da vida na vida.
0: Certo. Conte para nós o que está acontecendo.
2: É, eu sou muito presente pela família, pela minha filha, pela esposa.
0: Sim.
2: Tudo que eu faço é errado.
0: Uhum.
2: Eu não estou aguentando mais não, doutor. É só pedra que me passa, não é nada.
0: Certo.
2: Mas eu não estou vendo mais. É muito bom para todos. Esse é o primeiro dia que eu estou participando com vocês.
0: Uhum. Vamos rezar juntos então, Cláudio, com muita fé, com muita força, pedindo que todo o mal se retire da tua vida, que toda a cilada do inimigo se retire, o que está ao redor da tua casa, da tua família, do teu relacionamento. Com muita fé, com muita força, esse terço de São Bento é um terço poderoso. Nós estamos diante de Jesus Eucarístico, presença viva na Eucaristia. Mas vamos pedir também este reforço deste grande santo da igreja, que é São Bento. São Bento, rogai por nós. Retira-te, Satanás. Força, Cláudio. Retira-te, Satanás. Retira-te, Satanás. Retira-te, Satanás. Retira-te, Satanás. Retira-te, Satanás. Retira-te, Satanás. Retira-te, Satanás. Retira-te, Satanás. Retira-te, Satanás. Glória ao Pai, ao Filho e ao Espírito Santo.
1: Como era no princípio, agora e sempre. Amém.
0: Deus te abençoe, Cláudio, e na certeza da vitória, meu irmão.

0: Que a paz de Jesus esteja contigo, Cláudia, minha conterrânea da Bahia.
1: Amém a nós todos.
0: Bom dia, minha irmã.
1: Bom dia, meu irmão.
0: De qual cidade da Bahia que você fala?
1: Eu falo da cidade de Catu, do interior da Fazenda Matão.
0: Catu, Fazenda Matão, muito bem. E qual que é a sua intenção para esta madrugada?
1: A minha intenção é que Deus cuide de vocês, né? Daí da TV Evangelizar.
0: Amém.
1: É uma rádio que eu amo muito, eu e minha família, minha filha, meu esposo. E também quero pedir oração por todos nós, né? Do mundo inteiro. Em especial minha família. Porque assim, minha mãe é uma pessoa que anda muito na igreja, que faz tudo certinho na igreja. Porém, ela não anda diretamente na vinha do Senhor, né? Ela também faz outra seita. Eu estou pedindo a Deus que, neste momento, visite ela, né?
0: Como é que é o nome dela?
1: O nome dela é Flora. Flora.
0: Okay. Uhum. Cláudia, né? Okay. Seu nome é Cláudia e o nome da sua mãe é Flora.
1: Sim, sim.
0: Então tá bom. Você está acompanhando pela rádio?
1: Eu estou pelo telefone e estou assistindo a TV também pela televisão.
0: Ok, então.
1: E também quero pedir assim, que eu cuidei de um idoso há 18 anos, né?
0: Uhum.
1: E aí eu fui, antes dele falecer, eu fui caluniada. E aí a minha, botei na justiça para eu ganhar meu direito trabalhista.
0: Uhum.
1: E aí já tem 3 anos que está travada. Aí eu peço ao Divino Espírito Santo, né?
0: Sim.
1: Que passe na frente, impedindo tudo que está fazendo com que eu não ganhe essa causa.
0: Vamos pedir então juntos agora a intercessão poderosa de São Bento, da Virgem Maria que esmagou a cabeça da serpente, para que se destrave essa causa na justiça, que você receba aquilo que é do teu direito, que seja afastado todo o espírito usurpador, porque é teu direito e ninguém vai tirar esse direito, amém?
1: Amém, também assim, eu estou na casa dele ainda, né?
0: Uhum.
1: Eu morava na casa dele, cuidando dele, eu estou na casa, aí está nessa justiça por causa da casa também, no caso.
0: Uhum.
1: Eu saí da casa sem direito nenhum.
0: Mas vamos lá, tenha fé, confia no Senhor, o Senhor é consolador, Ele é vitorioso. São Bento, rogai por nós. 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Nunca me aconselhes coisas vãs. Nunca me aconselhes coisas vãs. Nunca me aconselhes coisas vãs. Nunca me aconselhes coisas vãs. Nunca me aconselhes coisas vãs. Nunca me aconselhes coisas vãs. Nunca me aconselhes coisas vãs. Nunca me aconselhes coisas vãs. Nunca me aconselhes coisas vãs. Deus te abençoe, Cláudia.
1: E Deus te abençoe também.

0: E nós continuamos com o terço de São Bento, na madrugada evangelizar. Estamos ao vivo para todo o Brasil. Esse sistema de comunicação que também atinge a rádio evangelizar. Isso é uma graça de Deus. Amém. Estamos no 99.5, também chegando até sua casa. Nós estamos diante do Santíssimo. E hoje rezando, pedindo a intercessão de São Bento. Na certeza que a palavra disse para nós: bem-aventurados vocês que choram, porque serão consolados. E é nessa graça de Deus que acolho você com muito carinho, querida Francisca de Fortaleza, é isso?
1: É isso, querida.
0: A paz de Jesus, minha querida.
1: A paz de Jesus e o amor de Maria.
0: O amor de Maria. Como você está, Francisca?
1: Minha querida, eu quero pedir oração. Eu estou indo, eu tenho um problema de saúde.
0: Certo.
1: No joelho, artrose no joelho, muito grande. Mas eu quero pedir para uma irmã que está com problema de úlcera venosa, uma ferida muito grande na perna, do meio da perna até o pé. Muito Sim. grande. Até agora os médicos não acertaram o remédio para ela ficar boa. Ela é mensageira de 3 capelinhas. Está quase afamada. Eu queria Sim. pedir a Jesus da Santa Chaga
0: Sim, querida.
1: Derramasse a gota do seu sangue. Eu queria que você fizesse oração por ela, viu, querida?
0: Vamos pedir essa gota do sangue. Olhe um pouquinho para Jesus, minha irmã. Ore um pouquinho por essa irmã sua agora. Já vamos entrar nessa dezena, mas peça um pouquinho. Diga, Senhor Jesus, diga com muita fé, eu te entrego, minha irmã, e peço uma gota, Jesus, vai dizendo para ele isso, do teu sangue redentor, lava esta perna da minha irmã, lava esta ferida, Jesus, purifica tudo que está tendo uma infecção, toda infecção, vai purificando, Jesus, vai lavando. Esse é o mês do sangue de Jesus. É um mês muito poderoso. Clamar o sangue de Jesus é clamar a cura da pessoa. Clamar o sangue de Jesus é clamar por milagre. É olhar para Jesus agora, querida Francisca, e dizer: Senhor, eu creio na tua presença. Eu creio que o Senhor está visitando minha irmã agora. Se ela está em casa, se ela está no hospital, eu não sei onde ela está, Francisca. Mas vamos pedir ao Senhor que a visite, que esses raios que saem desse extensório, esses raios curativos, possam tocar não somente a perna da sua irmã, mas que toque o coração, que toque a mente dela, que toda essa situação que envolveu ela de doença, de ferida, seja mais um motivo para deixar ela mais perto de Jesus, para chamar ela mais perto a Jesus. Peça isso, minha irmã, peça conversão, peça que o Senhor aumente de fato a fé da sua irmã. Amém?
2: Amém.
0: Juntos então, esse terço, esta dezena de São Bento, na sequência desta oração: é mal o que tu me ofereces.
2: É mal o que tu me ofereces.
0: É mal o que tu me ofereces. Juntas, Francisca.
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0: É mal o que tu me ofereces.

0: Você sentiu, né? É forte. Então nós temos que tomar posse, povo amado de Deus. Você também que nos assiste em canal aberto para todo o Brasil. Você que está também no nosso YouTube. Lembrando que daqui a pouquinho, Ricardo, vamos rezar pelo povo de Deus também, que está nas nossas mídias, acompanhando essa madrugada a evangelizar. Glória ao Pai, ao Filho e ao Espírito Santo.
1: Como era no princípio, agora e sempre. Amém.
0: Graças e louvores sejam dadas a todo momento.
1: Ao Santíssimo e Diviníssimo Sacramento.
0: Forte abraço, querida Francisca.

0: A Dulce falava que é uma bênção ter uma TV católica, mas é uma bênção ter uma rádio católica 99.5 FM. Tem gente que nessa madrugada está aí ligadinho, ligadinho com o ouvido no rádio, não cochila não, fica aí atento, atenta, porque muita coisa ainda tem para acontecer no nosso programa Ligados pela Fé. E mais um filho de Deus de Fortaleza, Maurílio, que a paz de Jesus esteja contigo.
1: Com o senhor também, bom dia.
0: Bom dia, meu irmão, tudo bem?
1: É, tudo bem.
0: É, você fez um, pera aí um pouquinho, você fez um, tudo bem. O que é que não está bem, Maurílio?
1: Porque eu ando um pouco doentado da minha coluna e não estou podendo nem trabalhar, estou até afastado do trabalho.
0: Sim, mas a fé está mais forte do que o corpo?
1: É, eu tento não deixar me abalar, né?
0: Sim. Quem
1: não pode ser abalado também, não, né?
0: Com certeza. Você conhece aquela música, né? Pode abalar tudo, pode cair tudo, mas a fé não abala, não, né? Ninguém pode derrotar a gente, né? Força e vitória para você aí, meu irmão. Então vamos continuar em oração pela sua coluna, porque o Senhor é o sustento nosso. E você sabe que a coluna vertebral é o sustento do nosso corpo. Né? Mas quem sustenta a nossa vida é o Senhor. Você está ali vendo aqui Jesus sacramentado? Nosso amado Deus, Ele tudo pode na sua vida. E nós vamos clamar isso. Clamar isso para que o veneno do mal não chegue até você. Repita comigo, por favor, Maurílio. Eu creio, Senhor.
1: Eu creio, Senhor.
0: Mas aumentai a minha fé.
1: Mas aumentai a minha fé.
0: Que a minha fé...
1: Que a minha fé...
0: Seja mais forte...
1: Seja mais forte...
0: Do que a dor que está no meu corpo.
1: Que a dor que está no meu corpo.
0: Que a minha fé...
1: Que a minha fé...
0: Seja muito mais forte...
1: Seja muito mais forte...
0: Do que a doença...
1: Do que a doença...
0: Que está me acometendo.
1: Está me acometendo.
0: Eu creio, Senhor.
1: Eu creio, Senhor.
0: Mas aumentai a minha fé.
1: Mas aumentai a minha fé.
0: Glorioso São Bento, rogai por nós. Bebe tu mesmo do teu veneno. Bebe tu mesmo dos teus venenos. Bebe tu mesmo dos teus venenos. Bebe tu mesmo dos teus venenos. Bebe tu mesmo dos teus venenos. Bebe tu mesmo dos teus venenos. Bebe tu mesmo dos teus venenos. Bebe tu mesmo dos teus venenos. Bebe tu mesmo dos teus venenos. Bebe tu mesmo dos teus venenos. Que o sangue e as chagas de Jesus te curem pela intercessão de São Bento Maurílio.
1: Amém.

0: graça de Deus. Eu estou louvando a Deus desde que entrei hoje aqui. Porque de fato a gente sabe o quanto é uma graça de Deus estarmos com uma TV católica, amém, apostólica romana ao vivo para todo o povo de Deus. Para toda a família de Deus. Família brasileira, fora do Brasil, também um alcance enorme para todo esse povo amado que mora fora do Brasil. E continue ligando para nós, 3221-6078, é o número da madrugada, evangelizar para falar com a gente ao vivo. Quero acolher com muito carinho, querida Aparecida, bom dia, minha irmã.
1: Bom dia, Dulce.
0: Tudo bem, Cida? Como tudo que você está?
1: Eu estou bem, graças a Deus.
0: Posso te chamar de Cida?
1: Pode.
0: Adamantina, é isso?
1: Eu sou de Adamantina, estado de São Paulo.
0: São Paulo, interior de São Paulo?
1: Sim.
0: Cida.
1: Fica aqui perto do lado de Prudente, aqui.
0: Você acompanha a TV Evangelizar como, minha irmãzinha?
1: Eu acompanho, agora eu tô pelo celular.
0: Pelo celular. Olha que, sim, bênção de Deus. Pelo celular, mas pegou o telefone e ligou pra gente.
1: Ah, com certeza.
0: E deu certo. É teu dia, minha irmã. Pode falar, fique à vontade.
1: Dulce, eu peço oração para mim, para o meu esposo, pela minha

0: vocês também.
1: Obrigada, minha irmã.
0: E o namorado da minha filha, queria pedir por ele que toque no coração dele, que ele está fazendo a catequese, só que ele não conseguiu ainda ir para a missa. E todo que ele vai para a missa, ele não consegue ir para a missa. Ele tem 24 anos, agora que ele vai ser crismado, batizado. Não tinha apoio da própria família.
1: Sim.
0: Eu ligava aí, eu pedia oração, eu não desisti por ele.
1: Amém,
0: e consegui a graça dele fazer, né, a catequese, primeira comunhão, se batizar.
1: Sim.
0: Agora eu só posso para que ele volte para isso.
1: Sim. Ele é teu neto?
0: É isso aí que tem para pedir. O resto é só agradecer. E peço também pelo meu marido, pelo emprego para ele, Só isso. E que Deus abençoe vocês todos da TV Evangelizada.
1: Muito obrigada, amém, querida. Amém. Cida, olha para Jesus. Agora Jesus vai tomar conta da tela do teu televisor, do teu celular. Olhe para Ele, meu irmão. Ele é o nosso, minha irmã. Ele é o Deus da nossa vida. Ele está aqui por você, olhando diretamente para você, para a tua família. É aquele que você falou, não desistidos. Eu não desisti da minha família, não desisti dos meus netos, não desisti das pessoas que eu amo. Assim também é Jesus. E Ele primeiro, Cida, nos amou. Você sabe disso? Ele primeiro nos amou. Se nós amamos os nossos, é porque Ele primeiro nos amou, minha querida irmã. Então vai entregando para Jesus com as tuas palavras. Ricardo e eu, nós vamos rezando aqui, sustentando na fé. Olha agora para Jesus e entregue os teus familiares. Vai dizendo, Senhor Jesus, eu te entrego meus familiares. Vai dizendo com as tuas palavras. Senhor Jesus, acolha, Senhor. Acolha as preces dessa tua filha, Senhor. Acolha a realidade de cada ente querido da sua família. Se ela não desistiu, o Senhor não desiste de nós. O Senhor não desiste desta família. O Senhor não desiste deste que precisa ir ao teu encontro na Santa Missa. Aquele que precisa ir ceiar contigo, Jesus. Aquele que precisa ter aquele encontro pessoal e íntimo contigo, Jesus. Olha para este jovem de 24 anos, olha para esta família, para esta outra pessoa que precisa de um emprego, Senhor, que precisa de uma profissão, precisa se sustentar, Pai querido e todo poderoso. Tu sabes da necessidade, sustenta a parecida na sua fé, fortaleça ela na fé nesta madrugada, Senhor. Ela que dobra os seus joelhos diante de ti agora, Jesus. E pedimos por um milagre nesta noite, através, pedindo a intercessão do glorioso patriarca São Bento, este que passou também por tantas dificuldades aqui na terra, que foi desafiado a driblar o mal com a fé dele, a driblar de fato as insídias de Satanás, as insídias do demônio na vida dele. E por vezes, Senhor, as famílias travam este combate também nas suas vidas. Rezemos uma Ave Maria, pedindo a nossa madrinha da obra evangelizar, é preciso, Nossa Senhora do Carmo, juntos, Aparecida comigo. Ave Maria, cheia de graça, o Senhor é convosco. Bendita sois vós entre as mulheres. E bendito é o fruto do vosso ventre, Jesus.
2: Santa Maria, Mãe de Deus, rogai por nós, pecadores,
1: agora e na hora de nossa morte. Deus te abençoe, minha irmã.
2: Amém.
0: Amém. Vocês também. Que Deus abençoe.
1: Obrigado pela tua ligação.
2: Amém.

0: que a paz de Jesus esteja contigo, Vilma.
1: Oi, a paz do Senhor também, Senhor Jesus, esteja com o Senhor também.
0: Amém, com todos de Juiz de Fora, amém?
1: Amém.
0: Bom dia, minha irmã.
1: Bom dia.
0: Nós estamos aqui diante do Santíssimo Sacramento, aguardando a tua intenção, para que juntos rezemos com você e você possa alcançar a graça. Qual é a graça que você quer alcançar?
1: Eu preciso muito de uma graça, que eu estou com dor no ouvido. Eu já rodei para tudo quanto é lado, não consegui fazer cirurgia. Eu fiz um em 2017. Uhum. Aí o médico não tirou todo, ele voltou. O médico falou que ele ia voltar. Agora já andei em muitos lugares, mas aqui Juiz de Fora não faz mais cirurgia. Uhum. Aí só faz a cirurgia em Belo Horizonte. Aí eu estou indo em Belo Horizonte, eu vou voltar em Belo Horizonte em outubro. E agora eu quero oração para o meu irmão que está internado no 9 de julho, é no hospital de câncer, mas ele fez uma cirurgia da próstata.
0: Como é, qual é o nome do seu irmão?
1: Ele foi voltar a bolsinha para fazer as fezes pelo reto e não deu certo.
0: Certo, aí o nome dele, minha irmã.
1: Xixi.
0: Como que é o nome do seu irmão?
1: Ele foi para casa e tornou voltar para o hospital hoje de novo para fazer a tomografia e fazer exame de sangue de novo, sabe? Ele não está muito bem, não. Está falando fraco, está alimentando muito pouco, não está conseguindo fazer xixi.
0: Irmã,
1: tá
0: irmã,
1: ouça
0: um pouquinho aqui, irmã, calma. Aquiete teu coração um pouquinho, calma. Você está um pouco nervosa, ansiosa, calma um pouquinho. Você está diante do médico dos médicos.
2: Amém, Jesus.
0: Como que é o nome do seu irmão? Alô?
1: Alô?
0: O nome
1: é
0: do...
1: Jorge Amâncio de Paula.
0: Isso, isso. Então, com calma, nós vamos colocar diante do... Fala comigo aqui. Senhor Jesus.
1: Senhor Jesus.
0: Médico dos médicos.
1: Médico dos médicos.
0: Pastor das nossas almas.
1: Pastor das nossas almas.
0: Remédio para toda enfermidade.
1: Remédio para toda enfermidade.
0: Eu creio que nesta madrugada...
1: Eu creio que nessa madrugada...
0: O Senhor está aqui comigo.
1: O Senhor está aqui comigo.
0: E está visitando o meu irmão.
1: Está visitando o meu irmão.
0: Para que ele seja curado.
1: Para que ele seja curado.
0: E tenha vida em abundância.
1: E tenha vida em abundância.
0: Eu entrego também, Senhor...
1: Eu entrego também, Senhor...
0: O meu corpo.
1: O meu corpo.
0: Para que o teu sangue e as tuas chagas.
1: Porque teu sangue e tua chaga.
0: Possam me curar.
1: Possam me curar.
0: Eu creio, Senhor.
1: Eu creio, Senhor.
0: Mas aumentai a minha fé.
1: Mas aumentai a minha fé.
0: Glorioso Patriarca São Bento, rogai por nós para que sejamos dignos das promessas de Cristo. Amém.
1: Amém.
0: Deus te abençoe, minha irmã, ao seu irmão também e a todos de Juiz de Fora.
3: Sim, o teu sangue curar.
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3: Livre serei. Ó Senhor,
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0: E o telefone é este para você falar conosco, nosso DDD 41 aqui em Curitiba, 3221-6078, para você falar com a gente, para a gente poder rezar com você. E já temos uma irmã na linha, a Rose. Bom dia, Rose.
1: Bom dia, Dulce.
0: A paz de Jesus esteja contigo.
1: Amém. Que a senhora também, minha amada.
0: Tudo bem com você, minha irmã?
1: Graças a Deus, melhor ainda conversando
0: que
1: com
0: você.
1: Que
0: bom que você conseguiu a ligação. Você fala de onde, Rose?
1: Eu falo de Borrazópolis, Paraná.
0: Da onde, minha irmã?
1: Borrazópolis, Paraná.
0: Paraná. Que bênção de Deus. Acompanha a TV Evangelizar aí, Rose. Me conta como que você acompanha a gente.
1: Acompanho pela TV Evangelizar, 306.
0: Certo. Louvado seja Deus. Qual é o teu pedido? O que você quer colocar diante da presença eucarística de Jesus hoje?
1: Primeiro eu quero agradecer a Deus, né? Por estar aqui junto.
0: Amém.
1: Com vocês, né? Todos os dias estou aqui. Rezando junto com vocês, estou com o meu terço aqui da Santa Chagas.
0: Que bom, louvado seja Deus.
1: E agradecer a Deus pela vida, pela família. Por mais que a gente passe por dificuldade, mas a gente estamos aqui, de fé, né?
0: Certo, minha irmã.
1: A gente só tem que agradecer por tudo.
0: Certo.
1: E eu quero, diante de Jesus, né, colocar a minha família, meu esposo, meus filhos, né, local de trabalho. E quero colocar também, quero evangelizar.
0: Muito,
1: né,
0: obrigada.
1: Colocar você. Nossa, era muito, tinha muita vontade de conseguir falar com você e hoje foi meu dia.
0: Olha, hoje é teu dia, minha irmã. Amém. Louvado seja Deus.
1: E não falei a gratidão. Pedi a Deus pela minha saúde.
0: Certo.
1: Pelo meu, a saúde do meu filho, né?
0: Sim.
1: Pelo meu netinho também. E a palavra gratidão.
0: A palavra hoje é gratidão. E que eu senti, né, Ricardo? Uma pessoa já grata, né? Louvando a Deus já pelas graças recebidas. E essa é uma pessoa de fé. A pessoa de fé já louva, agradece a Deus mesmo sem ver. Na palavra de Deus em Hebreus diz que a fé é o fundamento da esperança, é a respeito daquilo que a gente ainda nem vê, mas a gente acredita. Isso? Amém. Isso, Rose?
1: Isso. Isso.
0: Você hoje só tem motivos para agradecer ao Senhor, isso, minha irmã?
1: Eu só tenho que agradecer por tantas tribulações, provações, mas Deus, Jesus está sempre com nós.
0: Né? E nesse caminhar, a TV Evangelizar tem sido o que na tua vida, Rose?
1: Nossa, na minha vida faz 10 anos que eu ouvo TV Evangelizar.
0: Amém.
1: E eu falo assim que é gratidão. Na minha casa, como o padre Reginaldo Mazotti, vocês, todos os dias aqui na minha casa. E eu falo assim que tem um filho de portador deficiente.
0: Você já é mensageira, minha irmã? Ai, te peguei. Sabe o que eu senti? Eu senti forte. Eu senti tão forte isso, Rose. Eu senti. Espírito Santo é maravilhoso, né? Eu consegui, a gente consegue até visualizar você com a capelinha na tua frente, um grupo de pessoas, um grupo pequeno. O que, que hoje a Associação Evangelizar Preciso pede? 8 pessoas. É? Então que Deus te dê essa força, essa mulher grata, essa mulher de fé. Reúna 8 pessoas aí ao teu redor, pessoas também que,
1: que
0: acreditam.
1: Faço?
0: Você vai ligar, ligue hoje, hoje um pouco mais tarde, mas ligue no mesmo DDD que você ligou, 3221-6060. E se informe, né, com o pessoal do atendimento ao associado. Aí você com certeza vai ter mais respostas de como você se tornar uma mensageira. Mas já agradecemos a Deus. Agradecemos pela tua vida.
2: Obrigado,
0: agradecemos,
2: Senhor,
0: pela essa mulher de fé.
2: Louvado,
0: né,
2: seja.
0: Obrigado, Senhor, pela TV Evangelizar que chega, aleluia, até a casa, Senhor, dela, que tem sustentado essa mulher e essa família há tantos,
2: louvado,
0: anos.
2: Seja, Senhor.
0: Obrigado, Senhor, pela tua presença viva nesta madrugada.
2: Amém.
0: No meio de dois. Diga comigo assim, Rose: graças e louvores sejam dadas a todo momento.
2: ao Santíssimo, Santíssimo e Diviníssimo Sacramento.
0: Ave Maria, cheia de graça, o Senhor é convosco. Bendita sois vós entre as mulheres e bendito é o fruto do vosso ventre, Jesus.
2: Santa Maria, Mãe de Deus, rogai por nós, pecadores, agora e na hora de nossa morte. Amém.
0: Forte abraço, minha querida. Deus te abençoe.

0: Meu padrinho, Padre Cício Romão Batista, Valdízia de Juazeiro do Norte, paz de Jesus.
1: Boa noite.
0: Tudo bem?
1: Tudo bem.
0: Bom dia, Valdízia.
1: Bom dia.
0: Que a paz de Jesus esteja contigo.
1: Amém.
0: Você fala
1: também
0: da terra do padrinho Padre Cício?
1: É, da terrinha do Padre Cício.
0: Juazeiro do Norte, Ceará. Muito bem. Isso. Estamos aqui junto com Jesus. E o ouvido e o coração do Senhor abertos para te ouvir. Qual é a sua intenção esta madrugada?
1: É, eu quero pedir oração para mim mesma, que eu moro sozinha. E a televisão aqui evangelizando é 24 horas. Quando eu chego do trabalho, é 24 horas, a noite todinha, amanhã subia com ela.
0: Uhum.
1: Aí eu pedi oração para mim mesma, porque eu sou católica, eu sou engajada na igreja e tudo, mas daqui a pouco a gente fica abalado, os amigos, um conversa uma coisa, outro conversa outra. Eu estou desanimada.
0: Mas você não mora sozinha, Valdízia, você mora com Jesus.
1: Eu moro com Deus.
0: Você mora com Jesus, você mora com a Virgem Maria, você mora com os anjos. Está todo mundo aí, a milícia celeste toda, em favor das suas intenções, levando a presença de Deus às suas orações. Desanimada, não.
1: Amém.
0: Você vai ser revigorada nessa madrugada. Bem-aventurados os que choram, porque serão consolados. Esse é o tema do nosso... do nosso programa Ligados pela Fé dessa madrugada. Então, bem-aventurados. E muito mais do que bem-aventurados, a tradução traduz com felizes, é muito mais do que felizes. É quão abençoados são os que choram, quão afortunados são aqueles que encontram consolo no Senhor. Amém?
1: Amém.
0: Olha para Jesus, estenda a tua mão aí para a televisão. E diz para Jesus:
1: amém.
0: Senhor Jesus.
1: Senhor Jesus.
0: Tira de mim.
1: Tira de mim.
0: Esse desânimo. Essa tristeza,
1: essa
0: angústia,
1: essa
0: depressão,
1: e
0: infunde em mim o teu Espírito Santo,
1: para que eu possa nascer de novo
0: e ter vida,
1: vida em abundância.
0: Eu creio, Senhor,
1: mas
0: aumentai a minha fé.
1: Mas aumentar a minha fé.
0: E quero, Senhor, rezar a oração que o Senhor ensinou.
1: Rezar a oração que o Senhor me ensinou.
0: Chamando a Deus de Pai.
1: Clamando a Deus de Pai.
0: Para que nunca falte nada.
1: Para que nunca falte
0: na
1: nada.
0: Na minha vida.
1: Na minha vida.
0: E na minha família.
1: E na minha família.
0: Pai nosso que estais nos céus. Santificado
1: seja o vosso nome.
0: Venha a nós o vosso
1: reino.
0: Seja feita a vossa vontade.
1: Assim na terra como no céu.
0: O pão nosso de cada dia nos dai hoje.
1: Perdoai-nos
0: as nossas ofensas, assim como nós perdoamos a quem nos tem ofendido.
1: E não nos deixeis
0: cair em tentação, mas livrai-nos do mal. Amém.
2: Amém.
0: Deus te abençoe, Valdízia.
1: Amém.

0: de vocês.
1: Amém.
0: E eu não me canso, nós não nos cansamos, com o Ricardo, de agradecer ao Senhor, você que acredita nesta obra.
1: Obrigado.
0: Porque sabe que nós estamos aqui. A madrugada evangelizar começa mais cedo, a partir da meia-noite, vai até 4 horas da manhã. Nós estamos quase que 24 horas ao vivo. 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
1: Amém.
0: 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Amém. Muito obrigado pela sua audiência, muito obrigado pela sua companhia. Ricardo Santana, Deus te abençoe.
1: Amém. Deus te abençoe, Dulce, a todos os nossos irmãos que nos acompanharam ligados da fé e vão continuar acompanhando.
0: Convidamos você para continuar na madrugada, ela não para, programa Madrugada Evangelizar, ela continua, já vem o outro programa, já aqui, nesse momento, é questão de sair e já entra Adoração na Madrugada. Obrigado, Rafa, continua aí na Adoração na Madrugada com vocês e a gente se despede, mas a gente continua rezando por você. Até mais, em
1: Tchau.
0: Nome do Pai, do Filho e do Espírito Santo, amém.
1: Amém.

0: horas da manhã, horário de Brasília. Esta é a hora santa que nós entramos no ar aqui com você.
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0: O mundo está dormindo, a maioria deles, claro. Mas eu e você estamos aqui na programação da TV Evangelizar, clamando a Jesus Eucarístico, para mim, para você, algo fundamental para nós, que é então a perseverança na esperança. Nunca se ouviu dizer daqueles que tenham recorrido a Jesus sacramentado neste horário, que não tenham sido atendidos. Então hoje, supliquemos também aquilo que é necessário e fundamental para nós. Vamos hoje pedir a intercessão de Nossa Senhora do Carmo. Nesta semana, vamos clamar a Nossa Senhora do Carmo pela nossa voz, pelo nosso pensamento, aquilo que de fato necessitamos. Nesta semana, celebramos Nossa Senhora do Carmo, a mãe do escapulário, para que ela nos livre, pelo santo escapulário, nos livre das insídias do mal. E com você que está em casa, pela TV Evangelizar, vamos nos aproximar mais do Senhor hoje, agora, neste momento. Estamos começando uma trajetória nesta semana. Até no próximo sábado, na madrugada de sexta para sábado, todos os dias, de hoje até o próximo final de semana, estaremos aqui com você ao vivo, clamando nesta madrugada, nesta hora santa, aquilo que necessitamos para a nossa caminhada. E por isso que eu insisto com você hoje, para que clamemos ao Senhor as nossas causas urgentes. Vamos clamar ao Senhor o nosso trabalho. Vamos clamar ao Senhor a nossa saúde. Nos três pilares da nossa saúde: a saúde espiritual, a saúde biológica e a saúde psicológica. Três pilares. Estes pilares fundamentam a nossa vida. Como que você tem cuidado disso tudo? E nesta madrugada queremos clamar ao Senhor a sua vida, pelas orações que vamos hoje levantar ao Senhor, pedindo sim a intercessão da Virgem Maria por você, pela sua casa, mas hoje também clamar ao Senhor pela sua vida. E que Nossa Senhora do Carmo possa adentrar aonde você está. Iniciar este momento, em nome do Pai, do Filho, do Espírito Santo. Amém. Senhor Jesus, presente no Santíssimo Sacramento, eu vos adoro na quietude desta madrugada, enquanto o mundo repousa, minha alma se vigia e se eleva até vós. Agradeço pelo dom deste momento, pelo silêncio que me permite escutar o vosso sussurro de amor e pela luz da vossa presença, que dissipa toda a treva do meu coração. Diante do vosso trono da graça, reconheço a minha pequenez e a constante batalha espiritual que cerca a minha existência, os meus projetos e a minha missão. Por isso, recorro hoje à intercessão do vosso guerreiro celestial, o príncipe da milícia celeste. Hoje queremos recorrer a São Miguel Arcanjo, que possa acolher a nossa intenção. Quero me colocar de joelhos agora diante do Santíssimo, clamar por você, pela sua casa, pelo seu trabalho, para que São Miguel Arcanjo nos defenda de todo dardo inflamado, de toda insídia do mal, e nos proteja, para que nesta madrugada eu e você possamos realmente fazer a experiência da fé, da entrega total da nossa vida ao Santíssimo Sacramento. Graças e louvores se dêem a cada momento
1: ao Santíssimo e Diviníssimo Sacramento.
0: Graças e louvores se dêem a cada momento
1: ao Santíssimo e Diviníssimo Sacramento.
0: Graças e louvores se dêem a cada momento
1: ao Santíssimo e Diviníssimo Sacramento.
0: São Miguel Arcanjo, defendei-nos no combate, sede nosso refúgio contra as maldades e ciladas do demônio. Que Deus manifeste o seu poder sobre eles. É o que hoje vos pedimos. E vós, príncipe da milícia celeste, pelo poder divino, precipitai no inferno a Satanás e a todos os espíritos malignos que vagam pelo mundo para perder as almas. São Miguel Arcanjo, no silêncio desta noite, guarda minha mente de pensamentos que me afastam da paz. Guarda o meu coração do desânimo, do medo, da soberba. Com a tua espada de luz, corta todos os laços da opressão, da dúvida, do cansaço espiritual, que tentam paralisar os meus passos e enfraquecer a minha fidelidade ao Senhor. Qual o pedido que hoje você quer colocar diante do Santíssimo neste momento? Nos coloquemos em oração. Faça o seu pedido. Você pode também ir até lá, o YouTube TV Evangelizar Oficial, e colocar a sua intenção. Está aparecendo aqui do lado do Santíssimo. Coloque a sua prece. Coloque a cidade que você está, para que eu possa rezar por você neste momento, pedindo a intercessão de São Miguel Arcanjo, nesta madrugada, em que celebramos também a semana dedicada a Nossa Senhora do Carmo. Quero rezar por você neste momento. Olhai, glorioso Arcanjo, para a minha vida e para o meu trabalho. Afastai toda inveja, divisão, discórdia. Trazei a vitória de Deus sobre cada desafio que enfrento. Ensinai-me a ter o teu zelo pela glória de Deus, para que toda a minha vida proclame sem cessar: quem como Deus? Ninguém como Deus. Olhai, glorioso Arcanjo, para a minha vida, para o meu trabalho. Afastai toda inveja, toda divisão. Trazei a vitória de Deus sobre cada desafio que enfrento. Ensinai-me a ter o teu zelo pela glória do Senhor, para que toda a minha vida proclame sem cessar: quem como Deus? Ninguém como Deus. Jesus sacramentado, sob as asas protetoras de São Miguel, eu me consagro inteiramente a vós nesta madrugada. Que a vossa bênção permaneça sobre mim, fortalecendo a minha vontade, renovando as minhas forças para o dia que vai nascer. Amém. Quero rezar com você estas orações que farei agora. Você está com o seu terço na mão? Pegue ele neste momento. Vamos clamar a São Miguel, para que hoje eu e você façamos a experiência da presença do Senhor em nós. Que todo mal, todo dardo inflamado lançado sobre você, sobre a cada pessoa que está conosco agora, seja arrancado, extirpado e tirado da nossa vida. E dizer: São Miguel Arcanjo, dai-nos discernimento, eleve a Deus a nossa intenção, nesta madrugada. Quem como Deus? Ninguém como Deus. São Miguel Arcanjo, com vossa espada de luz, libertai-nos, defendei-nos de todo mal. São Miguel Arcanjo, com vossa espada de luz, libertai-nos, defendei-nos de todo mal. São Miguel Arcanjo, com vossa espada de luz, libertai-nos, defendei-nos de todo mal. São Miguel Arcanjo, com vossa espada de luz, libertai-nos, defendei-nos de todo mal. São Miguel Arcanjo, com vossa espada de luz, libertai-nos, defendei-nos de todo mal. São Miguel Arcanjo, com vossa espada de luz, libertai-nos, defendei-nos de todo mal. São Miguel Arcanjo, com vossa espada de luz, libertai-nos, defendei-nos de todo mal. São Miguel Arcanjo, com vossa espada de luz, libertai-nos, defendei-nos de todo mal. São Miguel Arcanjo, com vossa espada de luz, libertai-nos, defendei-nos de todo mal. São Miguel Arcanjo, com vossa espada de luz, libertai-nos, defendei-nos de todo mal. São Miguel Arcanjo, com vossa espada de luz, libertai-nos, defendei-nos de todo mal. Neste segundo mistério, quero rezar pelos nossos trabalhos. Vamos consagrar todo o nosso trabalho, pedindo a intercessão de São Miguel Arcanjo. Consagrar todos aqueles que estão empreendendo, todos aqueles empreendedores que estão colocando o trabalho à disposição pelo Brasil. Vamos consagrar o seu trabalho. Vamos consagrar o nosso trabalho, o nosso sustento, para que São Miguel Arcanjo nos abençoe, interceda ao Pai a nossa intenção, o nosso trabalho, a nossa vida financeira, e nos livre de toda maldade, de toda inveja, de tudo aquilo que não é de Deus. Quem como Deus? Ninguém como Deus. São Miguel Arcanjo, com vossa espada de luz, libertai-nos, defendei-nos de todo mal. São Miguel Arcanjo, com vossa espada de luz, libertai-nos, defendei-nos de todo mal. São Miguel Arcanjo, com vossa espada de luz, libertai-nos, defendei-nos de todo mal. São Miguel Arcanjo, com vossa espada de luz, libertai-nos, defendei-nos de todo mal. São Miguel Arcanjo, com vossa espada de luz, libertai-nos, defendei-nos de todo mal. São Miguel Arcanjo, com vossa espada de luz, libertai-nos, defendei-nos de todo mal. São Miguel Arcanjo, com vossa espada de luz, libertai-nos, defendei-nos de todo mal. São Miguel Arcanjo, com vossa espada de luz, libertai-nos, defendei-nos de todo mal. São Miguel Arcanjo, com vossa espada de luz, libertai-nos, defendei-nos de todo mal. São Miguel Arcanjo, com vossa espada de luz, libertai-nos, defendei-nos de todo mal. São Miguel Arcanjo, com vossa espada de luz, libertai-nos, defendei-nos de todo mal. Amém. Neste terceiro mistério, vamos rezar por todos aqueles que se encontram com dificuldades, sejam elas quais forem, para que Deus nos abençoe, nos guarde, nos livre de todo mal, pela intercessão de São Miguel Arcanjo. Quem como Deus? Ninguém como Deus. São Miguel Arcanjo, com vossa espada de luz, libertai-nos, defendei-nos de todo mal. São Miguel Arcanjo, com vossa espada de luz, libertai-nos, defendei-nos de todo mal. São Miguel Arcanjo, com vossa espada de luz, libertai-nos, defendei-nos de todo mal. São Miguel Arcanjo, com vossa espada de luz, libertai-nos, defendei-nos de todo mal. São Miguel Arcanjo, com vossa espada de luz, libertai-nos, defendei-nos de todo mal. São Miguel Arcanjo, com vossa espada de luz, libertai-nos, defendei-nos de todo o mal. São Miguel Arcanjo, com vossa espada de luz, libertai-nos, defendei-nos de todo o mal. São Miguel Arcanjo, com vossa espada de luz, libertai-nos, defendei-nos de todo o mal. São Miguel Arcanjo, com vossa espada de luz, libertai-nos, defendei-nos de todo o mal. São Miguel Arcanjo, com vossa espada de luz, libertai-nos, defendei-nos de todo o mal. São Miguel Arcanjo, com vossa espada de luz, libertai-nos, defendei-nos de todo o mal. Amém. Neste quarto mistério, queremos rezar por todos os idosos, todos aqueles que se sentem abandonados, todos aqueles que foram talvez deixados de lado numa casa de repouso. Senhor, olhai por estes que agora estão conosco aqui pela TV Evangelizar. Quem como Deus? Ninguém como Deus. São Miguel Arcanjo, com vossa espada de luz, libertai-nos, defendei-nos de todo mal. São Miguel Arcanjo, com vossa espada de luz, libertai-nos, defendei-nos de todo mal. São Miguel Arcanjo, com vossa espada de luz, libertai-nos, defendei-nos de todo mal. São Miguel Arcanjo, com vossa espada de luz, libertai-nos, defendei-nos de todo mal. São Miguel Arcanjo, com vossa espada de luz, libertai-nos, defendei-nos de todo mal. São Miguel Arcanjo, com vossa espada de luz, libertai-nos, defendei-nos de todo mal. São Miguel Arcanjo, com vossa espada de luz, libertai-nos, defendei-nos de todo mal. São Miguel Arcanjo, com vossa espada de luz, libertai-nos, defendei-nos de todo mal. São Miguel Arcanjo, com vossa espada de luz, libertai-nos, defendei-nos de todo mal. São Miguel Arcanjo, com vossa espada de luz, libertai-nos, defendei-nos de todo mal. São Miguel Arcanjo, com vossa espada de luz, libertai-nos, defendei-nos de todo mal. Amém. Neste último mistério, deste terço dedicado a São Miguel, vamos rezar por todos aqueles que nos perseguem. A palavra de Deus nos ensina: rezai, orai pelos vossos inimigos e por aqueles que vos perseguem. Então, nesta madrugada, os nossos inimigos, aqueles que nos perseguem, estão dormindo. Embora também há muitos que passam a noite toda fabricando maldade contra você e contra mim, para fazer o mal contra você e contra mim no outro dia. Mas não tem importância. Deus sabe de todas as coisas. Deus olha e observa tudo. Então vamos agora clamar a intercessão de São Miguel Arcanjo por toda maldade proferida contra você e contra mim, por toda língua perversa, por todo veneno lançado contra você e contra mim, principalmente por aqueles mais próximos de nós, sejam eles quais forem. Vamos clamar a São Miguel Arcanjo que nos livre deste mal, da língua alheia, da perversidade humana e da maldade que muitas vezes nos cerca. Pense nestes mistérios, a cada oração rezada, pense naqueles que te fizeram mal, e possamos também dizer: bebe tu mesmo teu veneno, como diz a oração de São Bento. Reze comigo. Quem como Deus? Ninguém como Deus. São Miguel Arcanjo, com vossa espada de luz, libertai-nos, defendei-nos de todo o mal. São Miguel Arcanjo, com vossa espada de luz, libertai-nos, defendei-nos de todo o mal. São Miguel Arcanjo, com vossa espada de luz, libertai-nos, defendei-nos de todo o mal. São Miguel Arcanjo, com vossa espada de luz, libertai-nos, defendei-nos de todo o mal. São Miguel Arcanjo, com vossa espada de luz, libertai-nos, defendei-nos de todo o mal. São Miguel Arcanjo, com vossa espada de luz, libertai-nos, defendei-nos de todo o mal. São Miguel Arcanjo, com vossa espada de luz, libertai-nos, defendei-nos de todo mal. São Miguel Arcanjo, com vossa espada de luz, libertai-nos, defendei-nos de todo mal. São Miguel Arcanjo, com vossa espada de luz, libertai-nos, defendei-nos de todo mal. São Miguel Arcanjo, com vossa espada de luz, libertai-nos, defendei-nos de todo mal. São Miguel Arcanjo, com vossa espada de luz, libertai-nos, defendei-nos de todo mal. Amém. Oremos. Arcanjo São Miguel, defendei-nos no combate, sede nosso refúgio contra as maldades e ciladas do demônio. Que Deus manifeste o seu poder sobre ele, é o que hoje pedimos humildemente. E vós, príncipe da milícia celeste, pelo poder divino, precipitai no inferno a Satanás e a todos os espíritos malignos que vagam pelo mundo para perder as almas. Diante de Jesus sacramentado, elevemos o nosso olhar para que São Miguel Arcanjo interceda a nossa prece. Amém. Cantemos.

0: Santíssimo e Diviníssimo Sacramento. Glória ao Pai, ao Filho, ao Espírito Santo, como era no princípio, agora e sempre. Amém. Jesus, manso e humilde de coração,
1: fazei o nosso coração semelhante ao vosso.
0: Olhar para Jesus Eucarístico e dizer: Deus Santo, Deus Forte, Deus Imortal, tende piedade de nós e do mundo inteiro. Deus Santo, Deus Forte, Deus Imortal, tende piedade de nós e do mundo inteiro. Deus Santo, Deus Forte, Deus Imortal, tende piedade de nós e do mundo inteiro. Amém. Diante de Jesus sacramentado, elevemos o nosso olhar para Maria Santíssima, a Virgem do Carmo, aquela que foi o primeiro sacrário vivo da história. Maria carregou Jesus em seu ventre, adorou o Senhor em silêncio, acompanhou o Senhor na cruz e hoje nos ensina a permanecer diante do seu Filho, presente aqui na Eucaristia. Nossa Senhora do Carmo, conduzi-nos ao coração eucarístico de Jesus. Ó Santíssima Virgem, Mãe Rainha do Carmelo, nós os contemplamos diante do mistério do vosso Filho, presente na Eucaristia. Vós que fostes a primeira a acolher o Verbo de Deus, ensinai-nos a receber Jesus com pureza de coração. Vós que vivestes na intimidade do Senhor, ensinai-nos o silêncio da oração. Vós que permanecestes firme aos pés da cruz, sustentai-nos nos momentos de sofrimento. Virgem do Carmo, envolvei-nos com vosso santo manto, protegei nossas famílias, fortalecei nossa fé, amparai os doentes, consolai os aflitos, abençoai nossas comunidades. Que o santo escapulário que trazemos seja para nós um sinal de compromisso em Cristo, um chamado à conversão, à oração e à santidade. Nossa Senhora do Carmo, levai-nos sempre ao encontro de Jesus. Amém. Nesta semana, como já falamos no início desta hora santa, às 3 horas da manhã, estaremos aqui clamando a Nossa Senhora do Carmo e a São Miguel Arcanjo, como já o fizemos, pela sua intenção. Estamos também falando agora com todos que estão conosco pela Rádio Evangelizar. Você que passa pelas rodovias de Curitiba, região metropolitana, e está sintonizado conosco na Rádio Evangelizar 99.5 FM. Deus abençoe a sua viagem, Deus abençoe o seu trabalho, os caminhoneiros, mas também aqueles que estão saindo no período de férias de julho. Deus abençoe a você. Você que está também pelo YouTube, TV Evangelizar Oficial, vai lá e compartilhe esta página com seus parentes e amigos, nos grupos que você tem, para que possamos alcançar mais pessoas, para que estes também possam mandar a sua prece, a sua intenção. E diante de Jesus sacramentado, clamar a Nossa Senhora tudo aquilo que necessitamos. Diante do Senhor, venho aqui bem perto do Senhor rezar por você, pedindo a intercessão de Nossa Senhora do Carmo. Ó Mãe querida do Carmelo, aqui estamos diante de Jesus sacramentado. Com confiança filial, recorremos a vós. Quando nossa fé enfraquecer, sede nossa força. Quando perdermos a esperança, sede nossa consolação. Quando o pecado nos afastar de Deus, chamai-nos novamente para o caminho de Cristo. Quando nossas famílias precisarem de paz, visitai nossos lares. Quando nossos jovens procurarem um caminho, Mostrai-lhes Jesus. Quando nossos sacerdotes precisarem de proteção, cobri-nos com vosso manto maternal. Ó Virgem do Carmo, fazei de nossos corações um novo Carmelo, um lugar onde Deus seja amado, adorado e servido. Amém. Cantemos.
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0: Graças e louvores se dêem a cada momento ao Santíssimo e Diviníssimo Sacramento. Glória ao Pai, ao Filho e ao Espírito Santo, como era no princípio, agora e sempre. Amém. Jesus, manso e humilde de coração, fazei o nosso coração semelhante ao vosso. Quero me ajoelhar diante do Santíssimo para rezar com você estas Ave Marias, clamar ao Senhor pela intercessão de Nossa Senhora, tudo que nós precisamos para esta semana, e clamando hoje a intercessão de Nossa Senhora do Carmo, pela sua vida, pela sua casa, por tudo aquilo que necessitamos neste momento. Pegue o seu terço. Padre, estou deitado aqui na minha cama, te assistindo, posso rezar com o meu terço? Reze. O que vale é a sua intenção, o seu coração aberto. De nada vale às vezes rezar o terço em pé, mas um coração perverso, maldoso. Então reze com o seu coração contrito, humilde, diante de Jesus. Não tenhamos o nosso coração como os fariseus do tempo de Jesus. Infelizmente, hoje há muitos assim entre nós, não é verdade? Então pegue o seu terço, reze comigo estas Ave Marias, como o incenso sobe ao céu, suba também, Senhor, até vós o meu clamor, por todas essas orações que faremos agora, pedindo a intercessão de Nossa Senhora do Carmo. Ave Maria, cheia de graça, o Senhor é convosco. Bendita sois vós entre as mulheres, bendito é o fruto do vosso ventre, Jesus.
1: Santa Maria, Mãe de Deus, rogai por nós, pecadores, agora e na hora de nossa morte. Amém.
0: Ave Maria, cheia de graça, o Senhor é convosco. Bendita sois vós entre as mulheres, bendito é o fruto do vosso ventre, Jesus.
1: Santa Maria, Mãe de Deus, rogai por nós, pecadores, agora e na hora de nossa morte. Amém.
0: Ave Maria, cheia de graça, o Senhor é convosco, bendita sois vós entre as mulheres, bendito é o fruto do vosso ventre, Jesus.
1: Santa Maria, Mãe de Deus, rogai por nós, pecadores, agora e na hora de nossa morte. Amém.
0: Ave Maria, cheia de graça, o Senhor é convosco. Bendita sois vós entre as mulheres. Bendito é o fruto do vosso ventre, Jesus.
1: Santa Maria, Mãe de Deus, rogai por nós, pecadores, agora e na hora de nossa morte. Amém.
0: Ave Maria, cheia de graça, o Senhor é convosco. Bendita sois vós entre as mulheres. Bendito é o fruto do vosso ventre, Jesus.
1: Santa Maria, Mãe de Deus, rogai por nós.

0: Nós, pecadores, agora e na hora de nossa morte. Amém.
1: Ave Maria, cheia de graça, o Senhor é convosco, bendita sois vós entre as mulheres, bendito é o fruto do vosso ventre, Jesus.
0: Santa Maria, Mãe de Deus, rogai por nós, pecadores, agora e na hora de nossa morte. Amém.
1: Ave Maria, cheia de graça, o Senhor é convosco, bendita sois vós entre as mulheres, bendito é o fruto do vosso ventre, Jesus.
0: Santa Maria, Mãe de Deus, rogai por nós, pecadores, agora e na hora de nossa morte. Amém.
1: Ave Maria, cheia de graça, o Senhor é convosco, bendita sois vós entre as mulheres, bendito é o fruto do vosso ventre, Jesus.
0: Santa Maria, Mãe de Deus, rogai por nós, pecadores, agora e na hora de nossa morte. Amém.
1: Glória ao Pai, ao Filho e ao Espírito Santo,
0: como era no princípio, agora e sempre. Amém.
1: Jesus, manso e humilde de coração,
0: fazei o nosso coração semelhante ao vosso.
1: Nestas Ave Marias, clamemos a Nossa Senhora do Carmo por todos aqueles que necessitam da nossa oração. Rezar de modo particular pelas intenções que temos na nossa particularidade. Próxima quinta-feira será dia de Nossa Senhora do Carmo. E queremos aqui clamar ao Senhor aquilo que necessitamos pela Mãe do Carmelo, por esse santo escapulário que Nossa Senhora nos dá. Rezar pelo nosso trabalho, fonte do nosso sustento. Rezar para que Deus nos capacite e nos livre de todo mal. Ave Maria, cheia de graça, o Senhor é convosco. Bendita sois vós entre as mulheres, bendito é o fruto do vosso ventre, Jesus.
0: Santa Maria, Mãe de Deus, rogai por nós, pecadores, agora e na hora de nossa morte. Amém.
1: Ave Maria, cheia de graça, o Senhor é convosco. Bendita sois vós entre as mulheres, bendito é o fruto do vosso ventre, Jesus.
0: Santa Maria, Mãe de Deus, rogai por nós, pecadores, agora e na hora de nossa morte. Amém.
1: Ave Maria, cheia de graça, o Senhor é convosco. Bendita sois vós entre as mulheres, bendito é o fruto do vosso ventre, Jesus.
0: Santa Maria, Mãe de Deus, rogai por nós, pecadores, agora e na hora de nossa morte. Amém.
1: Ave Maria, cheia de graça, o Senhor é convosco. Bendita sois vós entre as mulheres, bendito é o fruto do vosso ventre, Jesus.
0: Santa Maria, Mãe de Deus, rogai por nós, pecadores, agora e na hora de nossa morte. Amém.
1: Ave Maria, cheia de graça, o Senhor é convosco. Bendita sois vós entre as mulheres, bendito é o fruto do vosso ventre, Jesus.
0: Santa Maria, Mãe de Deus, rogai por nós, pecadores, agora e na hora de nossa morte. Amém.
1: Ave Maria, cheia de graça, o Senhor é convosco. Bendita sois vós entre as mulheres, bendito é o fruto do vosso ventre, Jesus.
0: Santa Maria, Mãe de Deus, rogai por nós, pecadores, agora e na hora de nossa morte. Amém.
1: Ave Maria, cheia de graça, o Senhor é convosco. Bendita sois vós entre as mulheres, bendito é o fruto do vosso ventre, Jesus.
0: Santa Maria, Mãe de Deus, rogai por nós, pecadores, agora e na hora de nossa morte. Amém.
1: Ave Maria, cheia de graça, o Senhor é convosco. Bendita sois vós entre as mulheres, bendito é o fruto do vosso ventre, Jesus.
0: Santa Maria, Mãe de Deus, rogai por nós, pecadores, agora e na hora de nossa morte. Amém.
1: Ave Maria, cheia de graça, o Senhor é convosco. Bendita sois vós entre as mulheres, bendito é o fruto do vosso ventre, Jesus.
0: Santa Maria, Mãe de Deus, rogai por nós, pecadores, agora e na hora de nossa morte. Amém.
1: Ave Maria, cheia de graça, o Senhor é convosco. Bendita sois vós entre as mulheres, bendito é o fruto do vosso ventre, Jesus.
0: Santa Maria, Mãe de Deus, rogai por nós, pecadores, agora e na hora de nossa morte. Amém.
1: Ave Maria, cheia de graça, o Senhor é convosco. Bendita sois vós entre as mulheres, bendito é o fruto do vosso ventre, Jesus.
0: Santa Maria, Mãe de Deus, rogai por nós, pecadores, agora e na hora de nossa morte. Amém.
1: Ave Maria, cheia de graça, o Senhor é convosco. Bendita sois vós entre as mulheres, bendito é o fruto do vosso ventre, Jesus.
0: Santa Maria, Mãe de Deus, rogai por nós, pecadores, agora e na hora de nossa morte. Amém.
1: Ave Maria, cheia de graça, o Senhor é convosco. Bendita sois vós entre as mulheres, bendito é o fruto do vosso ventre, Jesus.
0: Santa Maria, Mãe de Deus, rogai por nós, pecadores, agora e na hora de nossa morte. Amém.
1: Ave Maria, cheia de graça, o Senhor é convosco, bendita sois vós entre as mulheres, bendito é o fruto do vosso ventre, Jesus.
0: Santa Maria, Mãe de Deus, rogai por nós, pecadores, agora e na hora de nossa morte. Amém.
1: Ave Maria, cheia de graça, o Senhor é convosco, bendita sois vós entre as mulheres, bendito é o fruto do vosso ventre, Jesus.
0: Santa Maria, Mãe de Deus, rogai por nós, pecadores, agora e na hora de nossa morte. Amém.
1: Ave Maria, cheia de graça, o Senhor é convosco, bendita sois vós entre as mulheres, bendito é o fruto do vosso ventre, Jesus.
0: Santa Maria, Mãe de Deus, rogai por nós, pecadores, agora e na hora de nossa morte. Amém.
1: No silêncio desta madrugada, vamos cumprir o que o Senhor nos ensinou, mais do que nunca, hoje, agora, pedindo a intercessão de Nossa Senhora do Carmo. A palavra de Deus nos ensina, como o Padre já disse, rezai, orai pelos vossos inimigos e por aqueles que vos perseguem. Vamos rezar estas Ave Marias, clamando a Nossa Senhora do Carmo o livramento, e dizer, bebe tu mesmo teu veneno para todos aqueles que nos perseguem, que possam estes se afastar de nós. Hoje, diante do Santíssimo, peçamos isso. Quero que você pense naqueles que te fizeram mal. Pense em todos estes e fale para Jesus o nome deles. Ave Maria, cheia de graça, o Senhor é convosco, bendita sois vós entre as mulheres, bendito é o fruto do vosso ventre, Jesus.
0: Santa Maria, Mãe de Deus, rogai por nós, pecadores, agora e na hora de nossa morte. Amém.
1: Ave Maria, cheia de graça, o Senhor é convosco, bendita sois vós entre as mulheres, bendito é o fruto do vosso ventre, Jesus.
0: Santa Maria, Mãe de Deus, rogai por nós, pecadores, agora e na hora de nossa morte. Amém.
1: Ave Maria, cheia de graça, o Senhor é convosco, bendita sois vós entre as mulheres, bendito é o fruto do vosso ventre, Jesus.
0: Santa Maria, Mãe de Deus, rogai por nós, pecadores, agora e na hora de nossa morte. Amém.
1: Ave Maria, cheia de graça, o Senhor é convosco, bendita sois vós entre as mulheres, bendito é o fruto do vosso ventre, Jesus.
0: Santa Maria, Mãe de Deus, rogai por nós, pecadores, agora e na hora de nossa morte. Amém.
1: Ave Maria, cheia de graça, o Senhor é convosco, bendita sois vós entre as mulheres, bendito é o fruto do vosso ventre, Jesus.
0: Santa Maria, Mãe de Deus, rogai por nós, pecadores, agora e na hora de nossa morte. Amém.
1: Ave Maria, cheia de graça, o Senhor é convosco, bendita sois vós entre as mulheres, bendito é o fruto do vosso ventre, Jesus.
0: Santa Maria, Mãe de Deus, rogai por nós, pecadores, agora e na hora de nossa morte. Amém.
1: Ave Maria, cheia de graça, o Senhor é convosco, bendita sois vós entre as mulheres, bendito é o fruto do vosso ventre, Jesus.
0: Santa Maria, Mãe de Deus, rogai por nós, pecadores, agora e na hora de nossa morte. Amém.
1: Ave Maria, cheia de graça, o Senhor é convosco, bendita sois vós entre as mulheres, bendito é o fruto do vosso ventre, Jesus.
0: Santa Maria, Mãe de Deus, rogai por nós, pecadores, agora e na hora de nossa morte. Amém.
1: Ave Maria, cheia de graça, o Senhor é convosco, bendita sois vós entre as mulheres, bendito é o fruto do vosso ventre, Jesus.
0: Santa Maria, Mãe de Deus, rogai por nós, pecadores, agora e na hora de nossa morte. Amém.
1: Ave Maria, cheia de graça, o Senhor é convosco, bendita sois vós entre as mulheres, bendito é o fruto do vosso ventre, Jesus.
0: Santa Maria, Mãe de Deus, rogai por nós, pecadores, agora e na hora de nossa morte. Amém.
1: Ave Maria, cheia de graça, o Senhor é convosco, bendita sois vós entre as mulheres, bendito é o fruto do vosso ventre, Jesus.
0: Santa Maria, Mãe de Deus, rogai por nós, pecadores, agora e na hora de nossa morte. Amém.
1: Ave Maria, cheia de graça, o Senhor é convosco, bendita sois vós entre as mulheres, bendito é o fruto do vosso ventre, Jesus.
0: Santa Maria, Mãe de Deus, rogai por nós, pecadores, agora e na hora de nossa morte. Amém.
1: Ave Maria, cheia de graça, o Senhor é convosco, bendita sois vós entre as mulheres, Bendito é o fruto do vosso ventre, Jesus.

Espírito Santo, como era no princípio, agora e sempre. Amém. Jesus, manso e humilde de coração, fazei o nosso coração semelhante ao vosso. Você que está aqui pela TV Evangelizar, aqueles que estão nos ouvindo na rádio Evangelizar, hoje somos convidados a nos aproximarmos mais do Senhor, pedir as graças necessárias, que eu e você possamos cumprir a nossa vida. Crie um projeto de vida para você, mas consagre todos estes projetos a Jesus Eucarístico, para que todas as graças se façam presente na sua vida. Pedir ao Senhor nesta madrugada que ouça todas as nossas particularidades, intenções, e dizer a Ele: Jesus Eucarístico, livrai-nos do mal. Quero me colocar aqui diante de Jesus e da imagem de Nossa Senhora do Carmo e rezar esta oração por você, pela sua casa, pela sua vida. Rezar por nós, hoje, caminhando para o dia de Nossa Senhora do Carmo, estamos clamando: Nossa Senhora do Carmo, livrai-nos de todos os nossos inimigos. Ó Maria, flor do Carmelo, flor mais bela do Carmelo, vossa vida floresceu na presença de Deus. Vós fostes a serva humilde, a virgem fiel, a mãe amorosa, a discípula perfeita. Fazei florescer em nós a fé onde existe dúvida, a esperança onde existe tristeza, o amor onde existe divisão, a oração onde existe frieza espiritual. Que nossas almas sejam jardins onde Jesus possa habitar. Nossa Senhora do Carmo, rogai por nós. Jesus sacramentado, pelas mãos de Maria, a Virgem do Carmo, oferecemos nossa adoração. Recebei nossas preces, nossos pedidos, nossos agradecimentos desta madrugada. Maria vos trouxe ao mundo. Maria permaneceu convosco na cruz. Maria continua conduzindo os filhos até vós. Por isso pedimos: Jesus, dai-nos um coração adorador. Jesus, aumentai nossa fé na Eucaristia. Jesus, fazei-nos permanecer sempre em vosso amor. Jesus, por intercessão de Nossa Senhora do Carmo, salvai nossa casa e santificai nossa vida. Amém. Tão sublime sacramento.

0: Graças e louvores se deem a cada momento
1: ao Santíssimo e Diviníssimo Sacramento.
0: Glória ao Pai, ao Filho, ao Espírito Santo.
1: Como era no princípio, agora e sempre. Amém.
0: Que você possa receber esta bênção do Santíssimo na sua casa, no seu trabalho, na sua vida. Jesus Eucarístico, vos pedimos, abençoai tudo aquilo que temos e somos. Livrai-nos, Senhor, de nossos inimigos, protegei-nos de todo mal, de toda perversidade humana, afastai-nos das pessoas más que nos rodeiam. Pedimos hoje esta intenção, afastai-nos da inveja, da maldade, da perversidade humana. Jesus Eucarístico, livrai-nos do mal. Jesus Eucarístico, livrai-nos do mal. Jesus Eucarístico, livrai-nos do mal, em nome do Pai, do Filho, do Espírito Santo.
1: Amém.
0: Amém. Fique com Deus, meu irmão, minha irmã, e até amanhã.

0: Bom dia, meu irmão, minha irmã. Que coisa boa saber que eu não estou sozinha. Que nós estamos juntos. E juntos caminharemos. Juntos carregaremos nossa cruz. Juntos venceremos em nome de Jesus. Queremos traçar sobre nós o sinal da cruz e iniciar esse momento de oração. De palavra, da palavra que cura, que salva, que liberta, que dá vida nova. Em nome do Pai, e do Filho, e do Espírito Santo. Amém. Vamos pertinho da mãe? Vamos clamar por Nossa Senhora? Um ânimo novo?
1: A Madrugada Evangelizar fica por aqui. Obrigado pela companhia na Rádio e TV Evangelizar. Que Deus abençoe sua noite e conduza seus passos neste novo dia.
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3: Concerto para piano número 2 em si bemol maior, de Ludwig van Beethoven. Movimentos Allegro con brio, Adagio e Rondò molto allegro, com a Filarmônica de Viena, sob a direção de Zubin Mehta.

0: 4 e 1.
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0: Acabamos de ouvir Concerto para Piano número 2 em Si bemol maior, de Ludwig van Beethoven. Movimentos Allegro con brio, Adagio e Rondò molto allegro, com a Filarmônica de Viena sob a direção de Zubin Mehta.
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2: Concerto para violino e orquestra em Mi menor, opus 64, de Felix Mendelssohn Bartholdy. Movimentos Allegro molto appassionato, Andante e Allegretto non troppo, Allegro molto vivace. Solista Jelena Špitková. Nova Orquestra Filarmônica, conduzida por Milan Poronek.

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1: Para alguém poder receber e conservar as inspirações de Deus, tem que apreciar a solidão, o sossego, o silêncio interior e exterior.

Senhor. Caso contrário, ou não vai recebê-la, ou elas recebidas vão se enfraquecer e se dissipar. São Gaspar Bertone.

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1: A reflexão de hoje convida a valorizar a paz interior e as coisas bem simples. Um pão que se come em paz é mais valioso do que um banquete na tempestade. Horário de Brasília, 5 horas em ponto. Bom dia.
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1: Em nome do Pai, do Filho, do Espírito Santo, amém. Bom dia, estamos começando agora mais uma edição do nosso Jornal da Manhã. Sejam todos bem-vindos, sejam todas bem-vindas. Vamos até às 6 horas com o nosso Jornal da Manhã. Às 6 horas, o Padre Reginaldo Manzotti com a oração da manhã. E logo em seguida, abrimos o Bom Dia, que vai até às 8, aqui na Clube FM 101.5. Chegamos. Com 8 graus de temperatura em Curitiba nesse momento, com 91% de umidade.
5: 5 e 2.
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1: Bem informado na manhã desta terça-feira. Hoje é o dia 14 de julho, 195 dias do ano, faltando 170 para terminar 2026. Ao lado dele, Giuliano Costa, que já fez café, já fez chimarrão, já fez tudo, né?
8: Bom dia.
1: Bom dia.
8: Ótima manhã para você, Adilson Arantes, para o ouvinte ligado na Rede Evangelizar de Rádios, aqui na Clube FM, nas emissoras irmãs, que retransmitem o nosso Jornal da Manhã nesta terça-feira. Começamos mais um dia juntos aqui com o ouvinte Clube FM e Evangelizar.
1: Terçou.
8: Terçou, terça-feira, terçou. Super terça, viu?
1: Super terça.
8: Terça-feira é o dia que você põe os dois pés no acelerador, depois vai administrando a semana. Vai na boa depois.
1: Eu gosto de terça-feira. Ah, eu gosto todo dia, graças a Deus.
8: Que bom.
1: Que bom, é bom mesmo. Muito bom. Porque tem gente que fala, ah, não gosto da segunda, não gosto da... Não, domingo. Não...
8: Tem que encarar igual, rapaz.
1: É igual, todo dia é dia, é uma dádiva, né? O fato de estarmos vivos, de estarmos vendo, enxergando, andando, comendo, sentindo o sabor das coisas, o cheiro das coisas, tendo amigos como você.
8: Faço minhas as suas palavras.
1: Aí, Juliano.
8: Jaquetona nova, hein, rapaz? Coisa linda, hein?
1: Bonita, né?
8: Bonita.
1: Você não ganhou essa?
8: Não, não.
1: Não?
8: Isso aí é só para o time titular.
1: Capaz.
8: Quem entra em campo.
1: Ah, eu, pior que eu não entro em campo.
8: É, rapaz. Não, mas isso aí é quem faz a pré-eleição, então.
1: Ai, ai. É isso, gente. Então, até às 8 horas da manhã, com as informações importantes, mais agradecendo do que pedindo, sempre, nunca se esqueça, sempre mais agradecendo do que pedindo. Hoje tem decisão da Copa do Mundo, hoje tem França e Espanha, em uma das semifinais da competição. Jogão, hein? O que poderia ser perfeitamente uma final da Copa do Mundo, né? França e Espanha hoje lá nos Estados Unidos. E amanhã a outra semifinal, a Argentina contra a Inglaterra, o que também poderia ser uma final de Copa do Mundo, né? Argentina e Inglaterra jogam amanhã. Os dois jogos às 16h. Aliás, rapaz, tava vendo ontem, o pessoal começa a voltar, né? A imprensa nacional, a maioria foi para ver o Brasil, para transmitir, fazer a cobertura da seleção brasileira, né? E o pessoal está cancelando hotel, está antecipando viagem, diminuindo equipe, as equipes que foram para lá para fazer a cobertura da Copa do Mundo nos três países, né?
8: Um custo lascado também ficar lá.
1: Então o pessoal está cortando custos, porque a seleção brasileira também cortou as nossas esperanças, isso, né? Isso. Aí eles estão cortando custos, enfim. Só está voltando metade das equipes que foram. Metade já está de volta ao Brasil. Aí eu estava vendo nas redes sociais, sobretudo, e também... É, o YouTube é uma rede social, né?
8: Sim.
1: É, o YouTube é uma rede social. É um meio de comunicação. Aí eu estava vendo uns canais que eu assino lá do YouTube. Assino não, que eu sou inscrito. É. Rapaz, de 10 que comentam, 9 falam mal da estrutura para a Copa do Mundo lá nos Estados Unidos. Falei, como assim? Estranho, né? Aí você vai ouvindo outro e o outro e o outro. É terrível a falta de estrutura para a cobertura da Copa do Mundo nos Estados Unidos. E muitos elogiando o México pela estrutura da cobertura da Copa do Mundo. Mas aí a gente vai vendo um, vai vendo outro e vai lendo a respeito. E os Estados Unidos não estavam preparados para a Copa do Mundo porque o esporte deles não é o futebol, né?
5: Não é o soccer.
1: É soccer, não é o soccer. Não é a bola rolando, né? Não. De pé em pé, né? E aí faltava quase tudo. Profissional debaixo de um sol de 40 graus. A internet que não funcionava direito. Era falta de espaço para a imprensa internacional. E por aí vai. Ao contrário do México, que tinha uma estrutura boa de se trabalhar. É que o México é um país do futebol também, né? E o Canadá se preparou direito dentro das suas possibilidades e que podia oferecer. Caramba, se os Estados Unidos não estão preparados, imagina quem está, então. É a crítica que a imprensa que fez a cobertura faz em relação a essa Copa do Mundo nos Estados Unidos. Mas está lá, rolando, e hoje tem jogo, hoje tem Espanha e França, amanhã tem a Argentina e a Inglaterra. São 5 horas e 7 minutos, são 5 e 7, com 8 graus de temperatura agora. A gente atualiza, né, as manchetes, os destaques desta edição do dia 14 de julho. Hoje é, fala em França e Espanha, hoje é o dia da França, né? Hoje é o dia, é feriado nacional na França, inclusive. Olha que coincidência, né? Lembrei daquele 4 de julho que o Brasil jogou com os Estados Unidos na Copa de 1994. E hoje é o feriado interno, é o feriado na França, o dia nacional da França, que marca a queda da Bastilha. A Revolução Francesa, né, ocorrida em 14 de julho de 1789. Então, a Espanha, que se cuide, hein? Hoje é o dia da liberdade de pensamento e hoje também é o dia do propagandista de laboratório. São 5 horas e mais 8 minutos, agora 5 e 8. Vamos às manchetes, aos destaques dessa nossa edição do nosso Jornal da Manhã. São 5 horas e 8 minutos, agora são 5 e 8.
5: 4 pessoas são presas por crimes relacionados ao transporte público em Curitiba.
1: O Civil Alta em Impostos faz paranaenses correrem para doar imóveis pagando menos.
5: Rua no bairro Batel em Curitiba muda de sentido a partir das 11 horas desta terça.
1: Semana com previsão de sol, mas calorzinho volta no fim de semana. Já já a previsão do tempo.
5: E-mail alerta contribuintes sobre parcela em atraso dos débitos em dívida ativa.
1: Bombeiros do Paraná que atuaram em resgates na Venezuela são homenageados aqui depois que voltaram para casa.
5: Conselho de Ética ouve Tico Kuzma e Éder Borges em processo na Câmara.
1: Bairro de Curitiba se prepara para a chegada de mosquitos que combatem a dengue.
5: Inteligência Artificial passa a identificar o uso de celular ao volante.
1: Rua do bairro Batel, em Curitiba, muda de sentido a partir de hoje, às 11 horas da manhã.
5: Em Curitiba, Ministério Público denuncia por associação criminosa, furto e estelionato 22 pessoas que cometiam delitos em equipamentos do transporte coletivo da capital.
1: Candidatos considerados inaptos podem solicitar vídeo das provas para a Guarda Municipal.
5: Prova de vida do IPMC em dia reforça a segurança no pagamento de benefícios a aposentados e pensionistas.
1: Contribuintes de Curitiba com dívidas ativas municipais começam a receber aviso por e-mail.
5: Nas regionais, prefeitura abre turma presencial de Libras perto dos servidores.
1: Receita Federal para paga 500 milhões de reais em cashback do imposto de renda amanhã, quarta-feira, dia 15.
5: Terminal Centenário terá mudanças em pontos de parada de 7 linhas de ônibus.
1: Consumidor agora pode conferir nota de avaliação de postos de combustíveis no Brasil.
5: Guarda Municipal prende suspeitos por furto de ponto de ônibus e homem que ameaçou motorista com faca.
1: E-commerce sofreu mais de 110 mil tentativas de fraude no mês de maio, revela balanço divulgado ontem.
5: Educação de Curitiba vai retomar as ações do Proerd nas escolas municipais.
1: Dólar sobe 0,48% e bolsa sofre forte queda com guerra no Irã no radar.
5: Prefeitura prepara o sítio cercado para a chegada dos mosquitos que combatem a dengue.
1: Uber vai cortar vários modelos de carros das categorias Comfort e Black.
5: 79% dos norte-americanos dizem esperar guerra longa com o Irã.
1: Caminhoneiros do Paraná ficam fora de greve anunciada por líder da categoria.
5: Estão abertas as inscrições para os cursos da Fundação Cultural de Curitiba.
1: Leilão da Caixa Econômica Federal tem 43 imóveis no Paraná com descontos de até 67%.
5: Região Metropolitana de Curitiba recebe etapa de circuito de rodeio com vaga para Barretos.
1: Educação. Nenhuma escola de Curitiba se manifesta ou manifesta interesse em virar cívico-militar após sanção da lei municipal.
5: Aluguel comercial na capital impulsiona ativos de renda.
1: Mulher que se passava por criança em Santa Catarina é indiciada por estelionato aqui no Paraná.
5: Jovem que morreu em grave acidente na rodovia do Xisto era filho de pastor na capital do estado.
1: Incêndio atinge imóvel de madeira e mobiliza bombeiros no bairro Água Verde.
5: Bancários realizam ato durante campanha salarial em Curitiba.
1: Quadrilha com 22 pessoas é denunciada por 121 crimes em ônibus aqui na capital.
5: A fila da casa própria encolheu por 12 anos em Curitiba e explodiu nos últimos anos.
1: E a polícia indicia homem que chutou filha por tortura e lesão corporal em Francisco Beltrão.
5: Curitiba recebe a 25ª edição do Festival Espetacular de Teatro de Bonecos.
1: No interior do Paraná, adolescente assassinado a tiros na casa da namorada após suspeito invadir imóvel chamando por ele. São os destaques do dia, são as manchetes dessa

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2: São 5 horas e 20 minutos, bom dia, 5h20, vamos atualizando as principais informações para você a partir de agora. São 5 horas e 20 minutos, bom dia, boa terça-feira para todo mundo. 5h20, o incêndio atingiu uma edificação de madeira ontem à noite na rua Petit Carneiro, no bairro Água Verde, aqui na capital. E de acordo com o Corpo de Bombeiros, a ocorrência foi registrada por volta das 8 da noite. As chamas atingiram a estrutura e com risco de propagação para imóveis vizinhos, o que mobilizou diversas equipes para o local. Foram deslocados 2 caminhões de combate a incêndio, além de viaturas de apoio e supervisão operacional. Participaram do atendimento equipes da região central e do bairro Portão também. Não foram divulgadas informações sobre vítimas ou sobre as causas do incêndio ontem por volta das 8 da noite no bairro Água Verde. São 5 horas, 20 minutos, são 5h20.
3: O Ministério Público do Paraná, por meio da 6ª Promotoria de Justiça de Prevenção e Persecução Criminal de Curitiba, ofereceu denúncia criminal contra 22 pessoas investigadas por crimes de associação criminosa, furtos qualificados e estelionato simples e majorados cometidos nos espaços de transporte coletivo da capital. A denúncia abrange a prática de 121 condutas delituosas. Também foram denunciados fatos praticados no mesmo contexto por agentes do mesmo grupo com ramificações em Londrina, região norte central do estado do Paraná. Quem fala sobre este caso é a promotora de justiça Silvia Leme Correia.
4: As investigações, que tiveram início entre os meses de abril e maio, debruçaram-se sobre um período de tempo limitado e permitiram mapear o modo de operação desse grupo. Foi identificado o uso irregular e sistemático de cartões transporte de pessoas com direito à isenção da tarifa para acessar estações de transporte e terminais, além da utilização de cartões de crédito para o exaurimento dos crimes patrimoniais. Os titulares desses cartões já haviam sido vitimados anteriormente, dentro do próprio sistema de transporte coletivo.
3: A conduta ou as condutas foram apuradas após análise do sistema de identificação facial de acesso ao sistema de transporte coletivo em Curitiba, que indicaram o uso conjunto de cartões transporte e de créditos furtados. Os alvos principais da associação eram idosos, vitimados em ações rápidas e mediante simulação de tumulto a fim de anular qualquer possibilidade de reação por parte dos ofendidos. Durante a investigação, foram recuperados cartões transporte de outras cidades, além de máquinas de cartões bancários. São 5h22.
2: Confirmando, são 5 horas e 22 minutos e a partir do dia 23 de dezembro, quando entra em vigor a Lei 16.754, Curitiba poderá iniciar os trâmites para implantar escolas cívico-militares na rede municipal de ensino. No entanto, até o momento, nenhuma unidade manifestou interesse em adotar o modelo. A legislação autoriza a implantação em 11 escolas municipais que atendam cerca de 1.500 estudantes do 6º ao 9º ano. Antes de qualquer adesão, cada unidade deverá realizar uma consulta pública com a comunidade escolar nos moldes do programa estadual. A Secretaria Municipal da Educação informou que ainda não recebeu manifestações de interesse das escolas. A pasta ressaltou, porém, que as consultas públicas poderão ser realizadas justamente para verificar se há procura das comunidades escolares sobre a adoção do modelo. De acordo com a secretaria, ainda não há cronograma definido para o início desse processo. Desde que começou a tramitar na Câmara Municipal, o projeto apresentado gerou debates entre parlamentares, educadores e representantes da sociedade civil. Foi aprovado, sancionado e agora falta a consulta pública com a comunidade escolar. São 5 horas 24 minutos, 5h24.
3: 4 homens foram presos nos últimos 4 dias em Curitiba por crimes relacionados ao transporte público. Na madrugada desta segunda-feira, 2 suspeitos foram detidos pela Guarda Municipal com parte de uma estrutura de um ponto de ônibus.

0: O furto qualificado foi registrado na Avenida Presidente Kennedy, no bairro Portão. Após denúncias, a equipe flagrou a dupla com a estrutura metálica de aproximadamente 20 quilos enrolada em um cobertor dentro de um carrinho de supermercado. Durante a abordagem, eles confessaram o crime e foram encaminhados à central de flagrantes da Polícia Civil. No sábado, dia 11, um homem foi preso pela Guarda Municipal após ameaçar com uma faca o motorista de um ônibus da linha Boqueirão-São José dos Pinhais, no terminal Boqueirão. Segundo o motorista, o suspeito afirmou ter sido vítima de um assalto durante a viagem e exigia acesso às imagens das câmeras do veículo. Ao ser orientado de que deveria solicitar as gravações diretamente à empresa, a empresa responsável pela operação da linha, o passageiro se exaltou, sacou uma faca e passou a ameaçar o motorista. Ele foi preso em flagrante e a faca foi apreendida. Já na última sexta-feira, outro motorista foi esfaqueado por um passageiro do coletivo da linha Capão Raso Caiuá, na SIC. O homem, com sintomas de embriaguez, golpeou a vítima após alegar que o celular dele teria sido furtado. A vítima ainda se defendeu e contou com a ajuda de duas passageiras que conseguiram conter o homem, evitando um desfecho ainda mais grave. O motorista sofreu ferimentos nos braços e no queixo e foi encaminhado ao Hospital do Trabalhador sem risco de morte. O agressor foi preso em flagrante. A Guarda Municipal pede o apoio da população com denúncias de situações suspeitas, atos de vandalismo ou crimes em andamento pelo telefone 153 da Guarda Municipal de Curitiba. Adilson, os dois primeiros aqui que eu falei, eles roubaram a estrutura metálica de um ponto de ônibus, rapaz. São 5h25.
1: Quase levaram nas costas, né? Literalmente, o ponto de ônibus, né? Confirmando, são 5h25 e a Polícia Civil do Estado do Paraná indiciou por estelionato a mulher de 37 anos, suspeita de se passar por uma adolescente de 13, diagnosticada com câncer terminal, para enganar integrantes de um grupo de oração em Colombo. A investigação foi retomada após a prisão da suspeita em Santa Catarina, em junho deste ano, em um caso parecido que ganhou repercussão nacional. Segundo a polícia, o golpe aqui no Paraná começou em 2021, quando a mulher criou uma identidade falsa e passou a manter contato virtual com integrantes de uma comunidade religiosa. Ela relatava supostos episódios de abandono, violência, perdas familiares e problemas de saúde, despertando a solidariedade nas vítimas, que ofereceram apoio emocional, espiritual e também ajuda financeira. A investigação foi aberta em dezembro de 2022, mas inicialmente a autoria não havia sido identificada. Com as informações obtidas após a prisão dela em Santa Catarina, a Polícia Civil do Paraná então retomou as diligências e deverá ouvir as vítimas para o reconhecimento da suspeita. A prisão em Santa Catarina revelou uma dinâmica parecida. Em Joinville, ela teria se aproximado de uma família alegando ter fugido do Pará após sofrer maus tratos e passou a viver na residência como se fosse adolescente. Segundo as investigações, ela adotava comportamentos infantis e afirmava ter problemas de saúde. Para as vítimas do Paraná, os relatos, a voz e a forma de comunicação usados nos dois casos indicam que se trata da mesma pessoa. O indiciamento por estelionato é uma etapa da investigação policial e o caso ainda deverá seguir para análise do Ministério Público e da Justiça também. 5h28, não perca a hora, 5h28.
0: Confirmando 5h28, a investigação da Polícia Civil do Paraná revelou novos episódios de violência praticados por um homem contra os dois filhos, de 3 e 5 anos, em Francisco Beltrão, sudoeste do estado do Paraná. Além de agredir a filha com um chute no rosto, caso que ganhou repercussão nacional, o suspeito também obrigava as crianças a se ajoelharem sobre tampinhas de garrafa, grãos de milho e feijão como forma de castigo, causando intenso sofrimento físico e psicológico. Durante o inquérito, também foi apurado que no dia 2 de julho, o filho mais velho, de 5 anos, teria sido agredido no rosto com um pedaço de madeira. As marcas da violência foram registradas por fotografias que foram encaminhadas para a elaboração de um laudo pericial indireto. Segundo o delegado Ricardo Moraes, os depoimentos e as avaliações realizadas pela Rede de Proteção às Crianças apontaram ainda que o pai submetia os dois filhos a castigos cruéis, obrigando-os a permanecer ajoelhados sobre tampinhas de garrafa, milho e feijão. Vamos ouvir o delegado.
2: Nós continuamos pela Polícia Civil trabalhando incansavelmente, inclusive nesse final de semana. A oportunidade que conseguimos trazer elementos sólidos, elementos informativos veementes, a respeito também das outras duas agressões que que surgiram no âmbito da investigação. Então, por parte da Polícia Civil, houve a demonstração dos fatos, tanto relacionados ao chute, um segundo fato ocorrido no dia 2 de julho, em que um filho de 5 anos teria sido agredido com um pedaço de madeira em seu rosto, e também uma situação de tortura-castigo, haja vista que esse suspeito supostamente indicava para as crianças que elas ficassem como forma de punição ajoelhadas em tampinhas pets, bem como grãos de milho e grãos de feijão. Então houve durante o final de semana a coleta de elementos documentais, elementos materiais dessas situações pretéritas, bem como prova testemunhal que veio a corroborar todo elemento.
0: Nesta segunda-feira, a Polícia Civil informou que concluiu parte das investigações e indiciou o homem pelos crimes de lesão corporal em contexto de violência doméstica e também por tortura. São 5:30.
1: Inacreditável, né? Confirmando 5:30, a Secretaria Municipal de Saúde começou um plano amplo e um trabalho amplo também de orientação e diálogo com moradores, comerciantes e comunidade escolar do bairro Sítio Cercado para a introdução do método Wolbachia de combate à dengue, zika e chikungunya. Segundo a Secretaria, a mobilização é uma etapa essencial para o sucesso da estratégia que prevê o início da liberação dos chamados Wolbits, mosquitos Aedes aegypti, com a bactéria Wolbachia, no fim do mês de julho. A bactéria inofensiva às pessoas e ao meio ambiente impede que o mosquito transmita os vírus da dengue, zika e chikungunya. Os Wolbits liberados acasalam com os Aedes aegypti locais, repassando a bactéria para os descendentes. Na sexta-feira, agentes comunitários de saúde de combate às endemias vinculados ao Distrito Sanitário Bairro Novo começaram um trabalho de orientação casa a casa, no Sítio Cercado, que também vai envolver escolas, unidades de saúde, equipamentos públicos e o comércio local. A implantação do método Wolbachia no Sítio Cercado é possível graças ao termo de cooperação técnica firmado entre a Prefeitura Municipal de Curitiba e a Wolbito do Brasil, assinado em março durante a Smart Cities por Curitiba. Instalada na capital do estado desde 2025, a empresa opera a maior biofábrica de mosquitos com Wolbachia do mundo, reforçando o protagonismo de Curitiba no desenvolvimento e na adoção de soluções inovadoras para a saúde pública. O diretor da Wolbito do Brasil, Sandro Luz, ressaltou a segurança do método. A Wolbito do Brasil tem o apoio do Tecnopark, que é o programa da Prefeitura, que reduz imposto em 5% para 2% para projetos inovadores. São 5 horas 32 minutos, agora 5:32. De saúde, a gente vai falar agora de economia, a nossa economia do dia a dia, o nosso bolso. Milena Abreu.
3: A alta do custo de vida desacelerou no Brasil em junho. O IPCA, indicador medido pelo IBGE e considerado a inflação oficial do país, fechou o mês com alta de 0,16%, ficando 0,42 ponto percentual abaixo da taxa de maio, que foi de 0,58%. Segundo o Instituto, em junho, a maior variação de 0,63% e o maior impacto na composição da taxa de 0,10 ponto percentual vieram do grupo Habitação. Por outro lado, o grupo Alimentos e Bebidas, com queda de 0,4%, registrou a maior variação negativa e o maior impacto negativo, menos 0,05 ponto percentual. Lembrando que o grupo dos alimentos é o que mais pesa na composição da inflação. No mês de junho, a alimentação no domicílio, por exemplo, variou menos 0,39%, ante uma alta de 1,65% em maio. E o que influenciou em junho foi principalmente as quedas nos preços do café moído, das frutas e das carnes. Com o resultado do sexto mês do ano, o IPCA agora acumula alta de 3,36% em 2026. E nos últimos 12 meses, o índice ficou em 4,64%, acima do teto da meta estabelecida pelo governo, que é de 4,5%, mas abaixo dos 4,72% 2,2% registrados nos 12 meses imediatamente anteriores.
1: Obrigado, Milena. São 5h34 mais economia, Juliano.
0: Vamos lá, Gilson Arantes. Durante muito tempo, investir em imóveis comerciais significava apostar em instabilidade. Lojas de rua, salas corporativas e conjuntos comerciais eram vistos como ativos capazes de gerar renda recorrente por meio de contratos longos e inquilinos consolidados. Nos últimos anos, porém, esse cenário passou por mudanças importantes. A pandemia acelerou o trabalho remoto, impulsionou o comércio eletrônico e levantou dúvidas sobre o futuro dos espaços físicos. Muitos investidores passaram a questionar se os imóveis comerciais continuariam desempenhando um papel relevante nas estratégias patrimoniais. Os dados mais recentes mostram que a resposta parece ser positiva. Segundo o índice Fipzap Comercial, os preços dos aluguéis comerciais registraram alta de 10,60% nos últimos 12 meses. Apenas em maio, a valorização foi de 1,48%, o maior crescimento mensal desde abril de 2012, quando o índice registrou 2,07%. Mais do que um aumento pontual nos preços, esses números indicam uma recuperação consistente da demanda por espaços físicos e reforçam uma mudança importante no mercado. O imóvel comercial voltou a ser visto como um ativo estratégico para a geração de renda, o que explica o crescimento dos aluguéis comerciais. Entre alguns pontos, a valorização não acontece por acaso. É resultado de um conjunto de fatores econômicos, urbanos e comportamentais que vem transformando o mercado imobiliário brasileiro. Entre eles, destaca-se a retomada das atividades presenciais. Setores como varejo, saúde, educação, alimentação e serviços dependem diretamente do contato com o público e continuam precisando de espaços físicos para funcionar. Mesmo com o avanço das soluções digitais, clínicas médicas, escolas, escritórios especializados, restaurantes e lojas permanecem essenciais para a dinâmica das cidades. Isso faz com que a procura por imóveis comerciais continue elevada, especialmente em regiões estratégicas. São 5h36.
1: Confirmando 5h36, mais economia. A Receita Federal paga amanhã, quarta-feira, R$500 milhões em restituições automáticas do imposto de renda, chamada de cashback. Os valores serão depositados para 3 milhões e meio de contribuintes que tiveram desconto no imposto de renda em 2024 e não fizeram a declaração em 2025 porque não estavam obrigados. Serão liberados até R$1.000 por meio de Pix para quem tem a chave Pix no número do CPF. Ficaram de fora desse lote 500 mil contribuintes que teriam direito aos valores cuja chave Pix não é o número do CPF. A consulta para saber se vai receber pode ser feita no site da Receita. É preciso informar número do CPF, a data de nascimento também. Desde o dia 8 de julho, os contribuintes já podem consultar se foram contemplados ou não. A declaração do Imposto de Renda foi gerada de forma automática pelo Fisco em um projeto piloto que poderá ser repetido para declarações deste ano para contribuintes com desconto do imposto em 2025. E que não foram obrigados a declarar em 2026. Isso aqui é uma tendência, viu, gente? A Receita Federal do Brasil, que dificilmente deixa passar, o maior computador da América Latina está em Brasília, e ele, o apelido dele é Tiranossauro Rex, é o apelido dele, de tão gigante que é. É da Receita Federal. A Receita Federal tem esse projeto piloto, que no futuro, bem próximo, nos próximos anos, nenhum brasileiro vai precisar correr para fazer a declaração do imposto de renda, seja em casa ou seja num contador. Vai estar tudo já automático. Já vai estar tudo lá na Receita Federal. É automático. Se você tiver direito de receber, você vai receber. Se não tiver direito, não vai receber. Quem tem que pagar, vai ter que pagar. Assim. E esse é um projeto piloto e já começa a pagar esse lote aí da declaração dos rendimentos de 2024. 5h38. Bom dia.

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4: De volta, são 5:40, agora são 5:40. Bom dia, bom dia, bom dia. 5:40, com a temperatura de 8 graus em Curitiba. E contribuintes da capital com dívidas ativas municipais começam a receber aviso por e-mail. Um novo serviço da Prefeitura Municipal começou a funcionar a partir desde ontem e foi iniciado o aviso automático por e-mail a contribuintes com débitos inscritos em dívida ativa, que é o cadastro de pessoas físicas e jurídicas que deixaram de efetuar o pagamento de algum tributo municipal. O alerta será feito em envios automáticos periódicos. O objetivo é evitar que os contribuintes tenham o parcelamento cancelado por falta de pagamento. Os primeiros envios, programados para este mês, serão direcionados aos contribuintes que estão prestes a ter o acordo de parcelamento cancelado, isso em razão do atraso nas parcelas. Os alertas vão para quem tem qualquer tributo, como Imposto Predial e Territorial Urbano, IPTU, ou Imposto sobre Serviços, o ISS, com mais de 30 dias de atraso no pagamento. A Procuradoria-Geral do Município faz o alerta para que os contribuintes fiquem atentos. O remetente que aparecerá no e-mail é envios.carteiro@curitiba.pr.gov.br. E é só o e-mail de aviso, Não é para fazer pagamento pelo e-mail, É só o aviso. Os e-mails enviados pela Prefeitura não têm anexos, nem boletos ou documentos de arrecadação municipal, a famosa DAN. Para gerar o DAN ou consultar os débitos, o contribuinte deverá acessar o site oficial da Prefeitura. É só o e-mail. Opa, você está com a sua parcela em atraso. Só isso, 5:42. Osama El Gauri, com mais informações. 8 graus, Osama.
5: E nesta terça-feira, 14 de julho, começam as inscrições gratuitas para o FIES, o Fundo de Financiamento Estudantil para Graduação no Ensino Superior Privado Presencial. Para se inscrever, o candidato deve acessar a página do programa acessounico.mec.gov.br/FIES. De acordo com o Ministério da Educação, são ofertadas para o segundo semestre quase 45 mil vagas pelo país, além das eventualmente não ocupadas no primeiro semestre deste ano. Podem participar quem fez qualquer edição a partir de 2010 do Enem, o Exame Nacional do Ensino Médio, desde que tenha tirado média maior ou igual a 450 pontos, considerando as 5 provas, e não tenha tirado zero na redação. Além disso, é preciso ter renda bruta familiar mensal por pessoa de até 3 salários mínimos, ou seja, no máximo R$ 4.863 este ano. Segundo o MEC, o processo seletivo reserva 50% das vagas para estudantes com renda familiar por pessoa de até meio salário mínimo e com inscrição ativa no CadÚnico, o Cadastro Único dos Programas Sociais. As inscrições gratuitas para o FIES seguem até sexta-feira, 17 de julho. O resultado final sai ainda este mês, no dia 30.
4: Obrigado, Osama. São 5:43. Agora são 5:43. Vamos atualizando as manchetes dos principais jornais pelo Paraná e pelo Brasil. Começamos pelo Paraná. 5:43 agora. Deixa eu começar com o Jornal Diário dos Campos de Ponta Grossa. Centro Vacina PG é a segunda unidade que mais aplicou vacinas no estado do Paraná em 2026. Manchete aqui do Diário dos Campos de Ponta Grossa. Outra manchete do Diário dos Campos: Comissão de Finanças aprova projeto que amplia aproveitamento de militares da reserva. Manchete também do Diário dos Campos. A Folha de Londrina. Londrina busca empate com América em Belo Horizonte. Foi 1-1, placar final ontem em BH. A clube transmitiu. França e Espanha decidem a primeira vaga na final da Copa. Franceses tentam repetir feito de Brasil e Alemanha. Espanhóis buscam sua segunda decisão. É hoje o jogo, hein? Deixa eu vai pegar França e Espanha pelo Mundial. A Zero Hora de Porto Alegre destaca: café vai voltar a subir. Entenda porque o produto ficou mais barato no Rio Grande do Sul e saiba o que esperar para os próximos meses. Energia renovável no Rio Grande do Sul, porque grandes empresas gaúchas estão investindo em geração própria. Ônibus circulam parcialmente em São Leopoldo nesta terça-feira após rodoviários manterem greve. Destaques da Zero Hora de Porto Alegre. O Diário Catarinense, cidade que já foi a capital de Santa Catarina, recebe 4 milhões em pacote para estradas que promete mudar logística ainda neste ano de 2026. O investimento será voltado para vias que conectam áreas rurais ao perímetro urbano do município. Trechos são considerados importantes para o escoamento da produção. A cidade que foi capital de Santa Catarina um dia foi Biguaçu, né? É Biguaçu. A região metropolitana de Floripa. Agora o jornal O Globo. Decisão de Moraes isola, mas vitimiza Flávio e dá posição estratégica a Michele em racha familiar. É manchete do jornal O Globo. Emenda de Valdemar foi usada para show de dupla sertaneja em cidade do interior do estado de São Paulo. A apresentação artística realizada durante a 21ª Festa do Peão de Boiadeiro de Guimbé, em São Paulo. Eduardo Cunha mandou emendas para cidades onde comprou rádios em Minas Gerais. É destaque também do jornal O Globo. A Folha de São Paulo contra Mbappé e Yamal tenta entrar na dança dos craques. Campanha de Flávio calcula prejuízos com proibição de visitas e vê impacto em estratégias. O Valor Econômico destaca: bloqueio marítimo dos Estados Unidos contra o Irã tem previsão de início nesta terça-feira. Lula critica Trump e diz que taxa dos Estados Unidos em Hormuz é pirataria. O Bem Paraná. Bombeiros do Paraná que atuaram em resgate na Venezuela são homenageados. Outra manchete do Bem Paraná. Prefeitura de Curitiba sanciona a LDO com previsão de 16 bilhões de reais. Tribuna do Paraná. Nenhuma escola de Curitiba manifesta interesse em virar cívico-militar após sanção do prefeito. Mulher que se passava por criança em Santa Catarina é indiciada por estelionato aqui no Paraná. E para a gente fechar, o G1 Paraná já foi notícia. Polícia indicia o homem que chutou a filha por tortura e lesão corporal em Francisco Beltrão. São os jornais pelo Paraná e pelo Brasil na manhã desta terça-feira. São 5h47. 5h47, não perca a hora. Bom dia.

0: Como passa rápido, hein? São 5h48, faltando 12 minutos para 6 horas da manhã. 5h48. Vamos falar do trânsito nesta manhã de terça-feira, dia 14 de julho. Fala, Juliano.
1: Isso aí, dia 14 de julho. E uma rua no bairro Batel terá alteração de sentido a partir de hoje, dia 14. Agentes de trânsito estarão no local para orientar os condutores. Em caso de chuva, a mudança poderá ser adiada, o que não vai acontecer, né, Dilson?
0: Não tem previsão
1: de chuva para hoje, né?
0: Essa semana não chove.
1: Isso aí, a previsão, a mudança acontece a partir das 11 horas da manhã, a rua Josefina Rocha, no Batel, passa a ter sentido único de circulação de trânsito da Jerônimo Durski para a rua Olavo Bilac. A mudança, feita pela Superintendência de Trânsito da Secretaria Municipal de Defesa Social e Trânsito, tem por objetivo organizar a circulação de veículos no local e também aumentar a segurança dos condutores e pedestres. Agentes de trânsito da Secretaria Municipal, da Superintendência de Trânsito, na verdade, né, da CETRAN, estarão no local para orientar os motoristas, como eu falei anteriormente. Portanto, a rua Josefina Rocha, entre a Jerônimo Durski e a Olavo Bilac, tá bom? Tá aí a atualização para você, ouvinte, Clube FM e emissoras irmãs. E a partir dessa terça-feira também, a Urbis vai promover a reorganização dos pontos de parada de 7 linhas do Terminal Centenário no Cajuru. As mudanças dos locais de embarque e desembarque, bem como os ajustes de itinerários das linhas, ocorrem para a readequação do novo sistema viário da região e a retirada da plataforma que era utilizada pelas linhas expressas, que passaram a parar na nova estação tubo instalada no terminal. Atenção, as linhas que terão alteração de posição de ponto serão a 321 Trindade, 322 Camargo, 331 Mercúrio, 332 Acrópole, 334 Agrícola, 335 Centenário Boqueirão e 338 Centenário Auer. A Urbis fará também o reposicionamento das placas que indicam código e nome das linhas e agentes de fiscalização estarão à disposição para tirar dúvidas e auxiliar os passageiros. Você que utiliza o Terminal Centenário, pega uma dessas linhas que eu falei, redobre a atenção para não embarcar no ônibus errado hoje, nesta terça-feira, porque vai ser feita a troca de posição desses embarques e desembarques. A preocupação maior com um embarque, né? Desembarcou, tá dentro do terminal. Agora embarcou no ônibus errado.
0: Cuidado.
1: Só vai descobrir quando estiver longe do terminal, Dilson. 5h50.
0: Faltando 10 minutos para 6 horas da manhã. E um rapaz de 26 anos se perdeu durante a subida ao Morro do Canal em Piraquara. E a situação aconteceu no domingo, né? Durante o começo da tarde, após uma mudança no tempo, que deixou o local com muita neblina e sem visualização do trajeto. Aí ele se perdeu. Devido ao novo caso envolvendo pessoas perdidas em trilhas aqui no Paraná, o Corpo de Bombeiros do Estado fez um alerta para os cuidados necessários ao fazer uma atividade que envolve trajetos em local de mata fechada. De acordo com a capitã do Corpo de Bombeiros, a capitã Luiziana Cavalca, um dos principais cuidados é estudar o trajeto antes de ir realizá-lo e fazer a atividade com mais alguém que já conheça o caminho. Vamos ouvi-la.
2: Fazer um upload de uma trilha naqueles aplicativos de trekking que você tem todo o caminho que pode ser seguido. Já existem vários caminhos já salvos por outros montanhistas que já fizeram. Então, se preparar. Levar uma bateria extra, então aqueles power banks, para proteção, para que tenha celular ativo ali, né, quando você precisar. Uma lanterna, um abrigo, por exemplo, um corta-vento ou um anorak, água, comida, apito para apitar caso você esteja perdido.
0: Além disso, é necessário o registro de entrada e saída nos trajetos que for realizar. Outra questão é se atentar à meteorologia e ver se o dia pretendido para realizar a atividade é de fato propício para ela, né, para a atividade. Sem a ocorrência de chuvas, vendavais ou neblina. A situação do domingo passado ocorreu devido a uma neblina que atingiu todo o percurso. E com isso, o jovem avisou a mãe sobre o problema e ela pediu ajuda ao Corpo de Bombeiros. A capitã comenta que o rapaz chegou a ficar preso em uma gruta devido à falta de noção de direção causada pela falta de visibilidade por causa da neblina.
2: Nós fomos informados que ele estava numa gruta, nós fizemos então a incursão e encontramos ele nessa gruta através de chamada e escuta e também com apito, para que a gente conseguisse esse contato com ele. E ele estava dentro de uma gruta, todo molhado, bastante frio, sem comida, sem água, sem lanterna. Bicho. Então ele fez algumas ações que são perigosas nessa situação de morro.
0: Apesar da situação, o rapaz não precisou do atendimento médico e foi liberado no mesmo dia. Neste ano, 2026, o estado do Paraná registrou outros 3 casos de pessoas resgatadas após iniciarem uma trilha. O primeiro foi logo na virada do ano, vocês lembram, né? O Roberto Farias Tomás, na época com 19 anos, ficou 5 dias desaparecido após subir o Pico Paraná em 1º de janeiro. Ele, o jovem, se perdeu na trilha e após percorrer 20 quilômetros na mata ao longo dos 5 dias, foi encontrado em Antonina. Em abril, uma mulher de 44 anos foi resgatada pelos bombeiros após sofrer uma queda durante a descida do Pico do Anhangava. E foi em 4 Barras, né? A vítima fazia trilha acompanhada de 3 amigas e já retornava do cume quando desequilibrou em um trecho íngreme, conhecido como Rampão. Antes da área dos grampos, ela fraturou a perna esquerda. O último caso havia sido em maio, quando o Corpo de Bombeiros localizou, sem ferimentos, 3 mulheres. Uma de 59, a outra de 70 e a outra de 71 anos, que ficaram cerca de 16 horas desaparecidas em uma área de mata em Morretes, após iniciarem também uma trilha. Os casos registrados neste ano pelos bombeiros do estado do Paraná. São 5 horas 54 minutos, são 5h54. Aqui no Brasil, os bombeiros fazem e ninguém paga nada, né? Pelo resgate. Fora do Brasil, você quer fazer uma trilha, tem uma placa bem grande, gigante. Só para avisar, lembrar, na verdade, porque todo mundo já sabe, que é lei nacional. E se acontecer alguma coisa, você é 100% responsável. E se houver mobilização de equipes de resgate, você vai pagar a diária do resgate. 10 pessoas? 10 pessoas, 10 diárias você vai pagar. 100 pessoas te procurar? 100 diárias você vai pagar. Ah, mobilizou helicóptero? O aluguel do helicóptero você vai pagar. E tem que pagar. Aqui é de graça, paga nada não. São 5 horas e 55 minutos, faltando 5 minutos para 6 horas da manhã. Com 8 graus de temperatura, Juliano.
1: Quase 4 em cada 5 norte-americanos disseram acreditar que a participação militar dos Estados Unidos na guerra contra o Irã se estenderá por um longo período. O percentual chegou a 79% ante 65% registrados no fim de março, segundo pesquisa Reuters Ipsos, divulgada nesta segunda-feira, dia 13 de julho. Só 18% dos entrevistados declararam esperar que o conflito termine rapidamente, em questão de semanas. O levantamento foi realizado durante 3 dias até domingo, dia 12, com 1.019 adultos dos Estados Unidos. A margem de erro é de cerca de 4 pontos percentuais. A pesquisa identificou participação ou preocupação com os efeitos econômicos da guerra e apoio minoritário às ações militares norte-americanas. Eis os principais resultados. 79% disseram esperar uma participação militar prolongada. 18% afirmaram acreditar que a guerra terminará em poucas semanas. 37% declararam aprovar os ataques dos Estados Unidos contra o Irã. 60% disseram esperar uma piora no preço da gasolina durante o próximo ano. 50% declararam que os custos do conflito não valeram a pena. Os dados foram coletados durante a retomada dos confrontos entre os Estados Unidos e o Irã, com o enfraquecimento do acordo provisório firmado em 17 de junho. O pacto estabelecia um cessar-fogo e mais 60 dias de negociações, mas o presidente norte-americano Donald Trump, do Partido Republicano, declarou encerrada a trégua em 8 de julho. O Irã voltou a restringir a navegação pelo Estreito de Hormuz no sábado, dia 11. São 5h57.
0: Confirmando 5h57, a informação que chega agora, Estados Unidos atacam o Irã pela terceira noite seguida. Irã mira aliados de Trump no Golfo. 5h57, já voltamos.

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Olá, muito bom dia! Bom dia, bom dia! Sejam muito bem-vindos, já estamos no ar com mais uma edição do nosso Alvorada Musical desta terça-feira, 14 de julho. É, tá aí 7h30 da manhã, esse que vos fala, seu amigo aqui, Matheus Flores, te faz aquela excelente companhia aí nessa manhã. Manhã bem gelada, né? Manhã bem gelada, bem fria aí de terça-feira, né? Isso, a gente vai seguindo por aqui, levando para você a melhor programação aí na sua manhã. Já se passaram aqui no nosso calendário 195 dias até o momento, faltando aí 170 para fechar este ano de 2026. Hoje, dia 14, se comemora o Dia da Liberdade de Pensamento, né? São datas, então, que a gente destaca para você, então. Iniciando com Modão Raiz, a nossa terça-feira com Rick Renner, Casa de Caboclo. Bom dia!

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1: 6:17.
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3: Olá, que bom que você está aí para acompanhar a nossa mensagem de esperança e encorajamento Pão Diário. Hoje eu vou ler o texto de Patrícia Rainbow com o título Melhor é estarmos juntos em Cristo, baseado no livro de Salmos 133. A doutora Tiffany Golson tinha visto o crime impactar sua pequena cidade de muitas formas. No entanto, em 2023, a cidade registrou queda de 31% nos homicídios e de 37% da criminalidade em geral. O que aconteceu? Uma parceria. Trabalhando em conjunto, a fiscalização da segurança pública, a união da Polícia Estadual e Municipal, o Distrito Escolar da cidade e uma organização religiosa combinaram esforços para virar o jogo para os cidadãos. Dizemos que essa parceria é como um casamento, afirmou a doutora Golson. O centro comunitário do distrito escolar que ela lidera envolve assistentes sociais, enfermeiras e funcionários para apoiar crianças impactadas por crimes ou acidentes. Outras agências compartilham o que tem de bom. A polícia está comprometida a dialogar mais e ouvir os cidadãos. O salmista Davi escreveu: como é bom e agradável quando os irmãos vivem em união. Salmo 133, verso 1. Esta harmonia, acrescentou, é revigorante como o orvalho do Monte Hermon. Davi se referia às pessoas que compartilham a mesma fé em Deus. Em vez de estarmos divididos por doutrinas ou política, somos um. O conceito pode soar evasivo. No entanto, abençoa a todos. Um belo objetivo para os cristãos é demonstrarem preocupação uns pelos outros, especialmente nas nossas cidades que precisam desesperadamente do amor de Jesus. Querido amigo, como Deus o inspira para promover a união por meio de sua fé? Pense nisso. Eu sou Clarice Fogaça e essa foi a nossa mensagem do dia.
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0: Maravilha, 6 horas com 22 minutos, você ouviu neste primeiro bloco aí a canção com João Luiz Correia, um bagual corcoviador, também Rick Renner, a Casa de Camloco, né? E também você acompanhou aí a mensagem do nosso Pão Diário, com uma mensagem bem positiva aí na sua manhã, né? Lembrando, pessoal, daqui a pouquinho também você acompanha aí as informações do Homem e a Terra. Daqui a pouquinho, então, pessoal, diretamente lá da capital do estado, chegando, trazendo informações e novidades para você, amigo produtor rural. Não perca, então, logo mais ali às 6h30 da manhã, você ouve aqui pelos 92,9 a prosa dos homens aí, né? Então tá bom. Bom dia aqui também para o pessoal que está participando, mandando um recado já para gente. Um bom dia lá para dona Diana, né? A dona Diana está participando por aqui. Diga lá, dona Diana.
1: Bom dia, Matheus, senhores.
0: Aqui bom
1: é a dona Diana do bairro Soleta, sou ouvinte de todos os dias. Deus abençoe imensamente o dia de hoje, de sempre. Te cubra de bênção e de bastante saúde.
0: Amém.
1: Que Jesus sempre ilumine teu caminho. Toca uma música para mim e com o Barerito, com meus passos. E oferecer meu esposo, o Gelson, meu primo João Três Pinheiro, todos meus filhos, todos vocês da rádio, todos que estiver escutando e todos os meus amigos. E muito obrigado por atendida, tenha um bom dia. E vamos tomar um chimarrão e dê uma palavrinha por nós aí. Amém.
0: Tá certo, dona Diana. Um abraço para a senhora aí, né? Um abraço para a família toda. É, ligadinho lá no bairro Solete com a gente, né? Dona Diana tá lá mateando um bom chimarrão, bem caprichado. E curtindo aí o nosso alvorada musical, né? Já já sai modão aí do Barreirito, Onde Estão os Meus Passos, né? Pensa uma música bonita do Barreirito, né? Saudoso Barreirito. E a mensagem que a dona Diana manda aqui pra gente é o seguinte. Bom dia, terça-feira, que seu dia comece leve, com a paz no coração, fé renovada e muitos motivos para sorrir. Que Deus abençoe cada passo e que coisas lindas encontrem hoje nesse dia, né? Um bom dia a todos os ouvintes aí, Matheus. Tá certo, então. Mensagem bonita e que a nossa ouvinte compartilha com a gente. Ótima terça-feira. 6h25, bom dia também lá pro Sidão, né? Ô, Sidão, como é que você tá, meu amigo? Tudo certo? Roda pra gente, Matheus, o roubo da gaita velha. Claro, já já sai esse modão também, tá, Sidão? Um abraço. Ótima terça-feira pra todo o pessoal aí do Vila Roma, ligadaço aí na Rádio Cristal também, né? Você pode participar, manda teu recado aí pra gente. 999-16-5518. Esse é o nosso WhatsApp aqui da 92,9.
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0: Olá, amigo, minha amiga, tudo certinho por aí, tudo na paz? Tudo certo? Que beleza, né? Por aqui também segue tudo tranquilo, graças a Deus, né? Por isso estamos chegando mais uma vez na sua casa e no seu trabalho, trazendo para você, para todos que estão por aí, mais uma nova edição do programa O Homem e a Terra. Aqui na produção e apresentação estou eu, Amarildo Alba, conversando com você nesta terça-feira, né? Terça-feira de Lua Nova, 14 de julho de 2026, dia da liberdade de pensamento, dia do engenheiro de aquicultura, dia do administrador hospitalar e dia de São Camilo também, né? Data ainda do aniversário de Teixeira Soares e Rio Azul, dois municípios aqui do nosso estado, né? Com bastante história, olha só, né? Primeiro, Teixeira Soares, né? Completando 109 anos, de emancipação política, e o segundo, né, Rio Azul, 108 anos também de criação. Começamos aqui falando com você, agricultora, que lida com a criação de gado de leite na região sul do estado, né? Aí na região de União da Vitória. Então a gente conta pra você que agora, no próximo dia 23, quinta-feira da semana que vem, acontece em Bituruna o Encontro das Amigas do Leite, né? Evento que terá várias atividades interessantes, com destaque para duas palestras, né? Palestras técnicas, uma delas que vai mostrar, contar lá pra você, de que forma o desenvolvimento da biotecnologia está ajudando a melhorar a qualidade da silagem de milho, e a outra que explica como as mudanças climáticas, né, podem afetar aí o desenvolvimento da pecuária de leite aqui no nosso estado. Então você que ficou interessada neste Encontro das Amigas do Leite, que acontece agora no próximo dia 23, né, semana que vem, em Bituruna, pode saber mais e até fazer a sua inscrição ligando para o telefone, anote o telefone 42, que é o código DDD, e o número 3553-1164. Repito, 42-3553-1164. Você liga, né, e pede para falar com a Juliana, que é a extensionista responsável pela coordenação do evento, tá certo? Fica o convite para você. Aí começa amanhã em Sabaldi, ali na região de Apucarana, mais uma edição da Expotécnica. Começa nesta quarta e vai até a próxima sexta-feira, dia 17, apresentando, né, para os visitantes vários espaços com demonstração aí de tecnologias que pode ajudar você, agricultor familiar, né, a melhorar a renda obtida com seu trabalho no sítio. Uma dessas unidades didáticas é o Circuito Boas Práticas Agrícolas e Bioinsumos, coordenada pelo extensionista Celso Daniel Cerato, que agora chega aqui para explicar para você, para nós, né, o que vai ser mostrado, o que vai ser apresentado neste espaço.
1: Pois não, Amarildo, né? Um prazer aí falar com vocês e os ouvintes do programa Homem à Terra, né? Lá no Circuito de Boas Práticas e Bioinsumos, nós vamos ter 3 estações. Elas todas dedicadas a assuntos que dão afetos a essa área de tecnologia biológica. Não só biológica, mas principalmente essa. Para o indivíduo sair de lá com conhecimento, com referências de produtos, de equipamentos que ele possa adotar, que interferem, que melhoram o seu patamar produtivo, né? Começando pelos esquemas de rotação de cultura. Nós temos lá plots, né, parcelas, né, com materiais de inverno do IDR Paraná, os materiais IPR. Temos também os materiais da Embrapa, que são os BRS, né, trigos, triticales, centeios do IDR Paraná, né, aveias graníferas e forrageiras do IDR Paraná. Então, mix de plantas de cobertura de inverno, que é para o produtor que não planta o milho em regiões que não são aptas, ou mesmo quando ele perde, assim, a janela ideal para plantar dentro do zoneamento, que aqui ele tem opções econômicas, no mínimo, para fazer dinheiro ou, no mínimo, melhorar o solo para aumentar a produtividade da safra seguinte, seja de soja, milho, o que for. E temos lá equipamentos e discussão sobre tecnologia de inoculação. Nós temos lá estandes dedicados a expor sobre microalgas, uso das microalgas na agricultura, né, as vantagens, as tecnologias. Temos lá um estande dedicado à tecnologia de aplicação, que é para tentar melhorar o acerto no alvo, no momento da aplicação, racionalizar insumos, né, conseguir economizar dinheiro com a aplicação dos defensivos, né, e evitar problemas de deriva, de prejudicar vizinhos, enfim. Temos lá uma trincheira com 2 metros de profundidade, onde foi plantado plantas de raízes agressivas, para mostrar e discutir com os produtores como é que se faz a construção do perfil com manejo químico, né? Com calcário, gesso, adubação orgânica, e como é que isso vai evoluindo, né? Como é que as raízes vão trabalhando a nosso favor, fazendo a descompactação biológica. Então, assim, de maneira geral, o evento esse ano ele está bastante recheado. Nós temos atrações ali inéditas e que às vezes não são tratadas no mercado convencional aí de informação e tecnologia, né, de assistência técnica. Então essa é uma oportunidade para eles irem lá, Marildo, e adquirir conhecimento, porque eles vão ter o privilégio de poder lá ter 1-2 horas, não é mais um dia de campo tradicional, né? O evento vira uma feira de conhecimento. As pessoas vão lá, elas vão ter o tempo que elas quiserem lá na unidade onde ela interessa, né? Às vezes o indivíduo não se interessa por um tema, se interessa por outro, ele vai ter lá à disposição um pesquisador e um extensionista do IDR para atendê-lo, né?
0: A Expotécnica, né, é um evento já realizado há 31 anos, né, mais de 3 décadas, no sítio da família do agricultor Cláudio Vicente D'Agostini, que além dessa unidade didática, que é coordenada pelo Celso Cerato, né, terá outras sobre mandioca de mesa, fruticultura, olericultura e piscicultura, né, também dinâmica de máquinas, equipamentos e drones, feira da agroindústria familiar, feira de máquinas, produtos e serviços, e eventos técnicos, né? Como o painel de piscicultura, coordenado pelo zootecnista Clóvis René Gleise, que agora chega aqui para detalhar para a gente, né? Qual vai ser o assunto, qual vai ser a programação desta reunião?
2: Neste seminário, nós iremos tratar ali alguns assuntos, Amarildo. Então, o primeiro deles, nós vamos ter uma palestra com o Cleverson da PyFarms, que ele está alinhado conosco, BDR, né? Ele vai trazer para os produtores ali encontrarem ali soluções simples e eficientes e de baixíssimo custo que auxiliam a agricultura a reduzir as perdas e aumentar os ganhos, né? Então, uma forma dele atingir melhores mercados e maximizar o lucro. Então, isso são coisas no dia a dia que, com alguns manejos pequenos, você consegue diminuir o custo. Com baixo custo, você consegue melhorar o desempenho e melhorar a visão, né? Valorizar o produto feito pelo produtor. Depois, nós teremos também ali uma palestra com o Matheus Liante, do CPE Exal, que ele vai passar para a gente a metodologia de cálculo da cotação da tilápia, que hoje ela já é feita, né, no Brasil. Ele vai passar também para nós, para todos os produtores, uma análise do mercado, como está funcionando, como não está, como os produtores terem maiores informações do mercado, como se preparar para o mercado, né? Isso é bastante interessante, que traz uma visão da realidade que existe hoje e do que é possível à frente ficar de mercado futuro, né? E posteriormente nós teremos uma mesa redonda e discussões abertas para os produtores, né? Onde eu mesmo estarei ali à frente para que os produtores possam falar aquilo que eles necessitam no campo, as atividades que eles precisam de maior interesse. Nós demonstraremos aquilo que estamos fazendo também, para que possamos alinhar a demanda do produtor, para que podemos atendê-la da melhor forma possível. E a finalização, os produtores ali se encontram e podem conversar ali com, fica ali toda a cadeia reunida ali, conversa, bate esse papo, retorna o que está acontecendo e o produtor fica mais antenado e volta para a propriedade com mais informações e mais seguro para realizar qualquer manejo na propriedade.
0: E o Clóvis também conta com você, né, que ficou interessado, pode participar deste seminário sobre piscicultura que acontece depois de amanhã, quinta-feira, né, 16, lá na Expotécnica.
2: Não vai ser necessário inscrição anterior, né? Para participar, o produtor só precisa ir até o local da Expotécnica e a partir do horário da tarde, a partir da 1:30 PM, nós estaremos iniciando, né, esse evento dentro do nosso auditório.
0: Como já dissemos, né, a Expotécnica começa amanhã, quarta, e vai até a próxima sexta-feira, dia 17, em Sabáudia, lá na propriedade da família do agricultor Cláudio Vicente D'Agostini. Você que ficou interessado pode saber mais sobre toda a programação do evento ligando para o telefone. Anote o telefone 43, o DDD, e o número 3420-4100. Repito, 43-3420-4100. Bom, era esse, né, o recado que a gente tinha para hoje. Vamos ficando por aqui, desejando, né, a todos vocês uma ótima terça-feira e até amanhã, quando estaremos aqui mais uma vez nesta mesma emissora, neste mesmo horário, né, para trazer para você, para todos que estão por aí, mais uma nova edição do programa O Homem e a Terra. Forte abraço, fiquem com Deus e até lá. 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

0: 6:49. Vamos seguindo aqui com a nossa programação, falando para você da Ótica da Visão. 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Faltando 8 minutinhos aí para as 7 horas da manhã. 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Bom dia também aqui para o nosso amigo ouvinte que está participando. Vamos atender aqui o pessoal agora. Meu amigo Gilberto, lá de Renascença, está ligadinho com a gente. Bom dia, Gilberto. Diga lá para nós.
1: Bom dia, Matheus. Tudo bom?
0: Tudo certo.
1: Matheus, eu sou Gilberto, aqui de Renascença. Eu quero a música com Gilo Freitas, Bairro dos Cabeludos, oferecer para o meu cunhado Osvaldo e para o Paulo Sutil, que é meu amigo, certo, demais. E um abraço para vocês, que Deus Nossa Senhora proteja você, que tenha bastante saúde.
0: Amém, meu amigo, amém. Igualmente, igualmente para ti aí, um abraço, tudo de bom aí para o seu Gilberto, para dona Terezinha. Um abraço lá para o Paulo também, né? Para o Osvaldo, o pessoal todo aí, sempre na companhia aí da Rádio Cristal, né? Já já sai aí o Gildo de Freitas, né? Pensa no Modão Bueno também, né? Então tá certo. Faltando 5 minutinhos para as 7 horas da manhã, daqui a pouquinho tem os aniversariantes do dia chegando. E daqui a pouquinho também, logo mais às 7h30, tem edição do Bom Dia Marmeleiro com as principais informações dessa manhã aí, né? Bom dia lá pro Wilson Artivique. Como é que você tá, meu amigo Tivica? Bom dia. Começar o dia na presença de Deus é como iniciar a batalha com a certeza da vitória, né, Matheus? Amém, com certeza. Mais um dia pra gente vencer, né, Wilson? Abraço, meu amigo. Tudo de bom aí. Bom dia também lá pro Silvio. Bom dia, Silvio. Tudo certo, meu amigo? Silvio que nos ouve lá em Campo Herê, né? Aquele abraço. Tudo de bom pra todo o povão de Campo Herê aí. Ótima terça-feira. Fala pra gente, Matheus, um trio parada dura. Já achei uma bem boa aqui, meu amigo Silvio. Vamos tocar agora aqui, aliás, as andorinhas, né? Trio parada dura.

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6: 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Está na rádio Cristal FM de Marmeleiro, para toda a região sudoeste e oeste do Paraná e extremo oeste de Santa Catarina. Ligadinho sempre, todas as manhãs aqui com a gente, né? Olha só, agora são 7h08. Falamos agora dos aniversariantes do dia. E os aniversariantes desta terça-feira, 14 de julho, são Ademir dos Santos, Aires Romano, Anorosval Colombo, Antônio Calber, Darcy dos Santos, Eleandro Paulo da Ponte, Fabiano Correia, Franciele da Silva, Geni Dalla Costa, João Daniel, José Bender, Jucimara Baiocco, Júnior Albert Viacelli, Laís Dalla Vecchia, Lilian Vial, Margarete Gomes, Neuzi Correia, Oldemar Birk, Rafaela Tognon, Rosicler Godoy, Tatiane Melo e Tayane Caroline Pires de Oliveira. Então esses são os aniversariantes do dia. Um feliz e abençoado aniversário para cada um de vocês. Com muita saúde, muita paz, muitas alegrias. Que Papai do Céu continue abençoando a vida de cada um. São homenagens aqui de toda a nossa equipe da Cristal FM. Parabéns, parabéns pelo seu dia.

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1: Muito bem, 7h09. Seguimos até as 7h30 da manhã com você. Participa e interage com a gente, meus amigos. Manda aí teu recado, manda aí teu bom dia. 999-16-5518, nosso WhatsApp. Ou também você pode ligar no fixo aí, 3525-1183, que a gente vai te atender, tá joia? Enquanto isso, vamos trazer mais moda buena por aqui. Chegando, Tião Carreiro e Pardinho, saudoso Tião Carreiro, laçador de cachorro.

0: Muito bem, 7h22, você ouviu neste bloco em Mato Grosso e Matias, frente a frente, também Chiquito e Bordoneio, Tranquito Missioneiro, né? 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
0: 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Quero deixar também o meu bom dia lá para o seu Antônio e Dona Tere. Estão ouvindo a gente também por lá, hein? Estão lá tomando aquele chimarrãozinho caprichado, né? E curtindo aí o nosso Alvorada Musical. Uma ótima terça-feira para vocês. Obrigado aí pela companhia. Daqui a pouquinho sai aquele cafezão bem caprichado, né, seu Antônio? Então tá certo. Vamos estar esperando aí, tá bom? Vamos trazer mais uma saideira já? Já é a saideira, meu povo? É, rapaz, como passou rápido aí a nossa programação, né? Meu Deus do céu, já faltando 30 segundinhos aí para 7:30 da manhã. Daqui a pouquinho tem um Bom Dia Marmeleiro chegando com as principais informações do dia aí, né? Tem notícias aí regionais, locais, do estado também, do nosso país aí, né? As nacionais e também as internacionais do mundo afora. Tudo, você não perde nada, hein? Todas as novidades, as informações você ouve aqui primeiro na Rádio Cristal. Vou deixando aqui a saideira por conta do Gino e Geno, Pescaria. Na sequência, então, você fica bem informado e com o nosso Bom Dia Marmeleiro. Eu volto amanhã, bem cedinho, 6 horas da manhã, com mais programação aqui na Rádio Cristal. Forte abraço, até lá, tchau!

0: 7:36.
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4: Sete da manhã com 37 minutos, no ar mais uma edição do Bom Dia Marmeleiro, terça-feira, 14 de julho de 2026. Tempo bom. 7:37, Matheus Flores, bom dia.
5: Olá, bom dia. Está no ar mais uma edição do Bom Dia Marmeleiro, desta terça-feira, 14 de julho. Escândalos de líder da extrema-direita agitam política britânica. Lula chama Trump de pirata por cobrança de taxas em Hormuz. Esses e outros destaques você ouve agora na edição do Bom Dia Marmeleiro desta manhã.
4: 7:38, bom dia, Reginaldo Vicente.
6: Olá, você, muito bom dia, uma ótima terça-feira. Bom dia, Marmeleiro, começando nas ondas da Cristal. Daqui a pouquinho, destaque para o nosso estado, Paraná, homenageia bombeiros que atuaram na Venezuela. Encontros da FAEP reúnem 2.800 produtores do Paraná.
4: 7:38, informações com a repórter Milena Abreu.
7: As famílias brasileiras fizeram mais compras nos supermercados em maio deste ano do que em maio do ano passado. É o que revelam os números mais recentes da Abras, a Associação Brasileira de Supermercados. O aumento foi de 3,9%. A entidade também monitora os preços de uma cesta de 35 produtos mais consumidos em supermercados, entre alimentos, bebidas, carnes, produtos de limpeza, itens de higiene e beleza. Em maio, o preço da cesta monitorada subiu pouco mais de 2% na comparação com abril. O valor médio da cesta passou de R$ 823,37 para R$ 854,91 no mês de maio. O comportamento de alguns itens merece destaque. Entre os que ficaram mais caros e puxaram a alta do preço médio estão a batata, com alta de quase 45%, o tomate, que encareceu nas gôndolas em média 20,6%, e a cebola, que terminou maio custando nos supermercados quase 17% mais que abril. Feijão e sal também tiveram altas expressivas. Em contrapartida, o café torrado e moído, os ovos, o açúcar refinado, o óleo de soja e a farinha de mandioca estão entre os itens que ficaram mais baratos entre um mês e outro e ajudaram a segurar uma alta ainda maior do preço médio da cesta do supermercado. Da Rádio 2, Milena Abreu.
6: Os 10 bombeiros militares do Paraná que participaram da missão humanitária após os terremotos na Venezuela foram homenageados no dia de ontem, no Palácio Iguaçu. A equipe atuou em 90 intervenções, recuperou 23 vítimas e contou com o apoio dos cães de busca Megan e Aira. Na cerimônia, teve a entrega aos militares da Medalha de Honra Presidente Carlos Cavalcante e Albuquerque. A honraria reconhece contribuições relevantes ao Corpo de Bombeiros Militar do Paraná e leva o nome do governador que criou a corporação no estado em 1912. Os dois terremotos atingiram a Venezuela em 24 de junho. A equipe paranaense foi mobilizada no dia seguinte e iniciou os trabalhos de campo na manhã do dia 27 de junho. O grupo levou cerca de 4 toneladas de equipamentos especializados. Os bombeiros do Paraná foram os primeiros integrantes da delegação brasileira a atuar em território venezuelano. O secretário estadual da Segurança Pública, Saulo de Tarso Sanson Silva, destacou a rapidez da mobilização. A resposta do Corpo de Bombeiros foi muito rápida em desastres. As primeiras 72 horas são muito importantes, afirmou o secretário. Durante aproximadamente 2 semanas, os bombeiros paranaenses participaram de 90 intervenções em campo. As equipes atuaram em Lagoaíra, Carabaleda, Cátia de Badelamar, Praia Grande, na Gaita e El Tigrilo, na região de Vargas. O trabalho incluiu o reconhecimento das áreas atingidas, avaliação da estabilidade dos imóveis, busca técnica, marcação de estruturas e recuperação de vítimas em locais colapsados.
5: Escândalos de líder da extrema-direita agitam política britânica. A informação com Elcio Ramalho.
0: A temperatura política também subiu no verão britânico. Em uma semana, o país deverá ter um novo primeiro-ministro do Partido Trabalhista. Andy Burnham assume o poder em meio a novas acusações de corrupção contra a extrema-direita, que ainda lidera as pesquisas de intenção de votos para a próxima eleição. Quem vai nos contar mais detalhes sobre essa situação política no Reino Unido é a nossa correspondente em Londres, Yula Rocha. Olá, Yula, bom dia. Nigel Farage, figura central da extrema-direita, está mergulhado em um escândalo de corrupção, não é mesmo? Conte pra gente.
8: Bom dia, quem nos acompanha. Olha, toda hora aparecem novos indícios de corrupção e suspeita de lavagem de dinheiro publicados pelos jornais daqui até jornais da direita. Nigel Farage, do partido Reform UK, está sendo investigado por uma comissão eleitoral parlamentar e alguns de seus financiadores, até pela Polícia Metropolitana, por conta de uma montanha de dinheiro não declarado durante a sua campanha eleitoral. Isso inclui uma série de doações, como um presente de um magnata de criptomoedas de 5 milhões de libras, equivalente a cerca de 35 milhões de reais. Uma outra doação também não declarada de cerca de 7 milhões de reais foi feita por um condenado pela justiça americana, que chegou a servir 8 meses de prisão por fraude e é uma figura da aristocracia muito próxima de Farage, que se diz bilionário e um homem do povo. Esses escândalos são relevantes, bem, por motivos de corrupção, mas pela importância que Nigel Farage tem para esse país. Ele ainda aparece à frente das pesquisas de intenções de voto para as próximas eleições gerais daqui e virou a principal oposição temida tanto pela esquerda quanto pela direita tradicional.
0: Yula, o que acontece com o Nigel Farage agora?
8: Nigel Farage, que parecia acuado com tantas denúncias, renunciou ao cargo de parlamentar para suspender as investigações parlamentares contra ele. Mas isso não significa que ele vai sumir da política, não. Pelo contrário, a jogada dele foi renunciar e anunciar imediatamente que vai concorrer ao mesmo cargo, né? Cargo de parlamentar, dizendo que a decisão está nas mãos da sua constituinte, dos seus eleitores, e não do chamado establishment. E ele tem todas as chances de vencer novamente. Clacton-on-Sea, que é onde ele, o seu reduto, né, eleitoral, de maioria branca e de aposentados conservadores. O que Farage não esperava era que todos os outros partidos boicotassem esse plano. E sabe o que aconteceu? Ele vai disputar com o Conde Cara de Lixo. Pois é, parece piada, mas não é. O Cara de Lixo é um comediante fantasiado com uma lata de lixo na cabeça, que já disputou, inclusive, outras eleições aqui, mas como uma grande brincadeira. E já tem até o apoio do futuro primeiro-ministro. Se tudo seguir como previsto, essas eleições nesse condado vão acontecer no dia 13 de agosto. E se ele for reeleito, Farage vai novamente enfrentar as investigações do Comitê Eleitoral, as mesmas investigações sobre essa montanha de dinheiro que ele recebeu sem declarar. E se ficar claro que ele realmente não declarou corretamente o que devia, ele terá de renunciar, mas poderá concorrer de novo, pela terceira vez. Uma pesquisa do Ipsos revelou que 33% dos britânicos preferem a vitória do Cara de Lixo, enquanto 22% ainda apoiam Farage. Mas, claro, a decisão será dos eleitores de Clacton, e muitos admiram Nigel Farage, independentemente dessas acusações. Muito parecido com os eleitores do presidente norte-americano Donald Trump, que parecem não se importar com seus atos.
0: Agora, Yula, em meio a tudo isso, o país está prestes a ver uma troca de governo, certo? De Keir Starmer por Andy Burnham.
8: Exato. Como vocês estão vendo, o verão está fervendo aqui na política. O ex-prefeito de Manchester está com todos os caminhos abertos, com apoio da maioria massiva do seu partido, né, que é o Partido Trabalhista, para assumir Downing Street daqui a uma semana, antes do início do recesso parlamentar, quando a política tende a esfriar aqui. Vamos ver o que vai acontecer. Ele chega com uma proposta de descentralizar a política de Londres para o norte do país, dando mais poder aos conselhos regionais para resolverem os problemas locais de moradia, saúde, educação, transporte, e ele também quer a nacionalização de serviços básicos como fornecimento de água, energia elétrica e trens. Andy Burnham não pode ser mais diferente de Keir Starmer, considerado meio sem sal. Andy é um político carismático e um ótimo comunicador, determinado a reconquistar a confiança dos britânicos no governo. Mas os desafios domésticos e internacionais só crescem enquanto a paciência dos britânicos diminui.
0: Muito obrigado, Yula Rocha, correspondente da RF em Londres, que participou do Linha Direta de hoje. Da Rádio França Internacional, em parceria com a agência Rádio Web, de Paris, Elcio Ramalho.
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4: 7 da manhã, mais 49 minutos. 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
6: Os encontros regionais de líderes rurais reuniram 2.854 produtoras e lideranças em 11 municípios do estado entre maio e julho de 2026. Promovida pelo sistema FAEP, a programação discutiu sucessão familiar, gestão das propriedades e continuidade dos negócios rurais. A sexta edição teve como tema Da Família à Liderança, do protagonismo à força do agro, Participantes ligados a 160 sindicatos rurais do estado acompanharam os encontros. A programação teve início em Pato Branco, no dia 26 de maio. Depois, os encontros passaram por Toledo, Campo Mourão, Mariluz, Nova Esperança, Arapoti, Cornélio Procópio, Londrina, Guarapuava e Bituruna. O encerramento ocorreu dia 9 de julho, no município da Lapa. O presidente do Sistema FAEP, Agde Eduardo Meneghetti, afirmou que a continuidade dos negócios rurais depende do planejamento e preparação. Segundo ele, a sucessão familiar precisa ser tratada como um processo estruturado para preservar o patrimônio e garantir a continuidade das propriedades.
12: Mais de 1 milhão de gestantes já foram vacinadas no SUS para ajudar a proteger seus bebês contra complicações causadas pelo VSR, o vírus sincicial respiratório. Com a chegada do inverno, aumentam os casos de doenças respiratórias, incluindo as infecções causadas por esse vírus, principal responsável pela bronquiolite e por grande parte das internações de crianças pequenas. O ginecologista obstetra Eduardo Santana explica o porquê.
13: É um vírus muito comum nas sociedades. O contágio desse vírus é muito fácil por gotículas respiratórias. Então, em todos os países, ele causa infecções superiores, de vias aéreas superiores, que podem ser mais brandas. Mas aí que está o problema, ele tem um potencial para adentrar na árvore respiratória, atingindo mais profundamente o pulmão. E a gente conhece ao longo dos anos um dos desdobramentos clássicos desse vírus, que é a bronquiolite nas crianças pequenas. Ele ficou famoso por isso.
12: Mas o especialista destaca que há formas de prevenção oferecidas pelo SUS para proteger os bebês atualmente.
13: A gente hoje está num cenário que vai marcar a história da medicina, porque pela primeira vez o SUS pode fornecer uma vacina dada na gestante que faz essa gestante produzir anticorpos ainda grávida, passá-los para o feto, né, antes do nascimento, para que a criança já nasça protegida por esse vírus nessa fase de maior risco. Isso é um marco extraordinário na medicina, porque a gente nunca teve esta proteção. A gente tinha um número enorme de crianças no mundo internadas em UTI, muitas delas entubadas, e agora essas crianças passam a nascer protegidas. E vale lembrar uma frase que eu falo todos os dias na minha prática clínica, para as pacientes entenderem, né? Isso vale para vários imunizantes. Receber a vacina contra o vírus sincicial respiratório não significa que o seu filho não vai ter a doença. O que a gente não quer com essa vacina é que a criança que nasceu tenha a forma grave da doença.
12: Eduardo Santana também explica como funciona a proteção contra o VSR transmitida da mãe para o bebê.
13: Quando uma criança nasce, todos os anticorpos que essa criança tem foram recebidos da mãe pelo útero. Então a natureza é tão sábia. A mãe faz um pool de anticorpos enorme, passa esses anticorpos pelo cordão umbilical, né, através da placenta, e a criança, quando nasce, ela tem uma quantidade maior de anticorpos que a própria mãe que os produziu. Então, nós estamos falando aqui de uma criança que nem consegue ter uma imunidade própria, ela depende do que vem da mãe, e nós temos um vírus que tem tropismo, né, ele tem um favorecimento por essas crianças mais novinhas. Então, a gente está numa zona de muito risco, trabalhando com uma imunidade baixa e com uma dependência de anticorpos da mãe. Então, sempre ao longo dos anos, essas crianças em todos os países do mundo, né, foram vulneráveis a esse vírus, até agora.
12: 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Em caso de dúvidas, procure um médico ou vá até o posto de saúde mais próximo. Da Rádio 2, Fabíola Altran.
5: Lula chama Trump de pirata por cobrança de taxas em Hormuz. Reportagem Yuri Hudson.
14: O presidente Luiz Inácio Lula da Silva criticou a proposta do presidente dos Estados Unidos, Donald Trump, de cobrar uma taxa de 20% sobre cargas que atravessam o Estreito de Hormuz, uma das principais rotas marítimas para o transporte mundial de petróleo. A declaração foi feita durante uma visita ao Instituto Mauá de Tecnologia em São Paulo, após Trump afirmar que os Estados Unidos assumiriam o papel de guardiões da região e que deveriam ser remunerados pelos custos com a segurança da passagem. Ao comentar a proposta, o presidente Lula classificou a iniciativa como incompatível com os princípios democráticos e criticou a possibilidade de lucrar com um conflito internacional.
15: Ele fez um tweet, Luiz Mercadante, dizendo que ele vai desobstruir. Mas cada navio que ele desobstruir, que ele tirar do estreito, o dono do petróleo tem que pagar 20% para ele. Isso antigamente chamava-se pirataria. Não é isso? Antigamente isso chamava-se pirataria. Então, um Estado importante como os Estados Unidos, que eu acho que durante muito tempo combateu a pirataria, não pode agora virar pirata. Ou seja, ele não tem que cobrar, porque o Estreito de Hormuz é da responsabilidade deles. Ele não estava fechado. Não foi o Brasil que inventou a guerra com o Irã, foi? O Brasil deu algum tiro? Não. O Brasil matou alguém? Não. Foi ele que inventou essa guerra.
14: A proposta de Donald Trump contrasta com declarações feitas por ele mesmo em junho, quando afirmou que não haveria cobrança pelo uso da rota. O governo iraniano reagiu imediatamente e afirmou que não aceitará qualquer tentativa de intervenção norte-americana na administração do estreito. Agência Rádio Web, de Brasília, Yuri Hudson.
6: A unidade de pronto atendimento UPA, 24 horas de Francisco Beltrão, registrou 91.132 atendimentos nos seis primeiros meses de 2026. Os índices reforçam seu papel como referência no atendimento de urgência e emergência para a população. Além do alto volume de pacientes atendidos, a unidade se destaca por manter um dos menores tempos de espera entre as UPAs da região, garantindo mais agilidade e eficiência no atendimento. Somente em junho foram realizados 15.099 atendimentos entre consultas e reavaliações. Desse total, 9.751 foram consultadas ou consultas médicas, sendo 9.091 atendimentos de adultos e 660 de crianças. A estrutura da unidade também possibilitou a realização de 7.697 exames laboratoriais, 697 tomografias, 2.387 exames de raio-x, 10 ultrassonografias e 15 exames de ultrassom Doppler, oferecendo suporte rápido para o diagnóstico e a condução dos casos. No setor de internamento, 186 pacientes permaneceram em observação durante o mês de junho. Destes, 70 receberam alta diretamente da UPA, demonstrando a capacidade resolutiva da unidade. Outros 30 pacientes foram encaminhados por meio do sistema Vaga Zero e 37 transferidos pela Central de Leitos, garantindo a continuidade do atendimento em hospitais quando necessário.
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17: Uma massa de ar frio mantém o tempo firme em toda a região sul nesta terça-feira. O dia será de poucas nuvens, sem previsão de chuva, e o frio intenso favorece a formação de geada em áreas do interior. No Rio Grande do Sul, Porto Alegre tem mínima de 10 e máxima de 17 graus. No interior gaúcho, o tempo segue estável, mas com chance de geada nas regiões norte, Serra Gaúcha e nos campos de cima da serra. Em Santa Catarina, capital Florianópolis, registra mínima de 12 e máxima de 18 graus. Já no interior catarinense, as condições são altamente favoráveis para a formação de geada. No Paraná, Curitiba tem temperaturas entre 5 e 15 graus. A possibilidade de geada se concentra nos setores Centro-Sul, Campos Gerais, Sudeste e Sul do Estado. As informações são do Instituto Nacional de Meteorologia. Viviane Oliveira, o tempo e a temperatura.
4: 8 da manhã com 30 segundos, é hora de concluirmos mais uma edição do Bom Dia Marbeleiro, que volta ao ar amanhã a partir das 7h30. Continuem conosco, vem aí a próxima atração.
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Bom dia, querido amigo, querida amiga aqui da Rádio Cristal. Esses são momentos maravilhosos que é um prazer estar com você. É um prazer abrir a palavra de Deus e juntos aprendermos um pouquinho mais do seu amor. O texto de hoje se encontra em Mateus 7, versículo 7 e 8. E diz assim: peçam e lhes será dado, busquem e encontrarão, bata e a porta lhes será aberta. Pois todo o que pede recebe, o que busca encontra, e aquele que bate a porta será aberta. Que texto impressionante! Ele nos fala que a oração é algo sobrenatural, que quando nós clamamos, pedimos, nós podemos receber. Acontecem coisas maravilhosas. A oração é uma conversa com o Eterno. Mas será que ele ouve mesmo o que nós estamos falando? E ele responde? Que diferença a oração faz na sua vida? Sabe que escuto muita gente falando que quer ir para o céu. Mas eu fico me perguntando, o que será que a pessoa vai fazer no céu? Se aqui na terra ela não pratica a oração? A oração é uma coisa que vai acontecer lá no céu. Sabe por quê? Aqui nós conversamos com Deus através da oração, mas quando estivermos junto com Ele, nós estaremos conversando face a face, olhando nos olhos de Jesus, olhando nos olhos do Pai. E nós começamos a exercitar essa nossa amizade, começamos essa amizade aqui, neste momento, em que nós temos essa comunhão, esse relacionamento com Ele. Se nós chamamos a Deus de amigo, nós precisamos ter um relacionamento com Ele. Nosso Deus é poderoso, mas Ele também é acessível. Não precisa ter intermediários entre Ele e nós. A Bíblia ensina que não precisamos depender de ninguém para chegar a Deus. Muitos só não têm mais acesso a Deus porque não querem. Ele mesmo falou que é só bater e a porta será aberta. Então, hoje, faça planos para ter uma intimidade maior com Deus. Para pedir, para bater. E a porta vai ser aberta e você vai ser respondido. A toda oração sincera vai ter uma resposta. Talvez ela não venha exatamente como você deseja, ou no tempo que você espera, mas ela virá de alguma maneira, em alguma ocasião. Só que temos que também ter a ciência e saber que Deus sempre quer o melhor para nós e vai nos atender e satisfazer as nossas necessidades no momento oportuno, quando realmente estivermos necessitando. Nós precisamos confiar a cada dia, colocar a nossa vida nas mãos de Deus, ter um relacionamento com Deus, e quando nós enfim chegarmos no céu, vai ser aquela alegria. Sabe aquele amigo que faz tempo que a gente não vê e aí de repente a gente encontra e dá aquele abraço apertado? Bom, lá no céu, quando nós encontrarmos com o nosso amigo Jesus, vai ser dessa maneira. Pense naquele abraço apertado. Nossa, eu já penso em como vai ser alegre esse dia. Eu sonho com esse dia em que vou estar andando, olhando assim ao redor, olhar o meu amigo Jesus, sair correndo e dar aquele abraço apertado. E você, quer também? Então, pare tudo o que você está fazendo nesse momento. E peça, busque e bata. Seja amigo de Jesus. Vamos orar? Paizinho que estás nos céus, nós agradecemos imensamente pela oportunidade que temos de conversar contigo. E principalmente de sermos amigos de Jesus. Queremos desenvolver essa amizade, esse relacionamento tão íntimo, para que possamos andar lado a lado e um dia, quando estivermos no céu, a gente sai assim, naquela correria, principalmente de sermos amigos de Jesus. Queremos desenvolver essa amizade, esse relacionamento tão íntimo, para que possamos andar lado a lado e um

0: que esteja conosco em todas as nossas dificuldades, todos os nossos pesares que às vezes acontecem durante esse tempo que estamos aqui na Terra. Que possamos a cada dia ter forças para vencer. Vencer um dia de cada vez. Sabemos que essa força vem de Ti. E pedimos que nos dê ânimo, força, sabedoria para vencer mais um dia. Em nome de Jesus, amém. Queridos, desejo que seu dia seja abençoado e na companhia de Jesus. E que vocês andem lado a lado, conversando, tendo esse momento de intimidade, de conversa, de abrir do coração. Nos encontramos amanhã cedinho para juntos conversarmos mais sobre o amor de Deus. Até mais!
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lugar de rasgar a alma é na presença de Deus. Não desabafa no Facebook não, faz o Mateus 6:6 diz, entra no quarto, fecha a porta e conta tudo para Ele, conta em segredo, porque publicamente Ele vai te honrar. E hoje eu sou igual criança mimada, não

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Maravilha, maravilha, bom dia, meu povo. 8 da manhã, 13 minutos e meio, chegando nesta terça-feira, 14 de julho de 2026, com mais um show da manhã. E show de tempo, né? Olha que sol mais lindo, sol brilhando, céu azul, dia tá bonitaço por demais. Apesar do friozinho, marcando aqui nos estúdios desse momento, 7 graus a temperatura, é isso? É verdade.

Bom dia, cidade. Bom dia, interior. Sudoeste, oeste, paranaense, extremo oeste, oeste, catarinense. De bem com a vida. Vamos juntinhos de você até as 10 horas da manhã. Show da manhã só começando. 469-9916-5518 é o WhatsApp, canal de comunicação da Cristal FM 92,9. Amadão Batista, primeira, Bailinhos.

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8: Ok, 8 da manhã, 23 minutos, meu povo. 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Jana de Paula chegando, Guia dos Astros.
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10: Olá, amores! Chegando por aqui, trazendo previsões astrológicas para você, como todos os dias, de segunda a sábado. Hoje, 14 de julho. 14 de julho é dia do propagandista de laboratório, dia da liberdade de pensamento, é dia de São Camilo, é dia do engenheiro de aquicultura, é dia também do administrador hospitalar, né? E se você faz aniversário hoje, parabéns para você. Que este novo ciclo traga ainda mais momentos de felicidade e realizações e que você continue iluminando a todos ao seu redor, tá bom? Bom dia, bom dia, bom dia. Previsões astrológicas para Áries, Touro, Gêmeos e Câncer, só para começar, né?
11: Áries, de 21 de março a 20 de abril.
10: Bom dia, Áries. Talvez durante este dia uma conversa importante possa azedar, né? Se você não tomar cuidado ao explicar seus planos de longo prazo. Mantenha a serenidade e evite que nada perturbe sua paz interior. A disciplina e a atenção aos detalhes serão essenciais para superar contratempos. Amor, se você está sozinho, sozinha, e seu coração deseja um relacionamento sólido, estável e verdadeiro, saiba que essa estabilidade emocional pode estar muito próxima. Fique de olho. Mostarda é sua cor, 44 é seu número para hoje, Áries.
11: Touro, de 21 de abril a 20 de maio.
10: Touro, no amor, atualmente, se você abrir seu coração para novas experiências, o universo recompensará com uma conexão amorosa intensa e significativa. Hoje é fundamental que você não se desespere com o equilíbrio que ainda não pode moldar ao seu gosto. A paciência será sua aliada. A cor é vermelho, número 50.
11: Gêmeos, de 21 de maio a 20 de junho.
10: Gêmeos, no amor, transformações positivas estão chegando ao seu mundo sentimental. Com mais liberdade emocional e o toque suave da lua, né, influenciando aí as suas emoções, você poderá realizar os seus desejos. Saiba que algo que você teme não se realizará, trazendo tranquilidade para o seu dia. Aproveite esse momento para descansar e relaxar, pois o período muito agradável está por vir. Para hoje, a cor é lilás, número 66.
11: Câncer, de 21 de junho a 22 de julho.
10: Canceriano, para sua felicidade e fortalecimento da autoestima, hoje é o dia de se empenhar para ser e fazer o melhor que puder. Estabeleça metas claras, crie uma rotina saudável e busque favorecer seu corpo. Não permita que obstáculos temporários impeçam seu progresso, tá? Sua beleza interior e exterior estará em evidência, tornando você ainda mais atraente e magnético, magnética, né? Isso aumentará suas chances de conquistar quem tanto deseja. A cor para hoje é violeta, número 90, canceriano. Voltamos rapidinho com previsões para Leão, Virgem, Libra e Escorpião.
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8: Jojó, Júnior de Paula volta, 8 com 28, 469-9916-5518 é o nosso WhatsApp, o nosso canal de comunicação. Vamos de Hugo Pena e Gabriel, parece castigo, bom dia!

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0: De volta, 8:36. 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Vamos que vamos. São 8 horas da manhã, 38 minutos e meio. Jane de Paula.
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2: Bom dia para você, leonino. No amor, durante estes dias, alguém do seu círculo de amizade pode ajudar você a se aproximar de um potencial par romântico. Opa! Dessa forma, uma simples conversa ou apresentação pode abrir os caminhos do amor, tá? Pare um pouco e peça um tempo para recarregar as suas baterias físicas e emocionais. Cuide-se e dê-se ao luxo de realizar algo que há tempos adia por falta de recursos. Saia, divirta-se de maneira saudável e não espere o momento ideal para buscar alegria. Combinado? A sua cor laranja número 23.
3: Virgem, de 23 de agosto a 22 de setembro.
2: Virgem, hoje relaxe e leve tudo com calma e paciência. Exercite o controle sobre suas emoções para que elas não governem os seus pensamentos. Você pode estar mais suscetível do que o normal, o que pode levá-lo a se chatear com pessoas que não têm intenção de magoá-lo. A cor ameixa, delícia, né? Número 17.
3: Libra, de 23 de setembro a 22 de outubro.
2: Libra, para conquistar a paz e a tranquilidade que tanto deseja, é necessário enfrentar os seus medos e inseguranças. Aproveite a calmaria que se instala em sua vida para modificar aspectos do seu dia a dia, abrindo espaço para as boas mudanças que estão por vir. A cor é preto, número 7.
3: Escorpião, de 23 de outubro a 22 de novembro.
2: Escorpião, a tranquilidade e uma ótima disposição voltam para você exatamente hoje. Aos poucos, o seu corpo começa a se recuperar e a se regenerar, trazendo mais coragem e desejo de se divertir. Seu humor se estabiliza e até aumenta, né? 21 é número de sorte, a cor é roxo. Voltamos rapidinho e trazendo as últimas previsões, falando para Sagitário, Capricórnio, Aquário e Peixes. Volto já já, fica por aqui.
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Aê, saudosa Bonnie Tyler, né, que nos deixou a semana passada, Holding Out for a Hero, uma das músicas mais executadas na Copa do Mundo, viu? É, diversas músicas, teve Peter Frampton, Break All the Rules, quem mais? Queen, outra música bem executada. É, quem mais? Alphaville teve alguma coisa também. Guns N' Roses com Sweet Child O' Mine. Seleção entrando e nos intervalos. Claro, tem as mais recentes que o pessoal executou por lá também. Mas as antiguinhas continuam no auge.

0: 8:43, já tem gente participando aqui do programa. Bom dia, seu Nereu Mizerski. Bom dia, Nadir também. Bom dia, mestre Chiquinho. Se tiver na ponta da agulha, roda aí o feitiço espanhol. Vamos procurar, meu amigo Nereu Mizerski. Leusa Brum também, bom dia. Como é que é? Bom dia. Não sei se você vai encontrar a música e quem canta. O nome da música é Vestido Colorado. Vamos procurar. Bom dia, Cleusa Brum, tudo de bom? A dona Nilce Bueno, bom dia, com a bênção de Nossa Senhora Aparecida. Mandaram um alô pra quem? Ô, Mila do Mangueirão! Que beleza! Mila do Mangueirão já tá aproveitando o solzinho aí desta terça-feira, resgatando uma vitamina D, né? Opa, é bom também, sol é vida, gente! Ô, João Borges, da Água Branca, tirando um dedinho de prosa com a gente, bom dia!
1: Buenos dias, tio!
0: Buenos dias!
1: Parei!
0: Parei.
1: Pedi uma do Zezé de Camargo, mas já...
0: Já saiu, né?
1: Tá saindo uma aí. Pedi uma do Duque da Uva.
0: Opa!
1: Pode ser espinheiro.
0: Essa é boa.
1: Vamos escutando. Meio alinhado, pintado, tá tentado.
0: Deu o que ele era hoje, já. A espinheira. É uma música bonita e que fala a verdade, né? O mundo não acaba aqui. O mundo ainda está de pé. 8:45.

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4: Chegamos de novo contigo aí, 8:53. 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Vamos com o último bloco, Jane de Paula, Guia dos Astros.
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6: Já estamos de volta por aqui com previsões para você de Sagitário. Sagitário, priorize seu tempo para realizar os seus desejos mais profundos. Estabeleça prioridades e divida o seu tempo com sabedoria para conquistar aquilo que espera tanto tempo. Assuntos relacionados à família e à saúde continuam em alta, exigindo a sua atenção. No amor, é hora de agir com coragem e determinação, se deseja viver um romance verdadeiro, tá? E se existe alguém que desperta sentimentos intensos em você, o tempo de duvidar já passou, né? Ó, agora é só curtir esse amor. Branco é sua cor, hoje seu número é 10.
7: Capricórnio. De 22 de dezembro a 20 de janeiro.
6: Capricórnio, uma mudança no visual e na maneira como você lida com a alimentação pode renovar a sua vida por completo. Tenha mais confiança em si mesmo e não permita que a mesquinhez alheia interfira em seus objetivos. Confie na sua capacidade de pensar e agir. Cor para você hoje é cinza e o número é 6.
7: Peixes. De 20 de fevereiro a 20 de março.
6: Aquário, possivelmente você viverá um dilema emocional que envolve alguém que sempre considerou apenas um amigo. Porém, antes de tomar qualquer decisão, procure entender-se com essa pessoa, tá bom? Este é um período para abraçar a mudança e encarar a vida como uma verdadeira aventura. Transforme qualquer decepção em um novo começo e deixe de lado o que não pode ser mudado. Siga em direção ao lado mais brilhante da vida. Opa, Pink é sua cor para hoje, número 58.
7: Aquário, de 21 de janeiro a 19 de fevereiro.
6: Peixes, hoje invista em seu bem-estar emocional e físico, adotando novas atitudes que promovam equilíbrio e saúde. Enfrente desafios com coragem e mantenha o foco em seus objetivos. A combinação da mente tranquila e o corpo fortalecido será fundamental. No amor, na busca por um grande amor, você encontrará alegrias, desafios, silêncios inesperados e declarações que aquecem o coração. Portanto, aproveite cada etapa dessa trajetória com muita leveza, tá bom? A cor hoje é lilás, número 4, peixes. Ficamos por aqui, de volta amanhã, trazendo mais previsões astrológicas logo cedinho. Não esquece do nosso encontro, tá? Beijos! Tchau, tchau!

0: Copiou 8:57, meio. Você está com a Cristal 92,9. Vamos atendendo a Jussara participando do programa.
1: Bom dia, bom dia.
0: Bom dia.
1: Seja bem-vindo.
0: Obrigado.
1: Feliz terça-feira aí. Deus
0: Amém.
1: Abençoe todos vocês. Toca a música para nós ouvir. A novela das oito. Todo mundo na escuta. Família Machado.
0: Então tá bom, um abraço família Machado, obrigado pela audiência, obrigado pela companhia aí de todos os dias, né? Dona Cleusa Brum, achei sua música, daqui a pouquinho eu vou rodar, viu? Agora vou atender a Jussara com a novela das oito, e daí tem Vandinha e Rodrigo com Feitiço Espanhol pro amigo Nereu Bezerski, pra Nadir, bom dia!
2: Quem é que lembra da novela das oito? Vamos contar com a gente.

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3: Desde segunda-feira, ontem, motoristas podem conferir por meio de um aplicativo a avaliação da qualidade de postos de combustíveis espalhados pelo Brasil. É possível também denunciar irregularidades. A plataforma ANP com Você Postos foi lançada pela Agência Nacional do Petróleo, Gás Natural e Biocombustíveis. Pelo app, o consumidor pode buscar informações de postos próximos a ele e navegar por um mapa virtual. Todos os postos recebem notas de 0 a 5, que levam em conta o histórico de fiscalizações da ANP recebidas pelo estabelecimento nos últimos 5 anos. As vistorias da agência avaliam questões como qualidade do combustível, se a quantidade fornecida pelas bombas é acusada e se há registro de prática de preços abusivos. Quanto mais recente uma possível punição, maior o peso negativo no final da nota. Para facilitar a visualização do mapa ou do modo mapa, os postos recebem cores relacionadas às notas, com graduação de vermelho, nota 0, ao verde, nota 5. Pelo próprio app, o motorista pode fazer denúncia diretamente à ANP, caso perceba indício de irregularidades na qualidade ou de preço abusivo. O aplicativo fornece informações dos estabelecimentos, como endereço, CNPJ, quantas fiscalizações já recebeu, resultado das vistorias e qualidade das amostras analisadas.
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0: Vamos que vamos, Roseli Comer, bom dia, tudo bem? Como é que está por aí?
1: Bom dia, Chiquinho, estamos todos congelados de frio, meu pai, na rua tá frio.
0: Tá frio, verdade, verdadeira, vai mais uns dias assim ainda, né, Roseli? Bom dia pra ti. Tudo de bom, obrigado pela audiência, obrigado pela companhia. Dona Terezinha de Lourdes. Cadê aqui, rapaz? Aqui.
2: Bom dia. Tomando chimarrão? Eu queria que você rodasse a música pra mim da Taíde Alexandre. Só liguei pra dizer que te amo. Pra me escutar, que eu tô na roda do fulano, tomando chimarrão, escutando teu problema.
0: Tá certo.
2: Mas tudo bem, mas foi atendido.
0: Obrigado. Tudo de bom aí também, né? Quem mais? Ó, o Neto Pedeus. Chimarrão chunchado de maçanilha e outros que tais. Fogo no fogão a lenha, meu amigo Neco.
3: Bom dia. Ótima terça-feira pra você aí.
0: Pra
3: tudo
0: ti também.
3: Tamo aí tomando chimarrãozinho, foguinho.
0: Aí é bonito. E a dona Salete também,
3: Matinho. Pra mexer ali, mas tá muito frio.
0: É, pegar nas peças de metal aí agora. Não é com coisinha, né? Não é fácil, não. Bom dia! Podia tocar a música Tropeiro Velho, oferecer para os colegas de obra Gilson e o Rock Lucas. Então tá bom, né? Tá bom. Vamos procurar aqui o Tropeiro Velho também para nós rodarmos. Aí, Janis Bruni. Oi, Janis. Como é que você tá? Bom dia. Ui, tá frio? Tá gelado, né, Janis? Bom trabalho, obrigado pra ti também. Marlene Bolete do Pocinho, bom dia. Tudo de bom, Nair Brum também, bom dia com frio, aqui também. Adeli Chalito, bom dia.
4: Bom dia, meu povo lindo.
0: Bom dia.
4: Tomando chimarrão, comendo um virado de feijão com ovo.
0: Opa, cedo.
4: E tomando um café.
0: Ai, que beleza. Aí é bonito.
4: E peço a música aí, Castelo de Sonho.
0: Walter Basso.
4: Um abraço para vocês, tudo de bom.
0: Um abraço, obrigado, dona Lili Chalito também. No programa na Xireloto, bom dia. Toca uma valsa, vamos procurar, para aquecer o corpo, né? A Mana também, Mana, bom dia.

0: Tudo de bom para ti. Obrigado pela audiência, obrigado pela companhia de todos os dias. Tá lá no Mate Amargo, bem cevado, fogo no fogão a lenha, manda tudo de bom para ti. Maria Inês, bom dia, Chiquinho, bom dia, Maria Inês, tudo de bom para ti. Obrigado pela tua audiência, boa terça-feira. Vamos atendendo o povo aí na medida do possível. Então lá, agora eu vou ter que voltar aqui, a dona, cadê, rapaz, sumiu aqui agora, vai pra cima, a dona Cleusa Brum, Alex Dias e Céu e Cantos de Vestido Colorado, depois tem Liguei pra Dizer que Te Amo, e assim a gente vai tocando o barco.
1: Vestido Colorado, vamos cantar?

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1: 9 da manhã, mais 22 minutos. 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Neuza Milk, minha amiga, como é que está, Neuza? Bom dia.
6: Bom dia, Chico. Bom dia, Rádio Vintes. Estou indo a São João.
1: Opa!
6: Com a sintonia da Rádio Cristal e contemplando as maravilhas do Senhor, porque uma hora estou com o sol brilhando, outra hora estou no meio das nuvens, parece os vales, parece um algodão. Coisa mais linda, maravilhosa. Como Deus é bom, nos proporciona tantas maravilhas diariamente. Um grande abraço, Deus abençoe.
1: Amém, Deus abençoe você também, Neuza Milk. As maravilhas do Senhor, nosso Deus, está aí. Basta a gente querer vê-las, né? É verdade. Comentei hoje de manhã que o dia estava lindo, sol brilhando, céu azul. Está maravilhoso mesmo. Realmente, Neuza, você tem toda a razão. A Marley também participando do programa. Bom dia, que Deus esteja à frente de tudo hoje. Feliz terça-feira. Amém, Marley. Tudo de bom. E mais um pouco também, né? Atendendo então o Lucas e o pessoal que está na obra, pelhando e com blocos ainda. Olha aí, rapaz do céu. É bloco de um lado, tijolo do outro, bitorneira de um lado, colherada de outro, apazada de areia, de cimento, de cal e pedra. É, para quem trabalha aí na obra não tá fácil hoje, né? O pessoal pediu o Teixeirinha, tropeiro velho, bora lá.

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2: O pai flagrado chutando a própria filha de 3 anos em Francisco Beltrão foi indiciado pela Polícia Civil nesta segunda-feira por lesão corporal em contexto de violência doméstica e tortura. Segundo a investigação, além da agressão registrada por câmeras de segurança, ele submetia a menina e o filho de 5 anos a castigos como ajoelhar sobre tampinhas de garrafa e grãos de feijão. As imagens registradas no dia 5 de julho mostram um homem caminhando com as duas crianças. Em determinado momento, ele para e desfere um chute na filha, que cai no chão. O vídeo repercutiu nas redes sociais e deu início às investigações. Durante o inquérito, a Polícia Civil identificou outros 2 episódios de violência envolvendo as mesmas vítimas. Segundo a investigação, no dia 2 de julho, o filho teria sido agredido no rosto com um pedaço de madeira. Fotografias das lesões foram recolhidas e encaminhadas para a produção de um laudo pericial indireto, conforme a polícia. Por esse caso, o homem também foi indiciado por lesão corporal em contexto de violência doméstica. De acordo com a Polícia Civil, essas condutas fundamentaram o indiciamento pelo crime de tortura. O homem não possui antecedentes criminais no Paraná e permanece preso preventivamente. O caso aconteceu no dia 5 de julho em Francisco Beltrão.
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5: 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Vamos recordar com Juliano e Jardel, Ex-Rainha. Bom dia.

Bem, são 9 da manhã com 38 minutos e meio. Você está com o Show da Manhã aqui pela Cristal FM 92,9, a mais central do sudoeste do Paraná. Vamos a mais um breve intervalo, já já voltamos.

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1: Cristal FM 92,99 com 39, Esquina da Costura. 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Saída para a Renascença. 9 da manhã, 40 minutos, 30 segundos. Daqui a pouquinho, o Padre Reginaldo Manzotti com o programa Experiência de Deus. 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Nove da manhã, 41 minutos, mais 50 segundos. Sammy Rico com o Zezé de Camargo. Estrada da Vida, bom dia.

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1: Pode ser. Quem diria? Cantando o hino de uma lenda ao lado

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2: 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Eu vou te convidar para ir para uma festança, é a festa da Guarda de São Cristóvão, que acontece no dia 26 de julho. 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Ah, antes teve vestido azul lá pra mana que pediu, né, mana? Então tá bom, dona Salete Polita Halas, bom dia, tudo bem? Muito frio aqui dentro de casa, tá bom com o fogão a lenha, chimarrão de melhor não precisa, então tá bom, né? Bom dia para quem mais aqui, bom dia a dona Arli, ô dona Arli, quanto tempo, um abraço para a senhora em Beltrão.

0: Gente boa, gente amiga. Estão faltando aí 3 minutos agora para as 10 horas da manhã. Já chegando o padre Reginaldo Manzotti com o programa Experiência de Deus, tá bom? Um abraço para todo mundo, obrigado aí pela companhia. E começamos cedinho o show da manhã, lá pelas 8 e pouquinho, né? Te convido para continuar conosco na programação Cristal FM 92,9. 9:57.
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0: Louvado seja nosso Senhor Jesus Cristo, para sempre seja louvado. Queridos e filhas e filhas, é terça-feira das Santas Chagas, e quero saudar a todos. Ofereço este programa, como toda terça-feira, a todos os devotos e devotas de Jesus das Santas Chagas, de modo particular, saudando todos os líderes mensageiros das capelinhas de Jesus das Santas Chagas, espalhados pelo mundo inteiro, a quem tem as capelinhas, as que recebem as capelinhas em casa, os que rezam o terço das Santas Chagas. É terça-feira e nós estamos em plena novena de Nossa Senhora do Carmo, quinto dia, a madrinha da obra Evangelizar é Preciso. Nossa Senhora do Carmo, rogai por nós. Nossa Senhora, Mãe do Santo Escapulário, rogai por nós. Saúdo a todos a partir da Rádio Evangelizar, de onde tudo começa, e as rádios irmãs, cujos nomes cito neste momento.
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0: Saúdo a você pela TV Evangelizar, sinal digital em todo o país, em várias cidades, canal aberto, pelo YouTube Padre Manzotti Oficial e pelo aplicativo da Associação Evangelizar é Preciso e as plataformas digitais. Filhos queridos, mais uma vez, Nossa Senhora do Carmo, rogai por nós. Jesus das Santas Chagas, libertai-nos da ansiedade e da depressão. Vamos juntos? Em nome do Pai, do Filho e do Espírito Santo. Amém. Naquele tempo, Jesus começou a censurar as cidades onde fora realizada a maior parte dos seus milagres, porque não tinham se convertido. E continuou o Evangelho: ai de ti, Corazim! Ai de ti, Betsaida! Porque se os milagres que se realizaram em meio de vós tivessem sido feitos em Tiro e Sidônia, há muito tempo eles teriam feito penitência, vestindo-se de silício e cobrindo-se de cinzas. Pois bem, eu vos digo, no dia do julgamento, Tiro e Sidônia serão tratadas com menos dureza do que vós. E tu, Cafarnaum, acaso serás erguida no céu? Não. Serás jogada no inferno, porque se os milagres que foram realizados no meio de ti tivessem sido feitos em Sodoma, ela teria existiria até hoje. Eu, porém, vos digo, no dia do juízo, Sodoma será tratada com menos dureza do que vós. São palavras pesadas, questionadoras para ontem e para hoje. Jesus diz para as cidades que viveram, presenciaram, contemplaram em tantos milagres, que viram os sinais do reino, viram a presença do Messias, mas não se converteram. Ele citou Corazim, Betsaida e Cafarnaum. Sabemos que em Cafarnaum aconteceram muitos milagres de Jesus, mas não se converteram. Hoje, nós vemos muitos milagres. Nós somos testemunhas oculares de tantas maravilhas que Deus faz em favor das pessoas que rezam. Mas por que somos tão difíceis de mudar? Cabeça dura, como diz um outro texto do Evangelho. Por que, vendo tantas pessoas dizendo graça recebida, graça alcançada, não mudamos? quantos milagres são testemunhados de nosso Senhor Jesus Cristo nas suas chagas dolorosas e gloriosas. E mesmo assim não nos emendamos. Senhor, dai-nos uma verdadeira conversão. Dai-nos, Senhor, uma verdadeira conversão. Que tantos sinais, tantos milagres possam nos fazer mudar de vida, nos fazer crescer na fé, amadurecer na fé, corrigir os nossos erros. Aquilo que o Evangelho fala com tanta clareza, conversão, metanoia, mudar o rumo, tomar o caminho certo. Senhor Jesus das Santas Chagas, o maior milagre é a nossa conversão, o maior milagre é a nossa transformação, e é isso que pedimos hoje. Nas tuas santas chagas, entrego minha família. Converta-nos, Senhor.
2: Entrego os meus problemas.
0: Converta-nos, Senhor. Entrego a minha vida.
2: Entrego a minha vida.
0: E proclamarei a tua vitória, Senhor. Não a minha vitória. Converta-nos, Senhor.
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0: Converta-nos, Senhor.
2: Entrego
0: a minha vida.
2: Entrego a minha

0: coloca o nome desta pessoa, seja da família ou não, alguém que se faz, Deus trouxe próximo de você. Seja próximo dessa pessoa em oração e diga: atenda os pedidos, Senhor. Escute o clamor, Senhor. Nós rezamos pelos doentes, você que está com o exame na mão. Nós queremos colocar nas santas chagas de Jesus pessoas que estão esperando a oportunidade de fazer uma cirurgia e não sai a vaga. Senhor Deus, mude essa realidade. Senhor Deus, nós estamos pedindo e clamando pelas tuas santas chagas. Esta pessoa que está com pensamento suicida, autodestrutivo. Senhor Deus de misericórdia e de bondade, pelas suas santas chagas dolorosas e gloriosas. Por este casal que está numa crise profunda, estão prestes a declarar a separação. Reata, Senhor, esses laços. Reata, Senhor, o pacto da indissolubilidade do matrimônio. Faça ver com os outros olhos, Senhor, não um fim, mas um recomeço. Senhor, pelas tuas santas chagas, proclamaremos a tua vitória. Nós só começamos o programa. Eu vou para o intervalo, eu volto já. Volte comigo, chame um amigo, uma amiga, voltamos já.
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2: Dez horas 11 minutos, você está ouvindo a programação Experiência de Deus com o padre Reginaldo Manzotti. 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Também citamos aqui os colaboradores do programa Experiência de Deus. Angelina Furlaneto e família Dalcastel, Amaurido Brustolin e família, Augustinho Ribeiro Lera e família, Catarina Ribeiro e família, Capelinha dos Sócios da linha Estolfo, colaboradora anônima de Marmeleiro, Eloir Soares dos Santos e família, Evo Furlaneto e família, Irene Maier e família, Iraci Grasman Buratti e família do Quebebe, Jurema e Vivaldino Siqueleiro, Liane Maria Galina, Loraci de Fátima Batista e família, Lourdes Botega Siqueira e família, Lourdes Giovanni, Adriane e Juliano Gesini, Maria Natalícia do Carmo de Oliveira, Maria Terezinha Locatelli Gittler e família, Maria Aparecida Meirelles, Noeli Bertol e família, Nelson Bianchetto e família, Paula Lâmera e família Tibicevic, Tereza de Jesus dos Santos e família e Valdemar da Silva Santos e Maria Piedade.
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0: 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Janice, que a paz de Jesus esteja com você, Janice.
1: Amém. Bom dia, padre. A sua bênção.
0: Deus abençoe. De onde você fala, Janice?
1: Garuva, Santa Catarina.
0: Meu abraço, Garuva, Santa Catarina. E como é que você me acompanha ali em Garuva?
1: Pela Rádio Terra Nova.
0: Meu abraço, Rádio Terra Nova. Diga lá, minha filha.
1: É, eu venho pedir oração, padre, para mim, né? Para me fortalecer mais ainda.
0: Tá.
1: Porque faz 4 meses que eu perdi meu filho e meu esposo.
0: Filha, meus sentimentos profundos. Obrigado, realmente, o que aconteceu, filha?
1: É o seguinte, meu filho, né, tinha depressão e daí tomou uma alta dosagem de medicação. E meu esposo, 25 anos na luta contra um câncer na medula, mieloma múltiplo, né?
0: Sim.
1: Fez 3 transplantes de medula. E nesse último, ficamos 6 meses, né, no Hospital Erasto, ali em Curitiba.
0: Certo.
1: E meu esposo, meu filho, então, ficava sozinho todos esses 6 meses, sempre depressivo. Daí, quando soube que os médicos falaram que não tinha o que fazer com o pai, né, tomou essa atitude, né? Mas a gente já sabia que ele falava várias vezes, né? Até ele tinha uma música que ele gostava muito de ouvir, que era Me Leva para Casa, né? E esses dias atrás, então, eu fui ver a letra da música. Daí, padre, meu Deus, olha, me deu uma coisa assim de realmente, né? Porque até tenho anotado aqui o que que fala, ó. Como pode me amar, Deus, conhecendo o meu pecado, sabendo o que eu faço de errado? Como pode me amar assim? Me leva para casa, eu quero voltar, pois longe de ti não é meu lugar. Então, assim, chamou atenção, porque ele vivia escutando essa música, né, padre? Então,
0: entendi.
1: Foi difícil de aceitar, porque ele não deixou nada, nem um comentário no celular, nem carta, né?
0: Entendi.
1: Eu estava no hospital com meu esposo, padre, né?
0: Meu Deus, que cruz.
1: É, verdade, meu Deus. Mas graças a Deus, Deus tem me fortalecido muito. E é isso que eu venho testemunhar.
0: Esse fortalecimento
1: que Deus tem me dado. Toda essa força, todo esse carinho, que a gente sabe que não é fácil, mas Deus está me suportando tudo isso.
0: Nossa, eu estou edificado. que são duas perdas dolorosas.
1: Em 15 dias ainda, padre. Né? Meu filho faleceu dia 26 de fevereiro e meu esposo 12 de março.
0: Meu Deus. Bom, e eu digo assim, que bom que você é uma mulher de fé. Uma mulher de fé. De uma fé inabalável em Deus.
1: E eu estou lendo um livro, padre, inabalável. Eu comprei esses dias, ainda não terminei. É. Mas está sendo uma ajuda muito grande para mim.
0: Está te ajudando a leitura?
1: Muito, padre. Muito, padre.
0: É uma releitura de Jó. E, na verdade, você é a figura de Jó hoje, a entender os porquês da vida, não é?
1: É, isso aí mesmo, padre, que eu estou sentindo é tudo isso. Outra coisa que eu queria relatar, padre, é que meu esposo tinha um desejo de ajudar, né, na obra ali da Terra Prometida, e daí a gente fez a doação também, né, que ele tinha esse desejo. Juntei com os meus cunhados, né, os irmãos dele, todos, cada um ajudou um pouquinho, daí a gente fez, né, para ajudar ali na construção do santuário que ele tanto queria. Também nós fomos conhecer o santuário de Nossa Senhora de Guadalupe em novembro, né? Nossa. Passamos por lá, mas não conseguimos assistir a missa porque ele estava muito fraquinho, né?
0: Entendi.
1: Então, só passamos para conhecer, visitar.
0: Nossa, quanto testemunho de fé, filha.
1: Pois é, participamos também do grupo de oração aqui da Capelinha de Jesus das Santas Chagas.
0: Amém.
1: Né? Que temos como a coordenadora Pedrina, então toda segunda-feira a gente se reúne, ele também participava, meu esposo, sabe? Então, assim,
0: certo.
1: Olha, só coisas boas para dizer, né? Deus
0: tem me
1: fortalecido muito.
0: Eu estou edificado com a sua partilha, filha. Inclusive, a equipe conseguiu rapidamente, nós temos ainda, apesar do livro físico já ter sido feito, está ali, eu não consigo enxergar daqui, alguém me ajude, por favor. É Leni, é isso? Lari José Ramos em memória.
1: Rambo.
0: Em memória, está ali, ó. Deus seja louvado, meus irmãos, Edson e etc, etc, etc. Está ali realmente o nome, Deus seja louvado, Janice, por isso. Você poderia dizer o nome do seu marido para que rezemos?
1: Sim, é Lari José Rambo.
0: Ah, é o que está ali, né? Lari isso. José Rambo.
1: E o filho é Vitor Gabriel Rambo.
0: Só um minutinho. Vitor Gabriel
1: Rambo.
0: Rambo.
1: Tá certo. Eu também queria pedir oração para o meu pai, né, que também ele teve um AVC há 12 anos e ele, né, esses anos todos vive em cadeira de roda e agora está dando problema no rim dele. Tá. Então, eu queria também pedir oração.
0: O nome dele?
1: É Clemente.
0: Clemente. E vou rezar pela senhora para que continue nesta fortaleza em Deus. Só há uma explicação para a senhora estar de pé e com tanta força. É Deus que a sustenta. E obrigado por partilhar conosco, porque é muito importante uma partilha como a sua, de uma superação em Deus.
1: É, outra coisa, padre, eu só estou esperando, estou me questionando qual é o meu propósito, porque Deus deve ter alguma coisa para mim, né? Então eu estou pedindo que o Espírito Santo me ilumine sempre, que me mostre qual é o meu propósito que tenho a seguir agora, né?
0: Tá certo, vamos ajudá-la nessa súplica. Que Deus abençoe e parabéns à Pedrina, que é uma mensageira, uma líder mensageira da Capelinha de Jesus das Santas Chagas. Leve meu abraço a ela. E Janice, muito obrigado, você muito me edificou hoje. Filhos queridos, eu falava com Janice de Garuva, Santa Catarina, Rádio Terra Nova FM, Tiago Paese, Dom Francisco Carlos Bach, arcebispo de Joinville. Deus seja louvado. Eu volto com a leitura orante de 1 Coríntios. Volte comigo.
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0: gente é de ficar boquiaberto, né? De ouvir a Janice falar. Ela é hoje a figura de Jó, realmente para entender tudo o que está passando. E ela citou que está lendo o livro Inabalável. E eu convido você, adquira. Em todas as livrarias do Brasil você encontra Inabalável. Depois, com fé, a tempestade vai passar. É uma releitura do livro de Jó. Nós fizemos a leitura orante, mas ele é um livro atemporal para entender os desígnios de Deus. E escute a música, porque tem tudo a ver. Minha fé em Deus é inabalável. 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Você vai direto no produtosqueevangelizam.com.br. Adquira, mais do que adquirir, leia o livro. A fé não é a ausência da dor, é saber onde ancorar, mesmo em meio à tempestade. Leia, indique para as pessoas. Solta lá, sacristão. Minha fé é inabalável. Vamos nos debruçar sobre a palavra de Deus. Vamos nos debruçar sobre São Paulo aos Coríntios, Bíblia aberta, cartilha de oração.
1: Palavra do meu Senhor.
0: É.
1: Palavra cheia de amor.
0: 1 Coríntios, capítulo 10, versículo 23. Vou repetir. 1 Coríntios, capítulo 10, versículo 23. Alguns dizem assim: podemos fazer tudo o que queremos. Sim, mas nem tudo é bom. Vou repetir. Aqui para mim já bastaria e ficaria só nesse primeiro versículo. Nós estamos em 1 Coríntios, capítulo 10, versículo 23. Alguns dizem assim: podemos fazer tudo o que queremos. Paulo continua: sim, vírgula, mas nem tudo é bom. Podemos fazer tudo o que queremos, mas nem tudo é útil. Você lembra daquela frase? Eu posso fazer tudo, mas nem tudo me convém. Gente, para pensar a seriedade dessa palavra. Você pode fazer tudo na tua vida. Ninguém vai te pedir. Mas a pergunta é: o que você faz é bom? Você também pode dizer assim: eu posso fazer tudo o que eu quero, mas o que você faz é útil? Te faz bem? Te edifica? Te constrói? Te faz uma pessoa melhor? Te faz uma pessoa mais humana, caritativa, boa? Então nem tudo nos convém. A liberdade nós temos, mas nós temos que ter o discernimento. Por isso, esse texto hoje é profundo e tocante e nos coloca uma tremenda responsabilidade sobre a nossa liberdade. Ninguém está questionando a sua liberdade. O questionamento é outro. O que você faz é bom? O que você faz é útil? Versículo 24. Ninguém deve buscar os seus próprios interesses, e sim os interesses dos outros. Vocês podem comer de tudo que se vende no açougue, sem terem nenhuma dúvida de consciência, pois, como dizem as Escrituras, a terra e tudo que nela existe pertence ao Senhor. Se alguém que não é cristão convidá-lo para comer, e vocês resolverem ir, comam o que for posto à frente de vocês e não façam perguntas por motivos de consciência. Mas se alguém disser a vocês: esta comida foi oferecida aos ídolos, nesse caso não comam, por causa daquele que disse isso e também por motivo de consciência. Não estou falando da sua consciência, mas da consciência do outro. Nem tudo convém. E cuidado para não ser motivo de escândalo para o outro. O que é ser escândalo para o outro? É exatamente isso. Se o outro pergunta, é porque ele espera que você não comeria, não coma carnes, a carne do sacrifício. Porque você comendo vai dar um contra-testemunho. Vou dar um exemplo. Alguém que se diz católico e não vai na missa ao domingo, não é um contra-testemunho? Eu tenho liberdade ou não de batizar meus filhos, mas a partir do momento que eu digo eu sou católico, não batizar, não questiona, não fere a consciência de quem olha para nós? Eu, como padre, tudo posso, mas nem tudo me convém, porque eu sou padre. Você, como cristão, tudo pode, mas não pode ferir a consciência do outro. Essa palavra é muito forte hoje. E a resposta, ela requer um exame de consciência. Mas alguém pode perguntar: por que é que a minha liberdade deve ser diminuída pela consciência dos outros? Eu estou lendo, isso é o versículo 29b. Alguém poderá dizer: por que que a minha liberdade deve ser diminuída pela consciência dos outros? Lembra que eu falei, não ser motivo de escândalo para o outro. Se eu agradeço a Deus o alimento que como porque eu sou criticado, se agradecer a Deus, portanto, quando vocês comem ou bebem, ou fazem qualquer coisa, façam tudo para a glória de Deus. Escute mais. 32. Vivam de tal maneira que não prejudiquem os judeus, nem os não judeus, nem a igreja de Deus. Façam como eu. Procuro agradar a todos em tudo que faço, não pensando no meu próprio bem, mas no bem de todos, a fim de que eles possam ser salvos. Às vezes, até podemos fazer, mas para que não seja motivo de escândalo. Por exemplo, um catequizando olha para um catequista e vê atitudes. Tudo aquilo que ele pregou acaba sendo questionado. Será que é verdade naquilo que ele acredita? Estou tentando trazer para o momento presente. Às vezes as pessoas nos olham, você que é uma pessoa de igreja, você que é um ministro extraordinário da Eucaristia, você que é envolvido com a igreja, as pessoas nos olham. E às vezes as nossas atitudes depõem contra a nossa fé. Tudo posso, nem tudo me convém. Senhor, como fruto desta palavra, dai-me coerência no viver. Repita comigo. Senhor, como fruto da palavra de hoje, dai-me coerência no viver. Que as minhas atitudes correspondam à minha fé. E que nada eu possa fazer que cause escândalo ao meu irmão, que fira a consciência do outro. Dai-me coerência na vida, como cristão. Amém. Forte, né? Ô, palavra de Deus forte hoje, gente. Perdeu de manhã? Tem às 10 da noite. Mas às 8 horas da noite, eles colocam lá no YouTube Padre Manzotti Oficial. A leitura orante, mande para um amigo, para uma amiga, para uma liderança. Eu volto já, volte comigo.
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0: 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Rosenilda, que a paz de Jesus esteja com você. Rosenilda.
1: Amém, bom dia, pai.
0: Bom dia, Deus abençoe, Rosenilda. Você fala de onde?
1: Vitória de Santo Antão, Pernambuco.
0: Meu abraço, Vitória de Santo Antão, Pernambuco. E como que você me acompanha?
1: Eu acompanho pela rádio atual.
0: Tá bom. Diga lá, minha filha.
1: Rapaz, eu liguei para primeiro falar com você, né? Que você ia falar com você.
0: Hoje é teu dia.
1: Isso. E agradecer a Deus, ao Senhor da Santa Chagra, a Nossa Senhora da Conceição, por tudo.
0: Tá.
1: E falar para você, oração para minha irmã Rosineide.
0: Rosineide.
1: Ela faz o amor de Alice.
0: Tá. Vamos colocar nas Santas Chagas de Jesus, a Rosineide.
1: Isso.
0: Hemodiálise. Tá.
1: E pode agradecer por tudo. Eu não perco seu programa. Gosto muito de você.
0: Tá certo. Obrigado. E reze por mim, por favor.
1: Reze sim.
0: Tá bom. Eu preciso de
1: muito. Nem imagina quanto eu boto para minha oração, sim.
0: Obrigado. Eu preciso muito de oração. Porque a missão é grande. Sou limitado. E preciso de muita força e discernimento nas decisões a serem tomadas.
1: Verdade.
0: Rosenilda, e a sua irmã está doente há quanto tempo? A Rosineide.
1: Ela faz uns 6 meses que ela está fazendo a hemodiálise.
0: Tá bom.
1: E ela está aguardando, né? Ficar na sala, na fila de espera, então.
0: Para um transplante.
1: Transplante.
0: Tá bom.
1: Vamos pedir a Deus orar por ela, Nossa Senhora da Conceição, de carro, né? Ela sai de carro.
0: Claro.
1: Jesus da Santa Chaga.
0: Tá certo, querida. Fique com Deus. Deus abençoe Rosenilda de Vitória de Santo Antão, Pernambuco. Rádio Atual FM, José Amauri. Lá o arcebispo é Dom Paulo Jackson Nóbrega de Souza, da Arquidiocese de Olinda e Recife. Eu vou direto. Carla, que a paz de Jesus esteja com você. Carla.
2: Amém, padre. Bom dia.
0: Bom dia. Deus abençoe. Você fala de onde?
2: Cachoeira de Itapemirim, Espírito Santo.
0: Meu abraço, a Cachoeira de Itapemirim, Espírito Santo. Como é que você me acompanha?
2: Eu acompanho pela TV 44.
0: Ah, é? Canal aberto.
2: E pelo aplicativo.
0: Tá certo. 44.1, Cachoeira de Itapemirim. E pelo aplicativo. Diga lá, Carla.
2: Então, padre, eu tenho bênçãos para falar e pedir oração.
0: Então, vamos primeiro começar com o testemunho.
2: Eu, em 2024, eu fui diagnosticada com câncer de mama. E aí, eu retirei a mama, fiz quimioterapia, fiz radioterapia. E eu digo que é uma bênção que eu alcancei, porque Jesus me acompanhou assim. Ele me levou no colo. Então foi uma bênção toda essa trajetória. Eu consegui levar paz para minha família, mesmo nessa trajetória que eu passei.
0: Sim.
2: Hoje eu faço ainda acompanhamento com medicamento, ainda sinto dores, né? Mas eu estou caminhando.
0: Certo.
2: Então Deus assim me abençoou numa época muito difícil. E eu só tenho que agradecer a Deus por tudo que eu passei.
0: Não é por acaso que nós pedimos, Jesus das Santas Chagas, protegei-nos e curai-nos do câncer, né?
2: É verdade.
0: E o que você queria?
2: Verdade. Eu queria pedir agora a oração, continuar pela minha saúde, porque agora eu tô com uma bactéria no estômago, e aí eu tô com muito refluxo e também a gordura e inchaço no fígado.
0: Tá bom, vamos continuar pedindo.
2: Eu tenho uma compulsão muito grande em relação à alimentação, a gastar, e isso me atrapalha muito na minha vida toda. Então eu queria oração também em relação a isso, pela minha saúde e por essa compulsão.
0: Tá certo, filha. Que bom que você tem consciência disso. Você sabe que o primeiro passo é a consciência, seja na alimentação e compulsão no gasto. E o que depois de tomar essa consciência, o que você tem feito para tentar um pouco mais de autodomínio? Você estava escutando, não sei se você já estava na linha quando eu fazia a leitura orante de hoje. Tudo posso, nem tudo me convém. Então, tudo posso. A geladeira está aberta, mas nem tudo convém. O cartão funciona, mesmo que seja às vezes parcelado não sei quantas vezes. Nem tudo convém. Como você tem colocado freio na compulsão? Desculpe, uma pergunta bem direta.
2: Então, eu tenho agora colocado as minhas despesas no papel, tenho fechado o cartão para não permitir fazer a compra, né, pela internet.
0: Isso.
2: E em relação à alimentação, tenho feito, tentado fazer a dieta.
0: Certo.
2: Porque em casa a alimentação ela é tranquila, só que aí eu não consigo, se eu começar a comer, eu não consigo parar.
0: Você já...
2: Se eu estou numa festa, Entendi. Se eu estou fora, eu tenho que dar um freio
0: Entendi.
2: Nessas horas.
0: Querida, você já pensou em procurar uma ajuda? Eu estou falando assim...
2: Sim, eu faço.
0: Você faz terapia?
2: Faço.
0: Que bom, e tem te ajudado?
2: Porque já tem um tempo já que eu estou nessa caminhada e tem me ajudado, sim.
0: Que é evitar o gatilho, né? Evitar aquilo que, desperta. Mas, Carla, vamos rezar junto? Reza comigo agora, Senhor Jesus.
2: Vamos. Senhor Jesus.
0: Eu te louvo e agradeço.
2: Eu te louvo e
0: pela
2: agradeço.
0: Pela cura do câncer.
2: Pela cura do câncer.
0: E peço, Jesus,
2: pelas tuas santas chagas,
0: dolorosas e gloriosas,
2: ajudai-me,
0: a conter minhas compulsões, tire, Senhor, este mal pela raiz. O que provoca em mim? Estes desejos. Dai-me, Senhor.
2: Pela vossa misericórdia.
0: Autodomínio. E a virtude da temperança.
2: E o quê?
0: A virtude da temperança. Isso. Deus abençoe, Carla. Deus abençoe. Eu vou para o intervalo, eu volto comentando e volto com as capelinhas e o quinto dia da novena. Voltamos já.
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0: falava com a Carla de Cachoeiro de Itapemirim, Espírito Santo, TV Evangelizar, Corneta, Sacristão 44.1, lá nos transmite a Rádio Diocesana, Padre Nildo de Souza, Rádio Mania FM, Letícia Simonato, Dom Luiz Fernando Lisboa de Cachoeiro de Itapemirim. E tudo a ver o que a Carla falava com o texto que nós ouvimos hoje. Por isso, hoje, pegue a leitura orante, você vai no site, você vai no YouTube Padre Manzotti, aproveita e se inscreva. Você vai no YouTube Padre Manzotti, se inscreva e tem lá leitura orante. Aí você pega a leitura de hoje e manda para alguém, porque vale a pena. Hoje tudo posso, nem tudo me convém, tudo me é útil, me é bom. Quero parabenizar Dom José Aristeu Vieira, da Diocese de Luz, Minas Gerais, Liberdade FM, Augusto Pestana, Rio Grande do Sul, Mania FM, de Cachoeiro de... Opa, olha aí, ó, acabei de falar, Mania FM, Cachoeiro do Itapemirim, Espírito Santo, TV Filiada, Unixnet, Caruaru, Pernambuco, e Otto Turbonet, Pouso Alegre, Minas Gerais. E eu quero prestar essa homenagem a todas as líderes mensageiras das capelinhas. Você pode mandar sua foto, viu? 419-8791-2787. E eu começo mostrando as fotos de quem mandou lá. Maria de Fátima Silva Monteiro, Rio de Janeiro. Meu abraço carinhoso. Quantos jovens! Amém! Jonas José da Silva, de Sussuapara, Piauí. Meu abraço carinhoso, Jonas. Olha que linda, uma primavera, né? Olha, todos com a camiseta, Deus seja louvado. Vanderlei Aparecida Paula Santos, de Timbó, Santa Catarina. Olha, jovens ali. Que alegria, gente. Quantos adolescentes. Valdina Santos do Nascimento Almeida, de Jataí, Goiás, ali na igreja. Violanta de Barros, Massachusetts, Estados Unidos. Dois sacerdotes. Ô, Violanta, espero vocês no retiro, hein? Tá chegando o nosso retiro ali nos Estados Unidos. Já fez a inscrição? 15 e 16 de agosto. Foto linda, gente. Lúcia de Fátima Timbó da Costa, Ibiapina, Ceará, também meu irmão sacerdote, minha saudação. Cleide Carpini, de Maringá, saudação, Maringá. Rosângela das Graças Paiva, São João del Rei, Minas Gerais, ali na igreja. Olha quantas capelinhas, o Santíssimo atrás, linda imagem, Jesus. Evelana Maria da Cruz dos Santos, Alta Floresta, Rondônia, ali duas capelinhas, também várias idades. Carlos William Vieira da Silva, de Camaragibe, Pernambuco. Meu Deus, aí sim, hein? Deus seja louvado. Meu abraço ao povo pernambucano. Mande a sua foto, 419-8791-2787. Amado povo de Deus, então, torne-se um mensageiro da capelinha. Se você ainda não é, eu até digo, se você recebeu uma graça, uma grande graça de Jesus nas Santas Chagas, nada melhor do que se tornar, em gratidão, um líder mensageiro da Capelinha de Jesus das Santas Chagas. Como é que eu faço? É só ligar 0800-410-6060 e diga: eu quero ser um mensageiro, eu quero retribuir essa graça que eu recebi. Amém. E agora, vamos fazer a novena da nossa madrinha, da nossa Dinda, Nossa Senhora do Cabo. Rezemos. Quinto dia. Nossa Senhora do Carmo, que deixaste o santo escapulário como sinal do vosso amor e proteção, sois reconhecida como assistência na vida,
1: Jesus nosso,
0: e consoladora, amável, na hora da morte. Eu, vosso filho e devoto, pronto a vos servir, disposto a vos amar, me apresento a vós e nesta novena faço o meu pedido. Hoje, quinto dia, qual o seu pedido? Qual o seu pedido? Sabe, enquanto eu rezava aqui, me veio algo no coração, assim, algo que não estou conseguindo resolver. E eu sempre coloco nessa novena. Tanto que a oração que segue, eu só faço a Nossa Senhora do Carmo. Nossa Senhora do Carmo, nunca se ouviu dizer que alguém necessitado, tendo recorrido a vós, tenha ficado desamparado. Com confiança, Mãe do Carmo, Mãe do Santo Escapulário, intercedei junto ao vosso Filho Jesus Cristo, por mim, por aqueles por quem devo rezar sempre, e por aqueles que se confiam às minhas orações. Mãe amável, sede-nos propícia, e rogai por nós a Deus, para que sejamos dignos das promessas de Cristo. Nossa Senhora do Carmo, rogai por nós. Mãe do Santo Escapulário, rogai por nós. Nossa Senhora, Madrinha da Obra, evangelizar é preciso. Rogai por nós. O Senhor esteja convosco. Ele está no meio de nós. Abençoai, Senhor, a água, a roupa dos enfermos, as fotos de família, por intercessão de Nossa Senhora do Carmo, São Pio de Pietrelcina, nos méritos das Santas Chagas, abençoai, Senhor, e santificai. Em nome do Pai, do Filho, do Espírito Santo, amém. Beba desta água, dê aos seus familiares, e eu me despeço com o clipe Chagas de Amor. Evangelizar é preciso!

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11 horas e 5 minutos, 11 mais 5, programa da manhã, programa Ayrton José, começando agora, nesta manhã, ainda gelada, né? Do dia 14 de julho, ano 2026. Já se passaram 195 dias no ano, faltando 170 para terminar o 2026. Programa da manhã, programa José, começando agora, trazendo a Elaine Dias e a agenda deste dia.

0: Olá, gente. Hoje é dia 14 de julho. Hoje é dia mundial da liberdade de pensamento e dia do propagandista de laboratório. Tem aniversário de Luigi Barrichelli, ator brasileiro, e Gil do Vigor, economista, empresário e influenciador digital brasileiro.
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0: Voltando no tempo, em 1909, o Teatro Municipal do Rio de Janeiro foi inaugurado na Cinelândia. Em 1965, o satélite americano Mariner 4 foi o primeiro a mandar para a Terra fotografias do planeta Marte. Em 83, Mario Bros. Era lançado no Japão, dando início à popular franquia Super Mario Bros. Em 1995, acontecia o lançamento do formato de áudio MP3. E em 1998, morria Richard MacDonald, empresário norte-americano que criou a rede de restaurantes McDonald's, a maior do mundo. A agenda do rádio fica por aqui.
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2: Tempo é bom no sudoeste do Paraná. Agora, às 11 horas e 7 minutos, estamos com 14 graus, umidade relativa do ar 60%. Aqui dentro do estúdio da Rádio Cristal está um pouquinho mais quentinho, né? 15 graus. A Viviane de Oliveira Vieira chega com a previsão do tempo para a região sul.
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4: Uma massa de ar frio mantém o tempo firme em toda a região sul nesta terça-feira. O dia será de poucas nuvens, sem previsão de chuva, e o frio intenso favorece a formação de geada em áreas do interior. No Rio Grande do Sul, Porto Alegre tem mínima de 10 e máxima de 17 graus. No interior gaúcho, o tempo segue estável, mas com chance de geada nas regiões norte, Serra Gaúcha e nos campos de cima da serra. Em Santa Catarina, capital Florianópolis, registra mínima de 12 e máxima de 18 graus. Já no interior catarinense, as condições são altamente favoráveis para a formação de geada. No Paraná, Curitiba tem temperaturas entre 5 e 15 graus. A possibilidade de geada se concentra nos setores Centro-Sul, Campos Gerais, Sudeste e Sul do Estado. As informações são do Instituto Nacional de Meteorologia. Viviane Oliveira, o tempo e a temperatura.
2: 11 horas e 8 minutos, 11 horas e 8 minutos, vamos falar de esportes. Chegando agora as informações do esporte, né? O Valdecir está de férias, né? O Valdecir está de férias aí, mas tem informação. 11 horas e 8 minutos, 11 horas e 8 minutos, vamos falar de esportes. Chegando agora as informações do

0: Será em Honório Serpa neste domingo, dia 20, e a segunda partida no dia 26, aqui em Marmereiro. Marmereiro e Honório Serpa disputando a final da Copa da Série Prata, né? Série Prata da Copa Sudoeste da AESUPAR, né? Então, domingo tem futebol aqui pela Rádio Cristal. 11:09, vamos trazer Humberto Ferretti para falar mais de esportes. Bom dia.
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2: Dois duelos gigantes definirão os finalistas da Copa do Mundo de 2026. Nesta terça-feira, 16h, no horário de Brasília, tem nada menos que França e Espanha, em Dallas. Antes da Copa, as duas seleções eram apontadas como favoritas ao título. A França mostrou na prática aquilo que se esperava dela. A Espanha, nem tanto. Ainda assim, em 90 minutos, não dá para cravar o que vai acontecer. A mesma coisa vale para o duelo entre Argentina e Inglaterra. Jogo, aliás, que vai muito além do futebol. A rivalidade é antiga, desde os anos 80, quando os ingleses derrotaram os argentinos na Guerra das Malvinas. Por outro lado, os hermanos chegaram a vencer a Inglaterra com o famoso gol de mão de Maradona na Copa de 86. Esse jogo será na quarta-feira, também às 16h, em Atlanta. As seleções que vencerem farão a grande final no domingo, enquanto as que perderem disputam o terceiro lugar no sábado.
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0: Ok, hoje à tarde a gente estará aqui acompanhando também, né? Passando as informações para você dos resultados da Copa do Mundo, né? Fique ligado aí também, né? A gente não transmite, mas tem os resultados para você. Bom dia, Vanderlei Martins, Vanderlei Ribas, né? Vanderlei Ribas curtindo a gente também lá no Facebook. Muito obrigado, Vanderlei. Obrigado a todos que também acompanham a gente também na página do Facebook com imagem. E quem já viu hoje pela manhã, né, já tem uma publicação aí, né, a gente recebendo algum reconhecimento, né? Obrigado o pessoal da Transformare, obrigado a Elisandra, o Elisandro, né, que hoje pela manhã estiveram aqui nos trazendo uma surpresa, né, agradecendo pelo trabalho que a gente faz de divulgar a loja deles, a empresa deles, né? Então, viu só, é o cliente reconhecendo que o trabalho do rádio ainda é a força que move o progresso, né? Isso mesmo. Obrigado, pessoal da Transformare aí, pela lembrança, né? E pelo brinde trazido pra gente aí, né? Vamos continuar, sempre fazendo o melhor para divulgar bem os nossos clientes. Tanto aqui no rádio, agora começando também no digital, divulgando nas redes sociais. A Rádio Cristal tem mais de 5.400 inscritos que seguem a gente lá no Facebook. E a gente está trazendo esses também para o Instagram. Logo, logo a gente vai estar aí também no YouTube, né? É a Cristal indo para as plataformas aí, divulgando também. 11:12, olha, o friozinho tá aí, né? O friozinho tá aí. 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

0: 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Hoje o Luan não pode vir aqui, né? O Luan está em reunião lá em Beltrão, mas eu já trago para você aí as ofertas do super dia para esta terça-feira do Sacolão, hein? 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Telefone 469-8406-2673. 11:16, vamos ao giro internacional. Conexão com a Rádio França. França expõe poder militar em desfile no Dia da Bastilha.
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2: 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Estes são os destaques desta terça-feira, 14 de julho. Emmanuel Macron preside nesta terça-feira pela última vez como chefe de Estado o tradicional desfile militar de 14 de julho em Paris, que faz parte das comemorações do Dia da Bastilha, a festa nacional da França. Com número recorde de militares, o governo francês tem o objetivo de demonstrar com esse desfile a capacidade militar francesa e o reforço da defesa europeia. A cerimônia também homenageia os países da coalizão de apoio à Ucrânia, com a participação de militares europeus e ucranianos. O presidente ucraniano Volodymyr Zelensky e outros 24 líderes europeus acompanham o evento. Uma cerimônia será realizada nesta terça-feira em memória das vítimas dos atentados de Nice, com a presença do presidente Emmanuel Macron, 10 anos após o ataque que matou 86 pessoas e feriu mais de 400. Em 14 de julho de 2016, Mohamed Laou Al-Bajoulel lançou um caminhão contra a multidão que assistiu os fogos de artifício na Promenade des Anglais, a avenida da Orla Marítima. Início. Um minuto de silêncio também será observado na abertura do jogo França-Espanha nas semifinais da Copa do Mundo. O Os incêndios na floresta de Fontainebleau, na região parisiense, que começaram no domingo, já consumiram mais de 1.900 hectares até amanhã desta terça-feira, segundo o Corpo de Bombeiros. Cerca de 850 agentes e 4 aeronaves estão mobilizadas desde ontem, mas as condições meteorológicas, como calor, vento e ar seco, têm dificultado os esforços de combate ao fogo até o momento. Ao todo, cerca de 1.000 pessoas foram retiradas da área dos incêndios, segundo as autoridades. Os Estados Unidos atacaram o Irã pela terceira noite consecutiva, segundo o Comando Central Americano. Durante uma missão de 5 horas, foram atingidos alvos militares em várias cidades portuárias iranianas no Estreito de Hormuz. A Guarda Revolucionária do Irã retalhou, atacando bases americanas em Bahrein e na Jordânia. Em meio ao fogo cruzado, o presidente americano Donald Trump afirmou na segunda-feira à noite à imprensa na Casa Branca que um acordo com o Irã ainda era possível. Antes disso, ele havia anunciado em sua plataforma Truth Social que os Estados Unidos tomariam o controle do Estreito de Hormuz e que o bloqueio dos portos iranianos seria restabelecido na noite de hoje. Assim como Teherã, o presidente dos Estados Unidos disse que queria cobrar uma remuneração equivalente a 20% do valor das cargas em Hormuz. Rádio França Internacional, em parceria com a agência Rádio Web, de Paris, Ana Carolina Pelis.
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4: Tá bom.

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4: 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Bom dia a você que está ligado aí também no Facebook, a Irene Medeiros, obrigado, Sandro Gutstein, lá em Renascença, né? A Cirlei de Fátima também ligada com a gente, Sônia Maders, a Rejane Miquelon, também a Rose Nunes, a Rui e Natália Elsner, né? Pessoas que também curtem a gente no Facebook Rádio Cristal FM, né? 11 horas e 24 minutos, Luneburger e Lunegril. 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Bom dia, Zeni Vilmar Araldi, também ligada e curtindo a gente lá no Facebook. Também quem mais apareceu por lá, Dair Zata. Também apareceu a Janete Ramos Bueno, Rose Nunes, o Jaime Corlassoli, Alaide Verle, A Eva Silva, Nadiele Botega Mensor. Obrigadão vocês que também estão ligados com a gente lá no Facebook, Rádio Cristal. Frio, né, Zenir? Oh, meu Deus do céu, muito frio. 11h31, Reginaldo Vicente. Quer falar, então? Fala, notícias no meio da hora.
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6: Localizada no norte do Paraná, o município de Arapongas é reconhecido por diferentes atividades econômicas. Desde 2023, a cidade carrega o título oficial de Capital Moveleira Nacional. Agora o município também celebra um novo reconhecimento. No fim de maio, a Lei Estadual número 23.228, de 2026, concedeu a Arapongas o título de Capital Estadual do Ovo. A nova nomeação não é por acaso. De acordo com o projeto da Assembleia Legislativa do Paraná, ALEP, Arapongas é a maior produtora de ovos de galinha do estado do Paraná, de forma ininterrupta desde 1978. Números da Associação Paranaense de Avicultura, APAV, avicultura, aliás, né, mostram que a cidade produz mais de 420 milhões de ovos por ano, com uma média superior a 1 milhão e 100 mil ovos por dia. A avicultura e a indústria moveleira estão entre as principais atividades econômicas da cidade paranaense, que tem pouco mais de 124 mil habitantes. Segundo estimativas mais recentes do IBGE, apesar de serem áreas distintas, a secretária de Desenvolvimento Econômico de Arapongas, Cláudia Lenz, afirma que essa complementariedade é o grande diferencial da cidade. Arapongas reúne dois setores altamente competitivos e estratégicos. O foco é utilizar essas duas vocações em feiras, missões empresariais e eventos de negócios, demonstrando que Arapongas oferece um ambiente favorável para investimentos, destacou a secretária. O gestor de marketing e porta-voz da APAV, o Thiago Henrique dos Santos, relata que Arapongas conta também com cerca de 10 granjas em atividade, responsáveis pela geração de cerca de 1.000 empregos diretos.
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4: 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Bom dia, Roseli Gemelli Domingues, também ligada com a gente no Facebook, Rádio Cristal FM, né? Noeli Bertol também, ligada com a gente lá. Quem mais aqui conferiu a audiência, né? Não abriu mais a paginazinha aqui, né? Muito obrigado, eu sei que tá ligado aí com a gente também no Facebook. 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Francisco Barbosa, bom dia. Silmar Dalcastel, nosso cinegrafista, também bom dia. Noeli Ravanelli, também bom dia. Curtindo a gente e conferindo lá no Facebook Rádio Cristal, né? 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Também tem uma televisão zona para você assistir os jogos do time do teu coração. 11h40, quem tá no Facebook tá vendo aqui, né? O regalo que eu ganhei hoje aqui, né? Olha aí só, né? A Elisandra da Transformare teve hoje aqui na rádio, né? Nos brindou aí, né? agradecendo pelo trabalho e do jeito que a gente faz o comercial dela aqui na Rádio Cristal, dizendo que dá resultado. 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E a gente fica faceiro, satisfeito quando recebe um brinde desse. É, o trabalho veio para mim, mas é endereçado para todos aqui da Rádio Cristal, né? Porque a gente faz de tudo para atender bem a todos. 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Daqui um pouquinho tem a cotação dos preços do mercado agrícola, do mercado financeiro. Também tem os avisos, tem os comunicados de hoje no nosso programa da manhã. Bom dia, Chico. Francisco Barbosa também ligado com a gente. O Roberval Veiga Bugs, ali no fundão lá do Mata Nativa, né? Também a Isolete da Gorte. Quem mais com a gente aqui? Vamos ver se aparece mais alguém aqui que eu não falei ainda. Otacília Antunes, a Terezinha Gazola Silva, Luana Ferreira Landi. Quem mais aqui? Já falei. A Nadiele Botega Mensor, né? Esse pessoal aí é gente boa, sempre ligado com a gente lá no Facebook Rádio Cristal. Espalhe, né? Espalhe aí para mais gente assistir a gente também no Facebook, né? A gente agradece. 11h43, vamos trazer informação. Norberto Notari fala que rádio resiste a mudanças, mantém espaço na rotina do brasileiro. A gente te faz companhia aonde você estiver.
12: Em meio ao avanço das plataformas digitais e das novas formas de consumir conteúdo, o rádio segue firme na rotina dos brasileiros. Um estudo realizado pela Associação Brasileira de Emissoras de Rádio e Televisão, a ABERT, mostra que o meio continua relevante e mantém características que outras mídias ainda não conseguiram substituir. De acordo com o levantamento, o veículo abrange quase 80% das 13 regiões metropolitanas observadas. A credibilidade da informação, a agilidade na cobertura dos fatos e a capacidade de acompanhar o ouvinte em diferentes momentos do dia ajudam a explicar essa permanência. Seja no carro, no trabalho ou durante os deslocamentos, o rádio continua presente e próximo do público e ainda é um importante meio de vínculo com a comunidade, como reforça o presidente executivo da ABERT, Cristiano Lobato Flores.
13: E o rádio é, antes e sobretudo, uma mídia local. E com o deserto de notícias, né, o encerramento de alguns jornais, né, os jornais também indo para a internet, o rádio acabou se tornando uma das poucas mídias que tem um jornalismo e uma responsabilidade editorial voltada para a sua comunidade. Eu digo que o rádio não faz parte da comunidade, o rádio é a comunidade. Então, consequentemente, isso é uma fortaleza que vem sendo muito bem explorada pelo rádio. E, consequentemente, tem obtido uma valorização com a comunidade local e com altos índices de credibilidade também.
12: O levantamento também destaca que, mesmo com tantas opções de entretenimento e informação, o rádio preserva uma relação de confiança construída ao longo das décadas. Além de informar em tempo real, o veículo reforça o papel como companhia e serviço para milhões de pessoas. O diretor-geral do Grupo Rádio Web lembra que a cada avanço da tecnologia, a existência do rádio é colocada em xeque. Mas, de acordo com Paulo Giovanni, já está mais do que provado que essa modernização é apenas um componente a mais.
14: O rádio sofre a cada nova tecnologia com os profetas do apocalipse, né? Quando surgiu a TV, as pessoas diziam, não, agora o rádio vai acabar. Não acabou. Quando surgiu a internet, o rádio vai acabar. Não acabou. Não só não acabou, como se fortaleceu. Aí depois as redes sociais vão acabar com o rádio também, não acabaram. E agora os profetas do apocalipse devem estar de prontidão para dizer que a inteligência artificial vai acabar com o rádio. Não vai. E o que a gente gente pode dizer sobre isso do ponto de vista de informação, uma informação clara e verdadeira? A maioria das pessoas ainda ouve o rádio na sua plataforma original, o radinho de pilha, o radinho ligado na tomada. Esse é o rádio, ele continua assim e se fortalece a cada vez que surge uma nova tecnologia.
12: A combinação entre tradição, credibilidade e capacidade de adaptação às novas tecnologias mostra que o rádio segue ocupando um espaço importante no cotidiano da população, isso tudo mesmo em um cenário de transformação constante na comunicação. Agência Rádio Web, produção e reportagem, Norberto Notário.
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4: 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Bom dia, Marley Ferronato, a Rosemary Ferla, também ligada com a gente lá no Facebook. Curtiu a gente por lá, né? É, quem mais aqui? Iraci Grasman Boratti, Otacília Antunes. Vamos ver se aparece mais alguém diferente aqui. Matilde Silva. É, também, quem mais aqui? Já falei, a Darlene Lins Casale, né? Darlene Lourdes Casale Lins. Janete Simão, também ligado com a gente no Facebook. Brigadão, hein? Brigadão, gente. Olha, faltando 11 minutos pro meio-dia, né? Começa já fazer uma mexida na barriga da gente e começa a dar fome, né? Ainda mais quando você tem um negócio do lado aqui que é só comida, né? Vai atiçando, né, Matheus? 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Já tem a cotação dos preços, mercado agrícola e mercado financeiro. A Bruna já caprichou, trouxe para a gente aqui. Também tem os comunicados de hoje. 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Ivone Langer Holandi, bom dia. Dando também o seu joinha lá e conferindo a audiência no Facebook. 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
4: A cotação dos preços, mercado agrícola e mercado financeiro para hoje, dados fornecidos pelo Federal, núcleos regionais de Francisco Beltrão e dois vizinhos. Milho amarelo, tipo 1, saca de 60 quilos, variando de 52 a 57, o mais praticado 56. Soja industrial, saca de 60 quilos, de 118 a 121, o mais praticado é 120. O trigo, pão, pH 78, saca de 60 quilos, variando de 71 a 75, o mais praticado 71. Boi em pé, a arroba, preço variando de 320 a 335, o mais praticado 335. A vaca em pé, padrão corte, a arroba 295 a 300, o mais praticado é R$300. No mercado financeiro, dólar descendo. Dólar hoje sendo comercializado na casa de R$ 5,09. Euro da Europa, R$ 5,83. A libra no Reino Unido, R$ 6,82. Amanhã a gente traz mais informações do mercado agrícola e mercado financeiro aqui na programação da Rádio Cristal. 11h58, Geuci Salete Gerard também confirmou a audiência lá no Facebook, né? A Geuci Salete Gerard também confirmou a audiência no Facebook Rádio Cristal. Dando uma olhadinha aqui se mais alguém apareceu por aí pra gente falar, né? Se eu não falo o nome de todo mundo é porque de vez em quando a gente não consegue acessar todos aqui, né? Mas muito obrigado de coração você que está sempre ligado com a gente. 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O churrasco espeto padrão 3 quilos a R$140, o kit de cozinha R$35. 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Por apenas R$50 a cartela, você concorre a R$10 mil em prêmios no bingo computadorizado. As cartelas estão terminando, hein? Tá terminando. Então entre em contato com o pessoal da Guarda. Dia 26 de julho, festa em honra a colonos e motoristas na sede da Guarda aqui em Marmereiro, no bairro Três Pinheiros. O ponto de venda das fichas do churrasco e das cartelas do bingo é na Baixo Materiais de Construção, Livraria Santa Rita, Secretaria da Paróquia, no Cobema, também com o Eclair no 469-9927-0027, com Aldemir Paiva no 469-8817-0174, com o Gilson no 469-9107-3707, com a Lia Maranzelli no 469-9108-3304. 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E a venda do churrasco é só até no sábado, dia 25, tá? Apoio do comunicado do convite da festa da Guarda de São Cristóvão e do restaurante Parada 280, aqui em Marmereiro. 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Meio-dia, 6 minutos. Por hoje não dá para mais nada, né? Obrigado você que esteve na nossa companhia. Um grande abraço. Amanhã a gente volta com mais informações por aqui. Tchau e benção.

0: Meio-dia e seis.
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5: Bom dia, a paz de Jesus e o amor de Maria estejam com todos. Iniciamos nossa participação invocando a proteção divina. Em nome do Pai, do Filho e do Espírito Santo. Amém. Rezamos juntos a oração do anjo. O anjo do Senhor anunciou a Maria, e ela respondeu: Eis aqui a escrava do Senhor, faça-se em mim segundo a vossa palavra. Ave Maria, cheia de graça, o Senhor é convosco. Bendita sois vós entre as mulheres, e bendito é o fruto do vosso ventre, Jesus. Santa Maria, Mãe de Deus, rogai por nós, pecadores, agora e na hora de nossa Maria, cheia de graça, o Senhor é convosco. Bendita sois vós entre as mulheres, e bendito é o fruto do vosso ventre, Jesus. Santa Maria,

hora de nossa morte. Amém. Rogai por nós, Santa Mãe de Deus, para que sejamos dignos das promessas de Cristo. Oremos. Derramai, ó Deus, a vossa graça em nossos corações, para que, conhecendo pela mensagem do anjo a encarnação do vosso Filho, cheguemos por sua paixão e cruz à glória da ressurreição. Por Cristo nosso Senhor. Amém. Glória ao Pai, ao Filho e ao Espírito Santo, como era no princípio, agora e sempre. Amém. O programa Momento da Fé, da Igreja Matriz Santa Rita de Cássia e Santa Catarina de Alexandria, transmitido através da Rádio Cristal de Marmeleiro, é hoje de responsabilidade da Pastoral do Dízimo. Temos alguns avisos da Paróquia Santa Rita de Cássia para compartilharmos. Hoje, 14 de julho, às 16 horas, tem reunião da Legião de Maria Santa Brígida, no bairro Santa Rita. E às 19 horas, encontro das mães que oram pelos filhos na Igreja Matriz. Essas mães se encontram, rezam pelos filhos, trocam ideias, é um encontro maravilhoso. Convidamos a todas as mães que tiverem disponibilidade para participar. Dia 15 de julho, quinta-feira, quarta-feira, início da Semana Teológica em Francisco Beltrão. Às 13h30 tem reunião da Legião de Maria na Matriz, numa das salas da catequese. Às 15 horas, missa e novena de Nossa Senhora do Perpétuo Socorro na Matriz. Às 19h30, celebração de São Jerônimo no bairro Jardim Bandeira. E às 14h30, aliás, 19h30, novena de Nossa Senhora do Carmo no Mosteiro com o Frei Micael. Dia 16 de julho, quinta-feira, Semana Teológica em Francisco Beltrão, ainda continua. 19h30, Grupo de Oração Nossa Senhora de Fátima, da RCC. O início com o terço, depois a pregação. Também estão todos convidados. Dia 17 de julho, sexta-feira, atendimento do padre na Secretaria Paroquial, das 8 às 11h30. 19 horas tem início do Vá Jovem, que é um retiro para jovens da Casa de Formação. Dia 18 de julho, sábado, continua o retiro do Ra Jovem no dia todo. Às 19 horas tem missa no São Judas Tadeu, no bairro Ipiranga, e às 19 horas tem missa na Matriz. Dia 19 de julho, domingo, 8 horas, missa Santa Brígida, no bairro Santa Rita. 8 horas, missa São Leopoldo Mandique, no bairro Passarela. 9h30, missa Nossa Senhora do Caravaggio, no bairro Água Branca. 9h30, missa Nossa Senhora da Conceição, no bairro Alvorada. E às 14 horas, tem o encerramento do Ra Jovem com missa na Matriz. Nesse dia, a missa na Matriz será somente nesse horário. Nesse domingo, excepcionalmente, será às 14 horas. A Igreja Católica celebra hoje o dia de São Camilo de Lépis. A história desse santo é fantástica. Santo que foi mendigo, violento e viciado. Teve uma experiência sobrenatural e se converteu totalmente. Camilo de Lelis nasceu em 25 de março de 1550, ao sul da Itália. Seu nascimento lembrou o de São João Batista, pois seus pais já tinham passado da idade de ter filhos. Sua mãe Camila tinha perto de 60 anos e o seu pai também mais ou menos essa idade. Seu pai, João de Lelis, era militar e passava pouco tempo em casa. O parto de Camilo foi muito difícil, mas nasceu saudável e foi a grande alegria de seus pais. Os pais faleceram na adolescência de Camilo. Ele sofreu um baque com a perda dos pais, tornando-se rebelde. Camilo se tornou um jovem forte, mas com diversos desvios de caráter, como violência, brigava muito e fanático por jogos. Seu pai também tinha esse vício dos jogos. Aos 20 anos, Camilo teve uma enorme ferida no pé.

0: Viu na rua, sem trabalho, sem dinheiro. Logo teve um diagnóstico que a ferida era incurável. Os padres pegaram ele para cuidar uma época no hospital, mas como ele era muito violento, muito briguento, não conseguiram ficar com ele lá. Depois, mais tarde, ele ficou na rua, aprendeu muita coisa e precisava de emprego, precisava ser tratada aquela ferida. Ele conseguiu um emprego de servente de pedreiro em um mosteiro que estava sendo construído na época. Como ele tinha mudado muito, não era mais tão briguento, ele ficou lá. O contato diário com os franciscanos, que eram desse mosteiro, foi mudando seu coração. Certo dia, quando ia para o trabalho, teve uma visão que mudou sua vida definitivamente. Essa visão nunca foi revelada a ninguém. Porém, depois dela, ele nunca mais voltou a jogar e se converteu profundamente. Ele tinha então, nessa época, 25 anos. Depois que ele teve essa transformação, ele conseguiu ingressar na Ordem Franciscana, onde foi internado no Hospital Santiago para tratar sua ferida. Lá ele passou a ajudar dos doentes, cuidava deles, chegava a carregar no colo os doentes. Assistia sempre aqueles que eram mais repugnantes. Os outros funcionários não tinham coragem de cuidar, ele cuidava com muito amor. De jovem bizarro, se transformou num exemplo de amor. Passou a ver os doentes o rosto de Cristo. Amava-os de todo o coração e passou a viver por eles. Muitos se converteram ao serem cuidados por Camilo. Outros tantos faleceram na graça de Deus, pois ele os levou ao arrependimento e à confissão. Dedicou os últimos 7 anos restantes de sua vida a ensinar como cuidar e conviver com os doentes. Era tratado como São Camilo, pois teve também o dom da cura pela oração. Todas as pessoas que ele orava, as pessoas eram curadas. Assim ele ficou muito conhecido e muito famoso, tido como santo em vida por todos. São Camilo faleceu em 14 de julho, de forma que todos que o olhavam a chamavam de santo. Sua canonização foi celebrada em 1746. Ele foi declarado padroeiro dos enfermeiros, dos hospitais e dos doentes. São Camilo, rogai por nós. Vamos compartilhar neste momento o Evangelho do dia de hoje, que está em Mateus 11, capítulo 20, versículo 24. No dia do julgamento, Tiro e Sidônia serão tratados com menos dureza do que vós. Naquele tempo, Jesus começou a censurar as cidades onde fora realizada a maior parte de seus milagres, porque não se tinham convertido. Ai de ti, Corazim! Ai de ti, Betsaida! Porque se os milagres que se realizaram no meio de vós tivessem sido feitos em Tiro e Sidônia, há muito tempo elas teriam feito penitência, vestindo-se de cilício e cobrindo-se de cinza. Pois bem, eu vos digo, no dia do julgamento, Tiro e Sidônia serão tratados com menos dureza do que vós. E tu, Cafarnaum, acaso serás erguida até o céu? Não. Serás jogada no inferno, porque os seus milagres que foram realizados no meio de ti tivessem sido feitos em Sodoma, ela existiria até hoje. Eu, porém, vos digo, no dia do julgamento, do juízo final, Sodoma será tratado com menos dureza do que vós. Palavra da salvação. Glória a vós, Senhor. Jesus censura as cidades da Galiléia devido à incredulidade de seu povo. Embora tenha testemunhado a maioria dos milagres realizados por ele, tais cidades, epicentro de sua pregação e lugar de grande parte de seu ministério, não se converteram de coração. O trecho de hoje nos alerta sobre a responsabilidade que cresce em nós à medida que recebemos a graça do Senhor. Quanto mais testemunhamos teus sinais, maior é o chamado à fé e à conversão. Louvado seja nosso Senhor Jesus Cristo, para sempre seja louvado. Desejamos a todos uma ótima e abençoada semana e ficamos sempre no amor de Jesus Cristo. E em nome do Pai, do Filho e do Espírito Santo. Amém.
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0: Meio-dia e 21.
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4: Olá, muito boa tarde. Aquele abraço para você, para sua família. Muito obrigado pela audiência. Nosso Rádio Repórter começa agora nas ondas da Cristal. Hoje é 14 de julho de 2026. Tudo bem contigo aí? Desde segunda-feira, ontem, motoristas podem conferir por meio de um aplicativo a avaliação da qualidade de postos de combustíveis espalhados pelo Brasil. É possível também denunciar irregularidades. A plataforma ANP com você, postos, foi lançada pela Agência Nacional do Petróleo, Gás Natural e Biocombustíveis. Pelo app, o consumidor pode buscar informações de postos próximos a ele e navegar por um mapa virtual. Todos os postos recebem notas de 0 a 5, que levam em conta o histórico de fiscalizações da ANP recebidas pelo estabelecimento nos últimos 5 anos. As vistorias da agência avaliam questões como qualidade do combustível, se a quantidade fornecida pelas bombas é acusada e se há registro de prática de preços abusivos. Quanto mais recente uma possível punição, maior o peso negativo no final da nota. Para facilitar a visualização do mapa ou do modo mapa, os postos recebem cores relacionadas às notas, com graduação de vermelho, nota 0, ao verde, nota 5. Pelo próprio app, o motorista pode fazer denúncia diretamente à ANP caso perceba indício de irregularidades na qualidade ou de preço abusivo. O aplicativo fornece informações dos estabelecimentos, como endereço, CNPJ, quantas fiscalizações já recebeu, resultado das vistorias e qualidade das amostras analisadas. O pai flagrado chutando a própria filha de 3 anos em Francisco Beltrão foi indiciado pela Polícia Civil nesta segunda-feira por lesão corporal em contexto de violência doméstica e tortura. Segundo a investigação, além da agressão registrada por câmeras de segurança, ele submetia a menina e o filho de 5 anos a castigos como ajoelhar sobre tampinhas de garrafa e grãos de feijão. As imagens registradas no dia 5 de julho mostram um homem caminhando com as duas crianças. Em determinado momento, ele para e desfere um chute na filha, que cai no chão. O vídeo repercutiu nas redes sociais e deu início às investigações. Durante o inquérito, a Polícia Civil identificou outros 2 episódios de violência envolvendo as mesmas vítimas. Segundo a investigação, no dia 2 de julho, o filho teria sido agredido no rosto com um pedaço de madeira. Fotografias das lesões foram recolhidas e encaminhadas para a produção de um laudo pericial indireto, conforme a polícia. Por esse caso, o homem também foi indiciado por lesão corporal em contexto de violência doméstica. De acordo com a Polícia Civil, essas condutas fundamentaram o indiciamento pelo crime de tortura. O homem não possui antecedentes criminais no Paraná e permanece preso preventivamente. O caso aconteceu no dia 5 de julho em Francisco Beltrão. Repórter Fabiola Altran, Agência Rádio 2.
5: Novas regras sobre publicidade de plataformas esportivas de apostas começam a valer nesta sexta-feira. As normas tornam obrigatória a exibição de advertências do Ministério da Fazenda em todas as campanhas. Além disso, aumentam as restrições ao conteúdo da propaganda. Por exemplo, proíbem anúncios que incentivem apostas como forma de ganhar dinheiro ou que utilizem comentaristas para influenciar a população a apostar. Publicidades de empresas autorizadas deverão conter uma das seguintes mensagens: apostar pode causar dependência, apostar faz você perder dinheiro ou aposta não é investimento. Esses avisos estarão na horizontal do vídeo de forma clara, legível e deverão ocupar pelo menos 10% do comprimento ou do tamanho do anúncio. As regras ainda estabelecem que as campanhas não poderão sugerir ganho fácil ou enriquecimento rápido por meio das bets. criar senso de urgência para estimular apostas imediatas, induzir o consumidor ao erro com informações falsas ou enganosas e nem utilizar mensagens de cunho sexual discriminatório ou ofensivo, por exemplo. E mais, comentaristas, especialistas e analistas ficam proibidos de usar de autoridade técnica para sugerir ou recomendar apostas específicas em eventos esportivos. Entre as punições estão multa de até 20% do faturamento da operadora da plataforma e até cassação da licença. Da Rádio 2, Fabíola Altran.
4: Localizada no norte do Paraná, o município de Arapongas é reconhecido por diferentes atividades econômicas. Desde 2023, a cidade carrega o título oficial de Capital Moveleira Nacional. Agora o município também celebra um novo reconhecimento. No fim de maio, a Lei Estadual número 23.228, de 2026, concedeu a Arapongas o título de Capital Estadual do Ovo. A nova nomeação não é por acaso. De acordo com o projeto da Assembleia Legislativa do Paraná, ALEP, Arapongas é a maior produtora de ovos de galinha do estado do Paraná, de forma ininterrupta, desde 1978. Números da Associação Paranaense de Avicultura, APAV, mostram que a cidade produz mais de 420 milhões de ovos por ano, com uma média superior a 1 milhão e 100 mil ovos por dia. A avicultura e a indústria moveleira estão entre as principais atividades econômicas da cidade paranaense, que tem pouco mais de 124 mil habitantes. Segundo estimativas mais recentes do IBGE, apesar de serem áreas distintas, a secretária de Desenvolvimento Econômico de Arapongas, Cláudia Lenz, afirma que essa complementariedade é o grande diferencial da cidade. Arapongas reúne dois setores altamente competitivos e estratégicos. O foco é utilizar essas duas vocações em feiras, missões empresariais e eventos de negócios, demonstrando que Arapongas oferece um ambiente favorável para investimentos, destacou a secretária. O gestor de marketing e porta-voz da APAV, o Thiago Henrique dos Santos, relata que Arapongas conta também com cerca de 10 granjas em atividade, responsáveis pela geração de cerca de 1.000 empregos diretos. Os 10 bombeiros militares do Paraná que participaram da missão humanitária após os terremotos na Venezuela foram homenageados no dia de ontem no Palácio Iguaçu. A equipe atuou em 90 intervenções, recuperou 23 vítimas e contou com o apoio dos cães de busca Megan e Aira. Na cerimônia, teve a entrega aos militares da Medalha de Honra Presidente Carlos Cavalcante e Albuquerque. A honraria reconhece contribuições relevantes ao Corpo de Bombeiros Militares do Paraná e leva o nome do governador que criou a corporação no estado em 1912. Os dois terremotos atingiram a Venezuela em 24 de junho. A equipe paranaense foi mobilizada no dia seguinte e iniciou os trabalhos de campo na manhã do dia 27 de junho. O grupo levou cerca de 4 toneladas de equipamentos especializados. Os bombeiros do Paraná foram os primeiros integrantes da delegação brasileira a atuar em território venezuelano. O secretário estadual da Segurança Pública, Saulo de Tarso Sanson Silva, destacou a rapidez da mobilização. A resposta do Corpo de Bombeiros foi muito rápida. Em desastres, as primeiras 72 horas são muito importantes, afirmou o secretário. Durante aproximadamente 2 semanas, os bombeiros paranaenses participaram de 90 intervenções em campo. As equipes atuaram em Lagoaíra, Carabaleda, Cátia de Lamar, Playa Grande, Nagaita e El Tigrilo, na região de Vargas. O trabalho incluiu o reconhecimento das áreas atingidas, avaliação da estabilidade dos imóveis, busca técnica, marcação de estruturas e recuperação de vítimas em locais colapsados. Da Agência Rádio 2, repórter Milena Abreu.
0: As famílias brasileiras fizeram mais compras nos supermercados em maio deste ano do que em maio do ano passado. É o que revelam os números mais recentes da Abras, a Associação Brasileira de Supermercados. O aumento foi de 3,9%. A entidade também monitora os preços de uma cesta de 35 produtos mais consumidos em supermercados, entre alimentos, bebidas, carnes, produtos de limpeza, itens de higiene e beleza. Em maio, o preço da cesta monitorada subiu pouco mais de 2% na comparação com abril. O valor médio da cesta passou de R$ 823,37 para R$ 854,91 no mês de maio. O comportamento de alguns itens merece destaque. Entre os que ficaram mais caros e puxaram a alta do preço médio estão a batata, com alta de quase 45%, o tomate, que encareceu nas gôndolas em média 20,6%, e a cebola, que terminou maio custando nos supermercados quase 17% mais que abril. Feijão e sal também tiveram altas expressivas. Em contrapartida, o café torrado e moído, os ovos, o açúcar refinado, o óleo de soja e a farinha de mandioca estão entre os itens que ficaram mais baratos entre um mês e outro e ajudaram a segurar uma alta ainda maior do preço médio da cesta do supermercado. Da Rádio 2, Milena Abreu.
4: Ok, Milena, muito obrigado pela informação. Minha gente amiga, edição de hoje, que é terça-feira, dia 14, está encerrando. Muito obrigado pela companhia de sempre, seu carinho, prestígio. Amanhã, quarta, tem mais informações. Que Deus nos abençoe e nos proteja sempre. Tchau, tchau, até lá.
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7: 12:33.
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4: Boa tarde, estamos iniciando mais uma edição do Vanguarda Esportiva, terça-feira, 14 de julho de 2026. 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Humberto Ferretti, as primeiras informações do Vanguarda Esportiva.
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9: Dois duelos gigantes definirão os finalistas da Copa do Mundo de 2026. Nesta terça-feira, 16h, no horário de Brasília, tem nada menos que França e Espanha, em Dallas. Antes da Copa, as duas seleções eram apontadas como favoritas ao título. A França mostrou na prática aquilo que se esperava dela. A Espanha, nem tanto. Ainda assim, em 90 minutos, não dá para cravar o que vai acontecer. A mesma coisa vale para o duelo entre Argentina e Inglaterra. Jogo, aliás, que vai muito além do futebol. A rivalidade é antiga, desde os anos 80, quando os ingleses derrotaram os argentinos na Guerra das Malvinas. Por outro lado, os hermanos chegaram a vencer a Inglaterra com o famoso gol de mão de Maradona, na Copa de 86. Esse jogo será na quarta-feira, também às 16h, em Atlanta. As seleções que vencerem farão a grande final no domingo, enquanto as que perderem disputam o terceiro lugar no sábado.
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4: Pela rodada do 31º Campeonato Municipal de Futsal da Escolinha, tivemos no dia de ontem os seguintes resultados. Colômbia 2, Panamá 1, Uruguai 8, Suíça 4, México 5, Espanha 3, Paraguai 6, Austrália 0, Argentina 3, Canadá 3, Alemanha 2, França 4, Inglaterra 2, Bélgica 3. Resultados do 31º Campeonato Municipal de Futsal da Escolinha. Vamos com os resultados das loterias. 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A Loto Fácil teve 3 ganhadores. Estimativa de prêmio para o próximo concurso, R$ 2 milhões. Loto Fácil e as dezenas 02, 03, 05, 08, 10, 12, 13, 14, 15, 16, 17, 19, 22, 23 e 25. A Quina teve 1 ganhador. Estimativa de prêmio para o próximo concurso, R$ 5 milhões. Quina e as dezenas, 15, 24, 29, 53 e 60. Loto Mania também com 1 ganhador. Estimativa de prêmio para o próximo concurso, R$ 600 mil. Loto Mania sorteou as seguintes dezenas, 02, 03, 07, 09, 15, 19, 21, 23, 59, 62, 66, 67, 70, 77, 79, 84, 91, 92, 93 e 98. A dupla Sena acumulou estimativa de prêmio para o próximo concurso, R$ 1 milhão. No primeiro sorteio, as dezenas 04, 20, 24, 27, 40 e 41. No segundo sorteio, as dezenas 03, 12, 13, 28, 30 e 35. 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No Vanguarda Esportiva, chegando informações com Daniel Esperon.
10: Jogadores da seleção espanhola criticaram as declarações do ex-primeiro-ministro da Espanha, Mariano Rajoy, sobre a equipe da França às vésperas da semifinal da Copa do Mundo. Em uma coluna publicada na imprensa espanhola, Rajoy afirmou que os franceses possuem um elenco de altíssimo nível, mas sem franceses, fazendo referência às origens de parte dos atletas da equipe. As declarações provocaram uma reação imediata dentro do elenco espanhol. O atacante Borja Iglesias afirmou que o comentário surpreendeu e o entristeceu, destacando que o multiculturalismo é uma riqueza da sociedade francesa. Já o zagueiro Pau Cubarsí reforçou que qualquer atleta que represente oficialmente a França deve ser reconhecido como francês, independentemente da cor da pele. A repercussão também chegou ao governo da França. O ministro das Relações Exteriores, Jean-Noël Barrot, classificou as declarações como patéticas e afirmou que a França não tem cor de pele. O ministro do Interior, Laurenti Nunes, declarou que o comentário não representa a realidade de um país marcado pela diversidade. Na Espanha, o atual primeiro-ministro, Pedro Sánchez, também criticou Rajoy e classificou a fala como xenófoba. Em mensagem pública, Sánchez afirmou que o pertencimento a um país não deve ser medido pelo nome, local de nascimento ou cor da pele, mas pela ligação e a contribuição de cada pessoa à sociedade. Rajoy escreveu o texto analisando a campanha da França na Copa do Mundo, lembrando os últimos títulos mundiais conquistados pelos franceses e também o desempenho da equipe no torneio. A frase sobre a ausência de jogadores franceses foi interpretada como uma referência às origens familiares de atletas, filhos ou netos de imigrantes, embora a maioria tenha nascido na França e possua nacionalidade francesa. Esse episódio aumentou ainda mais a tensão política em torno do confronto entre França e Espanha, que está marcado para esta terça-feira em Dallas. A partida vale vaga na final da Copa do Mundo. A Série B do Campeonato Brasileiro deste ano segue cada vez mais emocionante. E, após a 17ª rodada, a disputa pelas primeiras posições ficou ainda mais acirrada. Só que quero chamar a atenção para um time que vinha com uma expectativa muito grande de acesso e hoje em dia vem sucumbindo às expectativas. O Fortaleza é apenas o sexto colocado na tabela de classificação e foi derrotado na rodada para o Atlético Goianiense dentro do estádio Antônio Ascioli pelo placar de 1 a 0. O influencer do canal Bora Leão, Dudu Damasceno, ele relatou a preocupação dele com o técnico do Fortaleza.
11: Fortaleza precisa agir, meus amigos. Derrotado mais uma vez com um jogador a mais. E tem uma frase que o CEO Pedro Martins falou na saída do Brits, né? O Brits que teve problemas internos, rescindiu o contrato, já está no Vitória. O Pedro Martins falou algo parecido com: tudo que atrapalha o nosso acesso eu vou tirar do caminho. E eu faço uma pergunta aqui para vocês, tá? Vocês acreditam que o Fortaleza fica mais perto do acesso com ou sem Thiago Carpini? Faço essa pergunta direta e reta, tá? Porque, assim, eu também não vejo muitas alternativas no mercado. O mercado é bem escasso, não são tantas opções assim, principalmente pensando em Série B, né? Série B, meu pai, o negócio é mais embaixo. A gente pode ver as movimentações dos técnicos, são sempre os mesmos, né? Sai de um clube, vai pro outro. E o Carpini tem seus méritos na temporada, campeão cearense, chegou à final da Copa do Nordeste. Mas toda a vida que o Fortaleza precisa jogar futebol, a gente sucumbe. Não à toa, a gente precisa contratar. Isso é bem verdade. Tá? Isso é fato. Fortaleza precisa contratar. A gente tem um elenco frágil. É um elenco caro, mas é um elenco frágil. A gente precisa do camisa 9. A gente precisa do camisa 10, a gente precisa de lateral, a gente precisa de várias peças. Mas eu não consigo olhar pro trabalho do Carpini e acreditar que, com essas peças chegando, ele vai montar um time que será muito diferente do que eu vejo em campo. E eu acho que Fortaleza precisa agir com urgência.
10: Já o Criciúma assumiu a liderança da competição com 33 pontos e confirmou a boa fase. Logo atrás aparecem Vila Nova e Operário, os dois com 31 pontos, enquanto o Novo Horizontino fecha o grupo dos quatro primeiros colocados com 30 pontos. Juventude e Fortaleza seguem na perseguição, mantendo viva ali a briga pela vaga no acesso da Série A. A 17ª rodada reservou também jogos movimentados e mudanças importantes na classificação. O Juventude venceu o então líder Vila Nova por 1 a 0 e entrou de vez na disputa pelas primeiras colocações. Já o Sport empatou em um emocionante 3 a 3 com o Botafogo de Ribeirão Preto e desperdiçou a oportunidade de se aproximar do G4. O Avaí derrotou o Náutico por 1 a 0, enquanto o Cuiabá e São Bernardo empataram por 2 a 2 em uma partida bastante equilibrada. Com a competição chegando à metade do campeonato, cada ponto precisa fazer a diferença. A disputa pelo acesso promete fortes emoções nas próximas rodadas, assim como a luta para escapar das últimas posições da tabela. A Série B de 2026 segue mostrando equilíbrio em muitos jogos e também muita emoção para os torcedores de todo o Brasil. Você acompanha tudo da Série B do Campeonato Brasileiro aqui no Futebol de Acesso toda semana. Até a próxima!
4: E uma última informação aqui no Vanguarda Esportiva. O jogo de Marmeleiro contra o Honório Serpa ficou marcado para o dia 26 de julho, às 15 horas e 15 minutos, no Complexo Esportivo Wilson Henrique. Chegamos ao final de mais uma edição do Vanguarda Esportiva. Um forte abraço a todos. Boa tarde. Continuem conosco. Vem aí a próxima atração.
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13: Meio-dia e 46.
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15: Eu sou Humberto Ferretti e esse é o Giro Rural. O Brasil produziu 1 bilhão 210 milhões de dúzias de ovos no primeiro trimestre, portanto, entre janeiro e março. O número representa alta de 0,4% na comparação com o mesmo período do ano passado. Os dados foram divulgados pelo IBGE. O estado de São Paulo respondeu sozinho por 1 de cada 4 ovos produzidos no país. Na sequência, no ranking dos líderes no setor, vem Minas Gerais, Paraná e Espírito Santo. As exportações brasileiras de arroz quase dobraram no primeiro semestre. Dados do governo indicam que elas passaram de 1 milhão de toneladas, quase o dobro do volume registrado no mesmo período do ano passado. Um dos motivos é a oferta maior, com o crescimento da produção no ciclo 25-26, que, por outro lado, jogou os preços para baixo. Tanto que a receita com as exportações cresceu 35%, ou seja, não acompanhou o aumento dos embarques. Depois de fechar o mês de junho em baixa, a cotação do boi gordo caiu de novo nos primeiros dias de julho. No indicador CPEA Esalq, a arroba é vendida pouco acima dos R$ 320. Um mês atrás, o preço médio passava dos R$ 350. No geral, a oferta está acima da demanda. Isso mesmo com o aumento das exportações de carne bovina no primeiro semestre. Daqui para o fim do ano, o mercado está de olho na cota de embarques para a China, que está perto de ser atingida.
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0: Meio-dia e 59.
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Alô, alô, meu povo amigo, um abraço, boa tarde, 13 horas mais um minuto, uma da tarde com um minuto, a hora da coincidência. Voltamos, né? Voltamos, estamos aqui com a comunicação nessa terça, 14 de julho. O solzinho tá gostoso, aqui na sombra tá geladinho, viu? Boa tarde pra todo mundo. Aí no teu descanso, no intervalo do almoço, já daqui a pouquinho, voltando às atividades para mais uma tarde de São Pega. 469-9916-5518, você já sabe, é o nosso WhatsApp, canal de comunicação, Cristal 92,9. Boa tarde com dois minutos. Começamos com o Tião, Carreiro e Pardinho e o Canoeiro.

Ah, que beleza, uma pescaria, né? Esperar esquentar um bocadinho, esperar esquentar aí pra ir fazer aquela pescaria, um acampamento de final de semana, bom também. Boa tarde, mais 5 minutos, trio Parada Dura e o passe livre.

Boa tarde, 11 minutos. Boa tarde, Olga Aparecida Lamacena, na audiência do programa. Obrigado pela audiência, obrigado aí pela companhia. 1:11. Daqui a pouquinho, informações. É a nossa tarde na Cristal. Sérgio Reis e meu cavalo Zaino.

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A participação é de Milionário José Rico. Quem disse que esqueci? 1:27. Lourenço e Lorival, meu reino encantado. Na sequência tem edição Cristal Notícias.

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2: O chuveiro elétrico continua sendo o principal responsável pelo aumento do consumo de energia nos meses mais frios. Com a queda das temperaturas e o uso mais frequente de equipamentos, como aquecedores e secadores de roupa, a conta de luz pode subir significativamente, chegando a até 30% de acréscimo em algumas residências. Para ajudar os consumidores a evitar desperdícios e utilizar os equipamentos com segurança, a Copel reforça orientações para o período de inverno. A orientação da Copel é que os clientes estejam atentos ao uso dos equipamentos elétricos e busquem alternativas para reduzir o consumo sem abrir mão do conforto. A escolha de aparelhos certificados pelo Inmetro ou com o selo Procel é uma das medidas recomendadas para melhorar a eficiência energética das residências. O gerente de eficiência energética da Copel, Márcio Palarim, explica que o aumento do consumo nessa época do ano está diretamente ligado à maior utilização de equipamentos que transformam a energia elétrica em calor.
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8: Ok, boa tarde com 33 minutos. 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

Boa tarde, 34 minutos e meio. Vamos trazendo a participação de César e também do Paulinho, minha amiga Edvane Boêmio.

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3: Estamos de volta, faltando agora 14 minutos para as 14h. 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Vamos de banda Pérola Negra, Amo Amar Você, boa tarde.

0: A todo instante, 2:02, a hora certinha, breve intervalo, já voltamos com muito mais para você aqui no Comunicação.
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0: São 2:03 agora. 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Os Mateadores, 2:04, noites vazias.

A participação é de Perla e Marciano, meu primeiro amor. 14h mais 11 minutos e meio, sequência musical, nossa comunicação, trazendo Chitãozinho e Chororó, Seu Amor é Minha Estrada.

0: para você.
1: São 14h, mais 17 minutos, agora 14h17, você está ligado no Comunicação Cristal FM 92,9, é mais central do sudoeste do Paraná. Direitos iguais, Simone Mendes.

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6: Duas da tarde com 21 minutos e 30 segundos, Damazine, móveis e eletrodomésticos, 40% de desconto nos móveis e eletros também. 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Duas da tarde com 22 minutos e meio, o Calmão chega para cantar para a gente. Mesa do Canto, boa tarde.

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2: O chuveiro elétrico continua sendo o principal responsável pelo aumento do consumo de energia nos meses mais frios. Com a queda das temperaturas e o uso mais frequente de equipamentos, como aquecedores e secadores de roupa, a conta de luz pode subir significativamente, chegando a até 30% de acréscimo em algumas residências. Para ajudar os consumidores a evitar desperdícios e utilizar os equipamentos com segurança, a Copel reforça orientações para o período de inverno. A orientação da Copel é que os clientes estejam atentos ao uso dos equipamentos elétricos e busquem alternativas para reduzir o consumo sem abrir mão do conforto. A escolha de aparelhos certificados pelo Inmetro ou com o selo Procel é uma das medidas recomendadas para melhorar a eficiência energética das residências. O gerente de eficiência energética da Copel, Márcio Palarim, explica que o aumento do consumo nessa época do ano está diretamente ligado à maior utilização de equipamentos que transformam a energia elétrica em calor.
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7: Ok, 14 horas 34 minutos e meio. 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João Vila e Rafael, Telha Véia, arrasa nós.

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São 2 da tarde, 44 minutos, já o tempo passando, rapidinho, faltando 16 minutos para 15 horas, já, daqui a pouquinho tem Boteco 92. Tudo isso. 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Friozinho, ventinho ali pro lado de fora, no sol, deve estar uma maravilha, né? Daqui a pouquinho nós vamos pôr o pé no sol, aliás, o corpo inteiro no sol daqui a pouquinho. Nossa, é o Vicente chegar por aqui. Vamos trazendo uma boa aqui, uma doída, Bruno e Marrone, com participação do Jorge também, do Matheus Surto de Amor.

Aí, surto de amor, Bruno e Marrone com Jorge Matheus, da Cristal FM. Faltando agora 12 minutos para as 3 horas da tarde, Marinê Siqueira, Querência, Mate e Saudade.

0: Ok, gente, boa, são 14h, segura aí 3 minutos e meio nos separando das 3 horas da tarde. Já já tem Reginaldo Vicente e o Boteco 92. Vamos ficando por aqui com o nosso programa, agradecendo tua audiência, tua companhia, te convidando para continuarem conosco. Eu volto logo mais às 5 da tarde no Mix da Saudade, nas boas recordações, e também às 18, né? Tudo emendadinho ali às 18 com o programa Hora do Gaúcho. Tá bom? Combinado? Brique feito? Então tá certo. Já já tem informações depois. Boteco 92. Tchau e benção.
1: Bora, Traia.
2: Bora.

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2: As mudanças climáticas têm provocado impactos cada vez mais intensos na produção de alimentos em todo o mundo, aumentando os riscos para a segurança alimentar. A transição justa nos sistemas alimentares é uma ideia que envolve uma mudança gradual na maneira como se produz, distribui, consome e descarta os alimentos. O relatório da ONU, Caminhos para uma Transição Justa nos Sistemas Agroalimentares, aponta que o atual modelo de produção de alimentos com uso intensivo de fertilizantes e agrotóxicos contribui para o agravamento da crise climática e a degradação do solo, estando entre os principais responsáveis pelas emissões de gases de efeito estufa. Camila Miquier, gerente de clima da Proteção Animal Mundial, explica como a crise climática pode afetar a segurança alimentar nos próximos anos, caso não ocorram mudanças estruturais na produção de alimentos.
3: Essa situação ela só tende a piorar com os eventos climáticos extremos cada vez mais frequentes e intensos, como as ondas de calor, as secas prolongadas, as chuvas concentradas, enchentes e tempestades. Tudo isso já está afetando a produção, a distribuição e o acesso aos alimentos. É muito importante que essa transição justa ela aconteça para fortalecer um modo de produção justo, como é a agroecologia, e fortaleça o direito dessas comunidades produtoras para garantir uma segurança alimentar nas próximas gerações.
2: Segundo ainda o relatório, cerca de 1 bilhão de pessoas vivem em áreas rurais e dependem da agricultura para garantir renda, alimentação. Nesse contexto, a agroecologia ganha espaço como uma alternativa capaz de tornar os sistemas produtivos mais resilientes, sustentáveis e socialmente justos, como ressalta a gerente de clima da Proteção Animal Mundial.
3: É essencial que o financiamento seja direcionado para essas comunidades. Os recursos eles precisam chegar prioritariamente a populações mais afetadas pela crise climática para garantir renda, para garantir segurança alimentar e também desenvolvimento territorial. Sem essa transição justa dos sistemas alimentares, sem mudar a maneira como a terra é distribuída, como os recursos, o financiamento e as políticas acontecem, a gente vai ter um risco na queda de produção, aumento de preços, agravamento da fome e ampliação das desigualdades sociais.
2: Com a intensificação dos eventos climáticos extremos, o debate sobre a transformação dos sistemas agroalimentares torna-se estratégico para garantir a produção de alimentos de forma sustentável. Agência Rádio Web, produção e reportagem, Priscila Mendes.
4: Pela segunda semana seguida, o mercado financeiro reduziu a previsão da inflação para 2026. Segundo o Boletim Focus, divulgado pelo Banco Central, a expectativa para o Índice Nacional de Preços ao Consumidor Amplo, o IPCA, caiu para 5,16%. O índice é considerado a inflação oficial do país e serve como referência para acompanhar a variação dos preços, como explica o economista Jason Vieira.
5: Inflação tem impacto na vida das pessoas, na redução do poder de compra. Porque toda vez que você tem uma inflação, os salários raramente sobem na mesma proporção da inflação. Por isso que é importante manter a inflação controlada, porque pode ser quase que um imposto, obviamente de maneira anedótica, mas é um imposto democrático, porque atinge a todas as pessoas, mas não é democrático da maneira como atinge. Pois a inflação atinge de maneira muito mais desproporcional os mais pobres, que dependem muito de alimentação e transportes, do que os mais ricos, que têm condições, por exemplo, através de investimentos, reduziu o impacto inflacionário. Aí, obviamente, a proteção que essas pessoas, a rede de proteção financeira que essas pessoas mais ricas têm, preservam o seu capital. Quanto mais pobre, não tem condições de fazer isso.
4: As projeções para o crescimento da economia, o câmbio e a taxa básica de juros permaneceram estáveis. A expectativa é de que o Produto Interno Bruto, o PIB, cresça 1,99% no próximo ano. Já o dólar deve encerrar 2026 cotado a R$ 5,20. Em relação à taxa Selic, a previsão segue em 14% ao fim de 2026. Atualmente, a taxa está em 14,25%. 5%, e o mercado espera pelo menos um corte nos juros até o fim deste ano. A próxima reunião do Comitê de Política Monetária, o Copom, está marcada para os dias 4 e 5 de agosto. Os dados mais recentes do IBGE também reforçam um cenário de desaceleração da inflação. Em junho, o IPCA ficou em 0,16%, o menor resultado desde outubro do ano passado. A queda nos preços dos alimentos contribuiu para esse desempenho e fez a inflação perder força pelo quarto mês consecutivo. Mas apesar da melhora, a inflação acumulada em 12 meses permanece em 4,64%, ainda acima da meta estabelecida pelo governo de até 4,5%. Agência Rádio Web, produção e reportagem, Priscila Amor.
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2: Muito bem, chegando aí, terça-feira, hoje, 14 de julho, 2026. Tudo beleza, tudo tranquilo, nosso Boteco 92 começando agora. Nas ondas da Cristal, a mais central do sudoeste do Paraná. Depois do Chico, depois do João Dorizete Chiquinho. Conduziram comunicação. Ele que volta daqui a pouco, mais volta. Levanta para apresentar o Mix da Saudade também. A Hora do Gaúcho. Mas agora começa o nosso Boteco 92. Eu faço companhia para você até 17 horas, né? Lembrando que vale também o seu recadinho. Você vai participando com a gente aqui, deixando seu alô. Vai interagindo conosco, eu vou atendendo a sua participação no nosso WhatsApp 999-16-5518, é o WhatsApp, tá? Sua mensagem de texto, seu áudio, de preferência manda um áudio pra nós, a gente quer ouvir a sua voz, manda a sua voz pra pôr no ar aqui. E o 3525-1183, a Bruna atende você no fixo 3525-1183. A gente vai atender você com certeza. Hoje, dia de Copa do Mundo também, dia de semifinal, né? Esse jogo que começa às 4 horas, às 16. Vamos trazendo tudo desse jogo também. Algumas informações, alguns lances interessantes que aconteceram aí, que com certeza vai acontecer, porque são duas seleções que estão na semifinal da Copa do Mundo FIFA 2026. França e Espanha, jogo para logo mais semifinal da Copa do Mundo. E você também fica bem informado sobre esse jogo aqui nos 92.9. Eu sou o Reginaldo Vicente. Vou até em 5 horas, só aumentar no volume, vir comigo.
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2: Taeme Tchaco. 3 e 10. Não é 4.
5: Errou!
2: 3 e 10.

0: Dói aonde? Vai, bebê.
1: Dói no peito, dói na mente, dói no bolso.
0: Eu não sei qual é pior dessas três.
2: No... Menos é mais com Pablo. Saudade Inconveniente. Saudade Inconveniente. Os atuais com as cantoras sertanejas Thalita e Elisa, Mississippi. Legal essa parceria também. Teve Piunte com o Zezé de Camargo e Luciano,
3: que
2: vestido de noivo.
3: Você tá aqui, viu?
0: Você tá doido.
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De volta! E pra falar que Thales Lessa lança segundo capítulo do livro. Cantor e compositor de sucesso, Thales Lessa disponibilizou nos últimos dias o segundo volume do álbum O Livro. O lançamento reúne 4 faixas, incluindo 2 inéditas e 2 regravações, e conta com as participações especiais de Telzinho, Ana Catarina, Luan Pereira e Guilherme Benuto. Composta por Thales Lessa em parceria com Christian Bell, a faixa de destaque deste segundo capítulo é a inédita Só Uso Preto, gravada com Telzinho e Ana Catarina. A canção retrata a tentativa de superar o fim de um relacionamento. Vale a pena conferir essas novidades, hein, de Thales Lessa, no segundo capítulo do seu álbum O Livro. Daqui a pouquinho eu volto com mais notícias. Até já!

0: Esse acertou direto no meu coração.
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2: Diga Arnaldo e Zé Neto e Cristiano junto e misturado, hein?

0: Vai cair água. Chega mais o Arnaldo Zeneto Cristiano. Diz que fecha a janela e vai cair água. Pelo menos agora não vai cair água. Tchê Chaleira e Rei Musical, tiro de batom. Jogo da Copa do Mundo, né? Semifinal. A Espanha abre o placar aos 22 minutos do primeiro tempo. Gol de pênalti da Espanha, né? Do Michael Oyarzabal. França 0, Espanha 1. Semifinal Copa do Mundo FIFA 2026.
1: É difícil acontecer isso.
0: Para sua torcida, estamos nos 25 minutos do primeiro tempo. Espanha 1 a 0.
2: Assim, ó.

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1: Os portos do Paraná movimentaram 34,44 milhões de toneladas entre janeiro e junho de 2026, o melhor primeiro semestre da história. O resultado é 0,6% superior ao mesmo período de 2025. Foi impulsionado principalmente pela soja, pelas cargas em containers e pelos veículos. Os portos do Paraná administram os terminais de Paranaguá e Antonina. O volume considera todas as cargas exportadas e importadas durante os seis primeiros meses do ano. No primeiro semestre de 2025, os dois portos haviam movimentado aproximadamente 34,2 milhões de toneladas. A soja, principal produto da pauta de exportações do Paraná, teve participação direta no resultado. Entre janeiro e junho foram embarcadas 9,47 milhões de toneladas do grão, crescimento de 21% na comparação com o mesmo período de 2025.
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4: Tô aqui de novo, 4h31, até as 5 horas, tem Boteco 92.

0: Cauã, Furacão, tá aí, gauchinha preparada. Aí, Rafael, pra te esquecer. Jota Quest, tributo a Tim Maia. Estrela do meu show. 4h39, agora 4h39, com 57, 58, 59, 4h40. Ótima tarde pra você, a gente tá junto aí. E mais uma terça-feira, hoje é dia 14 de julho. Estamos juntos, jogo da Copa do Mundo também acontecendo. A França vai perdendo para a Espanha. Espanha 1-0 em cima da França. Na Copa do Mundo FIFA 2026. 40 minutos do primeiro tempo, semifinal. O outro jogo da semifinal é entre Inglaterra e Argentina, que jogam amanhã. Daí vai sair aqui o primeiro finalista hoje. Beleza? 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

de volta e pra falar que show pai e filha é a atração do mês no Espaço Unimed São Paulo. Um dos destaques da programação de julho no Espaço Unimed, capital paulista, é o show reunindo Martinho da Vila e a sua filha Martinália, que tá agendado pro próximo dia 25 às 9 da noite. Aos 88 anos, Martinho da Vila afirma que esta é a sua última grande turnê e para viver esse momento, escolheu subir ao palco ao lado da filha. A estreia do show pai e filha aconteceu no Rio de Janeiro no mês de maio. Ao todo, o giro vai contemplar 25 cidades: Belo Horizonte, Brasília, Goiânia, Curitiba, Florianópolis, Fortaleza, Natal, Salvador, entre outras. Fique ligado, amanhã eu volto com mais notícias do mundo da música. Até lá, tchau!

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1: Muito bem, junto contigo aí, 4h44, já 4h44. Meu amigo Sadi Ferre, tudo bem por isso, Sadi? Tudo beleza, uma ótima terça-feira pro seu Sadi, sempre antenado, conectado, sempre ouvindo. Os 92,9, abraço, muito obrigado pela companhia. Quem mais aqui na audiência? Nossa amiga Liane. A Liane pedindo, se possível, Sérgio Cantos Morena Misteriosa. Da Liane para as amigas Débora e Juliana, né? Muito obrigado pela companhia também. Vamos rodar agora aqui os Cantos Morena Misteriosa. 4h45.

Muito bem, Ana Castela aqui com É Que Eu Não Te Esqueci. Teve também participação aqui do Sem Cantos com a Marina Misteriosa. Gente, amigo, o nosso boteco está encerrando, vamos ficando por aqui. Aquele abraço, amanhã, nesse mesmo horário, tem mais boteco, tem mais informação, tem muito mais música boa para ti. Chiquinho está chegando na sequência, depois das informações. Tchau, tchau.

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3: A alta do custo de vida desacelerou no Brasil em junho. O IPCA, indicador medido pelo IBGE e considerado a inflação oficial do país, fechou o mês com alta de 0,16%, ficando 0,42 ponto percentual abaixo da taxa de maio, que foi de 0,58%. Segundo o Instituto, em junho, a maior variação de 0,63% e o maior impacto na composição da taxa de 0,10 ponto percentual vieram do grupo Habitação. Por outro lado, o grupo Alimentos e Bebidas, com queda de 0,4%, registrou a maior variação negativa e o maior impacto negativo, menos 0,05 ponto percentual. Lembrando que o grupo dos alimentos é o que mais pesa na composição da inflação. No mês de junho, a alimentação no domicílio, por exemplo, variou menos 0,39%, ante uma alta de 1,65% em maio. E o que influenciou em junho foi principalmente as quedas nos preços do café moído, das frutas e das carnes. Por outro lado, itens como feijão carioca e batata inglesa encareceram e impediram um alívio ainda maior no orçamento do brasileiro. Com relação ao grupo Habitação, vale destacar que a alta registrada em junho, de 0,63%, foi praticamente metade do avanço registrado em maio, que foi de 1,22%. O alívio veio principalmente pelo recuo no subitem energia elétrica residencial, que saiu de 3,67% para 1,53%, ainda assim sendo o principal impacto individual no resultado do mês. O que aconteceu em junho é que, além da permanência da vigência da bandeira tarifária amarela, que cobra a taxa extra na conta de luz, houve reajustes nas tarifas em diversas localidades do país. Com o resultado do sexto mês do ano, o IPCA agora acumula alta de 3,36% em 2026. E nos últimos 12 meses, o índice ficou em 4,64%, acima do teto da meta estabelecida pelo governo, que é de 4,5%, mas abaixo dos 4,72% registrados nos 12 meses imediatamente anteriores. Da Rádio 2, Milena Abreu.
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1: 5 e 18.
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0: 5:26.
1: E a informação chegando para você aqui, Copa do Mundo 2026, lá nos Estados Unidos, né? Hoje jogando Espanha e França. O Reginaldo já falou aí, no primeiro tempo a França estava perdendo por 1-0. E agora no segundo tempo tem mais um gol. Agora com Porro aos 58 minutos do segundo tempo, ou seja, 13 minutos do segundo tempo, faz o segundo gol da Espanha.
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2: Eu sou Humberto Ferretti e esse é o podcast Na Bola.
3: Dois duelos gigantes definirão os finalistas da Copa do Mundo de 2026. Nesta terça-feira, 16h, no horário de Brasília, tem nada menos que França e Espanha, em Dallas. Antes da Copa, as duas seleções eram apontadas como favoritas ao título. A França mostrou na prática aquilo que se esperava dela. A Espanha, nem tanto. Ainda assim, em 90 minutos, não dá para cravar o que vai acontecer. A mesma coisa vale para o duelo entre Argentina e Inglaterra. Jogo, aliás, que vai muito além do futebol. A rivalidade é antiga, desde os anos 80, quando os ingleses derrotaram os argentinos na Guerra das Malvinas. Por outro lado, os hermanos chegaram a vencer a Inglaterra com o famoso gol de mão de Maradona na Copa de 86. Esse jogo será na quarta-feira, também às 16h, em Atlanta. As seleções que vencerem farão a grande final no domingo, enquanto as que perderem disputam o terceiro lugar no sábado.
1: Esse podcast é uma produção da Rádio 2.
4: E complementando as informações aí do Humberto Ferretti, vai dando 2-0 para a Espanha. Primeiro gol marcado aos 22 minutos, gol de pênalti por Oyarzabal. E agora o segundo gol da Espanha, aos 13 minutos do segundo tempo, Porro marcou, né? E agora estamos no intervalo, né? Estamos no intervalo na reidratação.
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7: 5h34.
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10: E vamos em frente até às 18 horas. 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

0: 5h43.
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7: 5:49.
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0: 5h56.
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3: Povo amigo, chegamos ao final de mais um programa Mix da Saudade. Um abraço a todos, continuem conosco, vem aí a próxima atração.

0: Minuto.
1: E terminou o jogo, né? Terminou. A Espanha é a finalista da Copa do Mundo. Venceu a França pelo placar de 2-0, né? É, a França, que era cotada aí como será campeã, acabou perdendo para a França, né? Fez um jogo bastante truncado. Não teve muitos chutes a gols, né? E acabou perdendo, né? Mais uma grande que vai para fora, né? Agora, a Argentina fica podendo ser tetra, né? A Espanha só pode ser bi, a França seria tricampeã. Vai disputar terceiro lugar. Amanhã tem mais um jogo entre Inglaterra e Argentina. É a Guerra das Malvinas. Amanhã a gente acompanha para você mais informações sobre Copa do Mundo.
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1: Ao receber a visita da Virgem Maria, conforme o Evangelho de São Lucas, no capítulo 1, versículos de 39 a 45, Isabel, inspirada pelo Espírito Santo, disse-lhe: Bem-aventurada és tu que creste, pois se hão de cumprir as coisas que da parte do Senhor te foram ditas. Só consegue acreditar quem abandona as pretensões da autossuficiência, quem renuncia à segurança de passos já feitos e posições já conquistadas, e quem participa do esforço fraterno que visa fazer o bem ao próximo. Acreditando, Maria abriu-se ao Senhor da história que não decepciona. Maria acolheu a presença de Deus que se esconde e se revela nas tramas da existência. Ela sentiu a amabilidade do Pai que oferece amor entre as dores e as alegrias. Ela se fez receptáculo do Espírito Santo que aos simples faz ignorar a própria grandeza. Quem assim crê verá desdobrarem-se as potencialidades que traz no íntimo, ou seja, experimentará que a vida, apesar dos contratempos e das demoras, é rica em compensações que Deus lhe oferece, reconhecerá que o mal cometido não deixa de reclamar paga e o bem praticado não deixa de produzir abundantes frutos. Consagremos-nos a Maria, sempre acolhendo os planos do Senhor, repetindo como ela: faça-se em mim segundo a tua vontade. Amém.
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5: Alô, alô, meu povo amigo, um abraço, boa noite. Chegando com mais um programa, a Hora do Gaúcho, a Hora do Mate Amargo bem cevado, no recolhimento. Boa noite, cidade, boa noite, interior. Começa aqui mais um programa, a Hora do Gaúcho.

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0: 6:11.
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7: 6:17.
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9: E vamos peleando, meu povo amigo, até às 19 horas. 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
2: 6:25.
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1: 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Boa tarde, queridos filhos e filhas. Família Evangelizar é preciso de todo o Brasil. Dia de Nossa Senhora do Carmo está chegando. É quinta. Que tal você hoje acessar o site www.padrereginaldomanzotti.com.br e lá tem pedidos de oração? Mandar as suas intenções para as missas que vamos celebrar em honra a Nossa Senhora do Carmo. Em nome do Pai, do Filho e do Espírito Santo. Amém. Nossa Senhora do Carmo, venho nesta tarde consagrar-me inteiramente a vós. Tudo o que sou, tudo o que tenho, entrego em vossas mãos. Nossa Senhora do Carmo, suplico-vos que fortaleçais com vosso poder a minha fraqueza. Nossa Senhora, nesta tarde, iluminai a escuridão da minha mente com a vossa sabedoria. Nossa Senhora, que o santo escapulário traga-me a vossa especial proteção nas lutas do dia a dia, para que eu possa ser fiel ao vosso divino Filho. Mãe, que o teu santo escapulário afaste-me de tudo que é pecaminoso. Revista-me, ó Mãe, com as virtudes de um verdadeiro discípulo. Nossa Senhora, Mãe do Santo Escapulário, ofereço esta oração para minha salvação e na intenção que agora apresento, diga os nomes. Pense em alguém e reze comigo. Nossa Senhora do Carmo, proteja-nos de todo mal. Livra-nos de toda maldade. Ave Maria, cheia de graça, o Senhor é convosco. Bendita sois vós entre as mulheres. E bendito é o fruto do vosso ventre, Jesus. Santa Maria, Mãe de Deus, rogai por nós, pecadores, agora e na hora de nossa morte. Amém. Mãe, abençoai a minha família. Abençoai os que se recomendam às minhas orações. Abençoai e santificai a todos nós. Nossa Senhora do Carmo, protegei-nos na vida, consolai-nos na morte e seja nossa advogada junto a teu Filho Jesus. Amém.
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5: 6:36.
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0: 6:42.
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7: 6h49.
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0: 6h57.
1: E assim, meu povo amigo, chegamos ao final de mais um programa Hora do Gaúcho. Um abraço a todos, fiquem com Deus, me coloquem em suas orações e até o próximo programa.

0: Brasília, 19 horas. Está no ar a Voz do Brasil. As notícias do governo federal que movimentaram o país no dia de hoje.
1: Olá, boa noite.
0: Boa noite para você que nos acompanha em todo o país.
1: Terça-feira, 14 de julho de 2026.
0: E vamos aos destaques da Voz do Brasil.
1: Meio ambiente e clima. Painel eletrônico monitora efeitos do El Niño no país.
0: Plataforma informa onde haverá excesso de chuvas, estiagem ou ondas de calor.
1: Hoje vamos falar sobre o fenômeno e como poderá afetar o Brasil. Luana Karen.
2: Entre as principais consequências esperadas para o Brasil estão excesso de chuvas na região sul e a estiagem nas regiões norte e nordeste.
0: Energia e combustíveis.
1: Conselho Nacional de Política Energética aprova aumento no percentual de etanol anidro na gasolina para 32%.
0: E aplicativo oferece ao consumidor informações sobre postos de combustíveis e canal para denúncias. Gabriela Noronha.
3: O aplicativo é gratuito e funciona como um mapa interativo no celular, ajudando o consumidor a descobrir quais postos são de confiança e quais devem ser evitados.
1: Proteção das crianças e adolescentes no ambiente digital.
0: Como o ECA Digital avança no combate à violação de direitos é o tema de entrevista com Fábio Meirelles, do Ministério dos Direitos Humanos e Cidadania.
4: Então o ECA Digital é um grande avanço, traz esse princípio do ECA, né, da proteção integral, da prioridade absoluta para o ambiente digital, e ele hoje já é uma referência no Brasil. No mundo.
1: Hoje, na apresentação da Voz do Brasil, Luciana Vasconcelos e Luciano Seixas.
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1: O percentual de etanol na gasolina será elevado de 30% para 32%.
0: A medida aprovada hoje pelo Conselho Nacional de Política Energética tem previsão para valer a partir de 1º de agosto.
1: E terá vigência de 180 dias, com possibilidade de prorrogação por igual período.
0: O ministro de Minas e Energia, Alexandre Silveira, afirmou que a mudança é segura e que tem respaldo técnico.
5: Nós estamos completamente seguros de avançar até o E32, Instituto Mauá, nos deu o laudo de que nós estamos habilitados a fazer o aumento. E a transitoriedade é apenas uma maneira de nos precavermos a poder, dentro de 180 dias, nós vermos o que está acontecendo. A cada oscilação, nós sentamos e protegemos o consumidor e protegemos a economia nacional.
1: Ainda de acordo com o ministro Alexandre Silveira, a medida vai contribuir para a autossuficiência do país em meio ao contexto da guerra no Oriente Médio.
0: Na hora de abastecer o carro, quanto mais informações o consumidor tiver, melhor.
1: Por meio de um aplicativo, o motorista confere se o posto onde ele vai é um estabelecimento confiável.
0: E caso perceba alguma irregularidade, também é possível fazer uma denúncia diretamente à Agência Nacional do Petróleo, Gás Natural e Biocombustíveis.
3: O aplicativo ANP com você postos é gratuito e funciona como um mapa interativo no celular, ajudando o consumidor a descobrir quais postos são de confiança e quais devem ser evitados. O funcionamento é bem prático. Ao abrir o aplicativo, o usuário vê os estabelecimentos da região sinalizados por cores, como em um semáforo. Os postos recebem notas de 0 a 5 com base nas fiscalizações que a Agência Nacional do Petróleo, Gás Natural e Biocombustíveis fez nos últimos 5 anos, sendo que a cor verde sinaliza os mais seguros e quem tem nota máxima. Já os marcados em vermelho acendem o sinal de alerta. Receberam nota zero por causa de irregularidades recentes. Outras informações dos estabelecimentos, como endereço, CNPJ, quantas fiscalizações já receberam, resultado das vistorias e qualidade das amostras analisadas, também podem ser consultadas na ferramenta. É possível ainda fazer denúncias pelo aplicativo, como explica o superintendente de fiscalização do abastecimento da ANP, Júlio Nishida.
6: Cria um importante canal de denúncias do consumidor com a ANP, inclusive aquelas relacionadas a práticas de preços abusivos. De forma bem simples, fácil e intuitiva, o consumidor consegue fazer a sua denúncia no simples clicar de botões.
3: A plataforma pode ser acessada no endereço anpcomvocepostos.anp.gov.br e depois baixada no aparelho de telefone celular. Reportagem Gabriela Noronha.
1: produção brasileira de grãos no período 2025-2026 está estimada em 360 milhões de toneladas.
0: Segundo o levantamento divulgado hoje pela Conab, a Companhia Nacional de Abastecimento, se confirmado, o volume será 2,2% superior ao registrado na temporada passada.
7: Segundo a Conab, serão 360 milhões e 100 mil toneladas a serem colhidas, o que representa 2,2% a mais do que a safra anterior. O grande destaque deve ser a soja. O gerente de acompanhamento de safras da Conab, Fabiano Vasconcelos, explica o resultado.
8: Então, a estimativa para a safra 2025-26 é de 48,6 milhões de hectares cultivados com soja e uma produção aí é chegando a quase 180,6 milhões de toneladas.
7: Além da soja, o algodão tem produção prevista em 4 milhões e 60 mil toneladas de pluma, com 8% da área já colhida. Isso resulta em um ganho na produtividade de 2,8% em relação à safra 2024-2025. Já a colheita das três safras do milho no ciclo atual está estimada em mais de 141 milhões e 700 mil toneladas, volume 0,4% superior ao ciclo passado. A estimativa é de crescimento favorecido pelas condições climáticas, como explica Fabiano Vasconcelos, gerente de acompanhamento de safras da Conab.
8: Em relação ao milho, uma estimativa de aumento de 9,8% na área plantada, uma estimativa de produtividades melhores do que na última temporada, favorecidas aí pelo clima, uma produção de 29,6 milhões de toneladas, um aumento aí de 18,7% em relação à última safra.
7: E a Conab também estabeleceu novos preços de referência para os principais produtos agrícolas de verão. Os principais reajustes foram no preço da soja, do arroz em casca, do feijão e do milho. Os preços passam a vigorar nos períodos entre o segundo semestre de 2026 e o primeiro semestre de 2028. Reportagem Edinaldo Júnior.
1: Ainda sobre a produção agrícola, o IBGE estima que a safra brasileira em 2026 pode chegar a 347 milhões e 400 mil toneladas.
0: Isso representa uma projeção de 1 milhão e 300 mil toneladas a mais do que a colheita anterior.
1: O IBGE calcula um ano de produção e a Conab faz estimativa de outubro a setembro.
0: Agricultores podem ter acesso a recursos para o Plano Safra.
1: Os recursos poderão ser acessados entre 16 de julho deste ano e 30 de junho do ano que vem.
0: O BNDES, Banco Nacional de Desenvolvimento Econômico e Social, vai disponibilizar R$72 bilhões.
9: Serão 40 bilhões e 500 milhões de reais disponíveis por meio dos programas agropecuários do governo federal. Desse total, 21 bilhões e meio são para médios e grandes produtores da agricultura empresarial e quase 19 bilhões de reais para pequenos produtores da agricultura familiar. Também vão estar disponíveis 31 bilhões e 500 milhões de reais em recursos próprios do banco por meio da linha BNDES Crédito Rural. O chefe do Departamento de Crédito Digital, Agropecuária e Normas do BNDES, Caio Barbosa, explica que o crédito disponibilizado pelo banco atende necessidades de quem produz no campo.
10: A gente opera basicamente 11 programas, que são programas que atingem todas as necessidades de investimento e de custeio do produtor rural. E todos os tipos de produtores rurais. Tem uma linha para custeio, uma linha para investimento, para aquisição de máquinas.
9: Para saber mais sobre as linhas e programas do BNDES para o agro, acesse bnds.gov.br/agro. Reportagem André de Barros Lima.
1: O fenômeno climático conhecido como El Niño, já confirmado no país, pode trazer diferentes impactos para a população.
0: A previsão é de excesso de chuvas no sul, por um lado, e estiagem no norte e nordeste, por outro.
1: Um monitoramento mensal está sendo feito por diferentes órgãos para trazer agilidade às respostas e ajudar na prevenção de desastres.
0: Nessa reportagem de Luana Karen, trazemos dicas para os produtores rurais e cidadãos em geral sobre como lidar com os impactos desses eventos climáticos.
11: Autoridades responsáveis pelo monitoramento do clima, dos recursos hídricos e dos riscos de desastres naturais começaram a acompanhar a evolução do fenômeno do El Niño este ano no Brasil. Um painel vai ser publicado mensalmente e servirá de referência para que estados, municípios, produtores rurais e defesa civil não sejam pegos de surpresa com excesso de chuvas, estiagem ou ondas de calor Gilvan Sampaio, pesquisador do Instituto Nacional de Pesquisas Espaciais, INPE, explica que os efeitos devem ser sentidos até meados de 2027.
12: Os principais impactos do El Niño devem ficar concentrados com o aumento do volume de chuvas no sul do Brasil. Além disso, nesse segundo semestre de 2026, o El Niño deve provocar temperaturas acima da média em praticamente todo o Brasil. Portanto, o potencial para a ocorrência de queimadas aumenta. Então, secas na Amazônia, secas no Nordeste, isso somente em 2027.
11: O El Niño é caracterizado pelo aumento anormal da temperatura do Oceano Pacífico ao longo da linha do Equador. Para que o fenômeno seja confirmado, esse aumento deve ser observado por 3 meses consecutivos, o que aconteceu entre abril e junho deste ano. Para quem utiliza a terra para produzir, a orientação de Gilberto Cunha, pesquisador da Embrapa Trigo, é conhecer bem a terra onde vive.
13: Adotar boas práticas de manejo, a diversificação das épocas de semeadura, fazer as intervenções de proteção de plantas, colher no momento certo, não procrastinar aí quando as lavouras estão prontas para colher.
11: Ao longo dos próximos meses, eventos associados ao El Niño podem impactar a rotina da população. Nas regiões onde estão previstas chuvas além do normal, os riscos são de alagamentos e deslizamentos de encostas, por exemplo. Já onde pode haver escassez de chuva, há risco de incêndios e problemas no abastecimento de água. Ondas de calor também podem trazer dificuldades para populações vulneráveis. Em todos os casos, o conselho de Tiago Molina, coordenador de monitoramento e alerta da Defesa Civil Nacional, é ficar atento às fontes oficiais de informação.
14: Sempre que tiver uma situação de risco prevista, a Defesa Civil vai se utilizar de todos os mecanismos que existem para fazer com que essa informação chegue às pessoas, né, por meio do Defesa Civil Alerta, por meio das mensagens SMS. Além disso, é muito importante conhecer o local onde você mora, procurar saber quais são os planos de contingência, quais são as rotas de fuga, os locais seguros.
11: O Boletim Painel El Niño, uma iniciativa conjunta de diferentes órgãos do governo federal, é público e está disponível em diversos portais na internet. Por exemplo, no endereço portal.inmet.gov.br. Reportagem Luana Karen.
0: Esta semana, o Estatuto da Criança e do Adolescente completa 36 anos.
1: E a evolução da garantia dos direitos da infância permitiu a aprovação do ECA Digital, que entrou em vigor em março desse ano.
0: Ele prevê que as crianças e adolescentes devem ser protegidos e ter direitos garantidos também no ambiente virtual.
1: Nós seguimos hoje com a segunda parte da nossa entrevista com o diretor de Proteção da Criança e do Adolescente do Ministério dos Direitos Humanos e Cidadania, Fábio Meirelles, sobre as inovações trazidas pelo ECA Digital e a integração com o Estatuto da Criança e do Adolescente de 1990. Acompanhe.
15: Diretor Fábio Meirelles, é um prazer seguir com a nossa conversa aqui sobre Estatuto da Criança e do Adolescente. E aí a gente passa a falar agora sobre o ECA Digital, né? Que é a lei que protege os direitos da infância no ambiente virtual e ganhou esse nome, ECA Digital, como uma referência justamente ao Estatuto. Seguir com a nossa conversa aqui sobre Estatuto da Criança e do Adolescente. E aí a gente passa a falar agora sobre o ECA Digital, né? Que é a lei que protege os direitos da infância no ambiente

0: viviam conectados. Estavam em plataformas digitais, em redes sociais desde muito cedo, expostas, né, diariamente à publicidade, conteúdos algorítmicos, inteligência artificial. A gente viu que isso representava um risco muito grande, o ambiente digital para crianças e adolescentes, e a gente batalhou e conquistou o ECA Digital com o governo federal, com o CONAN, da movimentos sociais, organizações da sociedade civil, e em diálogo com o Congresso para que essa lei saísse do papel e virasse realidade.
1: E o senhor destacaria como principais ganhos para a proteção das crianças vindos do ECA digital? Que tipo de ações, que tipo de situações?
0: Veja, o ECA Digital, ele reafirma uma posição inegociável do Brasil. A gente não aceita modelos de negócio construídos sobre a exploração da vulnerabilidade de crianças e adolescentes. Então, vou dar alguns exemplos do que o ECA Digital estabelece, né? Ele estabelece limite para a prática do que a gente chama de design digital ou design manipulativo, que vão induzir crianças e adolescentes ao uso excessivo de telas. Isso é uma das dimensões do ECA Digital. Ele também prevê que os serviços e produtos digitais, eles devem adotar padrões elevados de proteção de dados, privacidade e segurança para crianças e adolescentes. O ECA Digital também prevê sanções para as plataformas que descumprirem essas obrigações. Então, o ECA Digital é um grande avanço, ele traz esse princípio do ECA, né, da proteção integral, da prioridade absoluta para o ambiente digital, e ele hoje já é uma referência no Brasil e no mundo.
2: E assim como aconteceu no Estatuto da Criança e do Adolescente de 1990, o ECA Digital também deve mudar essa forma da sociedade perceber os direitos das crianças na internet? Por exemplo, a parte da responsabilidade de todos os adultos sobre as crianças que estão ali no ambiente virtual?
0: Perfeito, é exatamente esse o princípio. Assim, a gente conseguiu com o ECA Digital traduzir rapidamente uma demanda social, porque não pode ser só uma atribuição das próprias crianças e adolescentes ou dos seus familiares, dos pais, mães e responsáveis, a proteção delas no ambiente digital. Então, se elas estão em situação de vulnerabilidade, é uma responsabilidade coletiva. Então, a gente conseguiu com o ECA Digital trazer essa demanda social, normatizar e juridicamente convergir com a iniciativa privada para um instrumento, que hoje é o ECA Digital, que precisa chegar na ponta. Então, hoje, o nosso grande desafio é, para além do ECA Digital, é levar o ECA Digital para a escola, para o Conselho Tutelar, para o CRAS, para o CREAS, para o Ministério Público utilizar o ECA Digital. Então, cuidar das crianças e adolescentes nunca foi uma tarefa de uma pessoa só, não vai ser agora. Então, o ECA Digital traz esse princípio da responsabilidade coletiva.
1: Quer dizer que o ECA Digital também é importante para os pais e responsáveis que agora deixam de estar sozinhos nessa proteção das crianças e dos adolescentes, né? E passam a ter apoio das plataformas, não é isso?
0: Exatamente. Canais de denúncia, a própria Autoridade Nacional de Proteção de Dados. Então, com o ECA Digital e depois com a lei de regulamentação, depois com a política, após o ECA Digital, a gente também anunciou a Política Nacional de Promoção e Proteção dos Direitos da Criança e do Adolescente no Ambiente Digital, que é uma política estruturada para fortalecer a coordenação entre os diferentes níveis de governo, incentivar a pesquisa, inovação tecnológica, promover desenvolvimento de produtos e serviços digitais mais seguros, ampliar os canais de denúncia, fortalecer a capacitação dos profissionais do sistema de garantia de direitos, apoiar as famílias no exercício da supervisão parental. Então, acho que a gente precisa olhar para o ECA Digital e para a nossa política nacional com essa perspectiva de construir objetivos concretos e de dividir a responsabilidade sobre a proteção de crianças e adolescentes no ambiente digital com todos os atores que precisam estar, né, totalmente comprometidos com essa implementação.
2: Agora, onde os adultos podem encontrar, diretor, mais informações sobre o ECA Digital para entenderem melhor essa legislação e também orientações sobre o que deve ser proibido, o que deve ser permitido para as crianças na internet?
0: Claro, olha, hoje nos sites, né, do Ministério dos Direitos Humanos e da Cidadania, da SECOM, do Ministério da Justiça, você encontra o ECA Digital. A gente produziu um material muito interessante, recente, que é um guia no formato de perguntas e respostas para conselheiros tutelares sobre o ECA Digital, que é um material educativo e prático que está no site do Ministério dos Direitos Humanos e da Cidadania.

0: A gente produziu uma caixa de ferramentas chamada Faça Bonito na Rede, que é um material, um conjunto de instrumentos práticos também, que tem guia de recomendações técnicas, coletânea de normas jurídicas, tem proposta de fluxo, tem material didático sobre o que fazer, tem cartilha, tem até jogo de tabuleiro, conexão segura. Então, a gente tem curso, a gente tem um curso Proteção de Crianças e Adolescentes no Ambiente Digital, um curso online na Escola Nacional dos Direitos da Criança e do Adolescente. Então, hoje a gente tem guias, cartilhas, a gente tem cursos, a gente tem jogo de tabuleiro, a gente tem fluxo, então a gente tem glossário, a gente tem bastante material disponível, perguntas e respostas, para que as pessoas conheçam o ECA Digital e conheçam as ferramentas de proteção de crianças e adolescentes no ambiente digital, no site do Ministério dos Direitos Humanos, novamente, no site do Ministério da Justiça e Segurança Pública, no site da Secretaria de Comunicação Social, enfim, institutos, fundações, organizações da sociedade civil. Muita gente tem produzido material sobre essa responsabilidade compartilhada e a promoção do bem-estar de crianças e adolescentes no ambiente digital.
1: Muito bem, nós conversamos com Fábio Meirelles, diretor de proteção da criança e do adolescente do Ministério dos Direitos Humanos e da Cidadania. Muito obrigado por sua entrevista aqui à Voz do Brasil.
0: Obrigada a vocês, sempre à disposição.
2: E estão abertas até amanhã, dia 15 de julho, as inscrições de bolsas para médicos especialistas.
1: São 1.136 vagas distribuídas em 26 cursos de aprimoramento em 309 municípios do país.
2: Quase metade das vagas são voltadas para o interior. Entre as especialidades previstas estão anestesiologista, oncologia, cardiologia e cirurgia minimamente invasiva.
1: Felipe Proenço, secretário de Gestão do Trabalho e da Educação do Ministério da Saúde, detalha o edital.
3: Possibilidade para quem já é especialista com registro de qualificação, participa do programa desenvolvendo suas atividades práticas em um serviço do Sistema Único de Saúde, de referência no interior, um ambulatório especializado, um hospital, e ao mesmo tempo tem suporte aonde um especialista com ainda mais experiência vai poder apoiar o desenvolvimento das atividades numa carga horária de 20 horas semanais, recebendo uma bolsa que vai depender da localização, se é uma região mais vulnerável, podendo chegar até R$ 20.000.
2: O edital está disponível em gov.br/saúde.
1: Atenção, estudantes de graduação de instituições privadas.
2: Começaram hoje as inscrições para o processo seletivo do Fundo de Financiamento Estudantil, o FIES.
1: Serão mais de 75 mil vagas destinadas no segundo semestre.
4: Ao todo, serão oferecidas 75.500 vagas para o segundo semestre. No ano, serão 112 mil no total. O FIES concede financiamento a estudantes matriculados em cursos superiores de instituições privadas. Para participar do FIES, o candidato precisa ter feito o Exame Nacional do Ensino Médio a partir de 2010. Precisa ter alcançado média igual ou superior a 450 pontos nas cinco provas e não ter zerado a redação. Precisa ter, em 2026, renda bruta familiar mensal de até 3 salários mínimos, o equivalente a R$ 4.863. O processo seletivo do FIES reserva 50% das vagas para estudantes com renda familiar por pessoa de até meio salário mínimo inscritos de forma ativa no cadastro único. Os pré-selecionados nessa modalidade vão poder solicitar financiamento integral, cobrindo todos os encargos educacionais e ficam dispensados de comprovar a renda diretamente na instituição de ensino. O FIES tem chamada única e lista de espera. O resultado da pré-seleção na chamada única será divulgado no dia 30 de julho. As inscrições vão até sexta-feira, 17 de julho, pelo Portal Único de Acesso ao Ensino Superior. O candidato precisa ter conta gov.br e preencher os requisitos para participar do programa. O resultado sai no dia 30 de julho. Mais informações em acessounico.bec.gov. gov.br/FIES ou ligue para 0800 61 6161. Thaisa Vitória para a Voz do Brasil.
2: O Ministério da Educação disponibilizou uma série de vídeos com orientações sobre o uso do Cadastro da Educação de Jovens e Adultos, uma plataforma oficial de cadastro.
1: O material ensina passo a passo como realizar a inscrição e é destinado tanto aos estudantes quanto aos profissionais que atuam no sistema.
2: As inscrições no cadastro permanecem abertas durante todo o ano.
1: No entanto, os prazos para ingresso no segundo semestre deste ano variam de acordo com o calendário de cada estado e município.
2: Os conteúdos estão disponíveis no portal do MEC e no canal da pasta do Ministério da Educação no YouTube.
1: E essas foram as notícias do governo federal.
2: Uma realização da Secretaria de Comunicação Social da Presidência da República.
1: Com produção da empresa Brasil de Comunicação.
2: Fique agora com as notícias do Poder Judiciário e do Congresso Nacional. Uma boa noite.
1: Boa noite para você e até amanhã.
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7: Presidente do STF e do CNJ lança rede nacional de magistrados para combater o avanço do crime organizado no país.
8: Instituições podem enviar propostas sobre modernização do sistema de justiça até 15 de agosto.
7: STJ mantém prisão preventiva de homem acusado de atuar como falso médico.
8: Boa noite, eu sou Marcela Luiz.
7: E eu sou Walter Lima.
8: O presidente do Supremo Tribunal Federal e do Conselho Nacional de Justiça, ministro Edson Fachin, lançou nesta terça-feira a Rede Nacional de Magistrados para combater o avanço do crime organizado no país.
7: Segundo Fachin, a resposta estatal à criminalidade em rede exige, necessariamente, uma justiça também articulada em rede. Marcelo Della Libera.
9: O ministro Edson Fachin observou que o mercado de apostas eletrônicas clandestinas vem sendo utilizado como instrumento de organizações criminosas.
10: Essas plataformas podem servir à lavagem de dinheiro, à formação de estruturas empresariais aparentemente ilícitas, à integração com outras atividades ilícitas, como tráfico, contrabando e corrupção, além de apresentarem forte dimensão transnacional.
9: Criada por portaria do CNJ, a rede nacional prevê o compartilhamento de informações para enfrentar organizações criminosas cada vez mais sofisticadas.
8: Supremo está com edital aberto para receber propostas sobre a modernização do sistema de justiça.
7: Podem participar instituições públicas, privadas e da sociedade civil até 15 de agosto. Pablo Lemos.
11: As propostas vão ser analisadas pelo Grupo de Estudos para a Modernização do Sistema de Justiça, instituído pelo presidente do STF, ministro Edson Fachin. O diretor do Centro de Estudos Constitucionais do Supremo, Fernando Facuri Scaff, que preside o grupo, explica que modernizar significa atualizar o sistema de justiça.
12: É fazer ajustes dentro de um sistema que funciona, que está rodando bem, para falar uma linguagem mais clara, e que você tem, dentro disto, a expectativa de uma sociedade brasileira como um todo por mais justiça e por mais segurança jurídica.
11: Para o relator do grupo Neide Barros Belo Filho, modernizar é uma exigência do tempo.
13: É necessário modificar, porque é necessário acompanhar o tempo, acompanhar as mudanças da sociedade.
11: Serão aceitas apenas manifestações institucionais sobre a modernização do sistema de justiça sem caráter pessoal, que deverão ser apresentadas por meio de formulário eletrônico.
8: Mantida a prisão preventiva de empresário acusado de atuar como falso médico em unidade básica de saúde de Cananéia, São Paulo.
7: A decisão é do vice-presidente do STJ, ministro Luiz Felipe Salomão, no exercício da presidência. Fátima Uchoa.
14: O empresário está preso desde janeiro. Segundo o Ministério Público, ele realizava exames de ultrassom, emitia laudos e atendia pacientes usando o registro profissional de médico de um sócio falecido. A fraude foi descoberta após ele afirmar durante exame que tinha identificado a vesícula de uma paciente que já havia retirado o órgão. Depois de o Tribunal de Justiça de São Paulo negar o primeiro habeas corpus, a defesa fez novo pedido de relaxamento da prisão ao STJ, mas o ministro Salomão não verificou ilegalidade manifesta nem urgência, que justificou justificassem a concessão da liminar. O ministro ainda apontou que o pedido de liberdade deverá ser examinado com mais profundidade no julgamento definitivo do habeas corpus a cargo da sexta turma do STJ.
8: TST promove congresso para debater o uso de pesquisas no aprimoramento da Justiça do Trabalho.
7: O evento vai ser realizado na sede do Tribunal, em Brasília. Marla Lacerda.
15: O 4º Congresso Nacional de Pesquisa Judiciária, Estatística e Ciência de Dados da Justiça do Trabalho vai ser realizado entre os dias 25 e 27 de agosto. Com o tema Trabalho, Transformações Econômicas e Justiça, o evento é para incentivar a produção de conhecimento e a integração da rede de pesquisas judiciárias da Justiça do Trabalho. Magistrados, servidores, estudantes e profissionais que atuam na área e querem participar, fiquem atentos. As inscrições já podem ser feitas no portal do TST, que é o tst.jus.br.
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8: Uma boa noite.
7: E até amanhã.
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16: Está no ar o Jornal do Senado.
2: Eu sou Paula Groba.
17: E eu sou Humberto Pinheiro.
2: E estes são os destaques de hoje do Jornal do Senado, que começa agora.
17: Aprovada a aposentadoria especial para agentes de saúde e de combate às endemias.
2: MP do frete, Senado retira valor fixo, mas mantém piso mínimo do frete para caminhoneiros.
17: Pacientes em internação domiciliar podem ter desconto na conta de luz.
2: Boa noite.
17: Boa noite.
2: Em acordo com o governo, o Senado aprovou a medida provisória que atualiza as regras do piso mínimo do frete rodoviário. A MP, que perderia a validade nesta semana, mantém a obrigatoriedade de um valor mínimo para o frete, como já prevê a legislação, mas retira do texto a definição de um piso nacional para a remuneração dos caminhoneiros.
17: Durante a análise na Comissão Mista e na Câmara dos Deputados, havia sido incluído um piso de R$ 5.000 mensais para os motoristas de longas distâncias. A medida provisória também endurece as punições para empresas que descumprirem o piso do frete, calculado pela Agência Nacional de Transportes Terrestres. Repórter Pedro Pincer.
18: O Senado aprovou o projeto de lei de conversão da medida provisória que torna obrigatório o cadastramento das operações de transporte rodoviário de cargas e reforça os mecanismos de fiscalização do piso mínimo do frete. Entre os tópicos está a determinação de um piso para o frete, mas sem definição do valor. A principal questão se dava em torno do perdão às multas aplicadas aos caminhoneiros que estiveram presentes nas manifestações de dezembro de 2022. Para o relator revisor, senador Stevenson Valentim, do Podemos do Rio Grande do Norte, a medida faz justiça e traz tranquilidade para a categoria.
19: Entendo que esse viés da multa já atingiu a sua pedagogia e permanecer com essa injustiça é passar uma ideia de vingança. E que não contribui nada para a sociedade.
18: A líder do governo, senadora Tereza Leitão, do PT de Pernambuco, celebrou o acordo alcançado, diante da relevância do assunto.
20: Se ela não fosse importante, ela ia caducar. Nós não permitimos a caducidade justamente pela importância que ela tem para a economia, para relações trabalhistas, para a autonomia de autônomos.
18: As novas regras terão um período de transição. Empresas e transportadores terão prazo mínimo de 60 dias para a adaptação às novas obrigações. O texto segue agora para a sanção presidencial.
2: E o roubo de combustíveis deixou de ser apenas um crime patrimonial e passou a ser uma importante fonte de renda para facções criminosas.
17: Para combater esse mercado ilegal, a Comissão de Segurança Pública aprovou um projeto que endurece as penas e cria crimes específicos para o furto e o roubo de petróleo, combustíveis e derivados. Repórter Bruno Lourenço.
0: O projeto de lei fixa a pena nesses casos de reclusão de 4 a 10 anos mais multa e aumenta a punição em um terço se o crime for cometido com destruição de barreiras, atuação conjunta de duas ou mais pessoas, abuso de confiança de funcionário público ou ex-colaboradores das empresas. O relator designado, senador Sérgio Moro, do PL do Paraná, defendeu a punição mais rigorosa.
21: Para proteger não só o mercado de combustíveis, mas especialmente o consumidor desses combustíveis, dessas quadrilhas, dessas gangues que se locupletam, não só furtando combustíveis e seus equipamentos, mas colocando em risco os indivíduos para os quais depois esse combustível fraudulento, muitas vezes, é revendido.
0: O projeto também altera a legislação de crimes contra a ordem econômica para punir quem armazena, transporta ou comercializa o combustível sabendo que é produto de crime. O texto estabelece ainda que as penas sobem em 2/3 se a ação resultar em desabastecimento, interrupção das atividades industriais, incêndio, dano ambiental, ferimento grave ou morte. A proposta seguiu para a Comissão de Constituição e Justiça.
22: O sedentarismo ou a inatividade física gera um custo anual estimado em cerca de R$ 300 milhões ao Sistema Único de Saúde. Esse valor equivale a aproximadamente 17,4% de todos os gastos do sistema com hospitalizações por essas condições.
17: No Senado, a importância da medicina esportiva na saúde dos brasileiros foi tema de audiência pública na Comissão de Esporte. Os detalhes com Patrícia Oliveira.
23: A medicina esportiva especializada no acompanhamento dos exercícios físicos na prevenção de lesões, reabilitação e melhoria do desempenho dos atletas, também contribui para a saúde pública. Como destacou a senadora Leila Barros, do PDT do Distrito Federal, em audiência pública na Comissão de Esporte.
24: Ela beneficia milhões de brasileiros que encontram no esporte um instrumento de prevenção de doenças, de qualidade de vida e do envelhecimento saudável.
23: José Cavazói, da Federação Internacional de Medicina Esportiva, apontou a importância do exercício físico na redução mundial de casos de morte.
25: Que além de fazer as pessoas se sentirem bem, ele é capaz de reduzir infarto, reduzir AVC, reduzir morte. 5,3 milhões de mortes todos os anos que são atribuíveis ao sedentarismo.
23: O médico Fernando Torres destacou o papel social do exercício físico também no combate aos custos com sedentarismo no Brasil. De cerca de R$ 300 milhões por ano no SUS, em internações e tratamentos de doenças crônicas.
26: Exercício é remédio, porque ele realmente previne e trata doenças. Está altamente ligado à redução de gastos públicos e privados.
23: Os debatedores defenderam a criação de políticas públicas para ampliar a prática de atividades físicas no Brasil.
22: E famílias com pacientes em internação domiciliar que dependem de aparelhos elétricos poderão ter mais acesso ao desconto na conta de luz. A Comissão de Infraestrutura aprovou um projeto que amplia de 3 para 4 salários mínimos o limite de renda para a concessão da tarifa social de energia elétrica nesses casos.
17: O benefício atende pacientes que utilizam equipamentos como ventiladores pulmonares, bombas de infusão e aspiradores de secreção. A proposta, que busca reduzir os custos do tratamento feito em casa, segue agora para análise na Comissão de Assuntos Sociais.
22: E seguiu para a votação no plenário em regime de urgência o projeto que cria o Estatuto da Vítima. A proposta reúne em uma única lei os direitos e garantias de vítimas de crimes, contravenções, calamidades públicas, desastres e epidemias. Hoje, essas proteções estão espalhadas por diferentes normas.
17: O texto foi aprovado pela Comissão de Segurança Pública com parecer favorável do senador Wilder Moraes, do PL de Goiás. Segundo o relator, o sistema de justiça brasileiro historicamente concentrou a atenção na relação entre o Estado e o autor do crime, deixando a vítima em segundo plano. Para ele, o Estatuto corrige essa distorção ao fortalecer a proteção e o acolhimento das vítimas, o que também pode contribuir para o enfrentamento da criminalidade.
27: Contribui para estabelecer a confiança da população nas instituições de repercussão. Estimulam as notícias dos crimes e favorece a cooperação da vítima ao longo da apuração.
22: Profissionais que atuam na prevenção de doenças e no atendimento direto às famílias poderão passar a contar com uma aposentadoria diferenciada. O Senado aprovou em dois turnos a proposta que garante esse direito aos agentes comunitários de saúde e aos agentes de combate às endemias, além de regulamentar o vínculo funcional da categoria.
17: A proposta aprovada prevê regras de transição e estende ainda a medida aos agentes indígenas de saneamento e de saúde. O texto segue para promulgação. Repórter Douglas Castilho.
1: A proposta aprovada estabelece como idade mínima de aposentadoria 57 anos para mulheres e 60 anos para os homens, condicionada à comprovação de 25 anos de tempo de contribuição e de efetivo exercício profissional, com regras de transição que terminam no ano de 2041 para os que já ingressaram na atividade. O texto também assegura a estabilidade a esses trabalhadores, vedando sua contratação temporária ou terceirizada, salvo na hipótese de emergências em saúde pública. O relator da proposta, senador Irajá, do PSD do Tocantins, destacou a atuação dos agentes na prática da saúde preventiva das famílias.
3: Merecem, assim como existe a aposentadoria especial dos nossos valorosos professores, assim como já foi também instituída a aposentadoria especial para os policiais, é merecida também a essa categoria. São soldados dos nossos SUS, do Sistema Único de Saúde Brasileiro. Aliás, se tem o SUS de carne e osso, eles se chamam agentes de saúde e de combate a endemias.
1: Para compensar o aumento das despesas com essas aposentadorias, a União prestará assistência financeira aos estados e municípios.
17: Com edição de Paulo Agrova e trabalhos técnicos de Eliseu Caires, o Jornal do Senado fica por aqui. Acompanhe agora as notícias da Câmara dos Deputados. Boa noite.
22: Boa noite e até amanhã.
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5: Deputados reduzem jornadas de trabalho de pais de pessoas com deficiência.
9: Plenário pode desobrigar férias escolares durante Copa de Futebol Feminino.
5: Câmara exige informação sobre bebê prematuro na certidão de nascimento.
10: Boa noite. O projeto que exige informação sobre bebê prematuro na certidão de nascimento já pode seguir para o Senado. A repórter Maria Neves tem os detalhes sobre a medida.
12: A Comissão de Constituição e Justiça da Câmara dos Deputados aprovou o projeto que obriga os cartórios a incluir na certidão de nascimento que a criança nasceu de forma prematura. De acordo com a autora da proposta, a deputada Silvia Cristina, do PP de Rondônia, são considerados prematuros bebês que nascem antes de 37 semanas de gestação. Com a aprovação, o texto pode seguir para o Senado. Ainda, segundo Silvia Cristina, o Brasil é o país em que nascem mais bebês prematuros no mundo. Ela afirma que 12% dos partos realizados no país ocorrem antes do tempo mínimo necessário. A relatora do texto, deputada Maria Raiz, do PSB de Pernambuco, defende que incluir a informação sobre prematuridade do bebê na certidão de nascimento, além de garantir o atendimento médico adequado à criança, também trará economia para os cofres públicos.
13: A partir do momento que a gente sabe que uma criança nasce de forma prematura, a gente garante que o atendimento seja dado de forma mais precisa. Então, além, obviamente, de garantir um atendimento melhor para as mulheres, a gente garante que uma economia para o Estado.
12: Ao apresentar o projeto em 2024, Silvia Cristina afirmou que, de acordo com informações da Organização das Nações Unidas, a prematuridade é a principal causa de morte infantil no mundo. A página do Hospital Albert Einstein explica que bebês nascidos antes do tempo têm maior probabilidade de apresentar problemas como pulmões imaturos que exigem ventilação mecânica. Além disso, os intestinos ainda não se encontram totalmente desenvolvidos no nascimento, o que dificulta a absorção do leite materno. Outra complicação é o cérebro prematuro, que impede o recém-nascido de ter um instinto de sugar os mamilos da mãe para mamar. Ainda de acordo com as informações do hospital, problemas decorrentes da prematuridade podem durar por toda a vida. Da Rádio Câmara de Brasília, Maria Neves.
5: Maurício do Vôlei, do PL de Minas Gerais, apresentou projeto que cria a Política Nacional de Proteção da Inocência Infantil. De acordo com o deputado, a medida protege crianças e adolescentes da exposição a conteúdos inadequados ao desenvolvimento psicológico, moral e emocional.
10: Maurício do Vôlei acrescenta que o projeto amplia o acesso dos pais a informações sobre materiais pedagógicos e atividades escolares que tratem de temas sensíveis. Na visão dele, o texto é uma forma de garantir maior transparência na formação de crianças e adolescentes.
4: Saúde.
5: Comissão de Saúde aprova projetos sobre idosos e prevenção do câncer. A repórter Sofia Peçanha ouviu a relatora.
6: A Comissão de Saúde aprovou o projeto que prevê a suplementação nutricional como parte do tratamento de idosos diagnosticados com desnutrição ou risco de desnutrição durante internações hospitalares. A proposta, apresentada pelo deputado Pedro Ayara, de Minas Gerais, determina que hospitais públicos e privados conveniados ao Sistema Único de Saúde ofereçam suplementos nutricionais aos pacientes idosos sempre que houver indicação clínica. O projeto tem como objetivo assegurar que a suplementação seja parte integrante do cuidado hospitalar e da reabilitação pós-alta. Dessa forma, além de melhorar a recuperação de pacientes idosos, a medida também reduz complicações durante e após a internação, como afirmou a deputada Silvia Cristina, do PP de Rondônia, relatora na comissão.
7: O PL fortalece a integralidade da atenção e da saúde que contribui para a sustentabilidade do sistema ao reduzir custo de sobrecarga hospitalar.
6: De acordo com o projeto, todos os pacientes idosos internados deverão passar por triagem e avaliação nutricional na admissão hospitalar, com reavaliações durante a internação e na alta. Caso o idoso ainda apresente desnutrição ou risco nutricional no momento da alta, ele poderá receber suplementação gratuita pelo SUS por até 60 dias, com acompanhamento das equipes de saúde. Após passar pela aprovação nas comissões de defesa dos direitos da pessoa idosa e de saúde, a proposta segue para análise na Comissão de Finanças e Tributação. Outro projeto aprovado pela Comissão de Saúde institui o Dia Nacional de Combate ao Câncer, a ser celebrado anualmente em 27 de novembro. A proposta, apresentada pela deputada Flávia Moraes, de Goiás, amplia as ações de prevenção, diagnóstico precoce, tratamento e apoio às pessoas acometidas pela doença. Estão previstas campanhas educativas, incentivo a ações de rastreamento da doença, apoio psicossocial a pacientes e familiares, capacitação de profissionais de saúde e estímulo à pesquisa científica na área oncológica. A relatora na Comissão de Saúde também foi a deputada Silvia Cristina. Ela destacou que o projeto busca maior visibilidade ao tema e fortalecer a mobilização social e institucional em todo o país.
7: Representa passo concreto e necessário para fortalecer a política pública de enfrentamento ao câncer no Brasil, integrando a prevenção e atenção e a reabilitação, o apoio psicossocial, no momento em que os números evidenciam urgência.
6: Após a aprovação na Comissão de Saúde, o projeto segue agora para análise da Comissão de Finanças e Tributação. Da Rádio Câmara de Brasília, Sofia Peçanha.
4: Esporte.
10: Josivaldo JP, do União do Maranhão, defende a aprovação de proposta que inclui entidades esportivas sem fins lucrativos entre as instituições com imunidade tributária. Ele afirma que a medida busca reduzir custos de organizações que atuam na formação de atletas e na inclusão social.
5: Josivaldo JP aponta que o texto alcança apenas entidades certificadas dos movimentos olímpico, paralímpico, clubístico ou educacional. Ele argumenta que a regra pode evitar o fechamento de projetos esportivos, principalmente em comunidades que dependem dessas iniciativas para atender crianças e jovens.
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4: Trabalho.
10: A Câmara aprovou redução de jornada de trabalho para pais de pessoas com deficiência. A repórter Paula Bittar tem os detalhes.
2: A Comissão de Constituição e Justiça da Câmara aprovou uma proposta que prevê a redução da jornada de trabalho sem prejuízo salarial para pais de pessoas com deficiência. De acordo com o texto aprovado, a necessidade e o percentual da redução da jornada serão definidos por avaliação biopsicossocial, realizada pelo menos a cada 2 anos. Conforme o resultado, o benefício poderá ser ampliado, mantido, reduzido ou suspenso. Durante a discussão da proposta, a deputada Soraya Santos, do PL do Rio de Janeiro, defendeu critérios para a concessão do benefício como forma de evitar fraudes.
11: Esse projeto é um projeto importantíssimo para as mães atípicas que precisam ter mais tempo dentro de casa, e é lógico que o meu voto será e do partido na orientação de aprovar, mas me cabe aqui fazer um alerta. Esse tipo de benefício deveria sempre estar vindo com um critério de avaliação.
2: O projeto que prevê a redução da jornada de trabalho sem prejuízo salarial para pais de pessoas com deficiência já pode seguir diretamente para análise do Senado, a menos que haja recurso para votação antes pelo plenário da Câmara. Da Rádio Câmara, de Brasília, Paula Bittar.
4: Eleições.
5: Projeto de Paulinho da Força, do Solidariedade de São Paulo, permite contabilizar como gastos eleitorais despesas com o cuidado de dependentes de candidatas. A medida beneficiaria mulheres com filhos de até 12 anos ou dependentes com deficiência.
10: A proposta autoriza o custeio de babás, cuidadores, creches e transporte de dependentes durante a campanha. Segundo Paulinho da Força, o objetivo é ampliar a participação feminina na política e reduzir os obstáculos enfrentados pelas candidatas.
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4: Consumidor.
5: Comissão aprova medida que permite maior transparência na conta de luz. A repórter Júlia Lopes nos conta o que foi proposto.
19: A Comissão de Defesa do Consumidor da Câmara dos Deputados aprovou um projeto que obriga as distribuidoras de energia elétrica a incluir, junto com a conta de luz, um registro fotográfico do medidor de consumo da unidade de energia. De acordo com o texto, a medida tem como objetivo fortalecer a proteção dos direitos do consumidor e garantir mais transparência nas informações sobre o consumo de energia. A proposta também busca aumentar a confiança do usuário, já que o registro fotográfico anexado à fatura permite acompanhar mais clareza o processo de medição da cobrança. Para o relator da proposta, deputado Celso Russomano, do Republicanos de São Paulo, a iniciativa protege tanto o consumidor quanto as empresas. Ele ressaltou que a imagem do medidor pode servir como prova em caso de contestação, ajudando a evitar fraudes e possíveis manipulações.
20: O consumidor vai ter o direito de receber a conta com o registro fotográfico, ou seja, na hora que for lida a conta de energia elétrica, vem uma fotografia do medidor, do consumidor junto, né, impressa na própria conta, e aí o consumidor vai poder ver que, de fato, a leitura foi feita da maneira correta e vai poder acompanhar, inclusive, o consumo. Aí, se houver erro, fica mais fácil para ele provar que existe um erro na cobrança da conta de energia elétrica.
19: O projeto, que inclui junto à conta de luz um registro fotográfico do medidor de consumo, segue agora para análise na Comissão de Minas e Energia. Da Rádio Câmara de Brasília, Júlia Lopes.
4: Desenvolvimento Regional.
10: Projeto de Paulo Guedes, do PT de Minas Gerais, concede ao município de Vieiras o título de Capital Nacional dos Peixes Ornamentais. A proposta reconhece a importância da cidade para a psicultura ornamental e sua contribuição para a economia da Zona da Mata Mineira.
0: Segundo Paulo Guedes, o reconhecimento fortalece a identidade produtiva de Vieiras, amplia a visibilidade do setor e incentiva o desenvolvimento regional. A proposta destaca ainda o potencial da criação de peixes ornamentais para gerar renda e apoiar pequenos produtores.
4: Educação.
10: O plenário da Câmara pode votar a qualquer momento o projeto que retira a obrigação de férias escolares durante a Copa do Mundo de Futebol Feminino no ano que vem. Essa obrigação foi criada por uma lei de 2026. Entenda com o repórter Antônio Vital.
3: Ganhou o regime de urgência e pode ser votado a qualquer momento no plenário da Câmara, projeto que desobriga as redes de ensino pública e privada de todo o país a concederem férias escolares para todos os alunos durante a realização da Copa do Mundo Feminina de Futebol no ano que vem. Lei de autoria do governo, aprovada no início do ano pelo Congresso, obriga que as férias dos estudantes coincidam com o período do torneio, entre 24 de junho e 25 de julho de 2027. Projeto apresentado pela deputada Anne Ortiz, do PP do Rio Grande do Sul, permite que os sistemas de ensino dos estados e municípios decidam sobre o período de férias escolares, em vez de obedecer ao calendário oficial da competição. Entidades como a Federação Nacional das Escolas Particulares criticaram a obrigatoriedade prevista em lei e alegaram que a alteração do período de férias no meio do ano coloca em risco o calendário escolar exigido pela Lei de Diretrizes e Bases da Educação, que obriga pelo menos 200 dias letivos no ano. O regime de urgência permite que o projeto seja analisado diretamente no plenário da Câmara, sem passar pelas comissões permanentes da Casa. A urgência foi aprovada de maneira simbólica, sem votos contrários. Para a autora da proposta, Anne Ortiz, a definição do período de férias em função da competição não foi discutida com as instituições de ensino e vai causar prejuízos para as escolas, alunos, pais e professores.
21: Não é possível, num país de 5.570 municípios, onde a Copa do Mundo vai ser sediada em apenas 8 municípios, nós termos uma regra para valer para todos os municípios que obriguem mais de um mês de férias no meio do ano. Isso vai causar um problemão, não só para as famílias, para os pais, para as mães que trabalham, mas também para os trabalhadores da educação no nosso país.
3: Os Jogos da Copa do Mundo de Futebol Feminino serão realizados em 8 cidades. Belo Horizonte, Brasília, Fortaleza, Porto Alegre, Recife, Rio de Janeiro, Salvador e São Paulo. Segundo o governo, a expectativa da FIFA é de que o evento alcance um público de mais de 3 milhões de torcedores, o que movimentará a economia brasileira e projetará o Brasil como potência esportiva. Da Rádio Câmara de Brasília, Antônio Vital.
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4: Justiça.
0: Projeto de Caroline de Tone, do PL de Santa Catarina, concede anistia a pais punidos por adotarem a educação domiciliar, conhecida como homeschooling. Ela reforça que a medida beneficia apenas os casos em que não houve negligência, maus tratos ou violação dos direitos da criança e do adolescente.
10: Segundo Caroline de Tone, a proposta repara penalidades aplicadas a famílias que optaram pela educação domiciliar de boa fé. Para a deputada, o projeto reforça o papel da família na educação dos filhos e garante mais segurança jurídica aos pais que adotam esse modelo de ensino.
4: Segurança Pública.
0: Projeto aumenta penas para crime de ameaça por arma ou condição da vítima. A repórter Daniela Lessa nos conta quais os agravantes.
24: A Comissão de Constituição e Justiça da Câmara dos Deputados aprovou o projeto que aumenta a pena para o crime de ameaça quando cometido com uso de arma ou contra mulher por razões do sexo feminino, crianças, adolescentes, pessoas idosas ou com deficiência. A proposta é do deputado Mário Ehringer, do PDT de Minas Gerais, e altera o Código Penal penal para aproximar as punições dos crimes de ameaça e de perseguição. Atualmente, a pena para o crime de ameaça é detenção de 1 a 6 meses ou multa. Pelo texto, a pena para ameaça poderá ser aumentada de metade quando o crime for praticado com arma ou contra mulher por razões do sexo feminino, criança, adolescente, pessoa idosa ou pessoa com deficiência. Também haverá aumento de pena se a ameaça ocorrer na presença de criança ou adolescente. Além disso, o projeto permite que o Ministério Público inicie a ação penal nesses casos, mesmo sem a representação da vítima, o que pode facilitar a responsabilização dos agressores. O relator, deputado Pompeu de Matos, do PDT do Rio Grande do Sul, defendeu que a mudança corrige distorções na lei e reforça a proteção das vítimas.
1: A pessoa que se sente ameaçada muda todo o seu comportamento, inclusive corporal, de alimentação, de sono, de perturbação por ser ameaçado. E se for perseguido, é a mesma coisa. Então nós estamos colocando perseguir ou ameaçar é a mesma situação. Tem a mesma pena, tem a mesma responsabilidade, tem a mesma gravidade.
24: Pompeu de Matos defendeu também o aumento de pena para casos em que a ameaça ocorre na presença de crianças ou adolescentes, pela gravidade do trauma provocado ao apenas testemunhar uma situação de violência. O projeto que aumenta penas para o crime de ameaça, especialmente quando envolve mulher por razões do sexo feminino, criança, adolescente, pessoa idosa ou pessoa com deficiência, ou ameaça feita com uso de arma, agora segue para análise do plenário da Câmara. Da Rádio Câmara de Brasília, Daniele Lessa.
4: Direitos Humanos.
10: Rubens Antônio, do PT de Goiás, é um dos autores de projeto que cria uma política nacional de grupos reflexivos sobre masculinidades, prevenção da violência e cultura de paz. O objetivo, segundo ele, é atuar antes que a violência aconteça, com ações educativas voltadas também a adolescentes.
0: Rubens Ottoni afirma que os grupos poderão funcionar em escolas, unidades de saúde, equipamentos da assistência social, órgãos de justiça e espaços comunitários. O congressista ressalta que o texto prevê atividades sobre resolução não violenta de conflitos e prevenção da violência contra mulheres.
10: Termina agora o Jornal Câmara dos Deputados, produzido pela Rádio Câmara, com trabalhos...
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2: E aí, tudo bem? Tô chegando na terça-feira com as notícias do mundo da música pra falar que Guilherme Benuto trazem volume 3 de Deu Rolo no Barretão. A dupla Guilherme e Benuto apresentaram nos últimos dias o volume 3 do audiovisual Deu Rolo no Barretão. Trata-se de mais um capítulo do projeto gravado em Barretos que eterniza a atmosfera única dos ranchos do maior rodeio da América Latina. A faixa destaque deste novo EP é a inédita Esconde-Esconde, que chegou acompanhada de videoclipe e conta com a característica da dupla, viu? Misturando romantismo com um toque de humor, desta vez trazendo uma melodia envolvente e uma letra que fala sobre o jogo de sentimentos. Esconde-Esconde é daquelas músicas que a gente escutou e logo se imaginou cantando junto com a galera. Tem uma letra que muita gente vai se identificar, disse Guilherme. Vale a pena conferir então Esconde-Esconde de Guilherme Benuto. Daqui a pouquinho eu volto com mais notícias. Até já.
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15: Olá, amores, chegando por aqui hoje, terça-feira. E olha só. Você tá fazendo aniversário hoje? Parabéns pra você! Começa agora mais um Central do Sertanejo, trazendo muito modão pra galera que nos acompanha aqui sempre, tá?

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0: saber mais? Ó, eu volto amanhã. Isso mesmo, trazendo muito modão por aqui. Obrigado por estar comigo até agora, tá bom? Beijo no coração. E ó, você que gosta de uma boa música sertaneja, não esquece nosso encontro amanhã não, viu? Tchau, tchau.
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1: Voltei pra falar que Vitor Clay repassa sucessos da carreira em tour violão e voz, hein? O cantor e compositor Vitor Clay anunciou a criação de um show sozinho e bem acompanhado. Voz, violão e vocês? Com estreia marcada para o mês de setembro. O espetáculo passa a integrar o cardápio de opções oferecidas pelo cantor ao público e contratantes, que incluem formato com banda, tour As Pequenas Grandes Coisas e apresentações com convidados. A nova proposta nasce do desejo antigo de Vitor de levar ao palco um show centrado na relação direta entre cantores e plateia. É uma turnê de voz, violão e público, com a música na forma mais pura. Ele contou, reforçando que as datas são limitadas. A estreia acontece na Europa, com shows dias 4 de setembro em Amsterdã e dia 6 do mesmo mês em Londres. No Brasil, a série de apresentações inclui Porto Alegre no dia 16 de outubro, São Paulo no Teatro Bradesco no dia 30 de outubro, Natal no Teatro Riachuelo dia 26 de novembro, Fortaleza no dia 28, Recife no dia 29 e em Belo Horizonte no dia 7 de dezembro. Daqui a pouquinho eu volto com mais notícias. Até já!
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9: Fala aí, meu povo, tudo bem? Que a graça e a paz do Senhor Jesus esteja convosco. Mais um programa no ar a partir de agora. Vamos louvar, né? O Top Gospel no Brasil tá no ar terça-feira, 14 de julho. Muito prazer, senhor Nildo Tex. Agora sim a gente começa bem o nosso programa com essa...